0: obrigada.
1: Agradeço.
0: O nosso café de hoje terminou, mas semana que vem a gente tem mais um encontro para se reencantar. Obrigada, Maria Eduardo. E agora nunca se fez tão necessário desejar para vocês uma boa noite de sono e de sonhos. Até o próximo.

Boa noite. A nossa convidada de hoje é uma das atrizes mais presentes nas produções do cinema brasileiro, especialmente nos filmes de terror. Mas é também um furacão nos palcos, seu espaço primordial. O palco do Persona recebe Gilda Nomassi.

0: Gilda, você trabalha tanto, faz tantas peças, tantos filmes, que achei que você nunca ia ter tempo para vir ao Persona. Nem acredito que você está aqui. Seja muito bem-vinda.
1: Atílio, querido, muito obrigada por esse convite. Eu também achei que... Eu estava esperando muito por esse dia e arrumar tempo de qualquer jeito.
0: Então é hoje. É hoje.
1: É um sonho, sonho. É hoje, agora.
0: É agora. Gilda, você é uma atriz que se atira totalmente no seu trabalho. Você encara cenas mais desafiadoras, personagens mais desvairadas, com garra, com força e tal. Mas você disse que foi uma criança tímida. É isso mesmo? Não se relacionava muito na escola? Tinha até uns apelidos meio engraçados.
1: Sim, eu fui uma criança muito sensível e eu não tinha muita espontaneidade com outras crianças. Então, eu não tive, na minha infância, amizade com outras crianças. Ah. Eu era cuidada por adultos e por uma pessoa que é a Tance, que até hoje cuida muito de mim. Uhum. E ela é 12 anos mais velha que eu. Então, a pessoa mais jovem que eu convivia tinha já 12 anos a mais que eu. E a minha vozinha de consideração, vovó Saide. Então, eu fui uma menina muito delicadinha, muito assim, casca do ovo, nata do leite, me chamavam disso porque eu não me misturava. Mas é porque eu tinha muito medo das outras crianças.
0: Você começou sua carreira no teatro, né? Mas você enveredou fortemente pelo cinema, tem mais de 100 filmes, é isso mesmo?
1: No IMDB tem 108 já estreados e tem 7 por virem, que já estão prontos
0: então,
1: e já estão lá.
0: 115 filmes.
1: 115 que estão lá, mas tem filme.
0: Mais alguns por aí perdidos,
1: tem os que
0: não
1: ainda
0: é?
1: Não entraram, tem os que nunca entraram. Tem
0: entre curta-metragem, longa-metragem.
1: Séries.
0: Então, é um espanto isso. É um número espantoso. E você é considerada a musa do cinema de terror. Você gosta desse título?
1: Olha, eu acho que quando a gente ganha um título, é uma homenagem. E eu gosto muito de ter... Sou eu e a Luciana Paes. Uhum. Eu carrego esse título com honra.
0: É dado pelos admiradores, né?
1: Sim.
0: Pois é. Nós produzimos um quadro sobre filmes de terror pra gente ver. Depois você comenta.
1: Oh, que delícia.
2: O filme de terror, um dos gêneros mais antigos do cinema mundial, é capaz de explorar nossos medos mais profundos e refletir sobre nossas ansiedades sociais. Suas origens remontam aos primeiros filmes expressionistas do início do século XX, como Nosferatu e O Gabinete do Dr. Caligari. Mais tarde, clássicos como Psicose e O Exorcista consolidaram o gênero e influenciaram diretores e públicos em todo o mundo. No Brasil, desde os filmes do icônico Zé do Caixão, como A Meia-Noite Levarei Sua Alma e Esta Noite Encarnarei no Teu Cadáver, o gênero mistura horror, misticismo, folclore e crítica social, abrindo espaço para uma tradição própria no país. O cinema de terror brasileiro vem ganhando destaque a cada produção, sendo exibido em festivais internacionais e contribuindo para divulgar narrativas que dialogam com nossas tradições e com as tendências globais do horror.
3: Nesse cenário, a atriz Gilda Nomassi se destaca como a musa do horror nacional, com performances marcantes em filmes como Quando Eu Era Vivo e Enterre Seus Mortos, dentre muitos e muitos outros. Obras não recomendadas para espectadores de corações fracos.
1: Olha, que curadoria linda!
0: O que te atrai tanto no cinema de terror?
1: Eu fico louca com o Gabinete do Dr. Caligari, com expressionismo. Com... Sempre gostei muito de expressionismo, desde do meu período no Antunes, que a gente via muito expressionismo. Mas eu nunca imaginei que eu fosse fazer filmes de terror.
0: Não planejava isso?
1: Não tinha o menor plano. Eu fazia O Que Você Foi Quando Era Criança... que é uma peça do Lourenço Mutarelli, com a Companhia da Mentira, dirigida pelo Donizete Mazonas, quando eu fui descoberta pelo cinema. É, o meu primeiro filme foi o Marco Dutra e Juliana Rojas, que me convidaram, e Caetano Gotardo. Eles foram ver essa peça, o que você foi quando era criança, e me chamaram para fazer um filme chamado Um Ramo, de horror, um curta. Eu lembro do Marco me ligando e falando, Gilda, esse filme é um papel pequeno, mas a gente escreveu a Lisiane para você. Na minha cabeça veio carreira cinematográfica, sucesso. Eu ouvi aquilo, mas na minha cabeça abriu um panorama. Falei, claro. E aí, então eu comecei nesse filme que estreou em Cannes. E estreou em Cannes e ganhou prêmio. É um filme premiado que mudou completamente a carreira da Juliana Rojas, do Marco Dutra. A Sara Silveira era produtora, que já, a Sara sempre foi a Sara, já era. Mas nós três, a nossa carreira virou assim. Então, meu primeiro filme me colocou num panorama internacional. E aí, o segundo filme também foi para Cannes, que foi o meu longa-metragem também, com a dupla, que foi Trabalhar Cansa, de horror. E são filmes considerados... clássicos do nosso horror. E aí todo mundo assiste a esses filmes e aí quer fazer um filme de terror comigo. E os filmes de terror foram aumentando. Eu faço todos os gêneros, eu não faço mais terror que outros. Porém, quem é fã de terror não é fã. Quem gosta é muito apaixonado. Então esse destaque, essas homenagens, esses fãs nessa... Esse olhar para minha, para a atriz que eu sou dentro do terror tem esse impacto porque é de apaixonados. E eu acabei me apaixonando também pelo gênero e hoje eu só fico pensando, e agora? Já fiquei pendurada, já matei e morri, já dei tesourada, já levei facada, já passei motosserra no rosto dos outros, já... Eu já levei tiro, já dei tiro. Então, eu já contracenei com bode. Eu fico sempre pensando, o que será o próximo, né?
0: E é muito curioso ver que você é uma pessoa tão doce, pelo seu jeito de falar, pelo seu jeito de se expressar, sua expressão corporal, né? Que quem não te conhece, não imagina jamais que você seria uma atriz de filme de terror, desse tipo de filme. Voltando lá um pouco para suas origens, você nasceu em Ituverava, interior aqui de São Paulo. Na época não tinha teatro, nem cinema, eu acho, lá em Ituverava. Tinha?
1: Não, não tem mais, mas tinha e as pessoas iam muito ao cinema. Era um passeio que era muito importante para nós na cidade.
0: Agora, a tua grande influência artística veio da TV, né?
1: Sim. Eu fui formada vendo televisão, né? Eu me lembro que aguçou muito minha vontade de ser atriz. Eu sempre falei que ia ser atriz. Eu acho que eu aprendi a falar e já falei, atriz. Mas quando passou Dancing Days, aí eu entrei numa loucura. Eu tinha 6 anos. E a história da Glória Pires, que começou aos 7... Me instigava muito, porque eu me identifiquei, eu me projetei nela e achei que minha carreira estava prestes a ter um início maravilhoso. Então, eu tinha essa expectativa de conseguir ser atriz mirim, a partir das novelas. Então, aí eu tinha aquelas meias, eu me vestia, eu sempre gostei de fazer looks. Eu quando tinha uns 14 anos, eu ia com aquelas ombreironas, eu enrolava um lenço assim no pescoço e saía como uma diva do cinema, achando aquilo tudo muito natural, né? Então, claro, eu acho que minha formação primeiro foi a TV.
0: Mais forte foi a televisão, né? Sua mãe era professora, né? E ela era uma grande contadora de histórias, não é isso?
1: Eu não seria jamais quem eu sou se não fosse filha da Tatal. A minha mãe, ela tinha um imaginário muito rico e ela era uma pessoa para você entender, na minha cidade, quando eu falo tatau, a pessoa já começa a gargalhar. É. E minha mãe dizia assim, dizem que eu sou louca, eu acho ótimo, porque aí eu posso fazer o que eu quiser. Meus filhos deram trabalho, não cresceram como árvores. E aí ela contava, colocava todos os primos, todo mundo na história. Ela substituía, então a gente se projetava naquelas histórias. Então, para mim, o imaginário sempre foi um lugar muito confortável, porque a anatomia, a criação disso, eu desde sempre achei isso muito natural, uhum. Você desenvolver histórias. Minha mãe era uma contadora de histórias fantásticas, criava histórias fantásticas, porque tinha um olhar muito especial para o mundo.
0: Perfeito. Agora, na adolescência, você morou em Ribeirão Preto, não é isso?
1: Sim.
0: E lá aconteceu um fato marcante para você, um dia que você foi ver o Paulo Otran no teatro?
1: Ai, muito marcante. Sones, o construtor. Primeiro que é um desbunde você ver um ator como o Paulo Otran, né? Sim. Você já fica, é um impacto. E aí eu me lembro, quando aqueles aplausos todos, eu fechei os meus olhos... E eu senti que aquilo seria uma experiência que seria minha também, sabe? Esse dia, eu tive certeza que eu estaria naquele... Não naquele especial, específico, mas que eu frequentaria muitos palcos. E também eu fui nesse mesmo teatro de Ribeirão, que eu fui tirar uma foto e quando eu passei por trás da coxia, parecia que tinha um raio na minha cabeça, me deu assim uma... Parecia que eu estava revivendo uma coisa. Então, eu tive muitas experiências extraordinárias antes de fato, viver as minhas realizações.
0: Que bárbaro. Agora, lá pelos 12 anos de idade, ou 13, não sei, você estava no elenco de uma peça que veio se apresentar aqui em São Paulo, no Colégio Arquidiocesano, tradicional. Sim. Colégio Arquidiocesano. Foi sua primeira experiência como atriz ou não?
1: Foi. Era a comemoração de 50 anos dos colégios maristas, do arquidiocesano, né, que em Ribeirão chamava marista. E aí todas as cidades, todos os colégios vinham aqui para Santa Cruz, no arquidiocesano, para nos apresentarmos naquele teatro. Lembro até a lua, era uma lua cheia. É. E lembro todas as personagens que eu fazia. E aí eu já tive um destaque, porque era o grupo da escola e a gente ganhou um prêmio de sonoplastia. E quando nós estávamos chegando com um ônibus, com a turma que veio já na porta da escola, me entregaram o troféu só então e disseram, você entrega para a escola. Fui a portadora do prêmio e também no Amigo Secreto, dentro do ônibus, eu tive a sorte o meu professor de teatro, Celso, que faleceu esses dias... Viva ele. Ele caiu comigo no Amigo Secreto e me deu a preparação do ator do Stanislavski, que eu tenho até hoje, que eu revisito, que eu remarco e que eu entendo o processo. Até hoje eu estou processando coisas.
0: E o Pagador de Promessas?
1: Ah, o Pagador... Até fiquei... Você viu até isso. O Pagador de Promessas foi um curso que eu fiz com a Tizuka Yamazaki. Fiz duas vezes o curso da Tizuka Yamazaki.
0: Que ela dirigiu na Globo, o Pagador de Promessas.
1: E aí ela fazia a cena né, com os alunos. Ali eu devia ter uns 16, 17 anos. E aí cheia de sonhos, né, ali, ainda muito menina... Fazendo já, olha, né, com a Tizuka, fazendo Pagador de Promessas. Então, eu tive essa sorte de ter sempre por perto coisas boas, sabe?
0: Bons caminhos,
1: bons caminhos.
0: É. Legal. Gilda, você tem o nome de uma personagem feita pela Rita Hayworth num filme famosíssimo, né? Nunca haverá uma mulher como Gilda e tal. E você foi cover da Gilda.
1: Quando eu tinha 26 anos, que era exatamente a idade que a Rita Hayworth fez o Gilda, falavam muito da minha semelhança com ela sem saber o meu nome até. Aí eu pensei, gente, isso é um código aqui.
0: É um sinal.
1: É um sinal, é uma sincronicidade. É. E aí eu fazia aquele número da luva, né? Do Put the Blame on Me.
0: Put the Blame on Me.
1: Boys.

0: a tua tia Gilda?
1: Ai, minha tia Gilda, meu Deus. A minha tia Gilda é uma figura. É uma figura. É, eu passo muito apuro com a minha tia Gilda, porque ela teve uma expectativa que eu me tornasse uma pessoa midiática. Como ao contrário de muita gente que fala que ninguém acreditava quando falava que ia ser atriz, todo mundo sempre acreditou quando eu falava que seria atriz. Ah. Só que depois as pessoas ficaram muito decepcionadas, porque elas têm uma expectativa que você vire uma atriz famosa. Não existe assim... É dentro de, né, de um certo público, que é o caso.
0: Tem que ser da novela das nove.
1: Então, minha tia, ela insiste, ela afirma, e ela sempre diz isso, sempre que ela me encontra, que eu sou péssima atriz, por que que eu não desisto? E aí, é isso, tudo bem também, sabe? Uhum. Ela tem a opinião dela. Eu prefiro homenagear a Rita Hayworth.
0: Muito bem. Gilda, no próximo bloco, vamos falar mais do Antunes Filho, do CPT.
1: Ah, quero falar muito dele.
0: Centro de Pesquisa Teatral, pode
1: sim,
0: ser?
1: Sim,
0: voltamos já com a Gilda Nomassi.
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0: Pronto, pessoal, está de volta hoje a nossa conversa com a Gilda Nomassi. Gilda, por volta dos 17 anos, por aí, você na ânsia de ser atriz, de se realizar nos palcos e nas telas, foi fazer um teste na Globo e não passou, você ficou arrasada.
1: Nossa, eu não fiquei arrasada, eu fiquei transtornada. Eu me lembro que eu saí ali, ainda era na Lopes Quintas, ainda não tinha o Projac. E eu saí ali da Lopes Quintas, e depois fui ali perto do Jardim Botânico, fiquei andando na rua, gritando, chorando. Eu sou muito intensa, né? Precisava... E eu entrei em síncope, e aí uma senhorinha me acolheu, me levou para casa dela.
0: Veja só.
1: Me deu um chá. Me acalmou até eu ir para casa. E aí, foi muito louco isso, porque para mim foi como se nunca mais eu fosse conseguir, porque é isso, né? Nós, nesse lugar onde, se você não fizesse Globo, você ficava pensando, se eu não sou aceita...
0: O que a tia Gilda vai falar?
1: Vou ter que passar humilhação a vida inteira com a tia Gilda, até hoje estou passando. Porque realmente, eu sempre quis muito ser famosa, mas muito mais do que querer ser famosa, eu sempre fui... atriz. Eu sempre pensei como atriz, eu sempre fui criativa, então não tinha como parar. E daí eu fui morar em Londres.
0: Então, aí você está dizendo, você foi para Londres, você saiu do Brasil, foi lá para Londres, foi estudar em Londres, passou por Moscou também, passou por Nova York.
1: Passei em épocas diferentes. Em Moscou, eu fui com Rui Cortez para uma residência, quando nós fizemos Rosa de Vidro, foi uma honra também, passamos um mês, fevereiro, muito frio em Moscou e vendo peças todos os dias, porque Moscou, aqueles grupos todos fantásticos de teatro e aquelas peças, é outro esquema, né? As temporadas são, enfim, é fascinante.
0: Em Nova York você teve como mestre o Bob Wilson.
1: Nos Hamptons. No estado de Nova York, ali no... O Watermill Center dá todo ano uma residência. Ele ainda... Agora ele não está mais entre nós, infelizmente. Mas só dois brasileiros ganharam essa residência, que foram os gêmeos, os...
0: Grafiteiros.
1: E a Chevrolet Jazz, que é da Patrícia Aguilhe, uma atriz que foi muitos anos do Zé Celso. Ela conseguiu colocar... Tea with the Marquês de Sade. Então, nós levamos esse experimento para aquele local do Bob Wilson. É como se você tivesse... você está dentro de galerias, porque obras de arte que você... Todas as noites, você dormia com uma obra de arte. Você dava o número... Então, um dia eu estava com a cabeça que era Baco e Apolo, Dionísio e Apolo. Para se inspirar, você podia tirar uma coisa da parede, uma travessa africana, e usar para colocar uma salada. Porque a ideia do Bob Wilson era que você convivesse com as obras, com as esculturas, dessa forma.
0: A gente fez uma matéria sobre Bob Wilson.
1: Ah, que coisa incrível.
2: Bob Wilson, um dos mais influentes diretores do teatro experimental, redefiniu a linguagem cênica contemporânea em suas 6 décadas como encenador. Graduado em arquitetura, mudou-se para Nova York, onde trabalhou como encenador e artista interdisciplinar, com trabalhos que se destacaram pelo estilo marcadamente minimalista e visual, nos quais o movimento, a luz e o silêncio se tornaram elementos tão importantes quanto o texto. Bob criava espetáculos que transitavam entre teatro, performance, música e ópera e supervisionava pessoalmente cenografia, luz, som e movimento. Uma de suas obras mais célebres é Einstein on the Beat, 1976, criada em colaboração com o compositor Philip Glass, que revolucionou a ópera ao romper com narrativas lineares para enfatizar imagens, ritmos repetitivos e intensidade sensorial. Trabalhou com texto de Shakespeare, Samuel Beckett, Brecht, entre outros.
3: Gilda Nomassi foi sua aluna no Watermill Center, em Nova York, onde teve o privilégio de participar de uma encenação e beber dessa fonte de talento inesgotável.
1: Ai, que lindo, que emocionante, os grandes mestres, né? Aquela foto que você usou lá no espaço do Bob Wilson foi uma performance muito intensa.
0: Chaco com Marquesa.
1: Sim, mas essa performance, ela ainda desdobrou. Essa foto está no catálogo oficial do Bob Wilson. E ela, uma artista local dos Hamptons, ela fez esse batismo que eu estava ali no chão. E aí nos convidaram, a Frances, para nós duas, eu e uma senhora de 96 anos... fazemos uma performance. Então foi muito emocionante, porque ela era uma pessoa muito, muito querida ali deles. Ela me ensinou tanta coisa. E foi muito linda essa minha passagem por esse mestre, por esse espaço.
0: Aí, Centro de Pesquisa Teatral, Antunes Filho, foi muito importante também na sua vida, né? Normalmente, há uma seleção, são muitos candidatos para entrar e tal. Como é que você entrou no CPT?
1: Eu fiz lá, eram 600 senhas, então primeiro você ficava na fila da senha, não era nada digital, né? Olha o mundo, né? E aí eu fiz, era primeiro, você fazia uma cena clássica e aí... Quando eu recebi o telegrama, era por telegrama que nos avisava. É. Quando eu abri o telegrama, eu morava na casa da tia Gilda. Eu nunca vou me esquecer. Sabe quando as pessoas falam, você lembra de uma imagem feliz da sua vida? Aquele telegrama me deu um êxtase. Eu vislumbrei o que eu viveria dentro do CPT. O que eu viveria junto ao Antunes. Eu não tinha a menor ideia de que realmente seria a coisa mais maravilhosa da minha existência. E foi. Então, e aí eu entrei para o CPTzinho, mas a minha primeira cena, era difícil passar para o Antunes a cena, né? Só que a minha primeira já foi para o Antunes. Aí, é claro, ele acabou comigo, mas acabou assim, gostando, acabou gostando, porque ele só acabava com quem ele gostava. É. E aí, meu pai faleceu. No meio do CPTzinho, meu pai sofreu um acidente de carro. E aí eu abandonei o CPT, porque eu fiquei... E aí, depois eu voltei para assistir o Prêt-à-Porter, que é aquele projeto de naturalismo. Quando eu voltei, eu vi o que eles estavam fazendo. Eu fiquei tão impactada com aquele Prêt-à-Porter. Eu pensei, eu tenho que entrar aqui de novo. E aí eu prestei de novo, peguei minha senha, passei pela entrevista, fiz todo o processo. E aí, eu nunca vou me esquecer que eu fiz uma coisa que o Antunes, ele gostava muito da minha voz. Ele gostava muito de voz grave e ele estava procurando... A minha voz tem grave com agudo junto. É. E aí eu acabei a cena... primeiro a clássica, que eu acabei assim, um impacto, e eu já comecei a contemporânea com o corpo muito tranquilo, e ele entendeu que eu fazia uma coisa que era muito importante para o Antunes,

0: direção na vida, eu me sinto hoje protegida pelas ferramentas que eu ganhei do Antunes. Por isso que eu celebro sempre quando eu entro no teatro, quando eu entro num filme. Eu sempre agradeço a ele. Obrigada por me dar a condição de ter condições de saber fazer isso aqui. Aprendi.
1: Vamos homenagear o Antunes? Vamos lá? Viva. E aí, numa dessas vezes que você sai do CPT, não sei em qual das vezes, você funda a Companhia da Mentira, né? Olha só quem mandou também uma mensagem.
0: Ai, meu Deus!
2: Eu conheci a Gilda no CPT. E lá a gente começou uma amizade que dura até hoje, uma amizade muito profunda. Gilda é praticamente uma irmã para mim. Quando a gente saiu do CPT, nós criamos uma companhia de teatro, a Companhia da Mentira, fizemos muitos trabalhos juntos. Depois Gilda foi seguir a sua carreira de cinema, né? Se tornou uma referência, né, para o cinema brasileiro. E Gilda, para mim, é uma atriz que me dá muita alegria quando eu trabalho com ela, porque eu aprendo muito. Ela tem uma capacidade rara como atriz. Quando ela lê uma cena ou ela vai fazer uma personagem, quando a gente está trabalhando numa peça, é incrível a capacidade que ela tem de compreensão da personagem, da cena. Ela vai nas entranhas, na alma da personagem. Ela vê a coisa de uma complexidade, com uma profundidade que é espantoso. Então eu só aprendo quando eu trabalho com a Gilda. Muito, muito, muito. Ela me ensina muito. E é sempre uma alegria quando eu posso trabalhar com ela. A gente acabou de fazer um espetáculo juntos e foi, assim, surpreendente, sempre surpreendente. Eu só agradeço de ter a amizade da Gilda, a parceria da Gilda. É um presente, uma dádiva. Gilda, obrigada.
0: Ah, Donizete Mazonas, sabe que eu tava esperando ele. Eu pensei, gente, se há uma pessoa que não pode faltar é o Donizete Mazonas, porque eu falo que o Antunes é meu mestre, mas o Doni também, ele fez muita diferença na minha trajetória, ele faz muita diferença na minha vida. Doni, saiba que se eu sou importante para você, você não sabe o tanto que você é importante para mim.
1: Agora, você teve uma experiência também com o pessoal dos sátiros, né? O Ivan Cabral, o Rodolfo Garcia Vasques, participou da montagem de Safo.
0: Sim.
1: Safo de Lesbos. Então, uma mensagem de alguém que estava lá com você.
0: Meu Deus!
3: Há 30 anos eu tive esse encontro com essa entidade, com esse vulcão, com essa mulher que se chama Gilda Nomassi. Ela era Afrodite numa peça no Teatro Ibérico, em Lisboa. E o Teatro Ibérico era uma antiga igreja do século XVIII, então tem aqueles nichos onde os santos ficavam. E ela ficava lá, nua, dourada, como Afrodite. E é essa a imagem que eu tenho de você, Gilda. Dessa pombagira indomada, essa força que move montanha. E nesse tempo todo, a gente só intensificou essa nossa relação kármica, profunda, onde tem arte e muito, muito, muito, muito amor.
0: Ah, Patrícia Guile, já tinha falado dela aqui,
1: exatamente,
0: né? Do Chevrolet Jazz, que também fomos juntas para o Bobby Wilson. Patrícia é uma pessoa tão inteligente, tão talentosa. Nós nos encontramos na Belas Artes quando ainda era lá na Pinacoteca, olha, né? Na inscrição do vestibular. Eu estava lá inscrevendo para o vestibular e desisti, pedi de volta aquela coisa do dinheirinho da inscrição. Né? Não vou fazer esse não. E ela estava atrás de mim, ela falou, por que você desistiu? Aí eu fiquei meio envergonhada, falei, não desisti não. Entreguei. Aí no dia do vestibular, a Patrícia, sempre muito exuberante, um short bombacho amarelo com top, que todo mundo olhou para trás. Aí eu olhei e falei, nossa, minha amiga do... Já me identifiquei, né? Bem louca, que nem eu. Aí nós entramos na faculdade juntas

0: Só que desistimos. Nós quisemos ir pro Rio de Janeiro porque a gente queria ficar famosa muito rápido. Eu e a Patrícia, a gente vivia, assim, muito intensamente a vida. A mãe dela, que ela perdeu agora também, a Heleninha. A Safo, você viu que naquela que tava dourada, quem tava dourada... não era eu, porque eu tava já do lado de Safo, porque ela fez a primeira semana a Safo e eu fiz a Afrodite, e depois eu fiz a Safo e ela tinha uma viagem que ela foi, e enfim, ela estreou de Safo, depois eu virei a Safo. Aí tinha essa igreja, que tinha virado teatro, essas colunas de mármore, aquele pé direito, altíssimo, e era lá naquele gelo que eu ficava pelada. E ainda tinha a Mara Manzan, maravilhosa, que me passava fogo no final da peça, com a tocha. E um dia eu peguei fogo. Meus pentelhos chamuscaram. E eu tinha que sair de Safo, toda apoteótica, para ir pro Hades. E eu pensava, ai meu Deus, eu não sei se eu apago fogo ou se eu saio em chamas. Então era muita loucura. A gente bebia uns conhaques para esquentar. Sou muito agradecida ao Rodolfo, ao Ivan, à Patrícia, fizeram parte da minha trajetória, mas ainda fazem parte da minha vida.
1: Mais um recado, Gilda. Vamos ver?
2: Bom, gravar sobre a Gilda é até difícil. Enfim, a gente passou por algumas primeiras experiências juntos. A primeira ópera que eu dirigi foi com a Gilda, o primeiro filme que eu fiz foi com ela também. Ela sempre foi muito generosa, assim, e sempre achei que a gente se entende muito bem, enfim. E acho que é difícil, por um lado, falar sobre ela, porque o que ela faz acho que é uma coisa difícil de pôr em palavras mesmo, assim. E acho que a beleza do que ela faz e a profundidade do trabalho dela tem a ver com isso, né? Acho que com a capacidade que ela tem de tocar e de trazer à tona vibrações ou estados ou sensações que a gente não tem muito como descrever, né, verbalmente. E acho que ela tem esse acesso muito fácil, ela se conecta, ela flui por essas outras camadas de significado com muita facilidade e com muita técnica, né, e com muito rigor. Embora possa parecer para alguém que olha por uma primeira vez como algo mais de um descontrole, e tem a ver com tocar no descontrole, mas com muita técnica ao mesmo tempo, com muita suavidade, com muito rigor. Então eu sou realmente fã dela, sempre fui, e cada peça que a gente fez, cada nova apresentação de uma peça que a gente fazia era sempre uma surpresa total o que poderia acontecer. Então, assim, para mim sempre foi uma honra estar com ela e é uma honra poder falar sobre o trabalho dela. É isso, Gilda, foi sempre maravilhoso, espero que continuemos aí fazendo coisas juntos.
0: Ah, Alexandre Dalfarra, poxa, vocês escolheram pessoas que realmente tocam meu coração e que eu tenho parcerias, né? O Dalfarra, nossa primeira parceria foi ele na escrita e o Rui na direção, que foi quando eu fiz a Blanche. Toda atriz sonha fazer uma Blanche, pois, né? Então, minha Blanche é do Dalfarra, a adaptação.
1: Agora, ele fala de uma coisa muito curiosa, hein? E a gente percebe isso um pouco no seu trabalho, principalmente no teatro. Essa questão do descontrole com técnica. Parece que você está descontrolada, parece que você não sabe direito o que está fazendo, mas tem uma técnica nisso.
0: Exatamente, é esse lugar que eu trabalho, porque isso é a técnica do Antunes, que é a mini musculatura, né? Então, estou aqui no naturalismo, né, com a minha micromusculatura, por exemplo. Se eu começar a pensar, se eu quiser fazer a minha micromusculatura da emoção, do choro, por exemplo, aí tudo já é conectado, aí a voz já começa a mudar, tudo, aí o peito, o corpo, tudo vai entrando em caixa. Porque você conhece muito o seu instrumento. E se disso aqui eu começar a passar pra uma loucura... É tudo fim... Tem domínio, tem técnica, tem tudo. Então, eu fico louca. Mentira. Por isso que eu faço muito filme de terror. Sabe por quê? Porque precisam de pessoas com muito controle. Porque imagina um ator de terror que está identificado com um personagem, você está ali dando a sua... Para eu dar uma facada em alguém, eu falo para o outro ator, ó, meu braço estica até aqui, a ponta da faca vai até aqui. Claro que ela não é de verdade, mas ela machuca se você perder o seu controle e vier para cá. Então, eu me preocupo muito com o outro, mas comigo não, porque eu sei que eu tenho controle. Então, eu vejo o que eu vou fazer, eu faço toda a parte técnica. E aí, na hora, parece só que eu tô louca, mas eu tô toda até... Eu tô domando, tá tudo domadinho. Tudo domadinho.
1: Tá tudo planejado para que você possa enlouquecer.
0: Exatamente. Né? Então, é tudo
1: bacana,
0: planejado.
1: Que bacana.
0: Obrigada, Leda Alfarra. Obrigada, Doni. Obrigada, Patrícia.
1: Vamos fazer mais uma pausa. Na volta, vamos falar um pouco mais sobre os seus 108, 115 filmes, tá? Não sei se vai dar tempo, tá?
0: Oh.
1: Voltamos em instantes com a Gilda Domassi.
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0: Estamos de volta com o Persona. Hoje a nossa convidada é a Gilda Nomassi. Gilda, mais uma mensagem de admiração para você. Olha aqui.
1: Ah, Gilda Nomassi, Gildinha, né? Para mim, eu chamo de Gildinha. Foi uma dessas atrizes que mostraram que o que eu escrevia era tão pequeno quando ganhava vida através dela, sabe? Quando o que eu escrevo, o que eu idealizo como uma grande ilusão, né? Quando alcanço uma atriz igual a Gilda, minha Gildinha, mostra que eu escrevo tão pouco, que alguém assim traz uma profundidade tão maior do que eu vislumbrei. Obrigado. Eu adoro você, Gildinha. Beijo.
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0: Que cena doida essa, né?
3: Ah, Lourenço Mutarelli, meu Deus. Que honra. O Lourenço é um gênio, né? E é muito cinematográfica a obra dele. Uhum. Tanto que hoje os livros ainda não tinha nem o cheiro do ralo. Uhum. O que eu aprendi de como ele se coloca na vida, porque o Lourenço, ele não se preserva. Uhum. É uma obra que não dá para não ler a obra do Lourenço. E esse momento que ele falou, que deu vida aos personagens dele, na verdade, foram os quadrinhos que a gente começou a fazer improvisação em cima dos quadrinhos da obra dele, Transubstanciação. E, nossa, eu amo Transubstanciação. E foi através dessa peça que eu entrei no cinema. Então, eu sou muito grata ao Lourenço por muitas coisas, mas porque aí eu acho que ele me deu essa carreira do cinema com o que você foi quando era criança. Ai, nossa.
0: Você foi indicada ao Prêmio Shell de melhor atriz por essa peça, né?
3: Eu fui indicada ao Prêmio Shell por Music Hall e por Gotas d'Água sobre Pedras Escaldantes. Mas eu entrei na mira do Shell com o que você foi quando era criança.
0: Menina, voltando aos filmes de terror, foi divulgando o Enterre Seus Mortos, dirigido pelo Marco Dutra, em 2025, que aconteceu aquele seu famoso grito num programa de TV lá do Maranhão, e a coisa viralizou. Como é que você recebeu essa repercussão toda?
3: Vai esperar que a gente esteja lá sangrando.
4: Obrigada, Gilda. Muito obrigada, Mônica. Acabou o JM1 de hoje.
3: No começo, no primeiro dia, quando eu vi lá a atriz choca ao vivo, eu pensei que fosse destruir minha carreira. Então foi muito difícil, assim, as primeiras 2 horas. Só que imediatamente as pessoas me ligavam e falavam, você é ótima. E eu pensava assim, ah, que filme que viu? Não, é do meme. Agora só que eu tenho que tirar um monte de fotos de boca aberta, saiu horrível nas fotos. Mas todo mundo chega perto de mim, enquanto eu não abro a boca, não para de clicar. Aí eu vou, um semi-sorriso, né? Aí de repente, aí a pessoa fica feliz e vai publicar a foto do meme, claro, né? Mas
0: agora, assim como você mostrou pra gente aqui as suas técnicas de controle muscular, tal, transformação facial do corpo, essas coisas, você tem técnicas de grito também, né?
3: Sim, da tragédia do Antunes, né? Das tragédias, porque é isso, a técnica de voz dele toda era pra gente não machucar a voz. Uhum. Então, a técnica da ressonância, eu não grito na garganta, eu grito no alto do palato. E o com ar que está circulando na boca. Vou dar uma gritadinha. E com ar que está circulando na boca. Então, meu grito pode ser muito extenso e sem machucar minha voz, porque vai ficar rodando aqui. Posso dar um grito?
0: Pode, por favor. Atenção, ela vai dar um grito.
3: Vou dar um grito, hein?

0: foi tão bom o grito, mas queria só mostrar que circula. Sim. Aqui, que não é daqui.
1: Né? Não é da garganta, né? Quer dizer, isso não te machuca.
0: Não, posso gritar horas.
1: Vamos ver o Marco Dutra?
0: Ah!
1: Vamos?
2: Ah. Gilda. Estou muito feliz que você está recebendo essa homenagem, esse perfil no Persona. Estou mandando essa mensagem para rememorar aqui a nossa tão longa parceria, né? Desde 2006 a gente se conheceu. Fui ver a Gilda na peça O Que Você Foi Quando Era Criança, uma recomendação do Caetano Gotardo, que é um grande amigo e parceiro nosso. E a partir daí a gente fez tanta coisa juntos. Eu tive o prazer de dirigir a Gilda em 10 trabalhos, até anotei para não esquecer. Um Ramo, Rede de Dormir, Trabalhar Cansa, Nascemos Hoje, Quando Eu Era Vivo, As Boas Maneiras, Todos os Mortos, Noturnos, Em Té e Seus Mortos e Tarã. E espero que venham muito mais parcerias. A Gilda sempre foi uma grande colaboradora, assim, do nosso coletivo, do Filmes do Caixote. Trabalhou com a Juliana Rojas, com o Sérgio Silva, com o Gustavo Vinagre, com o João Marte Almeida, com o Caetano Gotardo e ainda o trabalho no teatro, que eu amo tanto. Então é uma carreira linda, uma atriz fenomenal e uma amiga que eu sou muito feliz de ter do lado. Muito amor, Gilda. Beijo.
0: Meu Deus, nossa. É ele que me fez aquele primeiro telefonema, né? Aquele convite que eu já vi esse mundo novo se abrindo e realmente. E o Marco também, quando ele me convida para fazer uma coisa, eu já... É isso, você vai criando afinidades. Eu tô vendo os depoimentos, tô pensando, meu Deus, que sorte que eu tenho de conviver com essas pessoas tão incríveis. O Marco é reconhecido mundialmente, já teve filmes nas maiores festivais do mundo, já teve na mostra principal de Berlim. A minha vida, a minha história de vida, ela é um emaranhado com essas pessoas que foram virando minha família.
1: Exato. Existem vários subgêneros de terror, né? A gente fala filme de terror como uma coisa só, mas não é. Tem os subgêneros, tem o psicológico, tem os terror de espíritos, tem os de possessão.
0: Vampira.
1: Tem os de monstros, né? Você gosta dos de monstros, né? Você curte aquela coisa da maquiagem, aquelas melecas, sangue, lama, tudo isso?
0: O terror que o Marco Dutra faz, por exemplo, é psicológico. Então, não tem balde de sangue, até tem sangue, mas não, né, fica nesse lugar do terror psicológico. Eu amo os filmes dele. E aí, agora eu faço filmes com essas canaletas, porque não sei se você sabe que quando a gente sangra em cena, às vezes é só uma ferida que corta, que o sangue já está lá dentro, mas quando é muito sangue, quando você é assassinada, assim... Tem pessoas acopladas a você. Então, por exemplo, o prédio vazio, que é o mais sangrento que eu já fiz, que foi que eu tinha canaletas costuradas na minha orelha, eu tinha canaletas, porque aí ficam as pessoas com... Também depende de onde você... No prédio vazio não precisava ter sangue com espessuras diferentes, mas, por exemplo, no duplo, que eu levava tesourada aqui e aqui, aqui é uma espessura do sangue, aqui é outra. Então, eu tinha dois homens acoplados, bombando o Capel e o Borg.
1: Essas canaletas trazendo o sangue.
0: Litros de sangue, então, porque tem que ser sincronicidade. Enquanto está vindo a faca, a pessoa está bombando. Então, pá, pá, pá, pá.
1: Bom, apesar daquele seu trauma lá no teste da Globo, você acabou participando de alguns trabalhos na televisão. Em 2009, você estava aqui na TV Cultura fazendo Tudo que é Sólido Pode Derreter. Deve ter sido a sua estreia, talvez, na TV ou não?
0: Eu tinha feito, lá nos meus tempos de Rio, algumas participações de Corpo e Alma, umas novelas que eu fazia umas participações, mas série... realmente foi a minha primeira. E o Tudo que é Sólido Pode Derreter é uma série que até hoje as pessoas assistem, como tudo que passa na TV Cultura, né? O que é a TV Cultura? TV Cultura é um patrimônio do coração da gente que gosta de coisas muito boas, maravilhosas. Então eram livros. O meu era o José de Alencar, Senhora, e eu fazia Senhora. Chama-me de Senhora, Senhora, Senhora.
1: Uma última mensagem para você, Judá. Prepare-se.
0: Ai, meu Deus, ai, meu Deus.
3: Ah. Oi, Gilda. Parabéns pela homenagem. Eu tô aqui muito feliz e muito emocionada. Cara, são tantas coisas que eu gostaria de dizer a respeito de você, mas me falta tempo e palavras, porque eu poderia ficar aqui uma noite inteira falando sobre você, um dia inteiro, uma semana inteira, um mês inteiro, porque você é muito grandiosa, muito maravilhosa, muito, muito especial. Não só para mim, como para muita gente no cinema brasileiro. Você é uma das grandes apoiadoras do cinema brasileiro nesse país. Você é daquelas artistas que, quando acredita num projeto, você se engaja e você faz. E são poucas as vezes em que eu vi você recusar trabalho no cinema, apoiando jovens artistas, novos cineastas. E isso, para mim, diz muito sobre você, sobre o quanto você é generosa. Eu te amo, tô tô muito emocionada. Eu acho que eu sempre quis, e sempre te falei isso, que eu sempre quis te ver aqui no Persona, que é um programa que eu acompanho com muito amor, com muito carinho, porque aprendo muito ouvindo os colegas, né, os artistas todos que são convidados, e você tá no seu momento, e é isso, te amo, parabéns, tudo de bom pra você.
0: Ai, gente, essa somatória de pessoas falando coisas tão lindas tá me deixando muito emocionada. A Júlia é uma pessoa que eu amo muito também, muito importante na minha... A Júlia, ela é uma pessoa histórica, que ela é a primeira cineasta trans brasileira a colocar um filme na telona do cinema. Ela estreou como cineasta, roteirista e atriz no mesmo projeto, que é o T42. O dia que ela ganhou o prêmio Helena Inês em Tiradentes, que o prêmio Helena Inês em Tiradentes pode ser dado para qualquer pessoa, né? Uma atriz, uma produtora, uma mulher que está em qualquer área ali do cinema, do festival.
1: Representativa do cinema, né?
0: E aí ela... era com o filme do Gustavo Vinagre, que ela é a atriz, e que é o Lembro Mais dos Corvos. Ela foi ovacionada por uns 15 minutos, e a vida dela, aquele dia, mudou completamente. E é isso, que ela merece tudo na vida, e vai... A carreira dela é linda, e eu fico muito feliz de ser homenageada por uma pessoa tão incrível como... Todas essas. E são todas amigas entre si. A Júlia e a Patrícia fazem aniversário muito perto. São duas geminianas incríveis, assim. Que
1: ligação, né? Gilda, parabéns, menina. Parabéns pela sua trajetória, pela sua dedicação ao teatro, que você nunca deixa de lado, né? Pela sua contribuição ao cinema brasileiro. Você prestigia não só os diretores consagrados, como também a nova geração que vai surgindo, estudantes de cinema que fazem seu primeiro filme. Você sempre está lá, você nunca nega, você nunca recusa, como a Júlia falou aí, né? A sua paixão pela arte é emocionante. Muito obrigado por você ter vindo ao Persona.
0: Muito obrigada, eu estou muito honrada. Eu sempre sonhei. Para mim, hoje é uma realização de um sonho. Atílio, que importante para mim estar aqui. Obrigada. É um reconhecimento. Estar aqui significa muita coisa. Estar diante de você, falando com você. Obrigada.
1: Gilda, a vida é sonho, então sonhemos. Para fechar o programa, você vai ler para nós um texto de sua autoria. Sobre essa paixão pela arte que te move, que te emociona, que nos emociona. É isso mesmo?
0: Fiquei muito honrada de ter sido escolhido esse texto por você.
1: O Persona fica por aqui. Voltamos na semana que vem e vamos fechar o programa com a Gilda Nomassi.
0: Sono profundo de mim, enquanto deliro em outros campos floridos e às vezes devastados. Sempre há uma vida para compartilhar quando todos chegam e sentam-se, povoam minhas ilusões de mais ilusões e nos iludimos até o limite da mentira nesse cenário de verdades, nem absolutas, nem de propriedade exclusiva. Dividimos funções. Um escreve, um dirige, um veste, outro soma a bilheteria e outros entram e sentam e outros iluminam. E nesse sono profundo, vivemos a não-vida que representa a experiência. E a experiência que não representa nada, nem atua, nem finge, nem nada. Só é. E paira onde nada mais habita além da soma de tudo e todos. E não se sabe o que vai acontecer e se vai acontecer. E sempre foi assim também. Não tem um ponto final e nenhuma função. Afinal, para mim é assim e sem fim. Só me interessa esse caminho, esse cantinho, onde o mundo é qualquer lugar. Infinita é a arte. Viva a vida!
1: Viva!

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2: Mostrando tudo o que é possível quando uma orquestra popular se encontra com um arranjo exclusivo feito sob medida. Duvido que alguém tenha imaginado Sweet Child O' Mine, do Guns N' Roses, um solo de violino e um naipe de cordas. E essa vocês só assistem aqui.

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0: Algumas das obras mais famosas de Beethoven foram compostas depois dele ter ficado surdo. Jorge Luiz Borges, o gigante escritor argentino, começou a perder a visão antes dos 60 anos e seguiu produzindo, ditando suas histórias até morrer 3 décadas depois. Há um tipo de gente que não deixa a limitação física limitar coisa alguma. O meu convidado é um desses seres, atleta que já trouxe 6 medalhas paralímpicas para o Brasil, hoje é vice-presidente do Comitê Paralímpico Brasileiro e multiplicador de histórias parecidas com a dele. Johanson Nascimento, Yoh! Seja bem-vindo ao Provoca.
1: Muito obrigado, Marcelo. É um prazer enorme estar aqui conversando com você, falando um pouco sobre esse meu universo paralímpico.
0: Este aqui é o Provoca, no ar para todo o Brasil, pela TV Cultura, emissoras afiliadas e em versão podcast na sua plataforma preferida. Eu estou aqui, pessoal, diante do Johanson Nascimento, o Yo, como ele é conhecido no esporte. 9 medalhas de ouro, 10 de prata, 7 de bronze. Estou falando aí de Paralimpíadas Mundiais, Parapan. O Yo, eu quero começar entendendo o tamanho desse universo aí onde você atua. Quantos atletas paralímpicos há no Brasil hoje?
1: Marcelo, eu falo para você que o que eu desejo não é nem saber desse número exato, mas é saber que todas as pessoas com deficiência, principalmente as crianças, que elas possam ter essa mesma oportunidade de ser incluídas na sociedade através do esporte. Não pensando em se tornar um grande atleta paralímpico, mas mudar a nossa mentalidade, mostrar a potencialidade do indivíduo, independente da sua condição física, da sua condição visual. É isso que eu quero na sociedade, para que nos enxergue não como um coitado, não como uma pessoa que não tem as duas mãos, mas como um potencial, um indivíduo, um cidadão que pode realizar todos os seus sonhos.
0: Ó, eu tenho que entregar para eles que desde outubro de 25 eu virei embaixador do CPB, Comitê Paralímpico Brasileiro, e posso dizer que a minha vida foi transformada pelo contato com vocês. É um mundo fascinante, dividido em muitas categorias, que eu não fazia ideia, e queria pedir sua ajuda para tentar traduzir um pouco. Você é um velocista T46.
1: Exato.
0: O que que quer dizer isso?
1: Quando fala T, vem de track. Pista,
0: tá.
1: E no atletismo, eu era do atletismo, fazia provas de 100, 200 e 400 metros. Tá. O atletismo está dividido em T de track e F de field. Tá. Ou o atleta do atletismo, ele é da pista ou ele é do campo.
0: Tá.
1: E o número quer dizer a questão da sua deficiência.
0: Tá.
1: O 46 significa atletas lesionados ou amputados de membros superiores.
0: No seu caso, eu quero contar para eles, 46 é simplesmente pelo fato de você não ter as mãos,
1: exato,
0: não é isso?
1: Exato.
0: Quanto que você fazia 100 metros rasos?
1: Minha melhor marca da vida foi 10 segundos e 69 centésimos no Campeonato Mundial em Dubai 2000.

0: 19.
1: Que é isso?
0: É um pouquinho rápida.
1: Quem corre isso?
2: And as expected, he's absolutely flying. The Aussie's going well as well. And on his inside, it's Nascimento of Brazil. It's Nascimento of Brazil against the Cuban. Brazil against Cuba. And this is where the Cuban will come back, is it? No, the Brazilian's going to get him.
3: He's
2: tying up. Brazilian's going to get him. Nascimento of Brazil, 24-year-old. And that's a real surprise because his season's best, 22.27, as against Gonzalez Isidorias, 22.09. And that's a great result for Brazil.
0: Eu tenho o maior orgulho de falar que as marcas que os atletas paralímpicos fazem hoje, ele se equivale tranquilamente a muitos dos atletas convencionais, sem nenhum tipo de deficiência.
1: Essa divisão tão precisa, né, que é impressionante como é precisa a divisão de atletas que estão ali, que estão competindo no mesmo esporte. Qual é a finalidade disso?
0: É para tornar o esporte mais justo, Marcelo. Todos os meus adversários sempre eram atletas que tinham lesões ou amputações de membros superiores. Não seria justo eu competir com um atleta, por exemplo, que tivesse um comprometimento em todo lado do seu corpo, que tivesse uma paralisia cerebral que comprometesse tanto membros inferiores e membros superiores.
1: Certo.
0: Por isso, existe essa divisão para que o atleta ele possa competir em igualdade.
1: Tá. Eu vi um jogo de futebol de cegos, é uma coisa assim...
0: Incrível.
1: Fascinante. E tem um goleiro, evidentemente...
0: Que enxerga.
1: E ainda ele vira e fala, é óbvio que eu não... E ao mesmo tempo, tem uma comunicação entre eles. Fala aí, como é que funciona isso?
0: Marcelo, eu não posso falar que até hoje eu não fique impressionado com a capacidade dos atletas paralímpicos.
1: É.
0: Atletas do futebol de cinco, que são o futebol de cegos, como tem um domínio incrível da bola sem enxergar. Ele sabe exatamente onde está no campo. Lógico que isso tudo requer muito treinamento.
1: Lógico,
0: o nosso ex-presidente, o Misael Conrado, duas medalhas de ouro em Jogos Paralímpicos.
1: Exato.
0: Em 2004, em Atenas.
1: No futebol.
0: No futebol. Em 2008, em Pequim, foi eleito o melhor jogador do mundo em 1998.
1: É.
0: Uma capacidade incrível de saber onde estava no campo.
1: No campo e onde que os outros estão.
0: Isso, exato, que eles se comunicam tudo pelo som. Então, existe uma regra que se a bola está no campo de defesa, o goleiro pode se comunicar.
1: Tá.
0: No meio do campo, o treinador, e no ataque é que a gente chama o chamador.
1: Tá.
0: Porque o chamador vai orientando esses atletas para eles saberem se eles estão de frente, de lado, e lógico, a comunicação entre os jogadores.

0: Eu já falei aqui o número de medalhas que você ganhou, que é uma enormidade. Faltou alguma coisa? Você se aposentou para deixar os outros ganhar um pouquinho?
1: Oh, mas eu não posso falar isso, Marcelo, mas eu posso falar que eu fui extremamente realizado nas pistas de atletismo. Eu tenho 6 medalhas em Jogos Paralímpicos, 11 medalhas em campeonatos mundiais, mais 8 medalhas em Parapan-Americanos. Eu encerro minha carreira em 2019 para ir para um outro desafio. Na época, em 2021, na presidência do Misael Conrado, eu assumo a vice-presidência do Comitê Paralímpico Brasileiro.

0: No ano passado, quando eu conheci o centro de treinamento em São Paulo, com os outros embaixadores, a primeira coisa que eu pensei foi o seguinte: como que o Brasil não conhece esse lugar? É um lugar que eu acho que é pouco visto e tal, apesar das reportagens e tal. O que, que vocês fazem lá? Como é que funciona esse lugar? Que lugar é esse?
1: Sem dúvida nenhuma, o maior centro de treinamento paralímpico da América Latina, sim, um dos quatro melhores centros de treinamentos paralímpicos do mundo, está aqui em São Paulo. É uma casa que eu falo que é a casa do esporte paralímpico. O maior legado dos Jogos do Rio de Janeiro, sim, em 2016, sim, foi a construção do nosso centro de treinamento. Em 2005, eu nasci sem as duas mãos.
0: Sim.
1: Eu nem sabia o que era esporte paralímpico.
0: Você não sabia?
1: Não sabia, não tinha a mínima ideia que eu poderia ser um atleta paralímpico. E quando, depois dos Jogos, aqui do Rio de Janeiro, se eu falar para a maioria do público, você conhece o esporte paralímpico? É. Já falam, conheço, sim, vocês ganham muita medalha. Conheço Daniel Dias, multimedalhista, conheço, eu acompanhei o Gabrielzinho, então me orgulha muito saber que vocês da comunicação têm um papel também fundamental nessa, sim, visibilidade.
2: Esse aqui é o CT Paralímpico, se vocês quiserem conhecer e tal, aqui é bem legal. Aqui tem um monte de quadro e tal, um monte de esporte, tem competição internacional, competições brasileiras. Esse aqui, Gabrielzinho, tem praticamente 10 milhões de bilhões de medalhas paralímpicas. Ele direto está aqui competindo. Tá vendo isso aqui tudo? Daqui até onde a vista alcança. Tudo isso aqui faz parte do esporte paralímpico. O Brasil é uma potência mundial.
0: Quem pode usar esse centro? Como que funciona? Alguém que quer conhecer, pode aparecer lá? Como é que funciona?
1: O centro de treinamento, ele é aberto para todo o público, para ver as competições que acontecem lá no dia a dia.
0: Tá.
1: Todos os finais de semana, alguma competição, sim, com certeza, estará acontecendo.
0: Tá.
1: Mas para o treinamento, ali é uma estrutura para atletas, sim, do alto rendimento.
0: Tá.
1: Para atletas, na maioria da utilização das seleções brasileiras.
0: Sim.
1: Mas também temos um programa para atletas que estão iniciando. Atletas que estão iniciando via clubes paralímpicos de São Paulo, que utilizam as instalações e também dos nossos projetos de desenvolvimento esportivo, que posso citar aqui um caso que é a Escolinha Paralímpica de Esportes. No contraturno escolar, fazemos parcerias com as cidades vizinhas a São Paulo e São Paulo também, para que essa criança possa estar conhecendo o esporte paralímpico, fazendo a transição das inúmeras modalidades e, quem sabe, se tornando um atleta no futuro.
0: Quando que o Brasil virou essa potência paralímpica? Tem um marco assim na sua cabeça?
1: O Comitê Paralímpico, ele foi criado em 1995 em Niterói. O primeiro Jogos Paralímpicos, depois da criação do comitê, foi em Atlanta, 96.
0: Sim.
1: Em 96, o Brasil ficou na 37ª posição do ranking de medalhas.
0: Tá.
1: Agora, em 2024, estamos em quinto mundo, com 88
0: lugar,
1: medalhas conquistadas. 25 delas foram de ouro. Mas a grande virada, o grande marco, eu posso te falar que foi em 2008,
0: sim,
1: em Pequim, quando o Brasil, pela primeira vez, fica entre os 10 melhores países do mundo nos Jogos Paralímpicos.
0: Sim.
1: Então, desde 2008, entramos ali na 8ª posição. E não paramos mais.
0: Estamos no top 10, estamos no top 5
1: agora. Exato. E agora o próximo desafio certamente vai ser em Los Angeles, com a volta da Rússia, né, para a composição do quadro geral de medalhas.
0: Tá.
1: Sei que será um desafio enorme, mas estamos trabalhando para fazer ainda mais uma participação extraordinária.

0: agora, e ó, quem vê você falando, essa divisão toda certinha de categorias, essa união dos atletas paralímpicos, me conta uma coisa, não tem treta, não, não tem competição, não tem ciúme, vaidade, como é que funciona isso no universo paralímpico?
1: Marcelo, sempre tem, tá? Principalmente de atletas da mesma categoria. Ah. Já historicamente, atletas da mesma categoria, às vezes tem aquele ciúme. Eu nunca quis trazer isso para a minha vida como atleta, porque o meu pensamento é do seguinte: se eu tiver cada vez mais adversários correndo mais rápido, correndo em grau de competitividade no mundo, lógico que vai ser bom para o esporte paralímpico. Eu não poderia deixar de citar aqui um campeonato mundial em especial, que eu fui o terceiro colocado, eu fiz a melhor marca da minha vida, mas o primeiro e o segundo eram brasileiros. Houve uma visibilidade muito grande para os três atletas da mesma categoria em um campeonato mundial, as três bandeiras do Brasil. Olha que positivo isso para a comunidade brasileira.
0: Vamos fazer uma playlist de três esportes paralímpicos que geralmente as pessoas não conhecem, só para atiçar a curiosidade delas?
1: Da natação paralímpica, dois grandes atletas, Gabrielzinho, acabou de conquistar o prêmio Laureus, que é o Oscar do esporte, três medalhas de ouro nos últimos jogos, é uma, se tivesse um álbum da Copa, um álbum de figurinhas do esporte paralímpico, certamente ele seria aquela figurinha dourada juntamente com a Carol, que é uma super atleta, conquistou também três medalhas de ouro nos últimos jogos paralímpicos. Natação, fica aí, tá, pessoal, de olho. O brasileiro, ele é apaixonado por futebol, todo mundo querendo saber se Neymar vai ou não para a Copa. Vocês têm que saber se Ricardinho vai ou não para os próximos jogos. É um super atleta, então ali uma modalidade de muito destaque.
0: Ricardinho é atacante?
1: Ele é atacante, ele é um atleta fenomenal. Digita aí, pesquisa as grandes jogadas do Ricardinho, é um grande atleta nosso do futebol.
0: Para quem está acompanhando o nosso papo e está curioso para saber mais do esporte paralímpico, como é que faz? Onde que ele acha a informação?
1: Informação, eu já vou falar mais do que informação. Se você quiser ser um atleta paralímpico, se você tem uma deficiência, está aqui, poxa, será que eu posso ser um atleta? Entre no site cpb.org.br, lá terá uma aba, quero ser um atleta. Então, hoje, em todo o Brasil, temos centros de referências em todas as unidades federativas do nosso país para que aquela pessoa que queira conhecer um pouco mais do esporte paralímpico, ele terá aqueles centros de referências, os clubes paralímpicos também de todo o Brasil, para que tenha essa oportunidade, quem sabe, de transformação.
0: De aplicar e, quem sabe, entrar na prática no universo.
1: Na prática.
0: Vocês estão percebendo aí, esse universo paralímpico, ele é gigante, eu só aprendo a cada dia, desde que me aproximei dele. Dá para sentir o quanto que esses atletas de alta performance, eles abrem a consciência da nossa própria limitação. Será que essa pode ser uma chave para uma construção de um mundo acessível a todos? No próximo bloco eu vou saber dele, o atleta e dirigente paralímpico Johanson Nascimento, o Yoh. Até mais.
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0: Atenção para esses números. 2 milhões e 300 mil brasileiros têm deficiência auditiva. 2 milhões e meio têm deficiência intelectual. É o equivalente à população de capitais como Belo Horizonte, Fortaleza. Tem mais gente com deficiência visual do que cariocas no Brasil. 6 milhões e 900 mil pessoas. Será que as cidades brasileiras estão prontas para acolher essas cidadãs e cidadãos? Eu vou saber dele, o atleta e dirigente paralímpico Johanson Nascimento. Fala aí, Io, como que é a vida de uma pessoa com deficiência nessas cidades pelo Brasil?
1: Marcelo, falta tanta coisa de verdade mesmo. Eu fico sempre pensando, não apenas... Eu não falo nem que é uma limitação a minha ausência das mãos, tá? Mas fico sempre me colocando no lugar do outro. Eu tenho uma visão diferente agora em qualquer lugar que eu esteja indo. A questão principalmente de acessibilidade, o direito de ir e vir. Quantas crianças que estão hoje em uma cadeira de rodas que, infelizmente, não têm uma acessibilidade adequada, o mínimo calçadas planas, que ela consiga se locomover da sua residência para a escola, para um parque, as dificuldades que os pais têm também de estarem ali com as suas crianças, com seus filhos nessas locomoções. Falta de acessibilidade para o cego. Eu não tenho as duas mãos, mas uma coisa simples. Vários lugares que eu estou indo, ainda a maçaneta é daquela que tem uma bolinha.
0: Sei. E aí?
1: Aí, até coisa simples, mas...
0: É um constrangimento, é um impedimento, é um atraso.
1: Estou concluindo minha faculdade de Direito agora, no meio do ano. Mas quantas vezes, em alguns semestres, eu tinha que chegar na sala de aula... Simples, abre a porta e entra, mas tinha que bater na porta, porque aí a maçaneta não... Então, estamos em uma construção.
0: Sim, eu antes achava engraçado gente que falava assim, mas eu não vejo as pessoas com deficiência pela cidade, será que precisa ser acessível? Você não vê porque não tem como delas estarem nas ruas, não é isso?
1: Exatamente. A pergunta não é eu não vejo, é porque elas não estão, porque existe.
0: Exatamente.
1: É uma população, às vezes, que fica dentro da sua casa, não porque quer, mas porque não tem condições de estar indo.
0: Não tem como. A calçada não deixa.
1: Não tem,
0: né?
1: Exatamente isso. Na rua você vai ver gente alta, baixa, gordo, magro, gente que tem as mãos, gente que não tem as mãos. Dessa forma eu vejo a questão da ausência das mãos. Então tem que se preocupar cada vez mais em tornar todos os locais acessíveis para que seja aberto para todo o público.
2: A vida da jovem PCD no metrô vive se deparando com elevadores quebrados e é obrigada a subir escadas. Senta no assento preferencial, morrendo de medo de algum idoso pegar, porque não viu sua bengala e acha que ela é muito jovem para ter uma deficiência.
0: E é pessoa com deficiência ou deficiente?
1: Pessoa com deficiência é o adequado.
0: É, por quê?
1: Deficiente... traz uma palavra que você é limitado.
0: Já carimba.
1: Isso, já carimba. Eu estou com a deficiência, mas isso não me limita.
0: Sim.
1: Então, por isso, a nomenclatura correta é pessoa com deficiência.
0: Com deficiência. Quando se fala, assim, em tornar a cidade acessível, né? É só para as pessoas com deficiência?
1: De forma alguma. Eu falo... Uma rampa em qualquer lugar, eu não posso pensar exclusivamente na pessoa em uma cadeira de rodas. Dificuldades de locomoção.
0: Sim. Tem uma outra palavra que eu estou aprendendo em outras dimensões, que é capacitismo. Me diz o que, que significa isso.
1: É como se fosse um racismo para as pessoas com deficiência.
0: Sim, sim.
1: Eu vou usar um termo aqui, quantas vezes, e até cultural, tá? Usamos expressões que faz com que aquela deficiência seja algo negativo. Eu vou dizer um exemplo. Você está cego? Mas quem disse que é como tivesse falando que porque a pessoa não tem a visão que você vai sair batendo em qualquer lugar. Você... deu uma de João sem braço.
0: Sim.
1: Quer dizer, então, quem não tem os braços, que não faz nada, eu não tenho as duas mãos. É. Quer dizer que porque eu não tenho as duas mãos, eu não faço nada?
0: É.
1: Ah, você é doido. São termos pejorativos, que isso sim é o capacitismo, que você usa a condição de uma pessoa para diminuir o que uma outra pessoa estava fazendo.
0: Teve alguma vez que isso te pegou assim, que você se lembra de uma palavra, de uma situação?
1: Teve uma vez com meu pai, que eu fui para uma competição na Irlanda, estava muito frio. Aí eu comentei, pai, estava lá na Irlanda, estava muito frio. Eu nem imaginava, eu de Marcel Alagoas, numa competição na Irlanda, em janeiro, 0 graus lá fora. Aí deixa eu dar uma volta aqui. Só que eu estava de meia, coloquei uma sandália e fui andar. Meus dedos começaram a congelar. E eu falei isso para o meu pai. Meus dedos começaram a congelar. Aí meu pai perguntou, do pé ou da mão? Só que não foi brincadeira, porque eu senti que ele ficou meio... E agora? Porque ele não me via uma pessoa com deficiência. Minha esposa, alguns meses atrás, eu ia para um parque que tinha neve dentro. Aí eu comentando com ela, Thalita, essa luva tá boa para você? Eu já comprei luva para as crianças. Aí a Thalita perguntou, e você vai usar qual luva? Aí ela na hora começou a rir. Porque para mim é dessa forma que você teria que tratar as pessoas com deficiência.
0: Assim, né? É melhor cometer uma gafe
1: mil vezes,
0: do que fingir que não tá vendo ou querendo falar do assunto.
1: Isso, exatamente. Eu vou cumprimentar uma pessoa. Lógico que eu vou esticar a mão aqui para a pessoa me cumprimentar como eu tivesse as mãos.
0: E aí?
1: Muitas pessoas...
0: Qual é a situação que fica?
1: Não tem... Às vezes, pessoas se cumprimentam com um soquinho.
0: Isso.
1: A pessoa vai e fecha a mão também, dá um soquinho na minha mão.
0: Olha aí.
1: Aí eu fico... Aí, para mim, isso... Certeza que ela não sabia, e tudo bem, tá? Certeza que ela não sabia ali como ela queria me cumprimentar, se ia apertar aqui, não ia. Na dúvida, haja naturalmente como uma pessoa que não tivesse algum tipo de deficiência.
3: Vixe, mulher, logo dois filhos deficientes. Oh, meu Deus, é sua sina, né? Os bichinhos nem falam, né?
4: Pera que trabalho,
0: Diversidades é uma palavra cada vez mais crucial para a gente, todo mundo, assim, mergulhar mais nela, porque não é só uma coisa ética, né? Quando você tem uma equipe diversa, você rende mais, você produz, inclusive, mais riqueza, já tem pesquisa disso. As empresas têm mais resultado. Será que todo mundo já percebeu isso? Ou é um segredo?
1: Eu acredito que não, porque estamos nessa evolução de falar das diversidades. Eu não falo nem na questão da deficiência, mas lógico que são visões de mundos diferentes. Se eu for fazer um projeto, eu e você, qualquer projeto que seja, serão já duas opiniões ali. É alguma visão de mundo que eu tenho, você traz sua experiência, se eu trago uma terceira pessoa, terá uma outra visão que nem eu nem você está enxergando no momento. Então, por isso que essa diversidade é tão importante, pensando em qualquer aspecto, tá?
0: Existe uma lei, inclusive, né? Que as empresas com mais de 100 funcionários, não é isso? Tem que reservar uma parte.
1: Isso, exato.
0: Para as pessoas. Essa lei... Ela é cumprida? Ela é suficiente? Qual é a sua visão dela?
1: Ela não é cumprida, porque se estivesse cumprida, não tinha tantas pessoas com deficiência desempregadas no dia de hoje. É um desafio enorme de as empresas falando que não tem pessoas com deficiência capacitadas e as pessoas com deficiência falando que não tem empregos para essas pessoas. Eu... Terminei o ensino médio em 2005. Durante toda a minha jornada de ensino básico, ensino fundamental, ensino médio, eu nunca estudei com uma pessoa com deficiência. Na minha faculdade de Direito, estou concluindo agora nesta metade do ano, nesses 5 anos não teve uma pessoa com deficiência que passou durante a minha turma. Então, a falta já de acessibilidade já vem...
0: Ela nem chega lá.
1: Nem chega. E é uma pena isso, porque as leis, se você pegar as leis puras, tá? Não, é cotas para as pessoas com deficiência, é falando de acessibilidade em transporte público, isso, em espaço público. Era para ser tudo maravilhoso. As empresas, primeiro, elas têm que se conscientizar que ela não deve apenas contratar para cumprir a cota. Ela tem que dar condição para a pessoa exercer sua atividade de nível excelente.
0: Sim, então, plenamente.
1: Uma coisa simples, tá? Que muita gente não se preocupa. Documentação acessível. Você está em uma empresa, solta um comunicado para toda a empresa em um arquivo. Esse arquivo é acessível para o cego conseguir ler com os aplicativos que ele tem no seu celular?
0: Sim.
1: Muitas vezes não. Ali, na sua empresa, será que ali tem um posto de trabalho que comporta 3 pessoas? Será que comporta 3 pessoas, incluindo se uma pessoa na cadeira de rodas, ela terá acesso
0: a... Se movimentar.
1: Está aqui na cadeira, às vezes, beleza, cabe uma cadeira, mas ele não consegue nem
0: girar
1: a cadeira.
0: Ir até o lugar que ele precisa pegar.
1: Ir até o local, isso, banheiro acessível. Então, assim, não é só o fato de, eu estou abrindo aqui os 5% da cota para as pessoas com deficiência. Eu estou dando acesso para que essas pessoas consigam exercer a sua plenitude no seu trabalho.

0: depois de tantas medalhas, né, de vice-presidente, todo bonitão, todo elegante aqui dando entrevista, você ainda encontra preconceito na sua frente?
1: Eu tenho certeza que sim.
0: Como assim? Qual tipo?
1: É principalmente de enxergar como incapaz. Para mim, acho que esse é o pior preconceito que eu posso... Dá para eu perceber no olhar da pessoa, de olhar para mim e falar, tipo, coitado.
0: Esse coitado.
1: Se ela soubesse da minha vida, eu, por que, coitado, isso
0: o
1: aqui...
0: O que nunca... você faz, o que você já fez, né?
1: Ali, coisa simples, eu estar em uma praça de alimentação, as pessoas ficam às vezes com os olhares assim, ó. Kate, será que ele vai comer? Como é que foi? Sim. Mas a sociedade, é triste saber isso. Algumas situações que já aconteceram, ainda quando eu era criança, bebê, recém-nascido, minha mãe, ela não tinha a mínima ideia que eu iria nascer sem as duas mãos. Nasci em uma família muito humilde, então ela deve ter feito um pré-natal extremamente básico, não consegui fazer um ultrassom. Minha mãe, eu nasci sem as duas mãos. Certamente minha mãe, e agora, o que é que vai ser do meu filho? Mas eu sempre tive esse ensinamento dos meus pais que não colocavam limitações. Mas chegou uma mulher para minha mãe e falou: que pena, dona Francisca, quando crescer o seu filho vai pedir esmola.
0: Pedir esmola.
1: Imagina.
0: Ela sacramentou o seu futuro.
1: E fico pensando também nos meus pais na época, isso, na minha mãe, em pensar isso.
0: Ouvi isso, né?
1: Em uma situação, eu em um ponto de ônibus, uma mulher, não sei quem é essa mulher, mas ficava me olhando assim de lado. O que será que aconteceu na mão desse menino? E ela me olhava muito e eu tinha certeza que ela queria saber o que tinha acontecido. E eu sabia que ela ia perguntar, mas eu só estava esperando a pergunta.
0: Tá.
1: Aí ela vai e faz a pergunta: o que foi isso nas suas mãos? E eu tranquilamente respondi: eu já nasci assim. E ela na hora: então tu nasceu sem sorte, viu?
0: Olha só, rapaz.
1: Para você ver como a população ainda enxerga as pessoas com deficiência. Infelizmente, elas enxergam desse jeito, mas aí cabe um poder do esporte mostrar o contrário.
0: Claro.
1: O caso lá do Gabrielzinho, sem os quatro membros, representando uma nação, ganhando medalhas de ouro, tocando o hino nacional, quem está assistindo, poxa, ele é um grande atleta.
0: Sim.
1: Ele não é uma pessoa com deficiência. É uma das formas que o esporte paralímpico vem mudando a sociedade, mostrando essa potencialidade de todas as pessoas com deficiência.

0: o contrário, quando alguém fica assim super elogiando, querendo assim te botar lá em cima para mostrar o quanto que ela é legalzona, né? Falando de superação ou te chamando de herói, o que que você sente?
1: A mesma forma do outro, do contrário, porque somos seres humanos que erra, que acerta. Às vezes eu estou corriqueiramente fazendo atividades tranquilas. Eu não sei se a câmera vai conseguir. Eu vou pegar um copo.
0: Olha
1: aqui. Vou pegar o copo. Toma água.
0: Isso.
1: Isso não me faz ser super-herói. Isso não é superação. Foi superação porque eu estava com sede e eu peguei um copo com água. Às vezes as pessoas também exageram demais. Nossa, que superação.
0: Nossa,
1: quando
0: cara...
1: veio escrever... tem que escrever, tem que dar sua assinatura aqui nesse documento. Eu pego a caneta, eu sempre faço as coisas com as duas mãos. E escrevo. Nossa, que superação. Eu fico me perguntando... Sério, isso é superação? Para mim, superação é quem acorda todo dia, vai em busca dos seus sonhos, independente de deficiência ou não, que está ali batalhando, correndo em busca da realização dos seus objetivos. Isso é superação. Eu nunca fui um super-herói por não ter as duas mãos. Mas se você quiser taxar esse... ser super-herói porque saiu ali de uma família humilde, treinou em uma pista de barro, foi em luta dos seus objetivos, aí eu aceito.
0: Tá.
1: Agora, superação, porque eu não tenho as duas mãos e peguei um copo com água, aí não precisa.
0: Fica o recado aí, turma, e tem mais, porque no próximo bloco eu quero entender melhor essa história aí de como que o Ió descobriu o atletismo numa conversa dentro de um ônibus em Maceió. Até loguinho.
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3: A gente está habituado a ver pessoas que cantam e tocam um instrumento simultaneamente. 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

0: Ainda bebê, com poucos meses de vida, a escritora Helen Keller ficou surda e cega. Nascida no século XIX, foi a primeira pessoa com essas condições a entrar para o ensino superior. Tem uma frase famosa dela que diz: andar com um amigo no escuro é melhor do que andar sozinho na luz. Talvez por isso o lema dos Jogos Olímpicos tenha mudado. Antes era mais rápido, mais alto, mais forte. E desde 2021, o COI, Comitê Olímpico Internacional, acrescentou uma palavrinha: juntos. Qual é o detalhe que esta palavra juntos acrescenta ao objetivo de ir mais rápido, mais alto e mais forte? Meu caro Johanson Nascimento, Jô, dirigente e atleta paralímpico super medalhado, me diga.
1: Acrescenta que nada é feito sozinho. Eu posso pegar para a modalidade que eu fazia. Sim. Ali, o atletismo, a prova de 100 metros, sou eu ali atrás de um bloco. É. Mas esse mais juntos tem toda uma simbologia de saber que tem uma equipe, de saber que estamos ali para confraternizar, não estamos ali pensando individualmente, ali juntos de representar uma nação, juntos de ter uma equipe do nosso lado, juntos de ter a família apoiando. Então, esse juntos é justamente para trazer toda uma comunidade em volta de, muitas vezes, do que é taxado de esporte individual.
0: Me conta uma coisa. Como uma família de Maceió sapeca no filho o nome Johanson? Era uma homenagem a algum parente na Europa? Como é que foi isso?
1: O sotaque não nega, né? Que sou nordestino puro. Ali, meu pai gostava muito de Fórmula 1. Tinha um piloto sueco que se chamava Stefan Johansson. E me deu esse nome de Johansson.
0: Homenageando o cara da Fórmula 1.
1: Homenageou o cara da Fórmula 1, sem nem saber que um dia eu seria velocista, então o nome combinou. Eu era velocista de um nome de um piloto de Fórmula 1 que remete à velocidade, então daí que veio esse nome Johansson.
0: Que hiperfoco do seu pai,
1: não é?
0: Stefan Johansson, ele gostava do cara. Uhum. E quem é esse casal, hein? O seu pai é o Cláudio, guarda municipal.
1: Exato.
0: E a Francisca, costureira.
1: Ah, é o que eu tenho o maior orgulho de todos os ensinamentos da vida vieram dos meus pais. Dessa aceitação, nunca me esconder. Tratar eu, meu irmão e minha irmã como iguais. Sim. Então, esse meu aprendizado, ele não foi depois do esporte. Essa minha mentalidade não foi depois do esporte. Isso veio o esporte para potencializar.
0: E vamos falar dos seus irmãos, porque foram homenageados com nomes também muito criativos. Conta aí.
1: Esse meu nome, Johansson, eu tinha um irmão que se chamava Ioslan.
0: Ioslan.
1: Y-O-I-O-S-L-S-L-A-N. Eu não sei até hoje de onde veio esse nome.
0: Se tem alguém homenageado aí.
1: Eu acredito que não. Foi um nome inventado e tem uma irmã que se chama Iris Stephanie. Aí é mais comum.
0: É mais comum, mas é com Y.
1: É com Y também.
2: Eu fui visitar os doidos no hospital do estado. Doido ia, doido vinha, era doido pra todo lado. Me confundiram com doido, passei um ano internado. Eu emprestei dinheiro para um grande amigo meu. Ele disse: com um mês eu pago dinheiro seu. Quando foi no outro dia, o miserável morreu.
0: Conta um pouco dessa condição fisiológica. Você já nasce sem as mãos. Nesse acontecimento ali, já teve algum tipo de gente querendo fazer alguma coisa, alguma intervenção?
1: Eu nasci em um bairro muito humilde, bairro Vergel do Lago, lá de Maceió, Alagoas. E meu pai guarda municipal, minha mãe costureira. Nunca tiveram nem acesso a pensar em, caso quisessem, colocar uma prótese, por exemplo.
0: Tá.
1: Então, vamos fazer tudo o que estiver no nosso alcance.
0: Vamos encarar essa.
1: Encarar essa e como um igual.
0: Tá.
1: E eu nem me lembro como eu aprendi o escrever, por exemplo, porque a minha inclusão já foi em escola junto com meu irmão.
0: Sim.
1: Andar de bicicleta. Não tinha adaptação, não tinha isso de tá aqui a bicicleta, joga a bolinha de gude, pegava com as duas mãos e rodar peão também do mesmo jeito. É, colocava o peão no pé, assim, para enrolar a linha. É. E conseguia fazer, porque eu sempre pensei da seguinte forma. Não dá dificuldade, mas como é que eu vou conseguir fazer determinada situação? Andar de bicicleta, dirigir. Na época que eu fui tirar minha CNH pela primeira vez, a junta médica falou que eu não era capaz de dirigir. Aí eu, não é possível.
0: Eu posso fazer a baliza aí, pessoal.
1: Eu tive que recorrer ao Conselho Regional de Medicina.
0: Eles nem queriam deixar.
1: Não queriam. Eu fui o primeiro caso das pessoas sem as duas mãos do estado de Alagoas. Por isso que, não, como assim uma pessoa sem as duas mãos quer dirigir? Eu recorri. Fui para uma junta médica especializada e provei que eu era capaz.
0: Aquele pessoal não sabia com quem estava lidando, com um cara que homenageou um piloto de Fórmula 1. Uhum. Eu vou dirigir bem.
1: Bem, é. E dirijo bem, por sinal.
3: Devagar, macho. Devagar, né? Até nossa estrada, poeira danada. Vai, né?
4: Tá devagar, não é para devagar?
3: É.
4: Tá pronto, tá devagar.
3: Não, mas não é para parar, não. Eu falei devagar, mas você parou para quê?
4: Porque você vai devagar?
3: Não, mas devagar, sem estrada aqui.
4: Não pode besteira, não.
3: Tem poeira demais, ó.
0: Como que era a sua relação com o esporte?
1: Eu sempre gostei muito de atividade física. Brasileiro. Da periferia, gostava de jogar bola. Jogar bola na rua, eu sempre fui muito rápido. Gostava de jogar de lateral direito por conta da minha velocidade. Já lutei taekwondo. Já andei de skate, já praticava nas aulas de educação física, basquete, vôlei, handebol, futsal, futebol de campo. Mas em nenhum momento eu imaginei que eu poderia ser um atleta profissional.
0: E quando que o atletismo profissional te chamou?
1: Ele, na verdade, ele aconteceu por um acaso. Eu estava terminando o ensino médio, no ano de 2005, eu estava em um ônibus indo ao dentista.
0: No ônibus?
1: No ônibus. Uma treinadora me viu neste ônibus, sem as duas mãos. E na época ela já treinava a seleção alagoana de atletismo paralímpico.
0: Ela te abordou no ônibus?
1: No ônibus. Oi, tudo bem? Meu nome é Valquíria Campelo, eu treino atletas na DEFAL. Eu realizo os treinamentos em determinados dias da semana. Eu moro em endereço tal. Você não quer conhecer? Você não quer ir um dia conhecer o treinamento? Eu acredito que passam uns dois dias.
0: Você achou esquisito isso, não?
1: Eu achei, porque eu nunca nem tinha ouvido falar isso. Quer... O quê? Yeah. Esporte paralímpico? O que é isso? Competir, ser atleta, nem passava pela minha cabeça. Eu... correr no sol quente, correr para cima e para baixo, para ganhar o quê?
0: Com que objetivo?
1: Eu ia poder falar tranquilamente. Não, obrigado, mas um se eu não mudou a minha vida.
0: Tá.
1: E eu vou para uma competição em Recife, ali cidade vizinha, né, capital vizinha de Maceió. Vou para uma competição pela primeira vez, conquisto uma medalha de bronze nos 400 metros e ali mudou tudo.
0: Cara.
1: Eu já representar na época o meu estado, voltar para casa com uma medalha no peito, mostrar para os meus pais, eles ficarem orgulhosos daquilo. Ali foi onde eu disse, é isso que eu quero para a minha vida.
0: Que demais. E esse encontro do nada num ônibus te ensinou o que sobre ouvir o ao redor, né? Porque muitas vezes essa oportunidade passa e a gente não ouve, né?
1: O mundo é tão corrido, né? Você, principalmente aqui, tá? Eu acostumei com essa correria aqui em São Paulo. Eu tô aqui em São Paulo, o dia passa em um piscar de olhos. Então, às vezes, você tem que parar um pouquinho. Peraí, deixa eu apertar mais no freio e menos no acelerador.
5: Como é que faz? Sama, não entendo, não sei responder, eu faço. Por exemplo, eu faço... Eu nunca morei na Vila Esperança, fiz Vila Esperança. Nunca morei em Jastanã, fiz treino das 11. Pensando no Bexiga, nunca morei no Bexiga. Só pra vender o Bexiga muito, né? No Lique Bar, na Major Diogo. Então eu fiz. Então o que é? Um domingo, nós fomos num samba no Bexiga.
0: Agora, você é um cara corajoso, mas fez um negócio muito arriscado em Londres, 2012. Você pediu a Thalita em casamento ali, ao vivo, cara, na frente. Como que você bolou essa situação?
1: É uma situação até curiosa de falar que não estava planejado, tá? De verdade mesmo.
0: Não estava.
1: Eu vou para a eliminatória, me classifico e vou para a final.
0: É.
1: Na noite anterior, eu pensei o seguinte: se eu ganhar a prova, eu vou pedir a Thalita em casamento, mas também não disse a ninguém e nem sabia que isso teria uma repercussão.
0: Só disse para você mesmo.
1: Só, e coloquei o número no peito, o número ali de atleta, e prendi com broche esse bilhetinho. Thalita, quer casar comigo? E beleza, eu vou para a prova. Então eu vou, ganho a prova, cruzo a linha de chegada e muito feliz, o pedido de casamento. Aí eu tiro aquele papel, Thalita quer casar comigo. Isso deu uma repercussão.
0: Cara.
1: Isso saiu em todos os jornais. Quando eu voltei para Maceió, as pessoas queriam saber mais a data do casamento do que a medalha em si.
6: Com 22 segundos e 5 centésimos, Jorrunson Nascimento quebrou o recorde mundial nos 200 metros rasos e aproveitou para mandar um recado. O alagoano tirou uma carta de dentro da camisa para pedir a namorada Thalita em casamento. Pouco tempo depois, Thalita disse sim por telefone.
1: Ali não foi nem um pedido de casamento, foi uma intimação para Thalita, mas nos casamos e temos dois filhos hoje, o Ian de 7 anos e a Yasmin com 3 anos de idade.
0: Você lembra se teve um dia que os seus filhos te perguntaram: papai, por que você não tem as mãos?
1: Eles nunca perguntaram, porque eles já nasceram me vendo assim no dia a dia. É interessante, eu vejo, né, até hoje, os amiguinhos da escola perguntam, o que foi isso nas suas mãos? E meus filhos, com naturalidade, falam: ah, meu pai já nasceu assim, ele nasceu sem as duas mãos.
0: Tá.
1: Mas eles nunca se perguntaram: papai, por que você não tem as duas mãos? Eu acho que o hábito desde a infância me ver assim, eu já fiz uma pergunta para Yasmin, a menor, de 3 anos. Ô Yasmin, você prefere o papai com as mãos ou sem as mãos? Aí ela fala: sem as mãos.
0: Que é o pai dela.
1: Que é o pai dela.
0: É você,
1: que é o pai,
0: né,
1: dela.
7: Meu pai é deficiente visual. E é claro que quando eu derrubo alguma coisa na mesa, eu tenho que ouvir ele falar. Nem eu que sou cego faço isso. Meu pai é deficiente visual, mas é claro que eu chamo ele de cego porque ele é meu pai.
0: O que é pior, não saber ganhar ou não saber perder?
1: Eita, que pergunta difícil. Acho que o pior é não saber ganhar. Porque o ganhar não é só cruzar a linha de chegada em primeiro. Colocar uma medalha de ouro, ela tem uma responsabilidade muito grande. Quando você conquista uma medalha de ouro em Jogos Paralímpicos, quantas pessoas você está incentivando? Quantas pessoas você está servindo de inspiração?
0: Sim.
1: Será que eu colocar uma medalha de ouro é só eu ser o mais rápido? Será que quais são os ensinamentos que eu tenho que passar de humildade, ensinamentos de resiliência, ensinamentos de equipe? Então, respondendo sua pergunta, é mais difícil saber ganhar por conta da responsabilidade de ser um grande campeão.
0: O Jorrunson, hoje você está correndo atrás do quê?
1: De incluir a pessoa com deficiência na sociedade através do esporte. Esse é meu grande, juntamente com toda a minha equipe de CPB, é saber que aquela criança, aquela família que desacreditada pela sociedade, que tiver um filho com deficiência, aquela pessoa com deficiência, se ela quiser ser uma atleta, ela terá todas as oportunidades. E se ela não quiser também, que o esporte ensina. às vezes tem lá uma escola que só tem uma criança com deficiência. E todo mundo já olha para aquela criança assim: poxa, coitado, é o cadeirante da escola, é o sem mão da escola, é o sem perna da escola, é o ceguinho da escola. Quando vem o esporte e aquela criança vem com a medalha, já muda. Aquele é o atleta, eu quero ver tua medalha. Então, a limitação, a característica daquela pessoa de ter uma deficiência, ela passa. Então, essa é o meu próximo objetivo, de saber que crianças que, às vezes, eu nunca nem vou conhecer, mas que eu, através dos programas do CPB, estou transformando a vida, não somente da família, mas de um bairro, de uma sociedade e de uma nação pelo esporte.
0: Johanson Nascimento Ferreira, o que é a vida?
1: A vida é a maior dádiva que podemos ter. É que só temos uma. O que é que eu posso fazer para não ser mais um em 7 bilhões de pessoas no mundo? Lógico que eu sei que daqui a sei lá quantas gerações para frente, talvez ninguém nem vai lembrar do que é o Johanson. Mas é o que eu estou fazendo aqui hoje, o quanto eu posso impactar outras vidas. Mas eu quero fazer a diferença enquanto eu estiver nessa dádiva que é a vida. Eu quero poder aproveitar o máximo possível, aproveitar minha família, fazer a diferença no outro, comunicar aqui o que eu estou fazendo nessa vida, levando oportunidades para outras pessoas. Então a vida é tão bonita, tão boa, para simplesmente eu só estar aqui. Só estar aqui. Isso é pouco demais, é pouco. A pessoa tem que saber que a vida só temos uma e está passando. Eu tenho 38 anos de idade e quero aproveitar a vida o máximo que ela puder me fazer. Aqui está aproveitando, está fazendo pelo outro, está sendo feliz. É isso que eu quero na minha vida.
0: Deixa eu ver se eu tô bom de... Olha aqui, gente, ó. Olha aqui o nosso...
1: Nosso cumprimento.
0: O nosso cumprimento, o nosso atleta, o nosso homem de excelência. Será que eu vou ter chance no remo?
1: A sua medalha de ouro é o seu bem-estar, é o ser feliz, é o seu prazer de estar fazendo uma atividade. Sim. A sua medalha de ouro, você que vai definir.
0: A minha medalha de ouro de hoje... foi estar aqui com você, meu campeão, Johanson Nascimento. Ió, boa noite, turminha. Até mais.

0: Olá, o Entre Linhas, seu programa de literatura na TV Cultura, entrevista hoje o escritor italiano Sandro Veronese. Um dos maiores nomes da literatura contemporânea, Veronese esteve em São Paulo para participar da Feira do Livro, que aconteceu na última semana, e conversou com a gente sobre o romance Setembro Negro, que acaba de ser publicado no Brasil.
1: Eu sempre pensato de far rispuntare i personaggi da um romanzo all'altro.
0: Nessa semana em que começou a Copa do Mundo, Entre Linhas falou com o jornalista Ariel Palácio sobre o livro Futebol Lado B. Nossa repórter Daiane Amaral mostra uma pesquisa que aponta o avanço do consumo de livros no Brasil, principalmente entre mulheres pretas e pardas da classe C.
2: Acredito que através do livro a gente vai tomando consciência do que a gente é no mundo, assim.
0: E no quadro

0: Non convencional, no caso da América Latina, lado B, é uma forma diferente complementar ao breaking news dos últimos 200 anos. Breaking news dos últimos 200 anos é uma forma esquisita de falar, mas pego cada país da América Hispânica e do Caribe, pelo menos as ilhas principais, não entro no caso de Curaçao, mas sim, eu falo de Cuba, República Dominicana, Porto Rico, embora esteja num status complexo, que nem país independente, nem colônia.
1: Você pode, se tiver, quando tiver uma reedição, então você pode incluir Curaçao, já que é um
0: sim,
1: país que está na Copa,
0: gente,
1: entrou.
0: Não, por isso, exatamente. Mas aí, nesse caso, é mostrar a história que é factual, que não é rumor, que não é boato, mas de atitudes sui generis bizarras de presidentes, vice-presidentes, primeiras damas, primeiros cavalheiros e alguns ministros importantes em 200 anos de América Latina, desde as independências até os dias atuais. Então, esse é o América Latina lado B. Não é a política econômica, não é a história militar, é o outro lado que mostra que se existe alguma coisa comum na região, são as bizarrices. Não que os outros continentes estejam isentos dela. Aliás, os Estados Unidos mostram muito bem que tem sido muito profícuo nesse aspecto, né? Mas é isso. Então, o lado B da América Latina é esse. O lado B do futebol é, e aí eu diria o que não é. Mas é uma forma, o que meu livro não é, uma forma estranha, mas enfim, não é um compêndio de estatísticas, não é aquela coisa para quem quer aquelas curiosidades ou bizarrices do futebol, não. Não é esse o caso, porque não é o jogo com o maior número de pênaltis, não é o jogador que mais participou em clubes diferentes, não. É uma forma diferente de ver o futebol, uma forma mais holística. Então, vejo o futebol nas guerras, porque o futebol turbinou guerras, não gerou, mas turbinou guerras, mas também propiciou paz. Depois, se quiser, podemos entrar ali nesses detalhes. Futebol e religião, futebol e papas, embora o futebol seja algo recente na história do catolicismo, são 2000 anos de catolicismo e são 170 anos de futebol moderno, mas há uma conexão futebol-papas, futebol e literatura, futebol e filosofia, e as formas prévias ou prototípicas do futebol, como o futebol que os chineses jogavam 1200 anos antes de Cristo, né? Ou os maias e os astecas, que também jogavam um futebol de final truculento, mas que era uma espécie de futebol, e até tem uma explicação mitológica para isso. Então, eu pego esses lados não convencionais do futebol e explico, porque o futebol está presente em todos os aspectos da sociedade.
1: Aliás, você abre o livro com essas diferentes modalidades precursoras do futebol moderno que aconteceram, como você acaba de explicar. Agora, quando você falou sobre a questão das guerras e depois falou, enfim, da relação com os papas, com a religião e com a literatura, é interessante porque, no caso das guerras, muitas vezes o futebol é visto como uma metáfora da guerra. Você cita autores.
0: Eduardo Galeano fala justamente sobre isso, que os jogadores, segundo ele, são como gladiadores, são os que carregam espadas na defesa de seus clubes. E até porque, bom, o fato é que muitos técnicos, comentaristas, torcedores também encaram a coisa assim, infelizmente levando a coisa para as vias de fato, às vezes, com pancadarias entre torcedores, discussões em jogo que está sendo assistido num bar, num boteco, as coisas terminam mal, infelizmente. Não deveria ser assim, deveria ser uma coisa lúdica, que originalmente era. Mas o Eduardo Galeano tem um par de frases sobre isso, dando esse lado bélico, não é? Inclusive citando a guerra do futebol entre El Salvador e Honduras em 69, e também até com um viés religioso, dizendo que o futebol é a única religião que não tem Deus, não é? Ou com um viés copulativo, dizendo que o gol é o orgasmo do futebol. Então, o Eduardo Galeano tinha uma panóplia ali muito ampla de enfoque sobre o futebol.
1: Como chamava o livro dele? Futebol sob sol e sombra.
0: A sol e sombra.
1: A sol e sombra. Agora, quando você cita a questão da religiosidade ou da associação com o discurso religioso, você trabalha, inclusive, com a ideia de uma teologia e uma heresia do futebol, né?
0: Sim. Exatamente. No caso, não, você está querendo saber do caso da

0: Igreja Maradoniana.
1: É, todo esse aspecto do que é herético no futebol, aquilo
0: que... Sim. Não, o que muitas vezes pode ser considerado herético de alguém... Bom, para mim, por exemplo, na minha teologia pessoal do futebol, na minha cosmogonia pessoal do futebol, para mim, que alguém torça por dois ou três times é uma heresia. Eu torço por um único time, que é o Londrina Esporte Clube, porque eu sou de Londrina, me criei em Londrina.
1: Você está há quanto tempo em Buenos Aires?
0: Eu estou há 30 anos em Buenos Aires.
1: Não desenvolveu nenhuma simpatia?
0: Não, mesmo que tivesse morado em Timbuktu, em Vladivostok ou em São Petersburgo, eu teria continuado torcendo pelo Londrina. Porque para mim não faz sentido torcer por outro clube. Não vejo a lógica. Tem gente, por exemplo, você tem um approach com o Flamengo, não é?
1: Exatamente. Eu sou Flamengo, eu sou paulistano e não tenho time em São Paulo.
0: Mas que tem uma explicação concreta.
1: Sim, eu via o Zico jogar na televisão quando eu era criança e daí eu fui
0: iluminado. Você cresceu pela luz vendo isso. Então, há uma explicação que, embora não fosse na mesma cidade, havia... você bebeu da fonte futebolística primeiro por ali. Não é? Eu bebi da fonte futebolística primeiro porque eu morava no centro de Londrina, no edifício Alasca, e a distância eu via da janela que havia alguma coisa sendo construída, mas que não parecia que era um prédio, era alguma coisa que ia se esticando horizontalmente. Meu avô havia me dado de presente um binóculos, e aí comecei a usar o binóculos e vi a construção do Estádio do Café, que era o Estádio de Londrina. E aí me tornei torcedor de Londrina. Mas o que eu não entendo é quando alguém diz, eu torço para o Paranapiacaba FC e também para o Barcelona. Eu pergunto, você morou em Barcelona? Não. Você, tua família é catalã? Não. Você já visitou Barcelona? Não. Então, qual que é a tua conexão com Barcelona para você? Sabe algo da cultura catalã, dali? Não. Então...
1: Agora, isso é o impacto da globalização sobre o futebol, das comunicações, que é algo que também está aqui. Por exemplo, você fala até no plano linguístico, os clichês que acabam se constituindo em função dos locutores esportivos, nos pronunciamentos dos atletas e técnicos. Quer dizer, tem todo um léxico do futebol. Ou seja, é um livro que vai da história das origens do futebol até a linguagem sobre a qual... A qual se usa para falar de futebol, né?
0: Então, e a etimologia da palavra gol.
1: Exatamente. Que, enfim, você explica aqui que, por exemplo, em
0: alemão é Tor. Tor não tem nada a ver com Thor, o deus dos vikings, o deus do trovão. Não, aí é Tor porque Tor é arco.
1: É, arco. É o alvo, né?
0: Exatamente, em francês. Então,
1: em gol também, né? Porque o gol não deixa de ser isso. O gol em inglês, para nós, não tem
0: sentido. O gol é como meta em inglês. Ter um gol, achieve um gol, conseguir um gol é ter uma meta, né? Mas isso se espalhou para todos os idiomas, né? E também interessante ver quando que começou esse gol a ser esticado operisticamente, né, que praticamente foi no Brasil.
1: O livro é repleto, é até difícil abordar pela quantidade de pontos de vista que você elegeu aqui. Mas você pega, por exemplo, dentro da questão linguística, além dos clichês que eu falei, dos locutores tal, que estão aqui, além da questão da etimologia, também tem uns termos muito específicos, por exemplo, um tipo que são usados em outros países, por exemplo, o cuquiaio, que é o termo para uma falta. Seria uma cavadinha?
0: Seria mais ou menos algo assim.
1: Uma cavadinha. Que é cucchiaio em italiano é colher. E o Totti que fez isso, né? Que fez esse gol pela Roma.
0: Exatamente.
1: Passagem, né? Perfeito. Então, você foi atrás desse tipo de curiosidade, mas que não é apenas uma curiosidade, porque mostra um pouco também a história de momentos marcantes, por exemplo, da Roma, como é o caso.
0: Sim, exatamente. Ou no caso do gol em bicicleta, não é? O jogador que Pelé era um profissional nesse aspecto impressionante, mas que na Argentina e no Chile se chama chilena. Porque, segundo eles, surgiu no Chile a primeira vez que alguém fez um gol dessa forma. Então, há variadas formas, né, de expressar o...
1: Exato. E aqui também você aborda, por exemplo, fatos que são quase inverossímeis, né? Por exemplo, uma partida que acabou 146 a 0. Mas é assim, não dá nem tempo de marcar tantos gols, mas você explica. Eu nem lembro quais são os times agora.
0: É, em Madagascar, isso foi em Madagascar.
1: Mas aí é porque o time que estava sendo goleado, ele marcava.
0: Em protesto. Autogoleava em protesto por uma situação da qual eles tinham protestado dias antes. Então, como uma espécie assim de vingança, mas que era uma espécie de autoflagelação, mas que era uma forma de protesto, era essa de dar gol sem parar, uhum, né, contra eles próprios. E assim eles oficialmente são o jogo com o maior número de gols.
1: Agora, você aqui elege personagens para permitirem flagrar determinados momentos do futebol, que são tanto personagens da vida futebolística quanto grandes luminárias da cultura. Vou dar dois exemplos. De um lado, William Shakespeare, do outro lado, Bielsa. Quer dizer, né? Assim, em capítulos diferentes, sim. Que seja claro.
0: Bom, Shakespeare, o futebol moderno, tal como a gente conhece, mesmo tendo tido algumas modificações ao longo das décadas, nasceu lá para 1860, na Inglaterra. Uhum. Na mesma Inglaterra, 300 anos antes, existia um futebol que era primitivo, que não tinha um número específico de jogadores, que não tinha um número exato de metros para cada lado do gramado, que não era necessariamente um gramado, podia ser um paralelepípedo, podia ser um campo de terra, podia ser qualquer coisa. E que aquela coisa, não valia apunhalar alguém, mas o resto praticamente valia tudo, o uso muito de mão, não é? E era algo muito popular. E o Shakespeare, que muitas pessoas hoje encaram como algo elitista, e não é, né? No fundo, Shakespeare é algo muito popular, né? E ele era visto pela nobreza britânica, mas também era visto pelo povo britânico, ele já sentiu que o clima popular inglês, o futebol era algo importante, e ele cita o futebol em poucas peças, em três peças, mas ele cita o futebol.
1: Eu não tinha a menor ideia disso, assim, eu descobri aqui, e aí você recupera essa história, mas você usa também o Shakespeare como autor de tragédias e tragédias históricas para entender fenômenos do futebol moderno, né?
0: Exatamente. O fair play. Shakespeare é um grande criador, foi um grande criador de expressões que a gente usa até hoje, muitas. Uma delas é fair play. Ele não usou fair play na peça A Tempestade, em Drome de Éfeso. Ele não usava a expressão como algo esportivo. Posteriormente foi. Ele se referia a dois personagens que conversavam, e um deles era sobre os prisioneiros gregos que estavam sendo maltratados pelo grupo vencedor. E um deles dizia, esse pessoal eu vou empurrar, vou chutar, vou dar socos, tal, para que eles caiam no chão. E o outro dizia, não, você não deve fazer isso, é errado. E aí ele dizia, eu os ajudo a se levantar e caminhar. Eram prisioneiros, mas... E aí o outro dizia, isso é imbecil. E aí este responde, não, isso é fair play, é uma forma justa, uma ação justa, uma forma adequada de agir, não é? Então aí se criou a expressão fair play que a gente usa hoje no futebol e em vários outros jogos, mas principalmente no futebol.
1: E o Bielsa?
0: O Bielsa, Marcelo Bielsa, é uma figura bastante sui generis, muito peculiar. Bielsa é um cara que é muito educado, que é muito cavalheiro, mas é muito estourado ao mesmo tempo, que pode ser contratado por um clube importantíssimo, como foi em Roma, e que discutiu pela... Eu não me lembro agora como se chama, aquelas silhuetas que se colocam no campo para os jogadores irem treinando como se fossem os adversários. Sim, sim. Ele queria que fossem silhuetas de um país específico, porque eram de melhor categoria que de outro.
1: Acho que era da Alemanha.
0: Exatamente, e o clube não topou, e aí ele falou, então tá bom, tchau. E não apareceu nunca, sequer apresentou a carta de renúncia.
1: Eu acho que você conta uma história de que ele chega a ser contratado por um time e nem chega a estrear.
0: Que é o caso dele.
1: Ah, esse caso.
0: Bom, depois ele esteve na Inglaterra, no Liverpool, onde levantou o clube lá do fundo do poço. E num jogo, ele viu que um gol. havia sido falho, que não era para ter sido um gol, porque a posição do jogador havia sido errada, o juiz não tinha visto, e aí ele foi e falou com o jogador não reclamou, falou exatamente, senhor técnico, tem toda a razão, os dois foram juntos e falaram com o árbitro, e o árbitro ficou surpreso, e anularam o gol. E a torcida, uma parte reclamou, mas outra parte concordou, não é? É uma coisa tão British assim, às vezes...
1: Dia 16 agora, terça-feira, se não me engano, Argentina estreia contra a Argélia na Copa. E amanhã, dia 13, o Brasil estreia contra o Marrocos. Quais são os seus prognósticos?
0: Dois países do Maghreb.
1: Exatamente, dois países do Maghreb. Marrocos e Argélia. Interessante, né?
0: Eu não tenho prognósticos. Eu não dou palpites sequer em eleições. E no futebol menos, porque se o futebol... Décadas atrás, outra expressão brasileira, é uma caixinha de surpresas, hoje seria um container de surpresas. Parece que as variáveis, as surpresas são cada vez maiores. Por exemplo, quem que imaginaria que a Itália não estaria 3 Copas consecutivas, não é? Seria um absurdo, não é? Então, o resultado que pode sair dali é um mistério. Faz pouco tempo a Argentina não conseguiu grandes resultados jogando contra a Mauritânia, em casa. Então você diz, se não me engano, foi 1-0, 2 ou 3 meses, você diz, como assim, não é? Então, um jogo contra a Argélia ou um jogo contra o Marrocos, seja com o Brasil, seja com a Argentina, hoje em dia pode ter qualquer espécie de resultado, levando em conta que não é a seleção da Argélia de 1960, ou a do Marrocos de 70, ou de meio século atrás. Boa parte dos jogadores desses países jogam na Europa, são campeões europeus. Uhum. Então aí o esquema é outro, então não é para a gente dizer, não, um timinho. Não, hoje em dia pode ser qualquer surpresa, pode ser qualquer surpresa. Não é mais o futebol de antigamente.
1: A globalização mudou até o futebol, né?
0: Mudou muito.
1: Perfeito. Você não tem time mesmo em Buenos Aires?
0: Não tenho time em nenhum outro lugar da galáxia, nem da Via Láctea. Eu sou torcedor do Londrina, ponto final. E aí tem uma coisa engraçada quando o pessoal me pergunta, ah, no Brasil então você não torce para o Londrina? Sim, claro. E na Argentina? Para o River ou para o Boca? A pessoa pergunta para o River ou Boca como se fosse...
1: Obrigatório.
0: Não, olha, River e Boca juntos... aglutinam 75% da torcida argentina, mas tem outros clubes, São Lourenço, da Huracán, que estão nos outros 25%, então, mas não, continuo sendo só monogamicamente torcedor do Londrina.
1: Ariel Palacios, muito obrigado, uma honra
0: ter você aqui. Eu que agradeço, a honra foi minha, muito obrigado.
1: Obrigado. E agora uma boa notícia. Recente pesquisa Panorama do Consumo de Livros, uma iniciativa da Câmara Brasileira do Livro com realização da Nielsen Book Data, apontou que em 2025 houve crescimento de 2% na compra de livros no país em relação a 2024, o que representa cerca de 3 milhões de leitores. O grande destaque são as mulheres pretas e pardas, elas representam 30% do total de consumidores e metade das mulheres que compram livros. Diante desses dados da pesquisa Panorama do Consumo de Livros, nossa repórter Daiane Amaral conversou com algumas dessas leitoras sobre o papel transformador e emancipador da leitura.
2: Eu sempre gostei de ler, mas acho que a época da minha vida em que eu realmente comecei a fazer disso um hábito, algo que realmente está na minha vida, foi quando eu entrei na universidade.
3: Para mim, a literatura representa cultura, representa inteligência, representa um lugar onde nós podemos ser quem nós somos mesmo através do livro, a gente lê o que a gente gosta, a gente pode buscar novas coisas no livro, aprender através do livro.
4: Segundo a pesquisa Panorama do Consumo do Livro, mulheres pretas e pardas da classe C são as que mais compram livros no Brasil. É um dado que revela acesso, identificação e transformação por meio da leitura.
5: Eu percebo tanto na minha realidade, né, o quanto que eu fui tendo acesso mais cedo em relação aos livros, em relação à educação em si, né, que comparando a minha mãe ou a minha avó, foi bem diferente. E eu acredito também que vem muito de um lugar da mulher negra querer cada vez mais se letrar e cada vez mais querer enriquecer seus conhecimentos e estar a par do que está acontecendo, porque as mulheres negras sofrem diversos tipos de violência, né? Desde gênero, desde classe, desde de raça. E quando tudo isso, né, se liga, se interseccionaliza, cria isso que as mulheres negras vivem. Então, eu acredito que através do livro a gente vai tomando consciência do que a gente é no mundo, assim. E para mim foi muito desse lugar, de entender quem eu sou no mundo e do que eu posso, a partir do que eu sou, a partir do que eu estou aprendendo, como que eu posso mudar um pouco essa realidade, assim, sabe?
6: O livro, a literatura, a leitura, né, representam para mim muito um lugar de conhecimento, de acesso ao conhecimento, de expandir a minha visão e a minha perspectiva de mundo, quanto de acessar uma leitura mais crítica da realidade.
4: A gente está falando de uma pesquisa, né, o Panorama do Consumo do Livro, que revelou que mulheres pretas e pardas da classe C são as que mais consomem livros atualmente no Brasil. E eu queria saber de você o que está por trás desse crescimento.
7: Eu entendo que para a gente poder avaliar isso, tem um contexto, né? Eu acho que está atrelado às mulheres terem mais acesso à universidade por meio de políticas públicas, né? Essa questão das cotas, que de alguma maneira ampliou esse acesso. A partir do momento que essas mulheres acessam esses espaços que são considerados espaços de poder, né? Conhecimento é poder, obviamente isso está atrelado ao maior consumo de livros. Eu acho que o Nós fala muito sobre jornalismo de memória. Onde essas memórias estão sendo eternizadas? É também por meio da escrita, por meio de escritoras que estão nos provocando a rever questões como machismo, sexismo, racismo. Djamila Ribeiro faz isso, Lélia Gonzalez faz isso, Riane Leão, por meio de sua poesia, faz isso. Sueli Carneiro, por meio da sua filosofia, também faz. São tantas camadas nesse sentido de como isso é poderoso, mas a gente teve que entrar nessa estrutura aos trancos e barrancos para conseguirmos mudá-la.
2: Eu gosto muito de ler romances escritos por mulheres negras, assim, Toni Morrison, Conceição Evaristo, e não ficção eu gosto de ler de tudo.
7: Quando você se vê de alguma maneira naquela leitura, quando não é o colonizador que está narrando, são mulheres que estão se apropriando da sua própria história, isso a gente pode falar de ficção, a gente pode falar de não ficção, existe um reconhecimento, existe uma identidade.
4: Hoje você trabalha numa biblioteca de uma escola, você também passou por algumas bibliotecas públicas, né? Esse trabalho em biblioteca mudou a sua relação com os livros?
5: Sim, muito. Primeiro eu trabalhei numa biblioteca pública, sim, depois fui para uma biblioteca escolar, que é parecido, mas tem as suas, né, diferenças. E eu acho que a biblioteca me trouxe um olhar também para além de só comprar o livro, assim, porque as bibliotecas existem para a gente rodar o conhecimento, né? Compartilhar, então você trocar.
4: Até onde a leitura já te levou?
5: Me levou à universidade, me levou a espaços de biblioteca, me levou a espaços, sei lá, culturais, que às vezes a gente não tem acesso, mas tudo isso com o intuito de entender, tipo, porque a leitura, como eu disse, ela vai estimulando o seu aprendizado e você querendo entender outras realidades, outros mundos possíveis.
6: Meus pais sempre me incentivaram a ler, eles sempre leram quando eu era menor e aí eu só continuei.
5: Eu carrego muito a frase da Angela Davis, que ela fala que quando a mulher negra se movimenta, toda a estrutura da sociedade se movimenta com ela. Porque eu acho que é um pouco disso, né? Quando a mulher negra começa a se movimentar, carrega, né, consigo várias gerações

0: Em O Beijo no Leproso, do romancista católico francês François Mauriac, um casamento fadado ao tédio e ao silêncio se converte num estudo sobre a relação entre desejo e moral, aparência e transcendência. Psicologia da Arte é a obra clássica em que o pensador bielorrusso Vygotsky elabora os fundamentos de sua psicologia histórico-cultural a partir de investigações literárias. O romance Civilizações, do francês Laurent Binet, é uma história alternativa em que os vikings chegam à América do Sul no ano 1000 e preparam a posterior invasão da Europa pelos incas num experimento literário que inverte de forma provocativa a relação entre colonizadores e colonizados. E Entre Bispos e Reis, do jornalista Uirá Machado, é a biografia de Mequinho, o maior enxadrista brasileiro, que desafiou a hegemonia soviética no momento em que o xadrez tinha papel simbólico no tabuleiro da Guerra Fria.
1: Depois do intervalo, a primeira parte da entrevista com o escritor italiano Sandro Veronese. O Entre Linhas volta já.
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5: A ocupação raramente começa com tanques. Começa com palavras que transformam medo em argumento. Este episódio revisita a Polônia de 1939 para lembrar que toda invasão precisa primeiro convencer. E que quando o discurso se instala, o silêncio costuma ser o próximo território conquistado.
4: Sempre olhe pelas frestas.
0: Mostrando tudo o que é possível quando uma orquestra popular se encontra com um arranjo exclusivo feito sob medida. Duvido que alguém tenha imaginado Sweet Child O' Mine, do Guns N' Roses, um solo de violino e um naipe de cordas. E essa vocês só assistem aqui.

0: Depois do intervalo, o bate-papo com Sandro Veronese continua e o Entre Linhas conversa com o escritor sobre cinema e psicanálise. A gente volta já.
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0: Essa é uma orquestra que está completando 50 anos. Essa orquestra, ela tem uma característica que ela é ímpar no nosso cenário. São todos músicos profissionais, todos músicos são funcionários da Universidade de São Paulo. Portanto, a Universidade de São Paulo mantém essa orquestra, ou ainda a orquestra é um órgão da Universidade de São Paulo, como tantos outros institutos que estão aqui sediados. Ela foi fundada sob a regência, o comando do maestro Camargo Guarnieri, um dos maiores compositores brasileiros. Não é uma música que está sendo feita para provar, é uma música que está sendo feita para se desfrutar, é uma música que está sendo buscada entre os pares, entre a direção artística, a universidade, para servir a comunidade interna, né? Os nossos professores, os nossos filhos, os nossos estudantes, os nossos alunos, os nossos funcionários e a comunidade externa também. Penso que a orquestra tem 50 anos, são gerações e gerações como a minha, de pessoas que vieram para uma universidade que tem uma orquestra. E que faz toda a diferença do mundo, né? Você ter acesso a isso semanalmente, em alto nível de qualidade, né? Os nossos músicos são de grande excelência, alguns dos melhores músicos do Brasil estão aqui.
1: Uma celebração, uma festa de aniversário de 50 anos da USP, que teve várias etapas na sua vida. Então a gente vai fazer um percurso histórico, desde a sua fundação, por repertórios que foram significativos e também pelas diversas formações que ela teve. Então a gente começa com um adágio de Corelli, na sua versão de interpretações antigas, ou seja, que a gente tem um pouco como as transcrições de Bach, dos Tokovsky, essas coisas assim, um adágio para cordas, que foi a primeira obra que a USP tocou em sua história, no primeiro concerto dela. Depois a gente vai ouvir dois ponteios do Camargo Guarnieri, 43 e 44.

0: desfrutar.
1: A gente está habituado a ver pessoas que cantam e tocam um instrumento simultaneamente. Piano, guitarra, um pouco mais raro, contrabaixo. Agora, pessoas que cantam e tocam bateria ao mesmo tempo, isso é raríssimo.
0: Eu quero passar essa noite com esse...
1: Marcelo Dai, aqui o novo sempre vem.
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3: Mostrando tudo o que é possível quando uma orquestra popular se encontra com um arranjo exclusivo feito sob medida. Duvido que alguém tenha imaginado Sweet Child O' Mine, do Guns N' Roses, um solo de violino e um naipe de cordas. E essa vocês só assistem aqui.

passamos à formação USP Sinfonieta e vamos para a Sinfonia do Adeus, Sinfonia número 45, de Joseph Haydn, o último movimento que tem essa característica de que ela vai diminuindo em formação e os músicos vão deixando o palco, né? Foi uma obra que Haydn escreveu em homenagem a um amigo músico que estava deixando a corte de Strauss, onde ele trabalhava. E também foi uma obra muito tocada pelos USP, que o maestro Ronaldo Bologna programou algumas vezes, sempre no último concerto do ano. E a gente está praticamente nesse último concerto do ano agora. E depois vamos para a abertura da ópera, O Barbeiro de Sevilha, a primeira ópera feita pelos USP num projeto em convênio com o departamento de música. E partimos para a formação sinfônica nas duas obras finais. Vamos tocar a abertura Coriolano, de Beethoven, uma abertura muito tocada em encontros que eles chamavam de encontros de gerações. E para a quarta de Brahms, o primeiro movimento, que foi a primeira sinfonia tocada no primeiro concerto da USP na Sala São Paulo e também, por casualidade, foi a primeira sinfonia que eu regi com a USP em 2019, também na Sala São Paulo.

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0: Gisele Santoro dedica sua vida às artes. É mestre de balé, coreógrafa e diretora artística do Seminário Internacional de Dança de Brasília. É membro da Academia de Música e Letras de Brasília e secretária executiva da Associação Cultural Cláudio Santoro. Participa como júri de concursos nacionais e internacionais. É responsável pela formação de inúmeros bailarinos brasileiros. Gisele é engajada, dinâmica, expansiva e alegre.
1: A dança sempre esteve presente na minha vida, embora eu tenha começado a estudar dança muito tarde. Meu pai costumava brincar comigo assim, contava uma história, botava uma música e dizia, agora conta essa história dançando. Minha avó tocava alaúde, violino, piano. Meu pai tocava, ele improvisava, compunha. E sempre que vinha visita em casa, eu declamava, eu dançava, eu tocava, né? Aquela coisa, era tradição. Quando uma certa idade eu era interna, e quando eu vinha nas férias, eu organizava um espetáculo. E chamava a família e os vizinhos. E fazia um espetáculo. Eu tinha 3 irmãos homens. Um mais velho e 2 menores. E eu era, na verdade, uma selvagem. E minha mãe ficava desesperada. Então, quando eu saí do internato, aos 14 anos, ela me disse, você vai estudar balé, porque não tem jeito. Ela nunca me botou quando criança, porque eu tive tétano e foi paralítica da cintura para baixo. Se eu fizesse ginástica, eu ficava 3 dias de cama. Então, ela disse, vai estudar balé. E com muita dificuldade no princípio, porque por causa dessa doença, eu botava a perna na barra e as lágrimas desciam de dor. Mas isso não me impedia. Quando eu me vi dentro da sala de aula, aquilo foi uma revelação para mim. Tanto porque eu dançava por mim. Mas eu vi que tinha toda uma história em cima disso, toda uma disciplina, todas ferramentas que eu tinha que aprender. Então, eu fazia todos os grupos na sala, fazia todas as turmas. Estava lá dentro, ninguém me tirava. Quando eu fiz 17 anos, eu queria fazer o exame para a escola do Teatro Municipal. Mas eu só tinha 2 anos de balé. Meu pai tinha uma prima que tinha sido bailarina profissional e era professora da escola de dança do municipal. E ela fez um teste em mim para ver e disse, vai fazer aulas com a Nina Destinina, não só de um clássico, mas moderno também. Não era brincadeira, não, era de uma força, era muito relevé. Nina, você ficava assim, né? E eu mandava brasa todo dia, e ela fazia a tarde das aulas, né? Eu comecei. Quando entrei pro corpo de baile, minha primeira professora foi a Berta Rosanova, que abriu uma academia ao lado do teatro e me chamou para ser assistente dela. Me formei e o pessoal que se formou entrou para o corpo de baile. Quando a Gênia resolveu sair do teatro, 2 anos depois, ia montar uma companhia, a Fundação Brasileira de Balé, chamou os alunos dela e me chamou. E quando eu fui trabalhar com ela, a Gênia ensinava coisas que não se ensinam, no certo sentido, até hoje no Brasil. Ela dava aula de metodologia, dança de caráter. Era uma pessoa extremamente culta. Era o que, digamos assim, faltava para complementar a minha formação. Meu primeiro marido era maravilhoso, Oscar Castro Neves. Mas fiquei menos de 2 anos, 1 ano e pouco casada com ele, porque conheci Cláudio Santoro e foi paixão esfuziante. Quando eu conheci o Cláudio, vim a Brasília com o Eugênio Feldora para dançando os prelúdios dele, uma coreografia que ela fez para 2 casais e eu era uma das bailarinas. E aquela música, e ele... Foi paixão à primeira vista. Eu cheguei no Rio, virei pro Oscar e disse: Oscar, eu conheci uma pessoa, Cláudio Santoro, e eu acho que eu tô apaixonada. E ele virou-se para mim e disse: é, se eu fosse mulher, eu me apaixonava também.

0: Eu vim para Brasília em 63. Ficamos mais de 64, foi a Revolução, veio a ditadura militar. Nós fomos para o exílio. Voltamos em 78. Um musicólogo que trabalhava, brasileiro, que trabalhava na Unesco, indicou o Cláudio para um projeto em Berlim de um ano. Para mim, eu descobri Mary Wigman. Eu fui fazer aula com a Mary Wigman. Durante todo o período que eu estava lá, eu fiz aula com ela. E ouvia as palestras dela e aproveitava que estava na sala de aula. Quando estava vazia, eu mesmo treinava no meu clássico, né? Que ela era, obviamente, dança alemã, expressionista alemã. E eu tinha dois filhos só. Eu tinha minha filha Giselinha, que foi para lá com 2 anos, e o Sandro, que tinha 8 meses. Ficamos um ano lá. Tivemos de voltar, por quê? Eu fiquei grávida do Rafaelo. E os médicos europeus queriam que eu abortasse. Aí foi nessa época que a gente tentou trabalhar ainda aqui. E o Cláudio tinha conhecido um pianista alemão e conseguiu informar o Cláudio dessa audição que ia ter em Mannheim, para professor da escola. O Cláudio foi, se candidatou e ganhou o lugar. A mulher desse pianista disse: você é bailarina? Heidelberg está procurando uma mestre de balé, por que você não se candidata? Então eu comecei a trabalhar lá no teatro, dando aula. E na cidadezinha que a gente morou, uma cidadezinha de 4 mil habitantes, eu tive a oportunidade de fazer uma escola de dança no colégio. E fui formando, o tempo que eu fiquei lá, acabei formando um grupo jovem que se apresentava, né, na cidade, nos eventos oficiais da cidade, né? A gente se apresentava, por exemplo, hospital de crianças deficientes, mentais ou físicas, entendeu? Fazia esse tipo de serviço. O projeto da Universidade de Brasília foi abraçado pelos primeiros professores que vieram para cá como o projeto de vida deles, de fazer a Universidade Brasileira. E o Cláudio veio também. Ele foi oferecido a ele de fazer, inaugurar o Teatro Nacional, que estava em fase final de construção, e me foi prometido fazer o corpo de baile do teatro e a escola de dança. Mudou o governo, todo o projeto da escola foi colocado na gaveta, e eu abri uma escola, comecei a trabalhar para o governo também, abri ela em 1980, e com essa escola particular que eu tive, eu fundei um grupo de dança, Balé Gisele Santoro. Esse balé passou a ser o Balé de Brasília. Aí fomos dançar em Manaus, no teatro, fizemos uma temporada, 2 semanas, no Teatro Amazonas. Fomos dançar no Rio de Janeiro.
1: Ela criou muitas coisas muito interessantes, extremamente musicais, numa linha contemporânea, às vezes neoclássica. E desde pequena que eu dançava os balés, ela sempre tinha uma atenção muito grande em criar para aquele material que ela tinha. Então a gente trabalhava também muito essa parte artística, que eu acho que era fundamental e o que é o que ela também mais valoriza no artista, não é o físico, a técnica impecável, assim, é o que você expressa, né?
0: Eu fiz uma onda na cidade, obviamente, né? E tive um convite, através da Embaixada da Bulgária, de fazer parte do júri de Varna. Logo em seguida, eu fui convidada para Osaka, logo em seguida para Paris e vários outros concursos na periferia de Paris. Foi uma experiência maravilhosa. Eu fiz grandes amigos de vários países. E o meu relacionamento nesses países abriu as portas para eu poder conseguir trazer esses professores para cá e conseguir que eles se interessassem pelo talento brasileiro a ponto de levar bailarinos brasileiros para suas escolas, para suas companhias, para os seus festivais, né? E o Cláudio morrendo em 89, eu resolvi voltar 2 anos, 3 anos depois para a Alemanha. Minha filha era a primeira bailarina na Ópera de Magdeburgo e queria que eu fosse para lá. vagou o lugar de maître de balé. Logo em seguida, assinei o contrato e fui trabalhar para lá.
2: Eu conheci a Dona Gisele Santoro na cidade de Leipzig, na Alemanha, aí nos anos 90. E ela trajo uma sensação solar para todos nós bailarines, tanto a nível emocional, como a nível artístico, como a nível relacional entre os bailarines, a nível social. Ela criou uma sensação de carinho, de amor e de paixão por la danza. Eu fui muito feliz de trabalhar com ela e ela me ajudou muito.
0: Voltei em 94 porque Cristóvão Buarque ia ser candidato a governador de Brasília e eu resolvi vir para ajudar, dirigindo a comissão de cultura dele. Ele começou a trabalhar em 95 como governador, né? E me convidou para ser coordenadora de intercâmbio e integração da secretaria. Naquela época não tinha secretário adjunto. Eu era a segunda pessoa depois dele. E fiquei durante esses 4 anos tentando. Puxei o centro de dança para a Secretaria de Cultura e comecei a fazer, em 91, antes de ir para o exterior, eu comecei a fazer o Seminário Internacional de Dança.
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para mim, a ideia do seminário, como do curso, o seminário é e sempre foi uma coisa acadêmica. Ele visa o aperfeiçoamento do bailarino brasileiro, no Brasil ou no exterior. O seminário dá aula de dança flamenco, dá aula de dança da árabe, de dança do ventre, de tudo que você quiser. Entendeu? Porque uma coisa que eu digo para eles: dança é um universo. Se você fica aqui, querida, você perdeu uma galáxia. Faça um concurso também. Por quê? Porque uma coisa é aula, outra coisa é cena. Eu acho que você deve... Os jurados que vêm para cá, os professores, são os que dão as bolsas de estudo. Para a Alemanha, para a Itália, para a França, para os Estados Unidos, onde for. Então, é mais uma chance. Quanto mais informações você tiver de uma pessoa, e por isso eu digo para eles, aproveita a variedade. Você nunca fez dança moderna? Faz. Não só pode ser um caminho para você, mas esse professor está no júri. Essa é a ideia do seminário, entendeu? E abrir, principalmente, também, abrir as portas de uma carreira internacional.

extremamente importante essa possibilidade, vamos dizer, que ela cria nesse ambiente profissional. Até porque não é um curso de um fim de semana, não é um curso de 3 dias, ela antigamente fazia 3 semanas. E ela sempre relata que o ideal dessas 3 semanas é para ter tempo do profissional e do aluno terem um contato mais estreito, o que isso favorece essa construção real de dúvida, de tirar dúvida, de saber qualidade.

0: O seminário, além de formação, né? Porque eu sempre fiz mais aulas de balé clássico, mas o seminário me abriu as portas de todos os estilos de dança possíveis. É, formação como bailarina, como pessoa. É, aprender sobre todo mundo da dança, com tanta gente diversa. E me abriu as portas do mundo da dança profissional mesmo, para eu seguir esse caminho, né?
1: No Brasil, para a gente é muito importante ter alguém como ela que nos dá esse incentivo, que nos incentiva, que mostra o caminho, que ajuda, que trazem professores de fora, que nos dão bolsas e que ajudam a gente a desenvolver nosso trabalho, né? Nossa profissão. Então, a Tia Gi é uma pessoa realmente que caiu do céu e que, no meio cultural no Brasil, é um anjo, é um anjo.
2: Uma certa vez, ela foi avisada de que um bailarino tinha falsificado a sua credencial para ter acesso às aulas. Manda trazer esse cara aqui agora. O rapaz veio tremendo. Fecha a porta. Ele pediu perdão para ela e a chamava de rainha e dizia: a senhora não sabe como foi difícil estar aqui. Todos diziam que eu não ia conseguir. A senhora não tem noção do que é ter um grande amor e não ter condições de concretizá-lo. Aqui eu posso. Perdão, perdão, perdão. E beijava os pés dela. Ela estava se debulhando em lágrimas. E disse: o seu sonho é o meu sonho. Bastava ter me pedido. A senhora é muito braba? Sou. Sou muito braba. Ia brigar com você, ia reclamar que eu não tinha dinheiro, ia brigar muito com você. E depois ia abrir a gaveta e te dar um passe livre. Porque você tinha que dar valor ao que eu estava te dando. Então não era uma coisa que eu estava dando para você. Era uma coisa que você tinha conquistado. Então, aqui é o seu passe livre. Nunca mais faça isso.

porque a associação começou a fazer muitos projetos, né? O Verão Dança Brasília, o Festival de Hip Hop do Cerrado, um programa chamado Gente Como a Gente, destinado a portadores de necessidades especiais. Meu, então, teve muitos projetos em que a associação se meteu de corpo e alma e a gente, com isso, conseguiu fazer. Você imagina muita coisa. O seminário seria esse ano a 30ª edição. Você imagina quanto tempo. Já mandamos mais de praticamente 1000 bailarinos brasileiros para o exterior, que são hoje em dia estrelas internacionais, ganhando muito bem em dólar, né, ou em euro.

0: Ela tinha tem uma metodologia, uma maneira de ensinar que é muito centrada no porquê você deve fazer isso. Dessa maneira, porque isso te dá uma consequência e te permite uma evolução. Então, ela também ajuda o aluno a desenvolver uma consciência crítica sobre si, sobre seu corpo, sobre a maneira de trabalhar o corpo na aula de dança clássica e por que aquilo é importante.
1: Eu acho que ela foi uma professora muito diferente do que as que eu tive também durante a minha carreira, né? Ou talvez eu foi uma pessoa que me marcou muito. A questão dela não era só ensinar a gente dançar, era ser além de ser bailarina, também aprender a ser professora, ser coreógrafa, estar em organizações, é tudo junto, né? É uma coisa que ela passava pra gente, uma coisa que ela fazia e nos educava a isso.
2: O trabalho sempre foi pela arte, sempre foi pela vontade de transformar aquela técnica, aquela função de mostrar movimento com o nosso corpo, de mostrar nossa alma com o nosso corpo, fosse além de só passos. Sempre engraçada, sempre de bom humor, sempre focada no trabalho e sempre severa, de uma maneira querida e de uma maneira como mãezona mesmo.

0: A Gisele, ela não dá uma aula de balé só, ela não transfere só a técnica que ela sabe transferir e ensinar muito bem. Ela entra na vida de cada um. Ela sabe de cada aluno quais são as suas inseguranças, qual é o estado emocional que está. E ela acaba entrando nisso e doando muito amor em prol do propósito que ela tem, que é o da dança. Então ela abre mão dela, sempre abriu a vida inteira, né? De ganhar o dela, de ter uma vida financeiramente confortável para poder ajudar os outros. Né? Para poder entender de que quem ama a dança, ela ama essa pessoa também, com todas as forças.
1: A Gisele, ela é uma ativista mesmo, uma pessoa que luta pela cultura, que busca trazer o resgate da cultura nacional, da cultura clássica, da dança, da música, e tendo sido, obviamente, esposa de um grande maestro e compositor, ela tem essa missão e essa responsabilidade de levar à frente o nome do Cláudio Santoro. E mesmo ela, assim, com hoje com 80 anos, aí ela tem uma energia muito forte, assim, me surpreende muito a energia que a Gisele tem para continuar lutando e participando dos grupos e de discussão cultural e fazendo com que a dança realmente tenha um lugar de destaque nesse segmento cultural como um todo, nas artes.
2: Uma mulher sempre procurando dar de si, de seu talento, da sua arte, buscando o belo, fazer o belo. Uma mulher que procura valorizar os talentos. Gisele Santoro é uma guerreira, uma mulher extraordinária que eu muito admiro.
3: Eu acho que a gente nasce predestinada, Inês, não a ser grande, mas ser o seu caminho, a sua trilha. Porque eu acho que o mais importante que eu fiz na dança foi poder ajudar as pessoas a descobrirem o seu próprio eu. E ajudar essas pessoas a poderem ter uma vida do sonho delas.

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0: A inteligência artificial do tipo que analisa imagens automaticamente tem um alvo principal: nós. 86% de todas as patentes na área de visão computacional estão focadas em monitorar e identificar pessoas, segundo um estudo de 2025. E agora, o rastreamento digital chegou a um novo patamar: a localização de pessoas por meio de redes Wi-Fi. 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
1: Uma nova tecnologia poderá tornar muito mais fácil detectar e rastrear pessoas sem que elas percebam ou possam se esconder. Será possível, por exemplo, monitorar o que os vizinhos estão fazendo. Para ladrões, checar se tem alguém em casa. Empregadores terão como acompanhar cada movimento de seus funcionários. Mas a tecnologia também teria muitas vantagens. Em lares de idosos, permitir verificar rapidamente se alguém caiu ou ajudar equipes de resgate a encontrar pessoas mais rapidamente em desastres. E parte disso já acontece, pelo menos em laboratório. Pesquisadores na Itália demonstraram que sinais de uma rede comum de Wi-Fi podem detectar a presença de pessoas e acompanhar seus movimentos. Mas como isso funciona? Quase todos nós usamos Wi-Fi para telefonar ou acessar a internet. As ondas eletromagnéticas atravessam paredes e pessoas. O corpo humano reflete e absorve esses sinais. Isso de forma única para cada pessoa, o que resulta em uma espécie de impressão digital biométrica. No Instituto Fraunhofer de Circuitos Integrados em Nuremberg, na Alemanha, cientistas estudam como ondas de rádio podem revelar o que há dentro de objetos. Eles conseguem ver através dos objetos. Não fazemos isso com os olhos, claro, usamos radiação eletromagnética. A equipe quer demonstrar isso usando esses dois pacotes, preenchidos com parafusos diferentes. Eles conseguem ver apenas com sinais de rádio o que há dentro? Esse reconhecimento usa propriedades magnéticas da radiação, mas o princípio é semelhante ao do Wi-Fi. E funciona, os parafusos aparecem na tela e são identificados. Se você estiver embalando parafusos para um cliente com um sistema automatizado, pode fazer uma verificação rápida como essa sem precisar abrir nada. Ondas de rádio fazem parte do nosso dia a dia. Estão no rádio, nas ligações de celular, para ouvir música e no GPS. Exames médicos, como ressonância magnética, também usam campos magnéticos e ondas de rádio. O Wi-Fi usa apenas ondas de rádio. Suas capacidades são mais limitadas, mas ainda assim impressionantes. Diferente das câmeras de vigilância, não importa se está escuro ou se alguém muda a aparência. O Wi-Fi pode analisar como o corpo e sua estrutura interna afetam o sinal. Identificar exatamente quem é a pessoa é mais difícil. Em outro teste, os pesquisadores usam ondas de rádio para determinar a posição de uma pessoa que carrega um receptor, com precisão maior do que o rastreamento por celular. O ponto de referência do sistema de coordenadas é a antena central. A pessoa está sentada a cerca de 5 metros em um ângulo de 240 graus. O sistema não identifica quem é a pessoa, mas consegue acompanhar sua localização. Aqui vemos como ela se move. A seta está ficando menor, isso significa que ela está se aproximando da antena. Agora ela está atrás dela, do outro lado. Mas o que acontece se a pessoa não tiver um receptor? Agora a localização fica difícil. As ondas são medidas entre duas estações de rádio. Quando uma pessoa se move no ambiente, parte das ondas de rádio são refletidas pelo corpo e parte parcialmente o atravessam. O teto e o chão também desviam as ondas, assim como obstáculos. Se houver várias pessoas na sala, a identificação fica mais difícil. É como em um lago. As ondas de uma única gota d'água são fáceis de identificar, mas com muitas gotas, isso fica complicado.
2: Jetzt ist es aber so, dass das Signal in der Regel
1: na prática, o sinal se comporta como a luz. Não segue apenas o caminho direto entre transmissor e receptor. Ele também se reflete em objetos, no chão e nas paredes. Ao mesmo tempo, pode ser absorvido, por exemplo, por pessoas, tecidos ou concreto espesso. Isso enfraquece o sinal e permite concluir que algo aconteceu no caminho entre transmissor e receptor.
2: Auf dem direkten Pfad zwischen dem Sender und dem Empfänger passiert es.
1: Quando alguém passa, o espectro das ondas de rádio muda, visível como oscilações azuis. Analisar essas enormes quantidades de dados só é possível com inteligência artificial. O uso de IA abre novas possibilidades. Podemos usar anomalias no espectro de rádio, como reflexões e outros efeitos, para detectar mais do que era possível com métodos anteriores. E os pesquisadores na Itália conseguiram não só determinar onde alguém está com sinais de Wi-Fi, mas até identificar quem é. Como? Foram coletados previamente dados de cerca de 13 ou 14 pessoas. Com esse mesmo grupo, foi possível reconhecê-las, mas apenas em condições de laboratório e com apenas uma pessoa por vez. Ou seja, o sistema aprende padrões, como alguém se move ou como seu corpo altera o sinal. Fora do laboratório ainda não é preciso, mas a tecnologia avança rapidamente. Nosso corpo deixa uma assinatura única de Wi-Fi em cada hotspot público. Isso poderia ser monitorado e associado a uma pessoa sem que ela percebesse. Evitar isso seria praticamente impossível. Hoje não há motivo para se preocupar com o Wi-Fi espionando você ao entrar em um prédio ou visitar amigos. Isso não acontece. Mas, em teoria, com o equipamento certo, pode se tornar possível no futuro. A tecnologia ainda é experimental, mas talvez a pergunta já não seja mais se ela será usada, e sim como.
0: Quais consequências éticas uma tecnologia desse tipo pode ter? Quem pode utilizá-la e sob quais condições? A União Europeia aprovou em 2024 a primeira lei do mundo para regular a inteligência artificial. Entre os grandes opositores estão bilionários da tecnologia como Elon Musk e Peter Thiel, além de empresas como Apple e Meta. Eles resistem à ideia de que suas capacidades tecnológicas sejam reguladas pelo Estado. Enquanto isso, desenvolvem fantasias que parecem ficção científica.
3: Este homem quer ir a Marte, Elon Musk, o homem mais rico do mundo. Enquanto a NASA considera realista uma missão tripulada ao planeta vermelho por volta de 2040, Musk quer fazer isso em 2031. Ele quer lançar o foguete Starship, desenvolvido por sua empresa SpaceX, rumo a Marte no fim de 2026. E afirma que até 2050, 1 milhão de pessoas poderiam viver lá. Seria Elon Musk um visionário ou simplesmente um megalomaníaco com dinheiro demais? Visitamos Daniela Thiersch, especialista em Marte do Instituto de Pesquisa Planetária do Centro Aeroespacial Alemão, o DLR. O que a ciência pensa disso?
4: Science fiction.
3: Ficção científica, 1 milhão de pessoas vivendo em Marte me parece muito improvável. Marte não oferece condições para uma colonização humana permanente. Não oferece as condições necessárias para que o ser humano sobreviva por muito tempo com saúde. Marte tem gravidade muito baixa, não possui atmosfera densa nem um campo magnético protetor. Não é um plano B, um planeta B para a humanidade. Se tivermos tecnologia para colonizar Marte, então também temos para salvar a Terra. Acho muito melhor investir esse conhecimento e esse progresso técnico para salvar o nosso planeta, ou melhor, do sistema solar, em vez de tentarmos nos mudar para outro lugar. Mais bilionários da tecnologia do Vale do Silício, como Elon Musk ou o fundador do PayPal, Peter Thiel, pensam diferente. O que move essas pessoas? Há uma ideologia perigosa por trás disso? Rainer Mühlhoff, primeiro professor de ética da IA da Alemanha, estudou a fundo essas visões. Para os bilionários da tecnologia, já não se trata apenas de dinheiro, mas de poder poder de moldar a história. Eles acreditam que suas tecnologias podem levar a humanidade a uma nova etapa evolutiva e que terão papel decisivo nisso. Nos Estados Unidos, um pequeno grupo de bilionários da tecnologia construiu uma rede que conecta a elite financeira, grandes empresas de tecnologia e movimentos populistas de direita, chegando até a administração de Trump. O objetivo deles, garantir a sobrevivência humana, mas apenas para uma elite tecnológica. Essas pessoas são perigosas. Vemos uma combinação de ideologia extremamente agressiva, com enorme poder, dinheiro, influência e tecnologia. Uma tecnologia presente em todo lugar, que coleta dados e consegue explicar e prever o comportamento das pessoas. Segundo biógrafos de Musk e Thiel, ambos eram fascinados por histórias de fantasia e ficção científica na juventude, e isso ainda parece influenciá-los hoje. Peter Thiel fundou a Palantir, empresa de software de vigilância militar e inteligência. O nome é inspirado nas pedras videntes do filme O Senhor dos Anéis, um instrumento poderoso e perigoso nas mãos erradas, como diz o mago Gandalf na obra de Tolkien. O sistema de análise Gotham da empresa remete à cidade ingovernável do universo do Batman. E a empresa Anduril Industries, que desenvolve armas autônomas controladas por IA e é ligada a Palantir, leva o nome de uma poderosa espada élfica de O Senhor dos Anéis. Esses bilionários parecem personagens que antes existiam apenas em histórias de ficção científica. E eles têm um plano. Tescreal, como chamam seus críticos. O acrônimo refere-se às 7 ideologias do mundo tech. Entre elas está o transhumanismo, que propõe fundir o cérebro humano e máquinas em busca da vida eterna. O singularitarianismo trata do surgimento de uma superinteligência artificial. A sigla fala ainda da eugenia, que defende que apenas os mais inteligentes deveriam se reproduzir, ou seja, uma ditadura de elite. O longoprazismo relativiza problemas atuais como mudanças climáticas, destruição ambiental e pobreza em nome de um futuro distante no espaço. O longoprazismo é a ideia pseudoética de que vidas humanas em um futuro extremamente distante, milhões de anos à frente, já devem ser consideradas hoje. A lógica é que a humanidade deve sobreviver com a ajuda da IA e até se expandir pelo espaço. O problema é que quem defende isso quer principalmente desviar a atenção dos problemas atuais da IA. Peter Thiel, por exemplo, já afirmou que a regulamentação da IA aceleraria a chegada do anticristo, que, na sua opinião, seria a jovem ativista sueca Greta Thunberg. E argumenta que a democracia atrapalharia o futuro. Ele disse: "Não acredito mais que a liberdade e a democracia sejam compatíveis." Eles dizem que se hoje agravarmos as mudanças climáticas com o consumo de recursos da IA, ou se a IA causa discriminação e desigualdade social, isso seria um problema pequeno em comparação com as vidas que poderiam existir num futuro distante. Enquanto a Terra enfrenta crises ambientais, o plano de colonizar Marte é apresentado como o primeiro passo para um futuro cósmico. O conceito central é a terraformação, usar tecnologia para transformar Marte em algo parecido com a Terra, com atmosfera respirável. A ideia é atraente, mas pouco viável. Para isso, um planeta precisa de duas coisas: gravidade suficiente para manter a atmosfera e um campo magnético para proteger essa atmosfera de ser arrancada pelo Sol. Então, tudo não passa de fantasia? Críticos como Mühlhoff chamam esse conjunto de ideias de tecnofascismo, pois seus defensores aderem a algo que chamam de iluminismo das trevas.
5: Isso
6: inclui a ideia de hierarquias supostamente naturais. Os que defendem ideologias tecnofascistas dizem que hierarquias entre gêneros ou grupos éticos seriam naturais. E tratam essas relações como relações de poder, não como problemas sociais a serem combatidos politicamente. Pelo contrário, querem reforçar essas hierarquias para legitimar a exclusão e a discriminação de certas pessoas. O que leva a uma pergunta inquietante. Quem Elon Musk levaria para Marte? Uma elite selecionada semelhante a ele e outros magnatas da tecnologia para continuar vivendo lá depois de tornar a Terra inabitável? Que tipo de elite seria essa? Isso não é vida, é sobrevivência. Marte é um deserto congelado, extremamente frio e seco. As pessoas viveriam em domos, sem céu azul, sem plantas ao ar livre. Bilionários da tecnologia são frequentemente vistos como visionários, mas muitos ainda não entendem exatamente quais são essas visões, nem quem, de fato, se beneficiaria delas.
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3: Chatbots de inteligência artificial, como o ChatGPT, não apenas cometem erros. Às vezes também inventam informações, um fenômeno conhecido como alucinação. Isso acontece porque eles não sabem tudo, mas agem como se soubessem. Quando faltam dados, eles acabam inventando informações, consequências plausíveis de palavras, mesmo que sejam incorretas. Um estudo recente mostra que uma em cada três respostas de chatbots de IA é inventada.
4: Para Martin Bernclau, tudo começou com uma busca no chatbot Copilot. Digitei meu nome e a cidade onde moro.
5: Und den Wohnort.
4: O jornalista aposentado queria descobrir o que a inteligência artificial dizia sobre o seu blog cultural.
5: Ja, und da kam dann...
4: E então apareceu. Martin Bernclau, de Tübingen, está nas notícias por causa de um caso de abuso contra crianças e pessoas sob sua responsabilidade. Martin demonstrou vergonha, arrependimento no tribunal. O caso descrevia que eu teria abusado da minha sobrinha por anos. E o mais assustador não foi apenas o fato do meu nome completo aparecer, mas também meu número de telefone, o meu endereço e até o mapa com o marcador indicando o caminho até a minha casa. A ferramenta de IA o apresentou falsamente como autor do crime. Eram casos sobre os quais ele havia escrito enquanto repórter. Nos dias seguintes, Martin seguiu digitando seu nome no Copilot. E ele continuava lá, indicado como um criminoso. Alucinação como esta não é surpresa para quem estuda fenômenos envolvendo IA. A IA é alimentada com enormes quantidades de dados e aprende a reconhecer padrões. Ela então deduz, se eu escrevi esta palavra, estatisticamente, com base nesses padrões que eu aprendi, a próxima palavra deve ser aquela. E pode acontecer da IA ter aprendido, sempre que o nome desse repórter aparece, em seguida vem um crime. E então a IA cria frases que soam corretas para ela, mas que não tem nada a ver com a realidade. Um estudo publicado recentemente analisou 3 mil respostas de 4 chatbots sobre notícias. 45% das respostas continham pelo menos um erro grave. Em 31% dos casos, a fonte era inadequada ou nem existia. 20% das respostas eram imprecisas, com informações desatualizadas ou inventadas. Quando ele se deu conta do erro, Martin não fez nada. Era algo constrangedor para mim. Eu fui descrito como alguém que estuprou as sobrinhas. Eu só mudei de ideia quando meu filho entrou em contato comigo. Ele descobriu e ficou completamente chocado. Para mim, esse foi o ponto de virada, quando eu disse, então, agora eu preciso fazer alguma coisa. Com a ajuda de uma advogada, ele tentou agir contra as alucinações do Copilot. Mas isso teve pouco efeito, por isso ele decidiu falar publicamente sobre a situação. Eu decidi recorrer à imprensa porque eu me senti completamente impotente, sem ajuda em todos os lugares. Diretamente com a Microsoft, não consegui nada. Com o órgão de proteção de dados, não consegui nada. Entrei em contato com o Ministério Público e eles rejeitaram o meu caso. Entrei com recurso, mas a Procuradoria-Geral de Stuttgart arquivou o caso, alegando que a pessoa mencionada pelo chatbot nem sequer era real. Segundo este especialista jurídico da ONG alemã Sociedade Digital, as atuais leis de proteção de dados não são suficientes para lidar com violações causadas por IA. Tendemos a pensar na proteção de dados como um conjunto de dados fixo, no qual uma pessoa

0: parece. Esse é o problema. Esse modelo está ultrapassado. Com a IA, tudo se mistura. E as ligações são muito mais flexíveis. Isso já não reflete a realidade. Precisamos repensar a legislação para que ela trate adequadamente a forma como a IA realmente funciona. Em outras palavras, a legislação ainda não acompanhou a forma como a IA funciona e o que pode dar errado. Enquanto isso, a Microsoft reagiu. Bloqueou o nome de Martin no Copilot. Como consequência, ele não pode mais ser encontrado no chatbot. Em resposta a uma consulta, a empresa escreveu que tomou medidas e leva o caso em consideração para melhorar as respostas geradas pela IA. Além disso, informamos explicitamente aos usuários que eles estão interagindo com um sistema de IA. Também recomendamos verificar os links das fontes. Segundo Martin, a Microsoft ofereceu 14 mil euros de indenização e quis arcar com seus custos advocatícios. Mas ele recusou, pois quer uma decisão judicial. Esse caso deve servir para criar as bases jurídicas e políticas para regulamentar essa IA e estabelecer responsabilidades. Mas isso ainda deve levar tempo. Até lá, a batalha jurídica de Martin Beardclaw continua.
1: Então, isso é IA ou é real? Está ficando cada vez mais difícil distinguir, o que torna o tema urgente. Quando a manipulação e as notícias falsas minam a confiança, a democracia fica em perigo. As redes sociais também são o lugar onde muitos jovens formam suas opiniões, aprendem a conviver e encontram suas comunidades. É por isso que um projeto piloto na Alemanha está ajudando estudantes a desenvolver habilidades críticas imprescindíveis na democracia digital de hoje.
2: Essas estudantes transformaram o refeitório em um set de filmagem. O tema? Valores e boas maneiras. Câmera, direção, atuação, as meninas cuidam de tudo. E esse é o resultado da gravação. Então, o que aprendemos com isso? Ter boas maneiras não é apenas ser educado. Elas fazem a diferença entre uma boa conversa e uma convivência inadequada. Todo mundo sempre dizia que estudar ciência política é chato. Mas temos que dizer, estamos fazendo vídeos. Nos divertimos muito também. E foi bem legal trabalhar em grupo, não estudar sempre sozinha. O vídeo curto é o resultado de um projeto piloto. Durante algumas semanas, as alunas da escola em Bad Camberg organizaram a disciplina de Política e Economia de forma independente. Elas optaram por um trabalho criativo em vez da aula tradicional. A professora também está animada. A turma ficou ainda mais unida. Cada um aprendeu algo e a personalidade deles apareceu. Foi muito interessante ver como alunos tímidos de repente estavam no centro e falaram sobre si mesmos. Por trás do projeto está a iniciativa sem fins lucrativos Digital School Story. Os especialistas vão às escolas e mostram passo a passo como contar uma história e produzir vídeos. Depois é a vez dos alunos. Eles precisam assumir a responsabilidade, argumentar, aceitar opiniões diferentes, encontrar um caminho conjunto. Um bom trabalho em equipe é um processo bem democrático. Acho que isso é o que precisamos hoje. Pessoas que queiram criar, curiosas e que confiem em si mesmas para fazer acontecer. Mais educação sobre democracia nas escolas é urgente. Apenas cerca de 2/3 dos adultos na Alemanha acreditam que os jovens estarão preparados para defender a democracia. Os próprios jovens são ainda mais pessimistas. Apenas 54% acreditam que sua geração defenderá a democracia quando se tornarem adultos. Para a cientista da comunicação Maya Zoma, projetos escolares como esse são importantes. Ela trabalha muito com crianças e ressalta: saber lidar com os meios digitais é essencial para preparar as próximas gerações para a democracia. Isso significa saber também que tipo de modelo econômico está por trás das redes sociais. Onde estão os perigos? O que a IA significa para a nossa percepção? Quando vemos imagens, elas são reais ou falsas? Tudo isso as crianças precisam saber quando navegam nesse mundo digital. Nas suas oficinas, Maya chama atenção para esses desafios. Seu apelo? Os formuladores de políticas precisam se empenhar muito mais para levar esses temas às escolas. Nessa comunidade, eles deram o primeiro passo. Os alunos se divertiram e aprenderam muito. Em uma cerimônia final, foram premiados por isso.
1: 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Vamos lá, pergunte. 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

0: Boa noite, este é o Roda Viva, o programa de entrevistas da TV Cultura de São Paulo, transmitido para todo o país pelas nossas afiliadas, e você também pode assistir ao vivo no YouTube. Hoje vamos falar da doença, ou de toda uma categoria de diagnósticos, centenas deles, que parece ser uma das grandes marcas do nosso tempo, o câncer. E quem está no centro da roda para isso é o oncologista Paulo Hoff. Paulo Hoff fez medicina na Universidade de Brasília e doutorado na USP, onde hoje é livre docente e professor titular. Ele estudou e trabalhou nos Estados Unidos, foi professor associado no MD Anderson Cancer Center da Universidade do Texas e diretor da American Society of Clinical Oncology. No Brasil, Paulo Hoff já dirigiu núcleos de oncologia de hospitais como Sírio-Libanês, Albert Einstein e atualmente tem vários cargos na direção do Instituto do Câncer do Estado de São Paulo. É membro titular da Academia Nacional de Medicina e ocupa a presidência de oncologia da Rede D'Or São Luís. Para entrevistar o Dr. Hoff, contamos hoje com a presença dos jornalistas especializados Adriana Dias Lopes, editora de saúde do Jornal Globo, Carol Marcelino, jornalista de saúde, César Cândido dos Santos, editor-chefe do UOL Viva Bem, Simone Queiroz, repórter e apresentadora do SBT, Natália Cuminale, redatora-chefe do Futuro da Saúde, Cloé Pinheiro, editora de Veja Saúde. Estão conosco também os alunos de jornalismo de universidades públicas e privadas aqui do Estado de São Paulo. Contamos ainda com o olhar clínico do nosso cartunista Eduardo Batistão. E você, em qualquer parte do mundo, pode enviar perguntas pelo WhatsApp usando o QR Code que aparece durante o programa. Doutor Paulo, muito obrigado pela sua presença. Sei que o senhor anda viajando bastante. Acaba de chegar dos Estados Unidos, onde participou do mais importante congresso de oncologia clínica do planeta, né? Da Associação Americana. E eu queria começar fazendo uma pergunta para o senhor. Nós estamos vivendo um aumento do número de diagnósticos de câncer aqui no Brasil, né? E especialmente entre os jovens, o que contraria certa crença de que câncer é uma coisa que com a idade muita gente ainda desenvolverá. Mas o que está acontecendo? A ciência está conseguindo acompanhar o número de diagnósticos, o crescimento de casos, ou estamos perdendo essa corrida?
1: Bom, Ernesto, primeiro eu queria dar boa noite a você, a todos os membros aqui da bancada, aos nossos telespectadores. É um grande prazer estar aqui com você falando de um tema tão importante, né? E, aliás, deixa eu fazer um elogio muito bacana que você já começou mostrando que o câncer não é uma doença. O câncer é um conjunto de doenças que tem causas similares, mas não iguais, e uma evolução clínica que pode ser bem distinta dependendo de qual foi a causa dele. E realmente agora voltamos de Chicago, onde o Congresso reuniu 45 mil oncologistas ao redor do planeta para discutir o que tinha de mais novo em relação ao câncer. E quanto à incidência, nos últimos 20 anos no Brasil, nós praticamente dobramos o número de casos. Em 2008, nós tínhamos ao redor de 400 mil casos de câncer por ano. Agora, em 2026, o INCA estima 780 mil novos casos. E não há como imaginar que isso seja só diagnóstico mais bem feito. Realmente há um aumento, e esse aumento não ocorre só na população que normalmente já teria mais casos de câncer, que é a população mais velha, acima de 60 anos. Nós sempre imaginamos que o aumento do número de casos era causado pelo envelhecimento da população.
0: E a população está envelhecendo.
1: Está envelhecendo no Brasil.
0: Mas a população também aumentou, não é natural que o número de casos aumente?
1: Mas não na mesma proporção. A proporção do aumento do número de casos foi bem superior ao aumento da população. E existe o caso dos jovens com menos de 50 anos com câncer. Essa é a realidade, não é do Brasil, é do mundo como um todo, e esse aumento é real, particularmente em alguns tumores que são muito relevantes, como mama, intestino. Hoje, intestino é a causa de morte mais comum em jovens abaixo de 50 anos nos Estados Unidos.
2: E o que está acontecendo? São os hábitos de vida?
1: Provavelmente.
2: São tão ruins, Adriana, assim? Não?
1: Provavelmente existe uma conjunção de fatores que está afetando os jovens. Hábitos de vida, particularmente sedentarismo, a dieta, que não é mais uma dieta tão saudável, né? Podemos falar disso também. E outros fatores que nós estamos começando a entender, como a mudança, por exemplo, na microbiota intestinal, que parece ter um impacto na formação do câncer também, particularmente em jovens. E aí nós podemos falar de tudo que modifica essa microbiota. O uso de antibióticos, comida com ou sem fibras, ultraprocessados. Então, há uma área muito grande que nós precisamos estudar. Mas os Estados Unidos estão à frente de nós em termos de epidemiologia. Esse aumento já aconteceu nos Estados Unidos. Hoje eles têm mais de 2 milhões de casos de câncer por ano, aproximando a quase 3. No entanto, desde 1990, a mortalidade por câncer nos Estados Unidos cai 3% ao ano, 2 a 3% ao ano. Isso acumulado ao longo do tempo cortou a mortalidade praticamente pela metade. Então, eles têm mais casos de câncer, mas estão curando cada vez mais pacientes. Eu acho que nós conseguimos entender mais ou menos como isso está sendo feito e podemos aplicar isso em países como o Brasil.
3: Doutor, juntando a informação inicial desse aumento de casos entre jovens, nós vimos lá no Congresso americano a festa que foi, se a gente pode usar essa expressão, com relação aos estudos para combater o câncer de pâncreas. Eu gostaria de pedir ao senhor que explicasse exatamente qual foi o avanço em relação ao tratamento no caso do câncer de pâncreas, se é qualquer tipo de câncer de pâncreas, e de que forma, eventualmente, esse estudo poderia ser ampliado para um câncer que cresce muito no Brasil entre jovens, que é o câncer de intestino, colorretal. A gente, recentemente viu casos como o da Preta Gil, Bruno Covas. Quer dizer, esse estudo inicial em relação ao pâncreas, ele pode ser estendido para outras áreas do aparelho digestivo?
1: Simone, é uma excelente pergunta, porque o estudo e a droga em questão chama-se Daraxonrasib, nome médico gosta de nome meio complicado, né?
4: Se eu puder repetir?
1: Daraxonrasib. Não é fácil, né? Olha o que a gente passa de ter que decorar esses nomes. Mas o que aconteceu e a emoção do Congresso foi transcendeu ao impacto real do remédio. Câncer de pâncreas é um câncer de tratamento muito difícil. A mortalidade é muito alta, porque ele é diagnosticado geralmente mais tarde, é uma cirurgia complexa, uma das mais complexas que existe na área do câncer, e as respostas aos tratamentos têm sido ruins ao longo dos anos, né? Mas nós já sabíamos há muito tempo que mais de 90% dos cânceres de pâncreas, dos adenocarcinomas de pâncreas, que é um tipo específico, a maior parte dos cânceres de pâncreas são adenocarcinomas, e nós sabíamos que mais de 90% tinham uma mutação numa molécula chamada RAS, particularmente o KRAS, que tem múltiplas subdivisões, tem KRAS, G12D, G12C e assim por diante. Mas nós não sabíamos como drogar essa molécula. Certo? Então, nós sabíamos qual era o alvo, é uma molécula, claramente, é um oncogene, é um proto-oncogene que, quando está modificado, é ativado e passa a ter uma capacidade de carcinogênese, de formar o câncer. Então, era um alvo muito óbvio, porque é um curto-circuito dentro da célula. Como é que a gente corta? Mas era uma molécula de difícil tratamento, ao contrário de outras que a gente já vem tratando agora há quase 20 anos. O que mudou foi que, recentemente, usando uma série de ferramentas, inclusive inteligência artificial, se chegou a um modelo em que você consegue drogar, você consegue bloquear esta molécula. E na ASCO foi apresentado o primeiro trabalho em câncer de pâncreas em que uma dessas moléculas que bloqueia o RAS teve sucesso. E em pacientes que já haviam recebido múltiplas linhas de tratamento, a adição desse remédio dobrou o tempo de sobrevida. Veja que não há ainda uma indicação que nós estejamos curando os pacientes com esse remédio. Isso é importante que seja dito. Então, aquela reação do público de ficar em pé aplaudindo foi um pouco exagerada, mas veio talvez daquela sensação de que finalmente, numa doença muito importante, nós tivemos avanço. E aí, a segunda parte da emoção foi isso que você falou. O RAS não está limitado ao câncer de pâncreas, ao adenocarcinoma de pâncreas. 40, 50% dos adenocarcinomas de intestino têm mutações no RAS. 20 a 30% dos adenocarcinomas de pulmão têm mutação do RAS e assim por diante. E o daraxonrasib, ele é um inibidor pan-RAS. Ele funciona em várias dessas subdivisões do RAS, porque as moléculas que nós já tínhamos, as primeiras moléculas que inibiam RAS, elas se limitavam ao G12C. O daraxonrasib foi muito mais amplo. E a boa notícia é que nesta ASCO mesmo, nesse encontro mesmo, nós vimos que existem dezenas de moléculas similares em investigação. Então, isso talvez sinalize uma mudança muito significativa para os pacientes com adenocarcinoma de pâncreas, mas também de intestino, de pulmão e outros que tenham essa molécula.
5: Doutor Paulo, pergunta aqui. A gente está caminhando para olhar para o câncer como uma doença crônica, com esse tratamento crônico, com as imunoterapias, com as terapias-alvos, ou a gente talvez vai para um caminho também de ter terapias curativas, tipo terapia gênica para câncer? Qual que é o caminho que você vê? Eu sei que quando a gente olha para câncer, a gente não está falando para uma doença só, a gente está falando para várias, mas eu queria um pouco dessa tua visão.
1: Mas a pergunta é muito válida, Natália. Então, hoje, nos Estados Unidos, se estima que 70% dos pacientes com câncer consigam a cura. Para nós, oncologistas, é difícil falar em cura. Quando nós falamos cura, é um indivíduo que foi tratado e não manifesta nenhuma manifestação da doença 5 anos após. Pode até aparecer depois, mas geralmente isso não acontece mais. Mas respondendo a sua pergunta, o primeiro passo foi cronificar a doença. E hoje nós temos várias instâncias em que a expectativa de vida do paciente com metástase ficou muito mais longa. Eu tenho pacientes que eu estou tratando há mais de uma década, com doença, com metástase, mas vivos, tendo a sua atividade normal, tendo contato com sua família, etc. Temos que fazer mais disso, fazer mais pacientes com câncer viver mais. Mas nós estamos num ponto em que nós estamos começando a curar pacientes com doença avançada. Agora, não é uma cura para o câncer, vai ser uma combinação de terapêuticas diferentes para tumores diferentes. E muito baseada nisso, na personalização do tratamento. Então, acho que nós vamos chegar no momento que nós vamos curar cada vez mais pacientes com câncer.
4: Doutor Paulo, tem uma pergunta do público aqui, desculpa, gente, só para introduzir. O Fábio Sarte, de São Roque, ele pergunta, além da alimentação inadequada, as doenças psicossomáticas também influem em desenvolver um câncer? Existe aquela expressão, aquela frase, né? O sujeito fez um câncer. A gente faz câncer?
1: Então, na ciência é sempre difícil de você ter respostas totalmente afirmativas, mas os trabalhos mais recentes que avaliaram o impacto da questão psicossomática ou psicológica ou depressão, etc., não conseguiram encontrar uma relação causal entre esses estados, que são problemas por si só, com a formação do câncer. Ah, mas eu conheço muita gente que teve um diagnóstico de câncer e estava deprimido, etc. Temos que entender que
4: sofreu uma perda e depois desenvolveu o câncer.
1: Mas nós temos que entender, Ernesto, que é o seguinte, a formação do câncer, usualmente, é um processo longo. Ele não se forma de um ano para o outro. Alguns tipos de câncer, você tem um processo que se arrasta por uma década antes de uma célula normal se transformar numa célula cancerosa. E você associa essa transformação, que é algo que aconteceu próximo do momento do diagnóstico. Então, é muito provável que não tenha uma relação direta. Eu já vou tentar explicar o que pode ter, mas existe uma análise feita recentemente, publicada, que descartou que simplesmente o estado psicológico possa causar o câncer. Agora, o câncer causa depressão. Não porque você sabe o diagnóstico. O adenocarcinoma de pâncreas, classicamente, é associado, até antes do seu diagnóstico, com estado depressivo. É alguma coisa que o próprio tumor causa ou que o organismo produz para tentar bloquear o tumor que causa a depressão. Então, pode existir uma associação, mas não a depressão necessariamente causando câncer.
4: Agora, nós sabemos que depressão também é um mal do nosso tempo. Vamos deixar bem claro que a pessoa ter depressão, estar deprimida, não significa que tem câncer de pâncreas.
1: Não, pelo amor de Deus, não foi o que eu quis dizer.
4: Não, eu sei, mas é que às vezes a gente na televisão pode dar a entender outras coisas.
1: Não, de maneira nenhuma, é só que pode ter essa associação. Agora, o que é a depressão e esses estados psicológicos podem causar? Eles podem diminuir a imunidade e podem afetar também a capacidade do indivíduo de tolerar o tratamento, que não é fácil, do tumor. Então, eu não estou minimizando o impacto desses problemas na saúde, inclusive em relação ao câncer, mas não como forma causal.
2: Aí entra um pouco a questão da fé, né? Nesse cenário, quer dizer, a pessoa... a fé não cura, mas a fé faz a pessoa, o paciente, resistir mais ao tratamento, aguentar ali o tranco da quimioterapia.
1: É sempre difícil para nós falarmos de fé, mas eu acho que é importante que o indivíduo tenha mecanismos de suporte durante o seu tratamento. A fé é um deles, a família é outra, o círculo de amizade é outro. Tudo isso colabora para que ele tolere, porque tratamento do câncer, gente, é difícil. Envolve cirurgia. Envolve quimioterapia, muitas vezes, ou mesmo drogas novas, elas têm toxicidade. O indivíduo é afetado nas suas atividades do dia a dia, afeta o indivíduo e as suas famílias, né? Então, é muito importante essa questão de você ter um apoio, e se a fé ajuda, eu acho que é muito válido.
6: Doutor Paulo, ainda falando um pouquinho, né, sobre o resultado apresentado na ASCO sobre câncer de pâncreas, quando a gente vê avanços desse porte nos grandes congressos internacionais, quero entender por que que eles demoram tantos anos para chegar ao Brasil, para chegar de fato aos pacientes brasileiros.
1: Tá. Nós tivemos, anos atrás, uma situação em que várias medicações haviam sido aprovadas nos Estados Unidos, na Europa, e demoraram muito tempo para chegar no Brasil. Isso melhorou, Carol. A gente tem que ser justo quando as coisas melhoram também. Está sendo mais rápido este processo, né? Agora, claro que para nós, médicos, e para os pacientes, quanto mais rápido, melhor. A gente quer que continue melhorando, mas avançou um pouco. Quanto a esse avanço do Daraxonrasib, especificamente, ele ainda não está aprovado nem nos Estados Unidos. Mas é uma medicação que chamou tanta atenção do mundo que nós acreditamos que a aprovação americana e no resto do planeta deve acontecer relativamente rápido, né? Entendendo que é uma medicação, tem seus efeitos colaterais, precisa ser usado com cuidado, né? E como eu disse, não é que ela soluciona o problema, ela compra tempo para que tratamentos melhores surjam também.
7: Quanto é rápido? Quando a gente fala em...
4: Sim, Cléia, diga lá, vamos lá.
7: Não, quando a gente fala em novos tratamentos, acho que a gente pode também, você falou de toxicidade, eu acho que a gente pode também falar de toxicidade financeira, aproveitar aqui para falar sobre isso. São pesquisas que mostram que pessoas com câncer, às vezes, e que estão vulneráveis a essa questão financeira por conta do alto custo do tratamento, têm uma mortalidade maior, não por causa da doença, mas pelo impacto que aquilo tem no orçamento dela. Então, eu queria que você comentasse um pouco do papel do oncologista nesse caso, se você acha que ele atua mais como executor ou se ele pode levantar essa bandeira no tratamento, no consultório, e se o Brasil tem políticas efetivas para olhar para esse problema.
1: Tá, então vamos, e talvez completando a pergunta ou a resposta para a Carol, quando nós falamos que a medicação está disponível no Brasil, você tem três instâncias. A medicação é aprovada pela Anvisa, baseada em ação e em toxicidade. Depois ela tem que ser aprovada ou oficializada pela Agência Nacional de Saúde Suplementar, para aqueles que têm saúde suplementar, e pela Conitec no SUS, para que os pacientes que são tratados pelo SUS tenham acesso. E aí talvez tenha sido a pergunta da Carol, porque realmente existe um tempo relativamente grande entre a aprovação no Brasil e a aprovação no SUS, né, Carol? Talvez seja essa a sua pergunta. Isso. E aí entra no que você colocou, Chloe. E é uma pergunta para o mundo inteiro hoje, porque os avanços vieram, mas eles foram caros. Talvez valha até um debate por que os preços são tão elevados. Existem algumas ideias em relação a isso, mas nos Estados Unidos hoje, tratamento oncológico é a maior causa de falência individual. Nos Estados Unidos, os indivíduos podem falir, que nem uma empresa no Brasil, lá o indivíduo pode falir. A maior causa de falência individual do indivíduo nos Estados Unidos é o tratamento oncológico, porque ele é muito caro. Então, mesmo aquele copagamento que ele tem que fazer, acaba sendo significativo.
4: Lembrando que os Estados Unidos é um país que não tem um serviço de saúde pública amplo e gratuito como o nosso aqui, o SUS.
1: É parcialmente verdade, Ernesto. É isso que a gente fala, porque, veja, o SUS é maravilhoso, ele traz uma promessa muito grande. Mas nos Estados Unidos hoje, metade do gasto em oncologia é pago pelo governo americano, via Medicare, justamente porque o câncer é mais comum, ainda que tenha aumentado no jovem, o câncer continua sendo mais comum no indivíduo mais idoso. Então, metade do gasto em oncologia americana é pago pelo Medicare, que é do governo americano. E talvez isso tenha uma relação direta com o custo. Porque na época que o presidente George Bush filho, o segundo, era presidente, foi feita uma modificação no Medicare e o Medicare foi proibido de pedir desconto em medicamentos aprovados. Então, você tinha o maior comprador de remédios do mundo, governo americano, comprando sem poder pedir desconto. Isso foi modificado recentemente e talvez nos ajude a tentar controlar um pouco o custo. Porque se o seu maior comprador não pede desconto, por que você vai baixar o preço?
7: Mas, né? O gasto com pesquisa e desenvolvimento justifica esse alto custo ou tem muita coisa que é marketing?
1: Olha, então vamos lá, né? Hoje, a indústria farmacêutica investe 200 bilhões de dólares por ano em pesquisa de medicamentos. Diz 40% é em medicamento oncológico. Então, 80 bilhões de dólares por ano. Se você olhar quem é que, em termos estatais, investe, Estados Unidos. Instituto Nacional do Câncer americano, 7 bilhões de dólares por ano contra 80. Então, nós precisamos da indústria farmacêutica ter este nível de investimento para conseguirmos bons remédios, né? Então, isso é verdade. E ela tem que ser compensada por isso, porque é um investimento de risco. De cada 100 medicamentos que você começa a fazer investigação, menos de 10 chegam no mercado. Porém, eu acho que temos que discutir que nível de retorno a indústria tem que ter, né?
4: O César tem uma pergunta.
8: Na ASCO, a gente viu muitas pesquisas que relacionaram o uso de canetas emagrecedoras com a redução no risco de câncer. Eu queria entender se esses medicamentos que estão super na moda, eles têm alguma substância que ajudam a prevenir o câncer ou se é um efeito de perder peso?
1: Aí, César, é a pergunta que nós todos estamos nos fazendo. Então, vamos lembrar um pouquinho, porque os dados são bastante interessantes, né? As canetas que têm agonistas de GLP-1 e que têm sido utilizadas como canetas emagrecedoras, embora a intenção inicial era tratar diabetes, né? Elas, no início, traziam uma preocupação, porque em animais elas poderiam causar um tipo raro de câncer de tireoide. Não se confirmou isso nos seres humanos, mas essa impressão tinha. Mas aí começamos a notar um pouco que havia possivelmente um efeito benéfico. Elas diminuem o peso, elas diminuem a obesidade. Obesidade, depois de tabaco, é a segunda causa em volume de, possivelmente, de cânceres causados por algum tipo de situação, né? Então, você imaginaria que se você emagrece um indivíduo, você vai ter menos risco de câncer de mama, menos risco de câncer de intestino a longo prazo e assim, vários tipos de câncer. Agora, na ASCO, o que apareceu foi algo diferente. Uma meta-análise, um estudo retrospectivo mostrou que pacientes que estavam usando agonista de GLP-1 tinham menos metástases dos seus tumores do que pacientes que estavam sendo tratados com outros tipos de medicação para diabetes. Agora fica a questão, diminuiu o número de metástases de verdade ou não? Um estudo retrospectivo, precisa ser comprovado. Segundo, foi porque você emagreceu essas pessoas, diminuiu a resistência à insulina, diminuiu a insulina circulando, mexeu com o metabolismo das pessoas ou é a própria substância? Isso tudo tem que ser respondido, mas provavelmente é essa conjunção de você ter uma mudança significativa no metabolismo dos indivíduos que emagrecem, né?
4: Pessoal, eu preciso fazer um pequeno intervalo, porque o Roda Viva volta em instantes com o Dr. Paulo Hoff. É só um momentinho.

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0: E aqui estamos de volta com o médico oncologista Paulo Hoff, no centro do Roda Viva. Doutor Paulo, nós vivemos meio assustados e preocupados com o que comemos, o ar que respiramos, os medicamentos que consumimos, né? A gente tem um estilo de vida cada vez mais sedentário, né? E a gente parece que tem sido constantemente induzido a desenvolver algum tipo de câncer. Então, eu lhe pergunto, qual é o estilo de vida que o senhor, como oncologista clínico, recomenda? O que que podemos fazer, o que já se sabe que pode evitar esse tipo de problema?
1: Ernesto, eu acho que podemos dividir assim no que é o mundo ideal e o que a gente consegue fazer, né? Tudo que você falou existe mesmo. Existe uma influência da dieta, uma influência do meio ambiente, particularmente poluição ambiental. Existe uma influência da alimentação e assim por diante. O que que nós podemos fazer? É tentar minimizar ao máximo. Nós não vamos conseguir zerar os riscos completamente. E aí é importante a gente ter uma noção da magnitude do risco, né? Por exemplo, se você fuma, o seu risco de câncer de pulmão é multiplicado por 20 ou 30 vezes. Então, não precisa ser muito... Não precisa ser médico para saber que você não pode fumar. É muito alto o fator de risco quando você fuma em relação ao câncer de pulmão e outros cânceres, inclusive adenocarcinoma de pâncreas. Aí você fala assim, mas e não fizeram essa pergunta, mas eu vou voluntariar então. Mas e os ultraprocessados? Eles aumentam o risco de câncer, né? São carcinógenos documentados, mas eles aumentam em 10%. Ou seja, se o seu risco de ter um câncer de intestino era 3%, vai para 3,3%, 3,6%, se você comer regularmente. Então, aumenta o risco, mas não é na mesma magnitude. O que que nós podemos fazer? Comer saudável, certo? Evitar a exposição desprotegida ao sol. Praticar exercício e, por exemplo, o benefício das canetas talvez seja esse. Você está usando a caneta, mas você come melhor, você pratica exercício. Receber as vacinas adequadas. No Brasil, nós ainda temos um número enorme de câncer causado por vírus, que são preveníveis por vacina. Vacina contra HPV, contra hepatite B. Nós precisamos trabalhar nisso. Explicar para as pessoas que essas vacinas evitam câncer. Você não vai ter um câncer relacionado ao HPV, são muitos deles, se você fizer a vacina. Então,
2: mas nesse momento em que a gente vive um movimento anti-vacina, você acha que o que a gente está vendo hoje vai causar um aumento no número de cânceres lá na frente, por exemplo, de fígado, porque não se toma vacina de hepatite, contra hepatite B ou HPV, no caso de colo do útero, ânus?
1: Então, comentamos, o processo de formação do câncer é longo. A exposição ao HPV pode resultar num câncer décadas depois. Câncer do colo uterino, cabeça, pescoço, ânus, pênis, assim por diante. A exposição à hepatite B pode resultar num câncer de fígado 30, 40 anos depois. Então, sim, se você não vacina agora as crianças que têm indicação, você corre o risco de não reduzir a curva de incidência mais tarde. Nós ouvimos muita gente pedindo, queremos uma vacina contra o câncer. Nós temos. Vacina contra HPV, vacina contra hepatite B, é uma vacina contra o câncer antes que ele surja. Então, precisamos fazer isso, né? Então, e outro ponto muito importante são os exames de rastreio, né? Porque no Brasil também, se você olhar, nós temos dois Brasis. Na região sul, sudeste, né? Nós tivemos uma redução significativa do câncer de colo uterino. Região norte, nordeste, ainda temos muitos casos, porque nem todas as mulheres estão fazendo a prevenção. Mesma coisa com câncer de mama. No Brasil, nós não temos um programa de rastreio populacional de câncer. Ele é muito mais oportunístico. Você vai ao médico, o médico vê que você está na idade e pede. Podemos pensar para os cânceres mais comuns, em algo um pouco mais estruturado, como alguns países europeus conseguiram fazer, né? Então, existem maneiras, como eu disse no início da nossa entrevista, da gente tentar reduzir o impacto do câncer na vida das pessoas.
3: E, né? O álcool, doutor, o consumo de álcool, a relação tem crescido muito, né? O consumo de álcool com câncer nos últimos tempos. O senhor defende consumo zero de álcool? O que o senhor pensa disso?
1: Acho muito difícil você pensar no consumo zero, não chegaria a esse ponto, Adriana, mas tem algumas coisas que nós já sabemos. Primeiro, o álcool tem potencial carcinogênico, particularmente quando ele é usado de maneira continuada ou excessiva, e muito grande quando ele é combinado com tabaco. eles se maximizam e aumentam risco de diversos tipos de câncer que a gente nem imagina que teria associação. Então, sim, a redução do consumo de álcool é importante também. Não existe uma dose segura de álcool, mas certamente quanto mais você beber, maior o risco que você está se expondo. O álcool sozinho não é também da mesma magnitude do tabaco, isso é importante, né? Algumas coisas são muito carcinogênicas, né? O tabaco sendo o mais importante delas. Mas a gente tem que tentar ter uma vida saudável, comer muitas frutas e verduras, isso é muito importante, isso tem um efeito protetor. Atividade física, e qualquer atividade física já é bom, Adriana, mas se você puder pelo menos caminhar 150 minutos por semana, há uma associação disso com uma redução na formação de tumores.
2: Por quê? O que funciona dentro da gente que a atividade física leva a esse resultado?
1: Existem várias hipóteses, algumas mais prováveis do que outras, mas uma delas é que ao praticar exercício físico você está diminuindo a resistência à insulina, você está melhorando o seu metabolismo interno, você está mudando os fatores de crescimento que estão circulando no seu organismo, você tende a ser mais magro se você pratica exercício físico. Você diminui a inflamação do seu corpo. Às vezes eu comento com o meu paciente, é melhor você ser um pouco mais gordinho e ativo do que magro e sedentário, porque a atividade física tem esse poder de reduzir a inflamação e reduzir até a formação do câncer mais tarde.
4: Doutor, o senhor já falou várias vezes sobre o cigarro e o papel, né? O fumo, vape é a mesma coisa?
1: Nós estamos entendendo agora qual seria o impacto do vape na formação do câncer. Parece que existe, talvez não seja na mesma magnitude do cigarro em si, mas o vape é uma porta de entrada. Ele é vendido pela indústria.
4: Ele foi vendido como porta de saída.
1: Exato. Ele foi vendido como sendo uma maneira de mitigar risco. Você pega alguém que fuma, ele deixa de fumar o cigarro, passa a fumar o vape e ele vai ter menos risco. Só que o que nós estamos vendo no mundo inteiro é que o jovem começa a usar o vape e acaba sendo uma porta de entrada. Está sendo feito o caminho reverso. Outra coisa, você sabe o que está indo no vape de cada um? Você pode preencher ali diversos tipos de substâncias, algumas muito cancerígenas podem estar se colocando ali. E o vape, por si só, quando você inala aquilo no seu pulmão, tem complicações inflamatórias relevantes. Então, eu sou totalmente contra o uso do vape também.
5: Doutor,
4: eu te interrompi, Clô.
5: Sim, não, tudo bem. Quem sou eu para reclamar?
4: Mas, pode reclamar.
5: Não, eu ia só pegar o gancho, o gancho do exercício, né? Ano passado, a gente teve um estudo que foi muito comemorado, divulgado pela gente, mostrando que o exercício, para quem já teve câncer, diminuía muito o risco do câncer voltar, o câncer de intestino, né? Esse estudo foi muito celebrado e a gente tá falando agora dos mecanismos, mas eu queria saber como esse assunto é encarado no consultório do oncologista. Se o exercício já é prescrito como deveria ser com esse critério e se o tema ganha destaque em congressos como a ASCO, por exemplo.
1: Ganha e o trabalho foi reapresentado com mais nuances esse ano. Eu acho que esse trabalho do ano passado deveria ter sido o trabalho número um na sessão plenária, que é a sessão mais importante, de tão relevante que ele é. Porque, Chloe, ele mostrou justamente o que você falou. Você teve câncer de intestino, 150 minutos de atividade estruturada, durante 2-3 anos, você tem uma redução na recorrência. Mas também mostrou algo que nem todo mundo fala. O grupo que fez atividade física estruturada teve menos dos outros tipos de câncer. Então, não é só evitar que ele volte. Houve menos câncer de mama entre as mulheres que fizeram exercício em relação às que não fizeram. Agora, eu falo com meus pacientes sempre sobre exercício, Chloe, mas a verdade é que precisa ser estruturado e neste trabalho que você mencionou, o grupo controle recebeu recomendação de fazer exercício, mas não foi acompanhado. Então, eu fico repetindo a questão do exercício toda vez que eu vejo meus pacientes, porque ele é relevante e precisa ser lembrado e precisa ser constante.
4: Bom, eu tenho uma pergunta aqui que precisamente vem a calhar, porque a Thalita Soares, de Porto Alegre, faz o seguinte depoimento. Estou em tratamento de câncer de mama. Sou personal trainer, sempre tive muito cuidado com a minha saúde. Fiz exame genético e deu negativo. Ainda não sei qual a causa. Meu câncer foi nas duas mamas. Dentro do seu conhecimento, o senhor já teve paciente sobre o qual o senhor não conseguiu identificar a causa do câncer?
1: O que chama um pouquinho a atenção, no caso da Thalita, é o fato de ser nas duas mamas. Quando isso acontece, a gente sempre fica preocupado se não há uma propensão familiar, alguma coisa que precisa ser avaliado até para fazer um controle da família como todo. Mas se ela já fez os testes e não achou, a verdade é que às vezes você tem mutações que nem sempre nós conseguimos explicar por que elas aconteceram, que tipo de exposição aconteceu. Toda vez que uma célula duplica, e nós temos células duplicando no organismo o tempo inteiro, há um risco de haver um erro de tradução, vamos dizer assim, né? De transdução da informação. E nós temos mecanismos para corrigir isso, e quando não há correção, mecanismos para que essa célula cancerosa seja eliminada. Mas isso pode falhar. Então, infelizmente, hoje, mesmo se nós fizermos tudo absolutamente correto, como a sua pergunta foi, se a gente fizer tudo, nós vamos minimizar, nós vamos diminuir o risco, mas não tem como zerar completamente, porque é meio assustador dizer isso, mas pode acontecer uma mutação fortuita.
4: E é natural que a pessoa diga, puxa, mas eu fiz exercício a vida inteira e tive câncer, sim, não fumei e tive câncer de pulmão. Agora, a questão é, talvez, inverter a pergunta, né? A fórmula é, se ele não tivesse esse cuidado, não tivesse feito todos os exercícios, talvez tivesse alguma forma ainda mais agressiva da doença.
1: Infelizmente, nós temos muitos pacientes que fazem tudo certo e acabam tendo câncer por alguma razão. Então, o importante aí é o diagnóstico precoce.
4: Carol?
3: Doutor Paulo, o senhor acompanha de perto a realidade do SUS no Instituto do Câncer do Estado de São Paulo. Diante de terapias cada vez mais sofisticadas e caras, qual deve ser o principal critério ali para definir as prioridades na hora de incorporar um medicamento? Né? Gestores, governantes, médicos, o que vocês levam mais em consideração? Potencial de cura, ganho de sobrevida, qualidade de vida ou o custo para o sistema?
1: Veja, as terapias têm custo. A minha opinião é que nós temos que olhar o valor. Né? Sendo o custo que você paga, valor o que você recebe em troca. Porque é claro que nós queremos dar tudo o que é possível para os nossos pacientes e para os nossos familiares e para nós mesmos, se nós temos o problema. Mas é importante entender que hoje o custo de se fazer tudo para todos fica insuportável até para os Estados Unidos. Né? Os Estados Unidos hoje gastam com saúde 18% do PIB deles, quase 20%, vamos arredondar 20%, e o PIB deles é 30 trilhões de dólares. Então, eles gastam 6 trilhões de dólares em saúde numa população de 300 e poucos milhões de habitantes, nós temos 200 milhões de habitantes, e o nosso PIB total é 2 trilhões de dólares. Então, difícil você imaginar que você vai conseguir fazer tudo, absolutamente tudo. Então, o que nós temos que fazer? De uma maneira inteligente, com calma, serenamente, como sociedade, decidir quais são os parâmetros de incorporação. Quando o tratamento cura, fica muito mais fácil. Né? Se o tratamento cura, você tem uma aceitação de custo mais alto. Mas também é importante prolongar a sobrevida do paciente, também é importante fazer com que ele se sinta melhor. Mas quais são os parâmetros de desfecho que nós estamos dispostos a incorporar? E o governo tem ferramentas que podem nos ajudar com isso. E eu fico muito feliz que o governo federal aceitou agora, fez uma lista de incorporação de 31 medicações de alto custo, em que eles vão nos ajudar fazendo compra centralizada, porque o governo tem esse tamanho que pode ajudar a negociar e baixar esse custo. Porque não há dúvida que nós temos que controlar o custo também, mas temos que trazer o que é bom para os pacientes.
3: Exatamente.
4: Natália, por favor.
6: Dr. Paulo, eu queria te ouvir um pouco sobre a voz do paciente no sistema de saúde. Qual que é o peso que essa voz tem dentro das decisões de saúde? Tem uma pesquisa do Oncoguia que mostrou que 7 em cada 10 pessoas com câncer no Brasil não conhecem os seus direitos quando a gente está falando de câncer. Como que isso impacta ou não na jornada oncológica? Acho que isso conecta um pouco com a pergunta da Carol também sobre a incorporação de tecnologia, né? A gente sabe que elas vêm com alto custo, mas quando você está doente, você quer ter acesso àquela tecnologia. Então, como que isso entra dentro dessa conversa?
1: Eu acho que hoje você tem algumas organizações, como a própria Oncoguinea, da Luciana Holtz, que tentam trazer a voz do paciente para a discussão, e acho muito importante que eles sejam ouvidos, porque quando nós falamos de quais são os parâmetros de incorporação, não pode ser uma decisão do Paulo Hoff, tem que ser uma decisão da sociedade, nem do governo, sozinho. Tem que ouvir todas as partes e explicar, porque, veja, todo recurso que será investido em um determinado tratamento tem que sair de algum lugar, certo? O orçamento, ele é limitado. E os pacientes têm que participar dessa discussão também, né? Uma maneira inteligente de fazer isso é dar voz a instituições, organizações como o COGI e outras que bem representam os pacientes. Nos grandes centros de câncer tende a haver conselhos consultivos que têm participação de pacientes e familiares, isso ajuda também. E na estrutura do serviço público, eu acho que nós temos que trabalhar com padronização de conduta, com protocolos. Né? O próprio governo tem as recomendações dos PCTDs e nós temos que trabalhar com isso e dando transparência. Olha, se você tiver o câncer desta maneira, com essa característica, nós vamos tratar assim, tá bom? E por que nós estamos usando esses protocolos? No próprio Instituto do Câncer, nós fazemos regularmente publicações com os protocolos que nós vamos seguir para dar essa transparência.
2: Doutor, nós falávamos há pouco sobre a influência do cigarro, né? Recentemente, no Reino Unido, foi aprovada uma lei que proíbe a venda de cigarros para qualquer pessoa nascida a partir de 2009, em qualquer momento da vida dela futura. Ou seja, eles vão criar uma geração sem acesso ao cigarro. O senhor acha possível que um dia o Brasil viesse a aprovar uma lei como essa? Ou temos coragem ou não para isso?
1: Simone, a questão é o quanto você vai conseguir impor essa lei, fazê-la com que ela seja efetiva. Eu preferia que não existisse o cigarro, mas eu acho que eu tenho que reconhecer o que aconteceu no Brasil ao longo dos anos, desde a década de 80. O Brasil é um dos países que teve maior redução no consumo de cigarros. Isso começou com as grandes campanhas lideradas pelo professor Marcos Moraes, do INCA, se estendeu. Nós tivemos exemplos importantes aqui, como quando o governador Serra assinou a proibição do fumo dentro de locais fechados, etc. E hoje o Brasil tem uma das menores taxas de consumo de tabaco em adultos. Então, existem maneiras, proibir é uma delas, mas você arrisca a transformar tudo em contrabando, em mercado negro, etc., como a gente sabe. E existe a questão do convencimento, da conscientização, que vem funcionando bem no Brasil. Se você olhar no mundo, a principal causa de morte por câncer no mundo é câncer de pulmão, por causa do tabaco. No Brasil, não entra entre as três mais comuns, porque nós tivemos, ao longo desses anos, uma redução substancial no consumo do tabaco, com medidas de conscientização. Não quer dizer que eu seja a favor de manter o tabaco, mas eu fico com medo de proibir e virar uma coisa bacana de você fazer escondido.
4: O Iago, da Universidade Metodista, estudante de jornalismo, tem uma pergunta para o senhor.
7: Boa noite, Paulo. Em questão a tratamento, eu gostaria de saber que a inteligência artificial esteve presente na discussão da ASCO. Como ela poderá contribuir com os tratamentos futuros de câncer?
1: Iago, a sua pergunta é ótima, nós precisamos de um programa só para ela.
4: Né? Vamos fazer.
1: A inteligência artificial vai participar do tratamento em vários níveis. Diretamente com o paciente, o médico vai ter como se fosse um copiloto, certo? Anotando a conversa e transformando isso na sua nota clínica. Vai ajudar o médico a lembrar que diagnósticos diferenciais ele esqueceu e até vai fazer certas sugestões de tratamento dentro dos protocolos e dos guidelines que tenham sido acordados. Mas isso nem é a parte mais importante. A inteligência artificial já tem uma participação cada vez mais forte em tudo que é pixelável. Então, leitura de exames de raio-x, tomografias, ressonância, leituras de anatomopatologia já são auxiliadas pela inteligência artificial. Veja, nós não estamos substituindo o médico, nós estamos estendendo a sua ação e tornando-a mais segura. Mas talvez o que você está perguntando e foi discutido na ASCO é como é que você faz com que a inteligência artificial te ajude a descobrir o remédio de amanhã. E existe um novo conceito. Antes nós fazíamos pesquisa de novos medicamentos fazendo teste in vitro, teste em animais, teste em seres humanos. Agora começa em sílico. Você roda a estrutura cristalográfica do remédio contra os receptores do câncer virtualmente, de forma digital, dentro de computadores. Depois se transforma isso numa molécula para testar in vitro e começa. Isso acelera o processo e faz com que aquele percentual de drogas que são recusadas diminua, vai diminuir o custo do desenvolvimento e vai ficar mais efetivo. Então, mas é uma promessa. Se eu te disser que já está sendo feito efetivamente, ainda não. Mas a inteligência artificial está crescendo muito rápido. Eu não tenho dúvida que vai ser parte importante do desenvolvimento das novas medicações. Só para terminar, eu sei que está longo, mas é o seguinte, tem outra parte. Nós temos centenas de tipos de câncer, cada um com a sua causa e com um tratamento específico. Juntando toda essa informação, nós vamos, com a inteligência artificial, identificar melhores padrões de tratamento, coisa que é impossível para o ser humano fazer. Você vai poder pegar 100, 200, 300 mil casos, ver como foi tratado e fazer uma análise mais compreensiva, correlacionando os achados moleculares com o tratamento e com o desfecho para melhorar o tratamento futuro.
5: Posso aproveitar? Ah, não, vai. Pode ir, César, vai.
8: É, doutor, você falou no início do programa que o câncer não para de crescer. A gente vai ter médico suficiente para tratar todos esses pacientes que vão surgir? Porque a gente vê muitos médicos indo para a área de estética, endocrinologia. É, vai ter médico para todo mundo?
1: É, outro tema delicado, né? No Brasil, hoje, nós vamos ter um excesso de médicos daqui a pouco, né? Porque o número de médicos sendo formados está crescendo cada vez mais. É assunto para outro debate. Agora, a sua pergunta é mais específica. Vamos ter médicos com especialização na área oncológica.
8: Exatamente.
1: E é uma preocupação nossa, sim, das sociedades, que nós tenhamos não só oncologistas, radioterapeutas, cirurgiões oncológicos, mas também enfermeiros, fisioterapeutas, nutricionistas, fonos, etc. Todo esse meio que precisa para o tratamento. E você tem razão. Nós temos que preparar a infraestrutura, porque a Organização Mundial de Saúde estima que no pico o Brasil vai ter quase 1,5 milhão de casos de câncer novos por ano. Nos Estados Unidos, eles já estão enfrentando isso. E nós até estamos perdendo alguns cérebros. Eu tenho vários alunos que hoje se formaram e são professores, trabalham nos Estados Unidos, porque eles têm uma população maior, têm menos faculdades de medicina e estão...

0: desfrutar.
1: A gente está habituado a ver pessoas que cantam e tocam um instrumento simultaneamente. Piano, guitarra, um pouco mais raro, o contrabaixo. Agora, pessoas que cantam e tocam bateria ao mesmo tempo, isso é raríssimo. Marcelo Dai, aqui o novo sempre vem.

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0: bem, Roda Viva está de volta com o oncologista Paulo Hoff no centro da nossa roda. E eu tenho duas perguntas aqui que parecem fazer referência à mesma questão. Vejamos. Débora Martins, aqui de São Paulo, gostaria que o Dr. Paulo compartilhasse a visão dele sobre o papel do oncologista na saúde emocional de um paciente diagnosticado ou a ser tratado com câncer, que se une também à preocupação da Maria da Conceição Silva, de Salvador, na Bahia. Dr. Paulo, o senhor considera que os médicos estão aptos a lidar com as pessoas com câncer do ponto de vista humano? É difícil, né?
1: Pergunta é difícil, né? Veja, os médicos são seres humanos, né? Com suas coisas boas, suas coisas não tão boas, com as suas dificuldades. Mas eu acredito, eu vejo um esforço do meio médico de tentar ser mais empático com os pacientes. Talvez isso não esteja acontecendo sempre, mas há uma tentativa, acho que real, da profissão de se aproximar cada vez mais.
0: A formação médica prevê
1: isso? A formação médica está prevendo mais isso, porque a medicina era muito paternalista. Você ia ao médico, o médico fazia um diagnóstico, te dava uma receita, você vai tratar assim ou assado. Em termos de tratamento de câncer, não muito tempo atrás, existia um paciente sendo tratado sem saber que tinha um câncer. A família pedia, não pode contar, etc. Hoje nós sabemos que a questão da autonomia do paciente é importante e nós não podemos fazer isso. E às vezes, isso até gera um pouco de atrito. A família acha que não deveria contar, etc. Mas como é que você vai fazer um tratamento complexo, de uma doença complexa, sem ter uma discussão um pouco mais aberta com o paciente? Então, eu acho que existe sim um esforço consciente da medicina de se aproximar dos pacientes, dos familiares, mas entendo que possa haver atrito. Um outro ponto real no Brasil, SUS especialmente, como a Carol havia mencionado, é que o volume de pacientes que o médico tem que ver durante o dia é alto. Às vezes, o tempo que ele tem disponível para fazer essas explicações numa doença complexa como o câncer, não alcancem o que havia de expectativa do paciente e da família, o que é muito triste quando isso acontece. Mas eu entendo que possa acontecer, como eu comentei, os médicos também falham e têm suas dificuldades também.
0: Especialmente levando em consideração o que o senhor mesmo falou, qual é a importância do suporte psicológico, emocional, do estado emocional da pessoa.
1: Claro. Né? Se

0: ela ter uma relação de melhor qualidade com o seu médico, certamente ajuda demais.
1: Posso complementar a pergunta as perguntas dos telespectadores, que eu queria saber uma coisa particular sua, que é o seguinte: o oncologista, não sei o que estou dizendo, tem fama de ser uma das especialidades mais frias na medicina, porque vocês convivem muito com a morte e muito com um diagnóstico pesado, né? Como é que é o momento de dar uma notícia ruim para um paciente? E eu queria saber se, nessa altura da sua carreira, você ainda tem algum tipo de sofrimento ou se você criou um protocolo ali para... Não sei se estou usando o termo certo, protocolo, mas, enfim, uma fórmula para dar essa notícia e para você, como médico, não sofrer tanto.
2: Brena, veja, não sei se eu concordo que o oncologista é das profissões, das especialidades mais frias. Não, eu entendo, porque nós temos que dar a notícia. E isso, por mais que você tente, pode soar frio ou caloso naquele momento. Eu conscientemente tento ser empático nessa hora e acredito que meus colegas façam o mesmo, mas não há dúvida que pode acontecer. Agora, vou te dizer uma coisa. O oncologista, entre as especialidades médicas, é um dos que se aproxima mais do paciente. Porque o paciente em tratamento oncológico, ele fica retornando toda semana ou a cada duas semanas. É alguém que nós vemos com uma frequência enorme. É muito comum nós nos tornarmos amigos dos nossos e das nossas pacientes. Tá? Então, o momento de dar notícia é difícil, certo? O momento, talvez mais difícil ainda, é quando você tem que falar de, infelizmente, de situações em que o tratamento não funcionou ou quando você se aproxima do fim. E eu sofro e acredito que todos meus colegas sofram muito com isso. Porque é muito difícil você chegar para alguém e discutir terminalidade, etc. Nós estamos avançando a questão de cuidados paliativos, mas ainda cabe um oncologista fazer essa discussão inicial e é muito difícil. Por outro lado, Adriana, poucas coisas são tão prazerosas e tão alegres, tão bacanas como dar uma boa notícia. Você pegar alguém que tinha um câncer, um adenocarcinoma de pâncreas metastático e deixar sem doença. Paciente que tinha um câncer de cólon, com metástase, etc., e você conseguiu deixar o paciente sem doença. Isso é muito recompensador. Então, uma coisa acaba compensando a outra. E eu acho que nós, oncologistas, tentamos focar nos momentos em que deu certo, em que foi tudo bem, para nos ajudar a passar os momentos em que não foi tão bem assim.
3: Doutor, queria retomar o tópico da IA que o Iago levantou no outro bloco, para falar desse outro aspecto do uso da inteligência artificial, que é na prática dos consultórios pelos médicos. A gente tem alguns estudos, um estudo em específico, que acho que até a gente já discutiu em alguma entrevista no passado, que mostra que os médicos que usaram um software de IA como parte da análise de algum exame, depois perderam um pouco da habilidade quando esse software foi retirado da prática ali deles. Então, eu queria que você comentasse um pouco do impacto da IA no desenvolvimento de habilidades do médico com o uso desses softwares na rotina, né? Além do desenvolvimento de drogas e tudo mais.
2: Cláudia, a pergunta é maravilhosa porque ela está muito apropriada para o tempo que nós estamos passando. Esse estudo foi o seguinte: médicos especialistas em colonoscopia faziam colonoscopia sozinhos e eles tinham um percentual de pólipos que eles achavam, uma média. Aí se adicionou a inteligência artificial nos exames. Eles começaram a achar um pouquinho mais de pólipos, etc. Poucos meses depois de iniciar isso, eles tiraram a inteligência artificial. O médico voltou a fazer o que ele fazia antes. E aí, uma surpresa, ele começou a achar menos pólipos do que ele achava antes de usar a inteligência artificial. Aí você diria assim, ele desacostumou. Não, foi muito pouco tempo. Nós estamos falando de 2-3 meses de auxílio da IA. Não dava tempo de esquecer. E tem outros trabalhos mostrando esse fenômeno que está sendo chamado de de-skilling. Quando você começa a usar a inteligência artificial, o seu cérebro se acomoda e você começa a ter dificuldades de reassumir algumas funções depois. Isso precisa ser estudado porque, do jeito que nós estamos evoluindo, a inteligência artificial vai ser parte das faculdades, não só de medicina, mas jornalismo, direito, etc. E qual será o impacto da inteligência artificial, não no de-skilling, que já é ruim, mas no skilling? Será que nós vamos formar uma geração que vai ter dificuldade de atuar sem a inteligência artificial? Isso é uma pergunta não respondida.
4: Doutor,
0: por favor.
4: Posso? Conversando com pacientes, né, que tratam câncer, contam que mesmo após o tratamento, ainda ficam sequelas, digamos assim, ou físicas ou emocionais, e eles têm que voltar ao trabalho. E dizem muitos deles que as empresas não parecem preparadas para entender essas sequelas, os medos que ficam, a dificuldade, muitas vezes, dessa pessoa cumprir uma carga horária, e ela tem medo dessa demora em voltar ao mercado de trabalho. Se o senhor, como especialista, pudesse indicar às empresas como receber de volta pacientes que trataram um câncer.
2: Olha, Simone, é complexo porque como são muitos tipos de tumores e os tratamentos são muito distintos, existem peculiaridades, mas eu acho, especialmente em grandes empresas, que o RH dessas empresas poderia trabalhar para facilitar a volta, porque todo mundo quer ser produtivo na sociedade, né? E tem algumas coisas muito simples, então vou dar um exemplo que a gente vê com muita frequência. A minha principal área de tratamento são tumores gastrointestinais, então eu tenho pacientes que têm colostomia. Bom, o indivíduo que tem uma colostomia, ele tem uma dificuldade maior de fazer o seu asseio. Os nossos banheiros não são preparados para atender um paciente colostomizado. Existem equipamentos especiais. Então, se é uma grande empresa e ela tem funcionários colostomizados, trabalhar um pouquinho, quem sabe facilitar uma adaptação, não é algo tão complexo e pode dar uma grande ajuda no dia a dia desse paciente. Esse é só um exemplo, certamente tem outros, né? Alguns tratamentos te deixam com dificuldade de tato, outros tratamentos te deixam com dificuldade de caminhar. Então, não existe uma recomendação única, mas eu acho que seria importante nós trabalharmos na readaptação, readequação e reincorporação dessas pessoas que, afinal de contas, fizeram um tratamento pesado para ter uma vida normal, né?
5: Carol, por favor.
1: Doutor, falando um pouquinho sobre tratamento, né? O tratamento do câncer é um tratamento custoso emocionalmente, financeiramente, emocionalmente de várias formas. A oncologia já passou, né, pelo avanço da quimioterapia, depois das terapias-alvo e da imunoterapia. E agora muita gente aponta o CAR-T-cell que utiliza células, né, de defesa do próprio paciente, modificadas ali em laboratório, para combater o câncer. O senhor acredita que essa é a nossa grande revolução e que a gente está diante de uma mudança de paradigma?
2: Olha, nós tínhamos três eixos de tratamento dos pacientes com câncer: quimioterapia, tratamento sistêmico, cirurgia e radioterapia, né? Não necessariamente nessa ordem. Uhum. E recentemente tivemos o surgimento de uma quarta linha, que é a imunoterapia. Mas a imunoterapia, primeiro, ela já existiu, o que aconteceu é que ela se tornou realmente eficiente. E ela representa algo maior, que é a terapia celular, onde o CAR-T-cell se encaixa. O CAR-T-cell é uma evolução da imunoterapia. Para os nossos ouvintes, né, no CAR-T-cell você remove linfócitos do paciente, leva para o laboratório e você cria uma quimera. O C do CAR-T-cell é de quimera. Quimera é um organismo formado de duas partes. Você insere nesse linfócito um receptor artificial que vai caçar a célula cancerosa. E aí você cresce isso em laboratório, o número de células, e devolve para o paciente. E tem situações como em certos tipos de leucemia, linfomas, mieloma múltiplo, em que, se for o paciente apropriado, você cura o paciente. Você tem uma taxa de cura de 40%, que você não tinha antes. Então, sim, acho que nós vamos ver mais terapias celulares. Já se fala em outros tipos, CAR-T-cell é um deles, mas já se fala em terapias com as células que são os assassinos naturais, o nome é estranho, mas são as células que matam as células cancerosas, NK-cells, e tudo isso está vindo. Então, respondendo rapidamente agora, sim, acho que estamos vivendo um novo paradigma no tratamento de pacientes com câncer.
5: Por falar em novidades, muitas perguntas do público estão abordando a questão da genética, né? E tem uma pergunta da Denise Schwengber, de Balneário Camboriú, Santa Catarina. Diz o seguinte: tanto meu pai quanto minha mãe tiveram câncer. Também há vários casos entre os irmãos de ambos os lados da família. Qual a probabilidade de eu, Denise, ter uma predisposição genética para desenvolver câncer? Existem exames específicos que podem avaliar esse risco hereditário e indicar medidas de prevenção?
3: Ernesto, deixa eu só complementar isso rapidinho, porque acho que é uma oportunidade para falar dos testes genéticos, porque acho que hoje em dia tem muito teste que a gente faz até sem recomendação médica, ou compra até uma coisa meio por lazer, assim, descubra seu risco para doenças. E às vezes você pode receber um negativo ali, e que você não tem o gene para câncer de mama, mas isso não quer dizer que você está livre do risco. Então, acho que é importante o senhor aproveitar essa pergunta para falar sobre testes genéticos no geral, assim.
2: Muito obrigado, Chloe. Eu acho que é uma excelente ideia. Olha, Então, é difícil falar do risco de uma pessoa sem conhecê-la e sem tirar uma história mais apropriada. Mas, de maneira geral, indivíduos que têm muitos casos na família devem procurar um médico para fazer uma avaliação, porque já existem testes que podem checar a probabilidade dessa pessoa ter ou não ter uma propensão genética. Então, esse exame existe, mas é um exame que tem limitações. Ele examina o que nós já conhecemos. Então, hoje, os testes genéticos comercialmente disponíveis olham na ordem de próximo a 100 diferentes, que a gente chama de síndromes, de situações de alterações genéticas herdadas que podem causar o câncer. Tem, inclusive, uma que é conhecida como uma mutação tipicamente brasileira, de P53, tem até uma história interessante, se puder, depois eu conto. Mas, então, existe esse teste. Agora, nós sabemos que mais ou menos 10% dos cânceres têm um componente genético forte, mas provavelmente tem mais uns 20 a 30 que tem um componente não tão forte que pode estar influenciando. E nós não conhecemos todos esses problemas. Então, se uma pessoa tem muitos casos de câncer na família, deve procurar um médico, deve conversar sobre teste genético, mas mesmo no teste negativo, deve ver se não é necessário fazer um tipo de acompanhamento um pouco mais detalhado.
6: Mas o teste genético, ele não é acessível para toda a população, né? Como que a gente faz essa triagem do paciente que tem acesso a esse teste? E também, existe uma desigualdade também social?
2: Existe. A Chloe mencionou, isso é muito importante. Existem indicações para você propor o teste genético. Não é um teste que deveria ser feito por todo mundo, tem que ter as indicações. E é verdade que hoje, boa parte do SUS ainda não oferece esse tipo de teste. Mas ele não é tão caro. Eu acho que nós podemos trabalhar conscientização que para o paciente adequado possa fazer o teste. E muitas instituições públicas têm projetos de pesquisa, projetos de acesso que dão a possibilidade do paciente sem recurso fazer o teste também. Então, isso está melhorando, mas é um ponto que eu acho que as organizações de representação dos pacientes podem nos ajudar a fazer uma pressão que o SUS comece a fazer esses testes.
5: Sim. Muito bem, assim chegamos ao final do terceiro bloco. Vamos para mais um rápido intervalo. A gente volta já com o Dr. Paulo Hoffmann.

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0: Sem perda de tempo, de volta com o Dr. Paulo Hoff. O senhor falou agora há pouco no GNP53, que é uma história brasileira. O senhor podia esclarecer?
1: Então, é uma história interessante, Ernesto. A alteração do P53 pode levar a uma síndrome familiar chamada Li-Fraumeni. Foi descrita por Li e por Fraumeni. E essa síndrome está associada a um número muito grande de tumores possíveis em idades jovens. No Brasil, nós temos uma variante dessa síndrome que é diferente. São menos tumores numa idade mais avançada. Foi identificada uma mutação e essa mutação ela está presente mais ou menos de Minas Gerais até o Rio Grande do Sul, seguindo a rota da onde você tinha os grandes trânsitos de tropas de mula, tropa de gado, que iam entre o Rio Grande do Sul, São Paulo e Minas Gerais. Então, a impressão que dá é que houve um efeito fundador. Houve um tropeiro, certo? Que provavelmente era bastante sedutor e foi deixando descendentes no caminho todo. Por isso que eu falei que era uma história interessante, né?
2: Pois é, isso é um fenômeno brasileiro.
1: Pois é, é porque ele é diferente do Li-Fraumeni americano, onde você tem os casos muito cedo. Aqui esses casos aparecem mais tarde, mas continua sendo um problema significativo, porque são muitos tumores.
2: Esse caso apareceria num exame genético?
1: Apareceria num exame genético.
2: Então, tá bom. Natália, por favor.
3: Doutor Paulo, há alguns anos a gente teve o caso da fosfoetanolamina, a pílula do câncer. De lá para cá, né, a gente teve uma comoção enorme sobre as pessoas querendo ter acesso a ela. A gente depois teve pandemia, fake news. Hoje a gente vive numa era de vários tipos de notícias falsas surgindo, promessas milagrosas. As pessoas têm acesso a todo tipo de informação e desinformação. Então agora a gente entra junto com a inteligência artificial, a era de deepfake. A gente não consegue mais detectar o que é verdade, o que é mentira dentro dessa jornada do paciente. E tudo isso junto ainda com os chatbots, que a gente pode perguntar para o nosso GPT como está a nossa saúde. A minha pergunta para você, doutor Paulo, é como que o oncologista vai precisar navegar nessa jornada, nessa relação com o paciente, para trazer ele mais para perto do que é verdade e ter que desmentir o tempo todo aquilo que ele vê pelas redes sociais ou pelos chatbots?
1: Natália, a sua pergunta, obviamente, é super importante porque nós enfrentamos isso já no dia a dia. Os pacientes chegam com as informações compiladas de inteligência artificial, etc. E a internet tem coisas boas, coisas não tão boas, né? Porque não tem um sistema de triagem da informação que é colocada lá. E algumas pessoas espalham essas notícias até por boa fé. Geralmente, a notícia falsa em medicina tem um fundamento de verdade lá atrás, aí se constrói toda uma construção de conspiração, etc., em cima de algo que baseado numa informação real do início. Como é que nós enfrentamos isso? Talvez respondendo o que foi perguntado pela Adriana, etc., que nós temos que fazer uma relação próxima com os pacientes. Eles têm que confiar na gente, né? A hora que o paciente não confiar mais no seu médico, se essa relação médico-paciente cair, vai ficar muito difícil, né? Porque você encontra absolutamente tudo que você quiser na internet, defendendo qualquer posição, coisas às vezes assim, absolutamente estapafúrdias.
3: Tem piorado?
1: Tem piorado porque agora o mundo é uma pequena aldeia global em que o que é dito na Ásia aparece aqui imediatamente, etc. Então, tem cada vez mais essas desinformações que a gente precisa lidar no dia a dia. Então, eu acho que o jeito de fazer isso é com confiança.
2: César, por
4: favor. Doutor, a gente falou muito sobre avanços no tratamento, mas e avanços no diagnóstico? Porque descobrir um câncer precocemente é fundamental para o tratamento, né, e para a chance de cura. Tem alguma grande revolução no diagnóstico? A gente tinha a biópsia líquida, o que aconteceu? Ela não foi tão para frente.
1: César, eu acho que se você me perguntasse, e eu vou responder a sua pergunta, mas perguntasse assim, o que nós temos que fazer no Brasil hoje para rapidamente seguir o caminho dos Estados Unidos? Nós curamos mais ou menos 55% dos nossos pacientes como nação, os americanos próximo a 70%. O que nós temos que fazer? Melhorar o diagnóstico e melhorar o tratamento inicial. A incorporação de novos remédios, etc., é super importante, especialmente para quem tem o problema, mas o impacto na curabilidade é maior se você diagnostica cedo. Então, essas novas ferramentas vão ser essenciais. Nós temos coisas sofisticadas que foram incorporadas, ressonâncias melhores, tomógrafos mais rápidos, né? Você tem a questão dos PET scans, que estão começando a ficar disponíveis no SUS também, que ajudam, mas a promessa futura é a biópsia líquida. Neste momento, ainda é mais uma promessa do que uma realidade. Já temos alguns testes, por exemplo, para câncer colorretal, disponíveis de um exame de sangue que determina se você teria ou não teria o câncer. Mas o problema é que a curaça ainda está em 85%. Então, você tem muitos falsos negativos, falsos positivos. Não é a hora ainda de substituir. Mas eu não tenho dúvida, César, de que em poucos anos nós vamos estar fazendo biópsia líquida. Outro ponto é biópsias em outros lugares, né? Por exemplo, nós temos hoje maneiras de detectar alterações moleculares nas fezes e fazer o diagnóstico do câncer colorretal num exame de fezes. Então, tudo isso vai avançar e certamente vai nos ajudar a fazer o que nós queremos, que é detectar precocemente e aumentar o percentual de pacientes curados.
2: Dr. Paulo, o senhor tem dois chapéus importantes. O senhor tem uma importante carreira em entidades públicas como a Universidade de São Paulo, como o Instituto do Câncer do Estado de São Paulo. Ao mesmo tempo, o senhor é diretor também de oncologia da maior rede privada do país. Eu queria saber do senhor, se o senhor tivesse um problema, desculpa, eu não quero fazer a coisa pessoal, mas, enfim, se o senhor tivesse um câncer, o senhor trataria no Brasil, no SUS, na rede privada, ou o senhor iria para os Estados Unidos, onde, como o senhor disse agora há pouco, 70% dos casos são resolvidos, em contraposição aos 40% e poucos aqui do Brasil?
1: Olha, é uma pergunta super complexa, né? Mas eu não tenho a menor dúvida que hoje no Brasil o tratamento disponível é excelente, certo? Nós temos as mesmas estruturas, as mesmas tecnologias que você encontraria nos principais centros de câncer do mundo. O que é diferente de lá para cá? Eles têm mais acesso à pesquisa. O Brasil vem crescendo a sua participação em pesquisa clínica, mas hoje o Brasil representa 2,2% da pesquisa clínica feita no mundo.
2: Mas o elogio que o senhor fez foi para a rede pública ou para a rede
1: privada?
2: Vou
1: chegar lá. Para os dois, certo? Agora, claro que existem certas diferenças na incorporação de tecnologias entre rede pública e privada, em que, dependendo da situação, você pode ter uma vantagem de estar numa rede privada que tem acesso a essas tecnologias ou não, certo? Mas para a maior parte dos problemas, a rede pública está muito bem equipada, especialmente nos grandes centros. Eu posso falar de onde eu trabalho, né? O Hospital das Clínicas e o Instituto do Câncer do Estado de São Paulo, que é o seu instituto que trata câncer, tem profissionais de altíssimo nível, cirurgias extremamente complexas. Tudo que está disponível no SUS que nós podemos aplicar nos pacientes, fazemos. E mais, tentamos cobrir o que nos falta via pesquisa. Então, por exemplo, a imunoterapia levou muito tempo para ser incorporada no SUS. Agora que está começando, né? De uma maneira mais forte. Nós já tratamos boa parte dos nossos pacientes alocando-os em estudos clínicos em que você tinha acesso. Então, estão tentando compensar essa diferença entre o público e o privado. Agora, seria muito ingênuo dizer a vocês que é exatamente igual, porque hoje nós temos, como foi perguntado pela Carol, uma diferença de tempo da incorporação do que está no sistema suplementar, saúde suplementar, do que está no sistema público. Vamos trabalhar para diminuir essa diferença. Né?
2: Mas qual é a diferença? O senhor falou que o importante, a diferença nos Estados Unidos é a pesquisa.
1: Sim.
2: Né? Agora, a gente precisa reinventar todas as rodas aqui? Não dá para simplesmente importar as pesquisas? Qual é a vantagem? É uma provocação?
1: Não, talvez eu não tenha me explicado bem. Então, vamos explicar ao ouvinte. Não há nenhum problema de nós fazermos a mesma pesquisa aqui que é feita lá. Agora, é o seguinte, a pesquisa ela tem início, o meio e fim. O estudo abre, você inclui os pacientes, normalmente é uma inclusão que inclui vários países, você vai tratando, chegou no limite, o número de pacientes necessário àquela pesquisa, ela fecha e ela vai ter o seu resultado, né? No Brasil, nós tínhamos uma dificuldade de fazer esse processo, porque levava mais de um ano entre você submeter o pedido para abrir um processo, um protocolo de pesquisa e ele ser aberto. Aí já terminou a pesquisa. Agora não, com a nova lei da pesquisa clínica, certamente como toda lei foi muito debatida, alguns gostaram, outros nem tanto, mas ela nos trouxe um avanço, acho que significativo, e hoje nós conseguimos abrir protocolos clínicos em 4 meses. Então, hoje nós estamos aumentando muito a pegada. Quando eu falo nós, não sou eu. Estou falando do Brasil como um todo. Uhum. Fico muito feliz em ver que no Brasil como um todo nós temos aumentado a presença da pesquisa clínica como mais uma opção de tratamento para os pacientes.
5: Agora, pegando o caso dentro da pesquisa clínica, a gente tem um problema de que muitos pacientes, eles ainda têm o receio de entrar em um estudo por se considerarem cobaias, né? Como que vocês veem essa questão de mudar essa percepção e qual que é a importância da gente ampliar esse acesso e convencer esses pacientes de que não é que eles vão ajudar daqui a 10 anos, mas vão se ajudar também, né? Mudar um pouco essa concepção.
1: E existem vários tipos de pesquisa clínica, certo? Então, no passado, haviam situações em que pacientes recebiam placebo sem receber tratamento e havia essa ideia, ah, você talvez não recebeu o melhor tratamento. Hoje isso mudou muito, a pesquisa clínica ela é altamente regulada, você tem os comitês de ética em pesquisa, você tem supervisão governamental, você tem critérios muito claros. Você não pode abrir uma pesquisa clínica que você não tenha pelo menos a expectativa que aquilo possa ajudar o paciente. Uhum. A verdade é que medicina não é uma ciência exata, nem sempre o que nós esperamos acontece, mas hoje eu acho que nós temos que desmistificar a ideia de que você seja uma cobaia. A pesquisa clínica muitas vezes permite você receber algo até melhor. Olha o Daraxonrasib, o inibidor do RAS. As pessoas que participaram daquele estudo tiveram acesso a uma droga que não teriam de outra maneira. E olha o resultado como foi bom. Uhum. Então, eu acho que é isso. A pesquisa clínica nos ajuda a avançar o campo, mas pode ser o melhor tratamento para o paciente.
6: Mas a gente continua precisando do grupo controle, né?
1: Precisa, e isso é muito importante. Quando nós fizemos a proposta da mudança, e fico muito feliz que a senadora Ana Amélia, ex-senadora, mas sempre senadora, Ana Amélia Lemos, encampou essa ideia e conseguimos aprovar a lei. A lei mantém, você tem os comitês de ética em pesquisa, os investigadores prestam contas, eu acho que isso é importante. O controle tem que existir, claro.
7: Não, uma curiosidade, mas tem que ser rápido. Uma carona na pergunta do Palha, como que você cuida da sua saúde no sentido principal de reduzir o risco do câncer?
1: Tá, eu tento comer bem. Não é que eu tenha abandonado completamente, mas eu minimizo os ultraprocessados, particularmente os embutidos, né? Eu como muita fruta, muita verdura e eu faço atividade física regular, o que é bem difícil, porque eu tenho muitas atividades, mas às vezes eu estou fazendo ginástica às 9, 10 horas da noite. E eu acho que isso é muito importante. Nós temos que levar esse estilo de vida, essa ideia de estilo de vida saudável para todos.
2: Espero não ter atrapalhado a sua rotina de exercícios hoje. Natália tinha uma pergunta, por favor.
3: Eu quero saber como que hoje a oncologia está olhando para medir o sucesso de um tratamento. Se hoje a gente olha para aquela melhora da curva de sobrevida, por exemplo, melhorou em 3 meses, queria que você explicasse isso um pouco melhor. E se hoje a gente também está olhando para a qualidade de vida como um aspecto de sucesso de tratamento.
1: Tá. De trás para frente, Natália, você não consegue mais fazer um estudo comparativo, que a gente chama de fase 3, se você não tiver uma análise de qualidade de vida nos braços. Então, isso agora virou rotina, muito importante. Nós sempre queremos o desfecho sólido, que é o ganho de sobrevida. Esse para nós é o mais importante, mas às vezes isso demora ou pode ser difícil de se analisar, então você tem desfechos alternativos, como tempo para a doença crescer, etc. E há uma discussão, o quanto de ganho é o suficiente para você introduzir, discussão que nós tivemos anteriormente. Tanto a sociedade americana, não vamos usar o ASCO, né? Então, tanto a sociedade americana como a sociedade europeia publicaram detalhamentos de como eles enxergam isso, o quanto você tem que ganhar para que valha a pena, né? Que percentual de ganho ou quantos meses de ganho vale a pena.
3: Isso é levado para o paciente na hora de definir o tratamento?
1: Olha, eu acho muito difícil você ter uma discussão neste grau com essa complexidade, mas sim, em termos gerais, é importante o paciente saber qual a expectativa do tratamento. Eu estou fazendo um tratamento para tentar controlar a minha doença ou estou fazendo um tratamento para tentar eliminar a minha doença? Eu acho que é justo que o paciente saiba qual é o tipo. Não sei se eu entraria numa discussão de hazard ratio, relação de risco, etc., porque isso é difícil até para pessoas que estudaram estatística entender, mas de maneira geral, simplificadamente, eu acho que a gente tem que ter essa discussão.
2: Dr. Paulo, o senhor lida com uma doença, os oncologistas lidam com um conjunto de diagnósticos que costumam ser muito pesados, né? E queria saber se o senhor acha que o paciente tem direito de decidir se quer ser tratado quando se trata, principalmente quando se fala de uma situação terminal?
1: E você toca num ponto que é muito moderno, porque hoje em dia essa discussão está acontecendo no mundo inteiro. Eu acho que sim, o paciente tem que passar do processo decisório, particularmente quando nós entramos no que a gente chama de estágio terminal. O que é o estágio terminal para o oncologista? É quando a expectativa de vida desse paciente fica menos do que 6 meses. Então, eu acho que é importante ter uma discussão. Eu sou oncologista, eu tenho uma tendência ao tratamento, mas o paciente pode ter outras alternativas. E aí entra o que me foi perguntado. Se eu tenho um tratamento que vai fazer a expectativa de vida desse paciente ser muito mais longa, eu vou insistir, eu vou mostrar os números, eu vou dizer o que ele estaria perdendo se não fizesse. Mas eu acho muito difícil forçar alguém a fazer um tratamento, a não ser que seja uma pessoa que não tenha condições de tomar as suas próprias decisões, né?
2: Sim, mas juridicamente hoje o paciente brasileiro pode tomar essa decisão?
1: Pode
2: dizer para o senhor, não quero ser tratado?
1: Olha, vou usar um exemplo que não vem da oncologia. Vamos falar do, por exemplo, o uso dos derivados de sangue e seus derivados em pacientes que tenham restrições religiosas, né? No passado, o médico era forçado a fazer o tratamento contra a vontade dos pacientes, sob risco de ser acusado de ter cometido um crime. Hoje, o Supremo Tribunal Federal pacificou a questão, dizendo que um indivíduo adulto, dentro das suas condições mentais normais, tem direito a recusar um tratamento por uma razão que lhe seja importante. A razão religiosa é importante também. Então, hoje sim, o paciente pode escolher não fazer um tratamento. Agora, a minha experiência, particularmente no nosso meio, é que a maior parte dos pacientes quer, mesmo que seja um ganho não tão grande, gostaria de tentar alguma coisa em termos de tratar a doença.
2: Mas aquele formato do testamento de vida, né, em que a pessoa diz, olha, não quero ser submetido a nenhum tratamento radical.
1: Um pouco diferente, né, Ernesto? O testamento vital, ele diz mais realmente a parte final. Aí não é mais tratamento do câncer, bom, se o meu organismo chegou a um ponto que não há mais volta, certo? E eu tiver uma falência do meu sistema respiratório, vou querer ser colocado no ventilador e terminar meus dias conectado a uma máquina ou prefiro ficar com os meus familiares, com os meus sintomas paliados, etc.? Então, é muito válido, é um pouco diferente, né? Bom, meu coração parou, eu tenho um câncer avançadíssimo, não vou conseguir sair disso de jeito nenhum. Vamos fazer um esforço de ressuscitação, até entendendo que ressuscitação no filme é bem diferente da ressuscitação no dia a dia, né? O taxa de sucesso é infinitamente diferente. Então, aí sim, e eu acho muito válido que os pacientes possam ter essa decisão, se eles quiserem. Alguns pacientes não querem ter essa discussão, mas se o paciente quiser, eu acho que tem que ser dada a ele essa oportunidade.
6: Posso? Queria fazer uma sobre prevenção, voltar nesse assunto que a gente já discutiu um pouco. Tem uma pesquisa bem fresquinha que eu estava lendo hoje que mostrou que um pouco mais de um quarto dos brasileiros não sabe que é possível prevenir o câncer. E a ciência mostra que até metade dos casos de câncer podem estar relacionados a fatores evitáveis. Então, com essa diferença tão avassaladora aí entre o acesso à informação e o que a ciência diz, onde você acha que a gente está errando na prevenção?
1: Olha, o câncer foi um assunto tabu durante muito tempo. Eu acho que nós temos que começar a falar de prevenção de câncer na escola. No Instituto do Câncer, uma vez nós fizemos um esforço em que nós fomos às escolas do ensino médio, distribuímos cartilhas, etc., falando da prevenção. Porque você tem razão, de 30% a 40%, até mais, dos cânceres são potencialmente evitáveis. Você não consegue evitar tudo, mas você consegue reduzir o risco. Então, isso tem que começar na infância, tem que começar quando a criança começa a entender o mundo, entender que ele tem que comer de maneira saudável, né? Frutas, verduras, fibras, tem que fazer atividade física, receber as suas vacinas, praticar sexo seguro, porque alguns vírus que são transmitidos sexualmente podem causar câncer, evitar aquela exposição ao sol. Porque o que ele faz na adolescência e nos seus 20 e poucos anos vai ter um impacto no seu risco de câncer lá na frente. Então, nós temos que começar cedo. As modificações, quanto mais cedo foram feitas, mais impacto terão a longo prazo. Então, estamos falhando de ensinar nossa população. Temos que repensar como a gente vai fazer isso.
2: Como sempre, educação, né, doutor?
1: O melhor remédio. Educação é tudo, né?
2: Muito obrigado pela sua participação. Infelizmente, estamos chegando ao final. Foi muito bom ouvir o que o senhor trouxe para a gente, né? E agradeço a sua presença.
1: Fico muito feliz de ter estado aqui com vocês e com os nossos ouvintes.
2: Muito bem. Agradeço também aos colegas que dividiram essa entrevista comigo, aos estudantes de jornalismo, ao nosso querido Eduardo Batistão, que também faz agora sua última assinatura deste programa. E obrigado principalmente a você aí de casa, que fica a partir de agora com o Metrópolis. Boa noite, até segunda-feira que vem.

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Olá, este é o meu sinal e me chamo Mariana Ayellen. Sou consultora e tradutora de Libras da Univesp e também do FLICTS, Núcleo de Acessibilidade da TV Cultura. Esse é o Libras para Todos, um programa inovador criado pela Univesp, que busca amplificar o diálogo entre pessoas surdas e ouvintes. Você sabia que existe o Dia Nacional do Surdo? No dia 26 de setembro do ano de 1857, foi inaugurada a primeira escola de surdos no Brasil, o Instituto Nacional de Educação de Surdos Mudos, no Rio de Janeiro. Atualmente, conhecido como Instituto Nacional de Educação de Surdos, o INES. Para festejar esta data, é comum encontrar vários espetáculos culturais, além de congressos, homenagens e campanhas que reforçam a luta da comunidade surda, nas quais nós, surdos, exaltamos e valorizamos com orgulho a nossa cultura e língua.

outra data que também celebramos é o dia 24 de abril do ano de 2002. Nesse dia, a Libras foi reconhecida como a língua oficial da comunidade surda no Brasil. Oficializado pelo decreto de lei que determina um meio legal de comunicação e expressão através de recursos próprios a ela associados. Formada por sinais e expressões, o sistema possui natureza visual e espacial, com estrutura gramatical própria. Vamos retomar alguns sinais que eu pude explicar a vocês? Lei. Decreto. Comemorar. Duas opções para dia ou dia. Luta ou luta. Homenagear. Evento. Comunidade surda. 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

0: eu aprendi história do jeito mais tradicional possível, com os heróis, essa narrativa, né, dos grandes mitos, né, dos grandes personagens.
1: É uma imagem que constitui necessariamente o imaginário da independência do nosso país. Tantas vezes ela foi reproduzida em livros didáticos, em cédulas, em selos, em filmes, em novelas.
2: Aquilo é uma construção, não é uma mentira, mas é uma construção dentro de uma concepção de história da arte, de como você celebra um momento. Então não tem a ver com verdade ou mentira.
3: É uma pintura que já é encomendada para ficar nesse salão. O edifício e a pintura, eles têm uma relação muito direta.

0: herdamos uma responsabilidade muito grande, não é? Que é lidar com os legados que historicamente recebemos e, claro, o grande legado, além do prédio, é a pintura Independência ou Morte de Pedro Américo, que continua sendo avidamente procurada pelos visitantes, não é? É a maior pintura do acervo, mas, sobretudo, hoje, a partir de um desafio diferente, não é? Nós olhamos Independência ou Morte como uma representação e como uma representação que atende a certas maneiras de interpretar o passado. Entender, no fundo, que aquela imagem é uma imagem construída pelo pintor. Ela não é o que aconteceu em 1822. Ela é o que aconteceu em 1887 e 88, quando ela foi executada em Florença, não é? Ou seja, nós precisamos sempre lembrar o público que esta não é a Independência. Esta é a imagem da Independência que Pedro Américo negocia com as autoridades imperiais.
1: Eu penso que foi um pouco diferente dessa figura de linguagem que o quadro expressa. Eu acredito que a gente teve muita luta para chegar onde chegou, né? Muito antes daquele grito, daquele espaço que o quadro está ali gerando e foi pintado, né?
2: Esse edifício, né, esse monumento à Independência, ele foi pensado para demarcar o lugar onde a Independência foi declarada pelo Dom Pedro I. O projeto ele foi aprovado ainda durante o Império e ele é inaugurado já durante a República. Tanto que isso gera uma série de problemas. Por exemplo, o lugar onde hoje a gente vê a estátua do Dom Pedro I, nos primeiros anos tinha uma estátua, uma alusão à República.
3: Ao chegar aqui, eu me deparei, quando comecei a fazer as primeiras proposições e o primeiro material para professores, que era muito forte ainda essa questão de que isso era um palácio, era a casa de Dom Pedro, isso aparecia muito ainda. Até porque é bem estranho mesmo, né? Você pensar que um edifício desse tamanho não foi, sei lá, pelo menos um lugar onde o Dom Pedro despachava, né? Para as pessoas desconstruírem e criar esse distanciamento, que o monumento foi construído muito tempo depois, e ao ser concebido, ele está atendendo aos ideais do Império, mas ao ser inaugurado, ele é inaugurado como já dentro dos ideais republicanos, não é tarefa assim tão simples, né?
2: No momento em que a Independência é proclamada e que surgem essas primeiras ideias da construção de um edifício, São Paulo era uma cidade muito pequena. São Paulo só se tornou rico no final do século. E as elites locais só se estabeleceram no final do século. Então, é nesse momento em que é possível ter um edifício desse tamanho para abrigar um quadro. E aí depois que vem a ideia de se tornar um museu.
4: Desde que nós somos museu, em 1895, quando esse museu abriu ao público, nós nunca fomos um museu da Independência. O museu era um museu de história natural, ele tinha acervos de mineralogia, botânica.
2: Era uma preocupação, né, desse novo regime de se legitimar perante a população. Então, o museu é um desses espaços também.
4: As elites muito, muito conscientes do valor de publicizar os seus objetos pessoais já estavam doando objetos domésticos aqui.
2: Com as proximidades do centenário da Independência, né, em 1922, já durante a gestão do Afonso Toné, que era um historiador muito ligado aos círculos do Instituto Histórico e Geográfico de São Paulo, ele propõe uma grande remodelação, né, desse projeto de museu que dê peso à história. E que história era essa? Né? Era a história de como São Paulo construiu o Brasil, de como São Paulo definiu os limites geográficos e como a história do Brasil se deu no território paulista.

0: A gestão de Afonso Toné decorou o prédio. No hall, que recebe o público, na escadaria de honra, a escadaria de mármore e o salão nobre, essas obras de arte, elas foram encomendadas com a finalidade exata de demonstrar que a história do Brasil era uma decorrência da história de São Paulo, da história dos paulistas. Era apenas essa cadeia de sujeitos históricos ligados às elites e, sobretudo, ligados ao sertanismo, ao bandeirantismo e, claro, à explosão econômica da cafeicultura.
1: Ele criou uma linhagem, né, entre aquilo que são os cafeicultores enriquecidos, né, e as famílias das elites paulistas. Ele criou uma espécie de ancestralidade para essas pessoas, e o ancestral é o bandeirante.
2: As pessoas se surpreendem quando elas são informadas de que há uma narrativa que liga o saguão, as escadarias e o salão nobre, que todas essas decorações, elas estão aqui não para decorar, mas para narrar visualmente uma história, para marcar pontos de uma história.
1: Nós consideramos esse espaço um documento tridimensional. Assim como os documentos textuais, a fotografia pode ser um documento, espaços, objetos que estão ali podem ser um documento, né? Então, como lidar com isso? A gente vai destruir isso? Tem propostas assim, né? Tirem esses bandeirantes daqui. Então, qual é o nosso papel? Destruir isso? Guardar isso nas nossas reservas técnicas? Não. Vamos entender isso.
3: Entrar nesse espaço, ele traz muitas coisas, né? Ele traz um pouco de vislumbre, porque a gente cresce aprendendo a gostar muito dessas coisas eurocêntricas e tudo mais, mas também traz um pouco de revolta, porque, como historiador, sei que não é bem isso daqui que acontecia, né? Com elementos que o museu ele tem nas suas legendas, nos seus vídeos, nos seus materiais midiáticos e expográficos, para se discutir um pouco da narrativa que está colocada nessa exposição que é tombada, né? Está nas entrelinhas ali, mas um olhar atento você sai com um ferramental para ter um olhar crítico sobre essa exposição que é lá de 1922, né? Já bem antiga.
0: É fundamental fazer com que o público entenda que imagens são sempre fragmentos e que as imagens, tanto as que estão nas nossas paredes, escadas, salas de exposição, reservas técnicas, quanto as imagens que nós recebemos em celulares, são sempre complicadas. Elas sempre representam pontos de vista, não é? Lidar com imagens desafiadoras do passado, que nós herdamos da gestão Toné, ajuda certamente a nós lidarmos com imagens desafiadoras que nós recebemos pelos celulares hoje em dia. E o museu é um bom lugar para a gente fazer essa chamada de responsabilidade de consciência para a vida contemporânea.
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0: grande mudança mesmo de narrar a história de São Paulo, a história do Brasil, que vai contrastar com esta presença muito forte das elites como foco do museu, vai se dar realmente na gestão de Ulpiano Toledo Bezerra de Menezes, que era professor do Departamento de História, ele é hoje professor emérito da universidade, né? E ele propôs efetivamente uma mudança, uma rotação, na verdade, né? Da maneira pela qual o museu encarou a sua missão como lugar de narrativa histórica, né?
1: O que ele fez no final da década de 80, início de 90, ele trouxe a história que se discutia metodologicamente, conceitualmente na disciplina, nos departamentos, ele trouxe para o museu se atualizou e finalmente se afastou de uma abordagem celebrativa que confunde memória e história, que são coisas diferentes. Então, o Ulpiano, ele atualizou o museu, ele trouxe aqui o estudo de processos. E isso começou a transformar as nossas coleções.
2: Tem a ver com um olhar mais sensível, um olhar mais atento àquilo que outros sujeitos da sociedade produzem, não só as elites, não só os grandes homens, né? Também as mulheres. E entender aquilo que populações menos presentes, né, em instituições museais podem e têm a dizer por meio de seus objetos, por meio do estudo de seus objetos, sobre quem somos como sociedade.
1: Ele estabeleceu o campo em que a gente ia trabalhar, que é a cultura material, as linhas de pesquisa, são três linhas guarda-chuva muito amplas: história do imaginário, cotidiano e sociedade, universo do trabalho. Ele fez uma coisa muito importante também, ele tirou o docente daquele pedestal que é só você produz conhecimento e todo o resto está desconectado. Ele falou, a curadoria é um ciclo e esse ciclo tem que ser solidário.
0: Este museu é um museu universitário em que a pesquisa é o cerne das nossas preocupações. Curadoria, para nós, é uma palavra muito séria. É pesquisar. Nós fazemos curadorias de coleções para depois fazermos curadorias de exposição.
1: Quando entra um objeto aqui, que tipo de informação você quer dele? Tem a ver com a pesquisa que é feita aqui. Na conservação, você quer que esse objeto fique como novo ou você vai guardar a biografia desse objeto, desde a forma que ele saiu da fábrica até os usos que ele teve? A gente tem uma abordagem que respeita a vida daquele objeto ao longo do tempo.
3: Apesar de não serem obras de arte, muitas vezes não terem altos valores monetários envolvidos, nós precisamos valorizar esse objeto como algo importante, algo único, mas sem nos prendermos na questão estética desse objeto. Para nós, interessam as marcas de uso, as manchas de idade que esse objeto tem, a pátina desse objeto. Tudo isso é importante para o museu, porque isso trata da trajetória desse objeto.
0: O prato que pertenceu a um visconde, ele foi desenhado por alguém, fabricado por alguém, vendido por alguém, lavado por alguém, usado por alguém, doado por alguém. Os objetos têm vidas muito longas e os museus de história reportavam essa história dos objetos minimamente pertenceu a uma pessoa.
4: Mas é importante mesmo ter uma jarra de abacaxi.

0: abacaxi de plástico numa exposição de um museu como esse? Esse estranhamento, né? Por que isso aqui está aqui, né?
1: A gente não tem interesse em colecionar apenas aquilo que circulava entre pessoas abastadas. A gente tem interesse também em colecionar aquilo que circulava e estava presente nas casas de pessoas comuns.
0: Trazendo essa representatividade de outros grupos sociais, que também fazem a história junto com as elites, né?
2: Ela me remontou ao passado, porque eu sou do interior da Bahia. E aí muitas coisas eu conheci na minha casa, como o ferro, a brasa, a máquina de moer carne, um espetáculo, nunca mais eu tinha visto, as xícaras que até hoje eu tenho, porque eu herdei de minha avó, as latas de mantimento. Então, assim, foi realmente um retorno ao passado e foi muito bonito.
3: Eu vi muitas coisas que eu não conhecia, na verdade. E ver a história, minha mãe contando como era e como eles realmente usavam esses utensílios, que pra mim são obsoletos já. E eu fiquei me perguntando, será que a gente vai ser retratado nos museus daqui a algumas décadas da mesma forma?
4: Recentemente, eu fiz o laudo de uma pipoqueira da Estrela. Foi muito curioso ver um objeto da minha infância. Materiais modernos não são ainda muito conhecidos pela área. Então, eles demandam pesquisa, demandam atualização e demandam uma maior profissionalização.
5: Os objetos são importantes no Museu de História por várias razões. Eles são objetos silenciosos, mas muito eficazes, porque eles atuam no inconsciente e eles automatizam, eles nos adestram, né? Nos induzem a comportamentos. Conhecer esse processo e entender a sociedade a partir disso é importante.
0: Você poder aproximar o visitante e entender que aquela jarra de plástico que ele coloca em cima da mesa para tomar seu suco no domingo faz parte de um circuito muito maior, social, econômico, político, né? Se você começa a pensar que as coisas, elas estão ali, né? Como diria o Arnaldo Antunes, as coisas não têm paz, né? Então, assim, os objetos estão aqui mergulhados e eles nos representam e a gente... E aí o afetivo é muito bem-vindo, porque o afetivo muitas vezes é o canal para o diálogo.
6: Hoje, não é quando o visitante entra no museu, esse ponto de contato em enxergar objetos que fazem parte da sua própria experiência social, das suas memórias ou das memórias da sua classe, do seu segmento, da sua família, esse é um ponto já que quebra, que estilhaça um afastamento de décadas entre o público e o Museu de História, no sentido de jamais se entender parte da história.
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0: compromisso fundamental do museu para sua reabertura em 2022 foi repartir com o visitante a responsabilidade de pensar historicamente. Nós normalmente atribuímos aos museus de história a função de contar, de narrar algo que o museu tem a potência, o poder de transferir um conhecimento fechado para o visitante. Essa é a história dos museus de história, desde o século XIX. Mas hoje, certamente, é muito mais eficiente envolver o visitante no processo de reflexão sobre o passado.
1: Museu alugado às coisas do passado, para eu entender esse passado, né? Tipo assim, como se fosse uma grande janela que eu abro, olho o passado de fora e o passado como algo empacotado, congelado. Então, primeiro a gente desconstruir essa visão que se tem da própria história é muito importante.
2: É essencial não só que as pessoas consigam se ver aqui dentro, por meio dos objetos, por meio das discussões, por meio da programação que a gente oferece, mas também que o público também se sinta participante daquilo que é produzido como conhecimento. Que esse público também possa participar da produção de sentidos sobre esses objetos. Falar sobre o que ele sente, o que ele vê, o que ele entende, o que ele sabe, o que ele conhece de tudo aquilo que a gente tem aqui como coleção.
0: Nós efetivamente somos um laboratório da história, né?
3: Ao mostrar como o museu funciona, como ele produz conhecimento, você sai do lugar de alguém que emite uma verdade. Nós trabalhamos com documentação, então a nossa produção ela é consistente com essa documentação, mas ela é uma interpretação. O que, vamos fazer um parênteses, jamais deve ser confundido com fake, com alguma coisa falsa, né? Mas a gente trabalha nas ciências humanas com interpretações, com as perguntas do momento e como que a gente consegue, com essas perguntas e com a documentação que a gente tem, fazer uma interpretação daquilo.
2: A gente tem que se entender, né, como especialista, como docente, enfim, como pesquisador, que a gente não tem a resposta para todas as coisas. E acho que o museu assumiu essa postura ao colocar questões para o público.
3: Objetos femininos, ah, aquela sala cheia de flores e pássaros. Mas por que está perguntando? Claro que é feminino, mas não é, tal. E aí começa a ler os textos e a perceber que isso é um momento, é um processo, é uma parte da sociedade que até hoje trabalha com esse repertório ornamental e põe a mulher nesse lugar.
4: Quando eu coloco o papel do rosa, né, o porquê do rosa, o porquê do azul, e pensando que há uns 5, 6 anos atrás as pessoas estavam assim debruçadas sobre esse assunto e discutindo de uma maneira fervorosa, eu acho que quando se coloca no museu, se dá uma profundidade, né, de que as coisas elas são construídas, tem assim, um contexto, um lastro histórico, né?
2: Acho que a ideia é a gente radicalizar, né, um pouco essa noção de questionamento.
4: Eu não esperava que aqui ia ter uma profundidade, assim, do debate em relação, inclusive, às perguntas, né, dos porquês, né?
3: E foi o educativo que nos ensinou muito isso, nos ensinou sobre acessibilidade, sobre inclusão, sobre como fazer as perguntas, como escrever simples.
1: As intervenções de expografia, por exemplo, né, todas as vitrines, as mesas, quando elas começam a ser discutidas, elas são discutidas ao mesmo tempo que se discute as intenções que se tem com elas. O que, que a gente quer tratar nessas mesas? De que forma a gente vai tratar? Todo mundo sentou para discutir como projeto mesmo e fazer, fez parte do processo.
3: Então a curadoria solidária, você usar produção de conhecimento e acervo para orientar todas as atividades. Dali sai a política de aquisição, a política de catalogação, a política de conservação.
5: Aí é interessante ver como ele está acondicionado, né? Então, essa é uma caixa de papel neutro, material inerte, isso daqui é um papel de seda que está ajudando a acomodar esse estandarte. Então, como você pode ver, ele está acomodado e só tem esse objeto dentro dessa caixa. Eu tenho uma memória de infância no museu e eu tinha certeza que o museu tinha sido habitado por reis e rainhas no passado. Mas eu não me identificava com nada ali. Não tinha ali naquele museu de antes, que era muito bonito, que era muito interessante, essa relação de pertencimento. Eu percebo que o museu provoca na gente hoje uma reflexão muito maior nas pessoas comuns do que provavelmente provocava antes.
0: Portanto, é natural que os museus tenham na inclusão um desafio, né? E que nós praticamos de uma maneira muito importante sobre dois eixos, eu diria. Em primeiro lugar, a inclusão do visitante, na sua diversidade.
2: Nós éramos um dos campeões de reclamação na Comissão Permanente de Acessibilidade. Porque a principal obra, do ponto do imaginário popular, inclusive, né, até da Independência ou Morte, não era acessada, não tinha elevador para uma pessoa em cadeira de rodas. Estou falando do básico.
0: E nós tivemos aqui um trabalho imenso, né, de trazer novas formas de diálogo por meio de mediações específicas para públicos diversos. Então, por exemplo, quem não enxerga tem 350 materiais táteis para poder sentir objetos, sentir pinturas, sentir esculturas, sentir uma escada. Nós temos uma miniatura da escada de honra do museu para que as pessoas possam entender, no fundo, a grandeza da escada, o que é a escada. E, claro, a inclusão dos sujeitos sociais, que este também era um desafio enorme no museu. O bicentenário teve, nesse sentido, uma postura muito oposta ao centenário, né? O centenário era um museu sobre poucos, para muitos. E acho que no bicentenário nós éramos um museu sobre muitos, para muitos.
2: Foi muito interessante porque houve muita escuta também. A gente fez um processo de escuta de grupos sociais. Nós ouvimos 20 grupos sociais dos mais diversos. Um pouco no intuito de trazer insumos para a gente mesmo pensar como que essas exposições precisam dar conta dessa diversidade de público com quem a gente tem que dialogar.
5: Nessa nossa geração, a gente não vai esgotar as possibilidades desse acervo. A guarda de um acervo no longo prazo, ele não diz respeito só aos interesses e às perguntas deste momento, né? Então eu entendo que esses objetos possam ajudar a construir memórias que possam ser revistas no futuro, que é um pouco o que o museu está fazendo hoje em dia já, né? Em relação aos objetos que foram colecionados no passado.
2: Eu acho que o nosso horizonte aqui é radicalizar um pouco esses contrapontos que a gente pôde experimentar um pouco nessa reabertura, que são os olhares de outras populações que nunca foram representadas aqui ou que foram representadas de forma bastante violenta, pode-se dizer. Populações negras, populações indígenas, mulheres, trabalhadores.
0: Precisamos evitar o espetáculo, evitar a contemplação do passado. Isso não é possível, o passado acabou, não é? Nós temos restos, né? Nós precisamos pensar sobre o passado e não nos anular diante de uma visão majestosa, hipotética do passado, como se fosse verdade. Trabalhar para que o público encontre aqui base para uma reflexão crítica responsável, né? Base para a transformação do país, né? Para uma qualificação, né, da nossa sociedade, também a partir da reflexão do que nós fomos e daquilo que acho que nós queremos ser no futuro.

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0: Ô, de casa.
1: E aí, Chico? Bom aí?
2: Ah, aqui no balaio é sempre bom. Bom demais da conta.
1: E a mistura musical de hoje, como é que tá? Conta
2: aí. Ah, hoje tem forró e tem uma cantora que é do samba, mas não é só do samba, não. Ela é o próprio balaio.
1: Então eu já vou logo apresentando. O forrozeiro Targino Gondim.
2: E a cantora, compositora e instrumentista Verônica Ferriani.
1: E chega de papo, Chico. Vamos pra música que é o que interessa.
2: Vamos nessa?
1: Vamos.
2: Esse é o balaio.
1: Eita, programa que eu gosto.
2: Nós no balaio aqui de novo, seu Teixeira. Hoje tá bonito.
1: O balaio hoje tá bom, tá dançante.
2: Bem-vindo, Targino. Bem-vindo, Verônica. Que alegria receber vocês no nosso balaio.
3: Obrigado, Chico. Obrigado, Renato. Muito feliz de estar aqui. Com certeza, Verônica também, de estar aqui junto com vocês.
4: Demais.
1: Já tocamos juntos, né? Uma vez.
3: Já, sim. Juazeiro.
1: Juazeiro, é. Juazeiro.
3: Na beira do Rio, São Francisco.
1: Sim. Você tava lá, eu toquei de Juazeiro. Não, eu tava em Petrolina, você em Juazeiro. Daí você cantava de lá, eu cantava de cá.
3: De cá.
1: É. Bom demais, bom receber você aqui, é uma grande alegria.
3: É sempre, sempre bom. A música, né? A música nos une.
1: A música nos une, né?
3: Esse nos atrai, né?
1: É.
3: É, maravilha.
4: E eu feliz da vida de estar com vocês três aqui, bom demais.
1: Verônica, você vem lá de Ribeirão Preto?
4: Eu vim de Ribeirão.
1: Mas você é nascida lá?
4: Sou nascida lá, a família da minha mãe é toda de lá, meu pai é de São José do Rio Preto.
1: Ixi.
2: Black River.
4: É isso mesmo. E aí eles se juntaram, né? E passaram a morar em Santos um tempo.
1: Santos?
4: Depois voltaram para Ribeirão.
1: Santos. Eu
4: Exato.
1: Sou de Santos.
4: Por isso que eu falei.
2: Ele é o caipira mais caiçara que tem.
1: Caiçara, Sara, Sara.
4: Mas é o que a gente estava falando agora há pouco, né? O Brasil junta tudo. A gente está... Né? Por isso que a gente acaba cantando tantos gêneros, trazendo tantos ritmos. É, porque o Brasil, acho que não tem país que une mais, né? Que una mais gêneros diversos e que transforme e retransforme. O sincretismo é imenso. E isso está na música, isso está em tudo, né?

0: Itagiro, e Salgueiro, meu bom?
1: Salgueiro. Salgueiro, na verdade, é minha terra natal, né? Foi apenas onde eu nasci. 2 anos de idade, meu pai veio para a Bahia, para morar em Juazeiro da Bahia e trabalhar lá. Na época, na construção da barragem Sobradinho, a vila de Sobradinho estava, né, se estabelecendo ali. Então, ele trabalhava, porque ele tinha caminhão. E era quem tomava conta das coisas do meu... E meu pai, nessa coisa de viajar muito para o sul, quando as estradas ainda eram de chão, né? De areia, de barro, não tinham asfaltos ainda, só chegando aqui no Sudeste. Aí ele vinha muito aqui para São Paulo, Rio de Janeiro, doido por Luiz Gonzaga, inventou de comprar uma sanfona sem saber tocar, voltou para Salgueiro lá tentando e não conseguia tirar som nenhum e tal. E aí um irmão adotivo de Luiz Gonzaga, que foi criado pelos pais de Luiz Gonzaga, porque Exu, a terra de Luiz Gonzaga, fica a 100 quilômetros de lá, né? De Salgueiro. Então, assim, ele foi morar lá com os pais de Luiz Gonzaga, aprendeu a tocar sanfona e tal, ganhou a primeira sanfona de Luiz Gonzaga, mas vendeu a sanfona para voltar para Exu. Quando ele chegou em Exu sem sanfona, aí disseram para ele, ó, tem um filho de Zeca Tagino lá no engenho de rapadura, lá em Salgueiro, tem uma sanfona novinha. E aí essa pessoa, Eugênio Gonzaga, foi conhecer meu pai. Então os dois fizeram amizade naquele momento ali, né? Quando meu pai viu o Eugênio tocando as coisas de Luiz Gonzaga na época. Vai, boiadeiro, que a noite já vem. Leva o teu gado e vai. E pronto. Os dois fizeram amizade. E aí meu pai ensinava o Eugênio a dirigir caminhão, viajando para cá. E o Eugênio ensinava meu pai a tocar sanfona.
2: Olha que bela
1: então,
2: troca.
1: Assim, lá em Salgueiro nasceu essa coisa toda e tudo. E aí eu herdei do meu pai a paixão pela obra de Luiz Gonzaga, Dominguinhos, seus seguidores todos, né? Jackson do Pandeiro, Marinês, Trio Nordestino, Genival Lacerda e tal. O suficiente para que eu chegasse ao momento em que eu me encorajasse a tocar sanfona também, né? Desde 12 anos de idade. Então, eu me criei em Juazeiro da Bahia.
3: Essa é a primeira canção que eu fiz. Nasceu lá em Juazeiro. A beira do Rio São Francisco.

0: Obrigado, obrigado.
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0: Quando é que você se descobriu compositor?
1: Essa coisa de composição foi porque, assim, eu aprendi a tocar sanfona, dava ali e tal. E aí, quando eu comecei a fazer meus forrós ali por Juazeiro, na época eu sei que o pessoal achava... A sanfona teve muito isso, né? Durante todo o tempo da vida da sanfona no Brasil, ela teve seus altos e baixos. Então, a sanfona, na época que eu estava aprendendo a tocar, que eu estava começando a aparecer por ali... A sanfona era um instrumento de, sabe, de matuto. O pessoal olhava assim, Tajininho, toca sanfona. Gostava, mas ao mesmo tempo dizia, esse menino é matuto, toca sanfona e tal. E eu ficava ali tocando a minha sanfona. Quando eu comecei a fazer meus forróis por ali, fui morar um ano no Crato, Ceará. E lá no Crato, todo dia de manhã, 4 da manhã, eu acordava para ouvir as músicas que tocavam nas AMs, né? E aí tocava uma música lá e eu fiquei apaixonado pela música e comecei a aprender a música. Quando eu voltei para Juazeiro, comecei a cantar ela. E as pessoas ligavam a música como se fosse minha. Uma música que ninguém nunca tinha escutado e tal. E aí eu cantava a música o tempo todo. A música estourou lá na região do Vale do São Francisco, que hoje todo mundo conhece, mas antes ninguém conhecia. Se eu morasse aqui pertinho, nega, todo dia eu vinha te ver, te trazer um par de cheiro, nega, pra dama em você. A música estourou lá. José Zé do Camargo tinha gravado antes de mim e tudo. E a música estourou e eu disse, rapaz, eu tenho que gravar um disco. Mas eu tinha que arrumar o dinheiro e tinha que ter música, porque todo mundo acha que é minha, mas não é minha. Vou criar minhas músicas. Aí eu comecei dessa forma, né? Assim, fui praticamente forçado, porque eu queria o lugar ao sol, eu queria, né, dar andamento ao meu trabalho e eu precisava de músicas. Então comecei a minha história de composição assim. Aí eu fiz uma canção bem engraçada e bem à vontade também para todas as meninas de todos os cantos do Brasil. Eu e Carlinhos Brau, mais ou menos assim. Essa menina quando vejo da coceira, cai da goteira uma gota de futuro. Essa menina Porto Alegre da Ribeira é luz acesa e não apaga no escuro. Essa

0: a menina de todo canto. Música minha e de Carlinhos Brown.
1: Verônica, é a sua vinda para São Paulo para estudar arquitetura. Em que momento você encontra a música, assim?
2: Na verdade, a minha vida sempre teve música. Meus pais não são profissionais, mas eles tocam, abrem voz, bem bonito. Assim. Eles se encontraram, se conheceram tocando violão na casa da minha avó. E disputando ali, acho que um pouco, quem que tocava. Meu pai conta isso, né? Quem tocava mais canções, mais músicas da época, assim. Os dois tocavam violão e cantavam. Então, a família inteira, né? Eu conheci a sanfona faz parte, assim, da minha memória afetiva mais querida mesmo, porque a minha avó tocava também sanfona e a família toda gostava de ritmo, meu avô tocava pandeiro, a gente se reunia para fazer música, né? Era o que a gente fazia ali, sentado na beira do açude, e sempre tive uma vida também de fazenda, uma infância, né? E ali que eu comecei a cantar, a querer fazer parte daquelas rodas, que era uma delícia, né? Aí vim para São Paulo focada em ser arquiteto, porque na verdade acho que como ninguém era músico profissional, eu achei que a música para mim fosse ser também um hobby, né? Como é para todos eles. E, no entanto, quando eu vim para cá, eu comecei a estudar música pela primeira vez, mais a fundo. E eu tive um mestre musical chamado Levi Miranda, que me empurrava para frente, dizia, não, você é cantora. E depois ainda que foi compor, eu era uma cantora, um canário, de músicas de várias pessoas, de vários compositores. E assim fui me fazendo aqui em São Paulo. A primeira pessoa a me convidar foi o Chico Saraiva, que é compositor. É, de Florianópolis, tinha ganho o prêmio Visa na época, que era um prêmio importante, né? É, como compositor, eu viajei com ele bastante. Depois, Beth Carvalho me chamou para fazer o show junto com ela. Depois, Toquinho, cantei com ele durante 7 anos. E fui, ao mesmo tempo, fazendo muita roda de samba. Eu venho bastante desse lugar da roda de samba, também depois já de ser profissional. E aí fui começando a compor também, a inventar minhas histórias. Eu tinha muito, muito desejo de falar como mulher. Às vezes, eu não encontrava essas canções, né, com o eu lírico feminino, assim, que eu, das coisas que eu queria dizer, e aí eu falei, então eu vou ter que inventar as minhas canções. Então, é mais ou menos nesse momento que eu tô agora.

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4: Mostrando tudo o que é possível quando uma orquestra popular se encontra com um arranjo exclusivo feito sob medida. 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E essa vocês só assistem aqui.

0: abre sua janela e vai pro Brasil inteiro, cara. Como que foi essa explosão?
1: O filme Eu, Tu, Eles veio em Juazeiro pra começarem a rodar o filme, né? Aí o Manduca Almeida,
0: grande Manduca,
1: grande poeta, que Deus o tenha. O Manduca estava trabalhando já com o Lucien Paulo na produção local, e o diretor Andrucha Walton tinha dito para eles: arrumem logo um sanfoneiro aí, que é para as cenas de forró do filme. Aí o Manduca já veio, aí: rapaz, você está dentro do filme, que o filme está chegando aí, Regina Casé, Estênio Garcia, Lima Duarte, Luiz Carlos Vasconcelos, aí a trilha sonora, a gente vai entrar também. E aí fiquei, poxa, que massa. Aí quando chegou todo mundo, começaram a filmar, o diretor mandou me chamar. Aí eu fui lá, a Manduca me levou para o diretor Andrucha me ver, né? Olha, Andrucha, o sanfoneiro é isso aqui, Targinho e tal. Aí o Andrucha olhou assim e disse: não, esse menino aí não tem cara de sanfoneiro, não. Tem que me arrumar um sanfoneiro de verdade. Aí eu, eita, Manduca ficou todo, se frustrou, né? E eu fiquei: não, tranquilo, Manduca. Aí fui fazer meus shows, que era perto do mês de junho, fazer meu show de São João, que eu já tocava no sul da Bahia. Quando eu voltei do show de São João, o filme estava sendo rodado lá, tudo tal, meu pai estava trabalhando no filme. O Andrucha achou com o Manduca lá na feira, lá, o caminhão do meu pai, um caminhão já velho e tal, contratou meu pai, e meu pai ficava durante as filmagens, nos bastidores, ele ficava:
0: oi,
1: ajuda meu filho lá no... leva o disco do meu filho aqui e tal, esperando na janela o disco. Aí, pra todo mundo adorava meu pai, mas ninguém tinha dado ousadia. Aí, quando eu voltei do São João, Manduca criou uma festa lá para o aniversário da figurinista, Claudinha, que trabalha com a Regina, né? Aí todo mundo chegou, eu tava tocando, aí entrou todo mundo do filme, pô, o pessoal do filme, e Regina Casé começou a vir pedir música. Toca aqui Nengiló, toca Juazeiro, toca... Aí começou a pedir música de Luiz Gonzaga. E aí ela olhou para mim e disse: você é filho de seu Targino, né? Eu disse: sou. Como é que você sabe que eu sou filho de seu Targino? Ele me deu um CD seu, eu tô lembrando aqui da capa e tal. Eu disse: que massa, Regina, você ouviu? Ela disse: não, a gente não teve tempo de ouvir. Aí eu pedi permissão para todo mundo, porque a gente fica acanhado, né? Meu pai trabalha com vocês, Regina disse que deixa o CD para vocês, aí eu vou cantar uma música minha. Aí eu cantei, né, esperando na janela. Por isso eu vou na casa dela. Aí o pessoal começou a pedir de novo: toca aquela sua de novo, toca a sua de novo, toca a sua de novo. No outro dia, me ligaram da produção: Targino é da produção do Eu, Tu, Eles. A gente quer saber se você pode vir fazer o filme aqui com a gente. Aí quando eu cheguei lá, era uma cena que Regina estava dançando numa festa e eu tocando a sanfona no filme. E a música foi a música que, né, tudo é coisa divina, né? A música foi a música que puxou o filme puxou a música, e foi isso.
0: Veio pra ficar, né?

0: que é o conceito dela está, no, às vezes, numa frase. No, então, isso, você cita essa frase aí no meio da música?
1: Sim, cito. Começa, a primeira frase do disco é essa frase.
0: Olha, uma linda,
1: né, que
0: frase.
1: É, né? Que é o tema, né, é, do disco, que fala muito assim, o desejo é um disco gravado por 32 mulheres. O meu desejo era trazer mulheres ao protagonismo nos arranjos, na direção musical, a produção musical que é minha, é, junto com essas artistas todas. Um projeto de vida, assim, do ano passado.
0: Bonito. E o nome do disco é?
1: É esse. Cochicho no Silêncio, Cochicho Vira no Barulho, silêncio. Irmã.
0: Isso é um barato.

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0: Você guia caminhão?
1: Não.
0: Não guia? Eu,
1: não.
0: Porque veio aqui o Daniel, e o pai dele era motorista de caminhão. E ele, sim, quando ele era pequenininho, o pai dele botava ele do lado e começava a ensinar ele a cantar em dupla, entendeu?
2: Abrir voz.
0: Abrir voz, esses negócios.
1: Eu já cheguei a andar no caminhão do meu pai ali, ao redor, ali no quarteirão, na rua. Tu viajei muito com ele quando era gurizinho, porque eu tinha pena. Meu pai viajava sozinho e eu gostava de fazer companhia. Então, assim, final de semana ou nas férias, eu sempre viajava com ele.
0: Quer dizer, o caminhão já é a estrada, né? E a estrada é por onde passa a música, né?
1: É a estrada. Engraçado como isso liga muito a gente, né? Essa coisa da estrada. Toda vez que eu toco nos meus shows mesmo, dificilmente eu deixo de cantar A Vida do Viajante, né, Luiz Gonzaga?
0: Eu canto todos os meus shows também. Todos os músicos, compositores do mundo fazem alguma coisa para as estradas, né? A estrada nos leva e nos traz.
1: Lembra sempre de Luiz Gonzaga e A Nossa Vida do Viajante.

0: Que música você escolheu?
1: Maringá, que é uma música que meus pais cantavam, a minha avó tocava.
0: Que acabou a boca, Maringá, ficou sendo a retirante, que mais devo que falar.
2: E é considerada uma das cidades mais melhores de se viver, né, Maringá?
0: Maringá é uma grande cidade. Agora, só que Maringá é uma cidade que tem esse nome por causa da música.
1: Exato, é isso que
0: não
1: eu soube.
0: Não é que a música foi feita para Maringá. Maringá que se chama Maringá por causa da música. E, na verdade, não era nem Maringá, era Maringá. Né?
1: Ah, isso eu não sabia.
0: A música era Maringá. É uma história verdadeira, entendeu? Não foi numa leva que acabou que a Maringá ficou sendo
1: retirada.
0: Para
1: falar sobre a seca do Nordeste.
0: Lembrando a saudade, né? E ele veio, ela deve ter vindo aí para...
1: Da cabocla que ficou. Aí. E você sabe que a Inesita Barroso, para a gente, assim, lá em casa, foi muito central. Né? Minha mãe canta tudo da Inesita, minha avó, eles gostavam muito do repertório da Inesita. A gente assistia, né, o programa durante anos. Então, assim, representa muito esse lugar também, até da maternidade para mim.
0: Você está bem no lugarzinho que a Inesita ficava sentada.
3: Eu lembro que eu fiz aqui, nesse mesmo lugar que eu fiz. Inesita. Eu e Dominguinhos e Elba.
0: E beleza.
3: Programa com ela.
1: Eu não tive essa sorte de conhecê-la pessoalmente, mas ela faz parte totalmente, assim, da nossa vida, lá da família.

0: Targino, que alegria, que papo bom, cara, que bom te conhecer. Pô, que seja a primeira de muitas vezes aqui no Balaio. Verônica também, que alegria.
1: Obrigada, Chico.
0: Muito obrigado por aceitar o convite da gente e trocar essas ideias aqui que nós gostamos, de um papo bom.

0: Para um melhor aproveitamento do condicionamento físico, aconselhamos a consultoria médica com um especialista. Os exercícios a seguir podem ser feitos por qualquer pessoa, em qualquer idade. Afaste os móveis e encontre seu espaço para realizar as atividades com segurança. Pratique os exercícios de solo sobre uma superfície confortável, como um colchonete ou toalha felpuda. Realize lentamente, de 8 a 16 vezes, cada exercício, no seu ritmo e no limite do seu corpo.
1: Olá, mais um programa Energia começando. Hoje nós vamos trabalhar com o bastão e depois com os pezinhos. Preparado? Então vamos logo. Afaste as pernas. Isso. Você vai elevar um dos braços flexionados acima da cabeça, flexionando a perna para o mesmo lado. Volte e repita do outro lado. Eleve soltando o ar. Volte inspirando. Vamos lá? Vamos sentar? Posição, barriguinha para dentro. Flexiona. E volta. Um braço flexionado e o outro estendido. Isso. Trabalhando a coxa, quadríceps, parte anterior da coxa e a musculatura posterior do tronco. Deixe sempre o corpo encaixado. Muito bem.

última vez. Vamos lá. Mantendo os pés afastados lateralmente, o corpo sempre encaixado, abdômen contraído, deixe os braços flexionados na linha dos ombros. Flexione as duas pernas, estendendo os braços à frente. Solte o ar embaixo, volte inspirando. Solte o ar embaixo e volte novamente, com ligeira inclinação do tronco para a frente. Vamos lá na posição, pé inteiro no chão, não levante os calcanhares. Flexione um e volte. Solte o ar embaixo, volte inspirando. Trabalhando a musculatura anterior da coxa, o quadríceps, isso. Estendendo e flexionando os dois braços. Inspire em cima, solte o ar embaixo. Mais um pouquinho. A última vez. Muito bem. Vamos trabalhar agora os extensores das costas, deixando uma das pernas à frente e a outra atrás. Bastão atrás. Você vai flexionar também a perna da frente. Inspire em cima, flexione o tronco à frente, soltando o ar. Volte inspirando e estendendo a perna novamente. Desça flexionando perna e tronco. Volte estendendo novamente. Vamos lá, posição. Barriguinha para dentro. E um. E volta. Dois. E volta. Não precisa levantar muito o braço. Flexione a perna e volte e estenda ligeiramente a perna. Flexione a frente e volte estendendo a perna. Isso.

mais um pouquinho. Muito bem. Vamos agora apoiar o bastão à frente. Deixe as pernas em ligeira flexão. Vamos trabalhar a região do bumbum e posterior da coxa, ok? Ligeira inclinação, as duas pernas flexionadas. Você vai estender uma das pernas atrás. Estenda, volte e flexione. Estenda, volte e flexione. Eleve soltando o ar, volte inspirando. Sem forçar a região posterior do tronco, ok? Vamos lá, posição. Começa um. E volta. Dois. E volta. Estenda a perna atrás. Volte. Trabalhando bumbum. Parte posterior da coxa.

A última vez. Muito bem. Vamos fazer os mesmos movimentos do outro lado. Na posição, você já sabe. Uma perna à frente, a outra atrás. Flexione a perna da frente, o tronco sobre a perna. E volte novamente. Inspire em cima, solte o ar embaixo. Isso mesmo. Devagar. Relaxe o pescoço. Volte estendendo ligeiramente a perna. Muito bem.

última vez. Muito bem, trabalhando agora o bumbum e a parte posterior da coxa, pernas flexionadas, estenda a perna atrás e volte novamente. Vamos lá? Isso.

Abdômen contraído, ajudando no movimento. Tronco ligeiramente inclinado à frente. A última vez. Muito bem. Vamos agora apoiar o bastão no chão devagar, flexionando as pernas. Isso. E você vai apoiar o calcanhar em cima do bastão. Vamos trabalhar a região posterior da batata da perna, panturrilha. Mãos no quadril. Você vai elevar os calcanhares e voltar novamente. Eleve e apoie. Eleve e apoie. No seu limite, afaste as pernas. Abdômen contraído e vamos começar. Baixinho. Eleva e volta. Eleva e volta. Trabalhando a parte posterior da perna, a batatinha da perna. Mais um pouquinho. Muito bem. Vamos agora para o colchão trabalhar com os pezinhos. Sente devagar. Vamos deixar o bastão atrás. Isso. Mantendo o tronco ereto, abdômen contraído. Se estiver difícil manter a posição, você já sabe. Utilize uma parede para encostar o tronco. Estenda os braços na linha dos ombros e flexione soltando o ar, volte inspirando, trabalhando o bíceps, parte anterior do braço. Vamos lá, na posição, flexiona um e volta. Tronco ereto, devagar.

Muito bem. Na mesma posição, você vai girar a palma da mão para baixo e flexionar o antebraço, aproximando na direção dos ombros. Preste atenção. Flexione e estenda. Flexione e estenda. Você vai estar trabalhando parte anterior do braço, posterior também, o deltóide, ok? Vamos lá? Braços estendidos. Flexione e estenda. Flexione e estenda.

A musculatura posterior do tronco faz com que você mantenha o braço elevado. Você vai flexionar trabalhando bíceps, parte anterior, e estender trabalhando tríceps, a parte posterior do seu braço. Isso.

Muito bem. Vamos deitar agora, mantendo o tronco apoiado no colchão. E vamos trabalhar a musculatura peitoral. Estenda os braços na linha dos ombros, preste atenção no movimento. Aproxime os braços, leve os braços atrás da cabeça e volte novamente. Afaste, inspire, aproxime soltando o ar, vá atrás, volte novamente e afaste. Vamos lá? Na posição, aproxima, atrás, volta e afasta.

Mais um pouquinho. Isso, vamos para a última vez, aproxima, atrás, volta e afasta. Muito bem, preste atenção no próximo movimento. Você vai trabalhar a região posterior do braço, tá? O tríceps. Deixa o cotovelo elevado na linha dos ombros, tá? E o antebraço flexionado para trás. Você vai estender e flexionar. Estender e flexionar. Trabalhando essa região na posição, procure não mexer o braço durante o movimento. Vamos lá, posição, estenda, soltando o ar, volte inspirando.

Mais um pouquinho. A última vez. Muito bem, relaxa um pouco os braços enquanto você presta atenção no próximo movimento. Vamos trabalhar agora o abdômen, principalmente a região superior e oblíqua, ok? Deixe os braços flexionados contra o tronco e eleve-o para cima e para o lado contrário, queixo sempre para cima. Solte o ar e volte novamente. Alterne os lados. Tudo bem? Na posição. Inspire embaixo, solte o ar em cima.

sempre o queixo para cima. Solte o ar quando eleva o tronco. Com vontade.

A última vez. Muito bem, relaxa um pouquinho. Vamos manter os braços flexionados e unidos contra o peito. Estender os braços entre as pernas, soltando o ar. E voltar novamente flexionando. Estenda e flexione, levantando ligeiramente o tronco, ok? Posição. Eleva um. E volta. Dois. E volta. Baixinho. Sem forçar a região lombar. Isso, sem levantar muito o tronco. Procure manter sempre a região inferior apoiada, para que você não sobrecarregue a coluna. Levante pouco, mas localize o movimento no seu abdômen.

Muito bem, deixa os pezinhos. E vamos agora alongar a região que nós estávamos trabalhando, ok? Abrace as duas pernas contra o tronco e deixe a coluna bem apoiada no colchão.

Respiração natural, sem bloquear, ombros soltos. Isso. Aproveitando essa posição, solte o corpo para um lado e para o outro, devagarzinho, fazendo um balanço. Vamos lá, para um lado e para o outro, bem soltinho.

Muito bem. Estenda as pernas nessa posição, pode fazer comigo. Afaste devagar, mão na parte interna, forçando o joelho para baixo, alongando a parte interna da coxa. Solte o corpo. Ligeira flexão nos joelhos. Faça o movimento no seu limite. Sinta puxar a região interna do tronco.

Aproxime devagar. Apoie os pés. E gire de lado para sentar. Isso. Vamos trabalhar agora sem o tênis, trabalhando principalmente os pés e massageando essa região. Faça comigo os movimentos. Vamos lá, tirando o tênis devagar. Isso. Muito bem. Flexione uma perna, apoie o calcanhar e puxe o pé na direção do corpo. Sentindo alongar a planta do pé e o tendão. Mantenha o tronco ereto. Isso. E relaxe.

Aproveitando essa posição, você vai estender a perna para cima, devagar. Vai elevando, devagar. Isso. Procure manter o tronco ereto. Você pode apoiar o tronco em alguma parede próxima a você. Sinta puxar toda a região posterior da perna, olhando para frente.

Flexione a perna devagar. Apoie. E ainda com a mão no pé. Vamos tentar estender a perna à frente, flexionando o tronco sobre a perna. Deixe a cabeça no alinhamento do tronco. Relaxa o pescoço.

solte devagar, desenrolando o corpo. Isso. E vamos fazer a mesma coisa com a outra perna. Apoie o calcanhar e puxe pela ponta do pé. Tronco ereto.

Isso, vamos tentar agora estender a perna devagar. Procure manter o tronco ereto.

Volte elevando o tronco devagar. Isso. Flexione ligeiramente a perna que estava estendida. Passe a outra por cima dela e vamos massagear a planta do pé, utilizando os polegares. Você vai apoiar na base do dedo e fazer uma massagem com movimentos circulares. Isso, devagarzinho. Vários pontos de relaxamento se encontram na planta do pé. Agora no arco, em movimentos circulares. Um pouquinho mais para a base, no calcanhar, com movimentos circulares. Isso. Muito bem. Vamos trabalhar agora o outro pé da mesma forma. Apoie na outra perna, massageando na base dos dedos. Isso, movimentos circulares, bem gostoso. Descendo um pouquinho mais. No arco do pé.

Isso, em movimentos circulares. Descendo para a base, nos calcanhares. Gostoso, tá sentindo seu corpo relaxar. Muito bem. É isso aí. Espero que você sempre faça esse carinho no seu pé, pois vários pontos de relaxamento se encontram na planta do mesmo. Aproveite bastante essa dica. Será que uma vez atleta, sempre atleta? Que bom seria, principalmente para aqueles que não são muito fãs da atividade física. Eles entrariam em forma e essas adaptações ficariam para a vida toda. Infelizmente, cerca de um a dois meses depois que você interrompe a atividade física, todas as adaptações que você conseguiu com o treinamento são perdidas e você tem que começar tudo de novo. Se você parou por algum motivo, procure sempre voltar numa intensidade mais baixa ao treinamento. É lógico que vai ser muito mais fácil, pois você já tem o movimento, você já aprendeu a sequência do movimento. Só que o seu corpo, tanto a parte cardiovascular como o respiratório e muscular, já se desadaptou às condições de exercício. Se você vai sair de férias, procure manter uma atividade regular pelo menos duas vezes durante a semana, para que você não tenha que começar tudo novamente. Mesmo se você é atleta e parou por algum tipo de lesão, você tem que voltar devagar à atividade, sempre dando ênfase maior ao grupo muscular que foi lesionado com a atividade. Então lembre-se, as adaptações de treinamento são perdidas a partir do momento que você interrompe a atividade. Manter uma atividade regular é bastante importante, mesmo no período de férias.

0: Olá, começa agora o Agrocultura com as principais notícias do agronegócio. No programa de hoje você vai ver. Considerada uma prática do futuro que alia rentabilidade e integração com o meio ambiente, a agricultura regenerativa já é realidade para a cafeicultura do sul de Minas. Os bastidores do leilão de alta genética em uma das maiores fazendas de gado do país. Elas também querem pilotar drones agrícolas e romper o domínio masculino no setor. O Senar agora tem curso só para mulheres. Como os produtores estão reagindo às restrições impostas pela União Europeia à carne brasileira? O Agrocultura está começando. Tem gente que olha para um leilão de gado de raça e vê apenas a venda dos animais. Mas antes dos astros entrarem na pista, existe um verdadeiro espetáculo acontecendo nos bastidores. É um mundo de preparativos, expectativas, negócios e histórias que quase ninguém vê. E quem mostra tudo isso pra gente é o repórter Bruno Faustino.
1: Hoje tem festa e os astros e estrelas já estão na pista para um espetáculo que mistura negócio, emoção e paixão pela pecuária. É dia de leilão. Estamos no Mato Grosso do Sul, na agropecuária Maragogipe, onde a pecuária faz parte da história há mais de 5 décadas.
2: Uma fazenda que tem mais de 53 anos, né, da década de 70, uma fazenda que faz ciclo completo, ou seja, cria, recria e engorda, e está dentro da região do sul, Mato Grosso do Sul, que é chamado de Cone Sul, né? Então ela está localizada aqui, que é basicamente o grande negócio da região é pecuária e agricultura. Hoje ela tem um complexo, né, são mais de uma fazenda de 13.500 hectares, né, nós temos 25 mil cabeças de animais aqui dentro hoje, entre vacas, bezerros, confinamento, recria. A gente faz um trabalho muito forte de melhoramento genético, né?
1: Aqui a genética ganhou reconhecimento e é por isso que compradores de toda a região disputam os melhores animais da fazenda.
2: É o segundo leilão que nós estamos fazendo. Como a marca cresceu muito, o nosso negócio cresceu muito, o mercado começou a pedir que a gente precisava difundir essa genética para o Brasil como um todo.
1: E olha só, casa cheia, gente atenta e muita expectativa.
3: O leilão agropecuário é um evento em que ele vai dar a oportunidade para todos poderem contar com aquela genética. E principalmente falando desse evento em si, uma genética de tantos anos de seleção, de um trabalho tão sério, você poder ter acesso, então assim, é o maior evento democrático da pecuária.
1: Quem está aqui não está comprando apenas um animal, está comprando anos de seleção genética, anos de trabalho, anos de investimento. E é justamente por isso que o gado recebe tanta atenção.
4: Você aí de casa deve estar se perguntando o que que acontece nos bastidores, atrás da pista onde os animais são apresentados. Eles ficam, gente, nesse espaço aqui e tem alimentação, tem água, são muito bem cuidados, né, Lucas?
2: Sem dúvida. Bom, todo leilão tem uma preparação, né, antes de a gente apresentar os animais, né? Então eles ficam acondicionados nesses currais, né, eles vêm do pasto onde estão sendo preparados, sendo alimentados, vêm nesse esses currais, são currais que a gente aluga, tem a dimensão exatamente o que eles precisam ficar. A partir do momento que a gente leilou esses animais, né, já dá o destino do comprador, a gente volta onde está a origem dele, né, que é lá no pasto.
1: E quando eles entram na pista, começa oficialmente o show. Mas não pense que alguém compra um animal apenas pela aparência, não.
3: Na prática, é apenas escolher as características que vão se encaixar dentro do meu sistema produtivo e do sistema produtivo dos meus clientes. Então, a gente estuda as DEPs, que são... A DEP significa desempenho esperado da progênie. Então, esse desempenho é muito importante para aquelas características que eu preciso no meu habitat, na região onde esses animais vão se desenvolver e vão procriar.
1: Olha aí o leiloeiro em ação. Pronto para transformar todas as informações em emoção.
5: Primeira preparação do gado, né? A gente vem antes, vê o gado, dentro do possível, tento estar junto da apartação, selecionando os indivíduos. Aí pego o catálogo antes, preparo, leio, destaco as características mais importantes para levar para os nossos clientes, as características que de fato eles buscam, tento destacar determinados pontos. E depois a preparação pessoal, né? No sentido de se concentrar. E pesa muito para mim a responsabilidade de estar lá no púlpito defendendo, por exemplo, um trabalho de uma vida.
1: Ele conhece cada lote, cada característica do animal, mas sozinho ninguém faz um leilão. Espalhados pelo recinto estão profissionais que funcionam como uma extensão dos olhos do leiloeiro, os pisteiros.
6: Então a gente fica ali no WhatsApp, tira a dúvida, avisa quando tá o lance, e aí essa energia, é cliente lançando aqui na pista, é cliente lançando de casa, então é uma emoção a cada lance. Leiloeiro bateu o martelo, acabou, então a gente tá ali focado, espera um pouquinho, tira uma dúvida ali, dá o lance.
1: Eles também precisam decifrar uma linguagem que quase ninguém percebe, a linguagem dos lances.
7: Eu costumo ou dar uma mexida de cabeça, ou no máximo levantar um indicador ali para sinalizar, mas já é algo acordado com a pessoa que está ali me olhando, cuidando de mim, e sempre o mais discreto possível.
8: A gente pisca, mostra o dedo, mais um, mais dois, mais três, balança a cabeça.
1: E na hora de decidir até onde ir, hein? Nem sempre a razão vence.
7: Nessa hora tem que deixar a emoção de lado, nem sempre a gente consegue, né? A hora que a gente vê realmente o animal na frente nossa, a emoção fala um pouco mais alto, mas a gente tem que ter esse cheque na frente e falar, até nesse certo ponto eu vou, mais que isso eu seguro.
9: Acaba que a gente tem que ter um feeling sim, de entender que aquele animal vale muito mais do que você até imaginava e do que o mercado imaginava, e isso por muitas vezes acaba acontecendo. A genética não tem tecla de calculadora, na verdade, para mensurar.
1: Talvez seja exatamente aí que esteja o charme dos leilões. Por mais que existam números, ainda existe emoção.
8: Eu vejo a pecuária, ela é algo muito abençoado, muito profundo. Isso ensina a gente a saber que as coisas não acontecem do dia para a noite. E que sim, para a gente ter um bezerro, demora 16 meses ou até 17.
1: E quando a gente acha que já viu de tudo, descobre que leilão também tem trilha sonora.
4: Você sabia que leilão tem até DJ? A Kátia é a única mulher DJ de leilão do Brasil e da América do Sul, podemos dizer, né, Kátia?
10: Sim.
4: Ela tá trabalhando, por isso

0: E como teve muita demanda, muita procura e o pessoal bastante querendo utilizar a nossa genética, nós resolvemos fazer um leilão com transmissão nacional para que tivessem a oportunidade de adquirir também a nossa genética.
1: Isso surgiu quando a gente fez a comemoração, há 3 anos atrás, dos 50 anos da Maragogipe. E aí a gente depois pensou, bom, por que não fazer um leilão? Então a gente começou a pensar e fizemos o primeiro e estamos terminando o segundo.
2: E quando o último lance é vendido, fica a sensação de missão cumprida.
0: O amor pelo trabalho que a gente faz é o grande diferencial. Realmente a gente ama essa parte de melhoramento genético, de poder melhorar a cada ano para ter uma geração sempre melhor que a outra. Então, assim, eu falo que cada geração é um novo sonho.
3: 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Produtores na expectativa de como o Brasil vai resolver as restrições da União Europeia à nossa carne. Conheça o curso para piloto de drone agrícola desenvolvido pelo Senar, só para mulheres. Nós voltamos já.
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1: A gente está habituado a ver pessoas que cantam e tocam um instrumento simultaneamente. Piano, guitarra, um pouco mais raro, o contrabaixo. Agora, pessoas que cantam e tocam bateria ao mesmo tempo, isso é raríssimo. Marcelo Dai, aqui o novo sempre vem.
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9: Confira agora as principais notícias do campo. A questão das restrições à carne brasileira pela União Europeia continua em aberto.
10: As restrições impostas pela União Europeia à carne bovina brasileira acenderam o alerta ao agronegócio de Mato Grosso do Sul. O estado é um dos principais exportadores de carne bovina do país e mantém forte relação com o mercado europeu. E justamente os impactos desta decisão é o que tem sido discutido entre as entidades e os setores produtivos aqui em Mato Grosso do Sul. O estado possui um dos maiores rebanhos bovinos do país, com cerca de 21 milhões de cabeças de gado e ocupa a segunda posição nacional na produção de carne bovina. São mais

0: de 1 milhão de toneladas por ano. A medida europeia não está relacionada à qualidade da carne produzida no Brasil. O impasse envolve exigências sanitárias e a comprovação do controle sobre o uso de antimicrobianos na pecuária, uma regra que a União Europeia afirma não ter sido plenamente atendida pelo país. Embora o Brasil já possua um dos sistemas de rastreabilidade e controle sanitário mais rigorosos do mundo, representantes da cadeia produtiva avaliam que as exigências podem criar barreiras comerciais e aumentar os custos para a exportação.
1: Nós temos um dever de correr atrás e de provar, né, que a nossa condição de campo, de sanidade, ela dá sim total segurança para o consumidor, já que a gente exporta para diversos países do mundo. O que, que a gente precisa imediatamente é buscar, né, mercados alternativos, caso a gente não consiga evitar que isso se concretize em setembro. Eu acredito que é possível e que isso vai acontecer, porque nós não temos problema, nós temos só que comprovar com documentos. Então, aí a gente tem que correr atrás de mercados alternativos, que também é um papel da diplomacia brasileira, mas que a gente espera que eles façam isso dentro da competência deles.
0: Existe risco de queda no preço pago aos produtores?
1: Não, nós não tivemos, não sentimos isso. O mercado está firme, né? O boi continua R$360 a arroba. A procura por carne no mundo hoje é muito grande, né? A gente tem queda de produção dos principais produtores de carne bovina no mundo. Então o mercado continua firme. Agora é óbvio, né, que a gente precisa se preocupar, não podemos ficar esperando, e a gente precisa se preocupar em atender as exigências e também em buscar mercados alternativos.
2: Veja agora outras notícias do campo.
3: É na comunidade de Ribeirão Lontrinhas, no município de Lontras, que nós encontramos o Sítio Passo. Há cerca de 14 anos, o Alan resolveu investir na produção de noz pecan. E o resultado ele vem colhendo. São 200 árvores que estão carregadas do fruto. O produtor conta que esse ano o clima colaborou.
4: Na época da polinização, a hora da época da florada, o clima estava perfeito, né? Tanto é que esse ano estão super carregadas. Esse ano a produção está excelente, né? O clima ajudou 90%.
3: E a produção em 2026 deve chegar a 2.500 quilos, bem superior à do ano passado. No sítio é possível comprar as nozes já colhidas ou então participar do Colhe e Pague, que começou no dia 1º de maio. O Colhe e Pague aqui no sítio Passo segue até o fim do mês de junho. No ano passado, centenas de pessoas participaram. Por isso, para esse ano, a expectativa é bastante grande.
5: A gente está na correria, né? Até porque cada um tem o seu serviço fora, tá aqui no pomar. Mas o ano passado a gente já ficou muito feliz, porque teve um público muito grande, assim. E esse ano a gente está querendo, assim, superar nossas expectativas. E acho que a gente vai conseguir.
3: E o Alan conta ainda que, apesar do trabalho para cuidar da produção, o investimento valeu a pena.
4: Eu não tenho noção do que seria isso aqui se eu tivesse plantado o tempo todo milho, feijão ou alguma outra árvore que fosse eucalipto ou pinos, então eu não teria nenhum tipo de resultado. E agora, aos poucos, a gente já está tendo assim um retorno, né? Que é lento, né? As pessoas muitas vezes pensam que a gente é rico porque tem um pomar de noz pecan, mas as coisas não são assim. As coisas são trabalhosas, né? Mas realmente vale a pena, viu? Por vários motivos, né? Tem um lado pessoal, né? Um lado que isso aqui é um certo sonho, né? E tá sendo realizado, né?
2: O Senat tem curso de piloto de drone agrícola só para mulheres.
6: Concordar primeiro, gente, concordar.
7: Uma sala repleta de mulheres que explicam e escutam atentamente. No pátio, a aula é prática e o assunto da vez é o uso de drone na agricultura.
8: Esse treinamento, ele é de operação e mapeamento com drone de asa rotativa. Então, o objetivo final do treinamento é passar a parte de legislação sobre drones. Então, o que a gente pode, o que a gente não pode fazer de acordo com a legislação brasileira utilizando drones. E fazer toda a parte de trabalho mesmo para mapeamento com essas aeronaves.
9: A gente vê um mercado de trabalho hoje onde os homens predominam, né, nessas tecnologias. E por que não as mulheres, né? Então pensamos com muito cuidado, com muito carinho, trazer um curso de drone voltado para as mulheres, capacitar essas mulheres para inserir elas com a tecnologia na agricultura.
10: De 2018 a 2025, o número de drones agrícolas cresceu exponencialmente no Brasil, de 3 mil para 35 mil equipamentos. E são cursos como esses que colaboram para as mulheres serem abraçadas por esse avanço tecnológico, cada uma na sua respectiva área.
11: Sou estudante de medicina veterinária e a minha área é pecuária, né? E eu acredito que a tecnologia ela tem sido cada vez mais importante, né? E o uso de drone no campo ele ajuda muito no monitoramento do rebanho, das pastagens e na tomada de decisões.
12: Eu sou consultora em regularização de agroindústrias através do projeto Arranjos Produtivos. Eu faço essa consultoria e regularização de agroindústrias em 18 municípios capixabas, de forma gratuita, tá? E uma das etapas da regularização, eu faço o levantamento do drone para poder verificar a questão do fluxo de produção, se verificar se existe alguma inconformidade sanitária, né? Se tem algum curral próximo, alguma área que gere resíduos. Ele vai me ajudar a fazer a construção do projeto técnico para fazer a regularização dessas agroindústrias.
7: Já a Adriele pretende ter o drone como aliado na lavoura.
13: Para ver as pragas, né, para poder jogar o veneno, né, em cima da área, para fazer a pavimentação da propriedade.
7: A Yara vive no acampamento João Gomes, na comunidade de Palhau, em Linhares. Tudo que ela produz é para subsistência familiar ou para doação.
14: Eu acho que ele pode me ajudar principalmente na questão de mapeamento de áreas, porque tem áreas que alagam e aí depois de fortes chuvas, para caminhar, para ver o espaço, usar o drone, seria interessante mapear as áreas que estão alagadas, as áreas que estão secas, para poder ter esse controle de onde eu posso plantar, de onde eu não posso plantar, de onde eu posso ter bichos ou não ter bichos. Então seria interessante muito para o mapeamento e monitoramento da área.
7: Essa também é a primeira vez em que Tamires ministra um curso só para mulheres. Uma via de mão dupla para a valorização delas no setor da agricultura.
15: Então é um treinamento de 40 horas, que eu já ministrei vários treinamentos, tive várias turmas que eram só homens, e essa é a primeira turma que são só mulheres. A maioria delas são produtoras rurais, então elas estão com a intenção de realmente levar essa tecnologia para a propriedade delas, para os vizinhos. Então isso é muito bom, a gente traz, agregar valor para as mulheres, para as propriedades e para o agro capixaba.
2: Veja a seguir, agricultura regenerativa chega à cafeicultura do sul de Minas. O sistema garante mais qualidade para as lavouras, melhora a renda ao produtor e ainda ajuda o meio ambiente. Nós voltamos já.
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0: sagrada atriz Clarice Nisquier.
1: A cultura é um lugar de estruturação do nosso cidadão, do nosso sujeito, da nossa pessoa. Ela nos ajuda a viver.
0: E no terceiro sinal, a maravilhosa cantora Thiê.
2: Eu sou uma cantora muito autoral, porque eu demorei muito pra fazer, porque eu era tão insegura. Mas quando eu fui, eu falei, ah, é assim. Então eu vou encontrar o meu público

0: Muita gente diz que a agricultura regenerativa é o futuro. Para um cafeicultor de Andrada, sul de Minas Gerais, esse futuro já chegou. Ele transformou a propriedade herdada da família em um modelo de negócio alinhado à bioeconomia e sustentabilidade. Depois de estudar o setor e investir em conhecimento, ele renovou completamente a lavoura. Deixou para trás o cultivo convencional para adotar práticas de cafeicultura regenerativa. É um sistema que promete mais qualidade para a lavoura e lucros para o produtor. Veja na reportagem de João Rafael de Oliveira, da nossa parceira ANTV.
1: Não há dúvidas da beleza da paisagem. O verde do cafezal se mistura às cores das montanhas do sul de Minas. Mas os segredos revelados pela propriedade localizada no bairro dos Felisberto, zona rural de Andradas, vão além dos encantos da natureza. Por aqui, o objetivo é investir em práticas sustentáveis, que diminuem custos de produção e impactos ambientais.
2: A história do produtor de Andradas mistura tradição, sustentabilidade e empreendedorismo. O plantio do café por aqui passou a fazer parte de uma prática que traz conservação ambiental, inovação e geração de valor econômico, fruto da cafeicultura regenerativa.
1: Paulo Estivaninho Júnior se aposentou da carreira de delegado e decidiu apostar na herança da família, a cafeicultura. Buscou especialização em cursos técnicos do Serviço Nacional de Aprendizagem Rural, SENAR, Empretec Rural do SEBRAE, além de outros programas que geram resultado.
3: E nós assumimos essa propriedade como herança de família, com 3.500 pés de café. Nós fizemos uma renovação completa da lavoura. E quando eu aposentei, eu passei a dedicar de maneira mais intensa a cafeicultura. Realmente eu não entendia nada de café, mas foi assim, estudando bastante, conhecendo, errando muito, né? Mas aí foi uma coisa natural, porque meu pai morava em Belo Horizonte, ele ficou com as propriedades, com três propriedades, e pediu para eu dar uma olhada, né? Aí eu falei, olha, não dá para dar uma olhada, né? Eu não consigo olhar apenas, né? A gente tem que modificar. E aí eu comecei a fazer uma plantação de café, de uma passou duas, passou três, passou quatro, e aí só foi crescendo. Certificado pelo Certifica Minas, nós temos o Certifica Minas, nós temos aqui a região vulcânica, selo da região vulcânica de cafés especiais. Nós negociamos diretamente os cafés especiais pela SMC da Cochupé, que é a empresa de cafés especiais, e nós estamos inseridos num programa agora de cafeicultura regenerativa da Cochupé, que é um teste, na verdade, que a gente o objetivo é diminuir custo, né? Trazer uma cafeicultura mais sustentável e diminuir também o uso de defensivos agrícolas.
1: Há 2 anos, a propriedade não utiliza herbicidas.
3: Totalmente só na roçada, no trabalho de... A cafeicultura regenerativa é diferente da cafeicultura orgânica, onde é proibido você usar qualquer tipo de defensivo. Na cafeicultura regenerativa, você pode usar defensivo desde que seja necessário. Então, não há um impeditivo, mas é aquilo, se está doente, toma um remédio, toma um antibiótico. Mas se não está, por que eu vou tomar?
1: As mudas ainda estão pequenas e quando se tornarem árvores formadas, terão um papel ainda mais fundamental na lavoura. Essa iniciativa contribui com a melhoria do microclima, maior saúde das plantas e qualidade superior dos grãos.
3: O uso de biológicos, a tendência é cada vez mais a lavoura ficar mais forte e com o uso dessas, com a implantação dessas árvores que a gente está colocando ao lado dos talhões, a tendência é melhorar cada vez mais porque você cria um microclima.

0: Você traz o equilíbrio que existe na mata.
1: Então chegou a hora de conhecer de perto os corredores verdes. São 30 mil pés de cafés plantados na propriedade. Além dos benefícios para a planta, as ações desenvolvidas aqui também ultrapassam as fronteiras do país. Por meio de uma parceria com a empresa da Noruega, o produtor participa de um projeto de crédito de carbono, transformando a preservação ambiental em oportunidade econômica.
0: A gente utiliza orgânico mineral, a gente utiliza defensivos biológicos, nós utilizamos aqui o chamado pó de rocha ou remineralizador de solo, enfim, o que a gente deseja aqui. E agora nós estamos, como vocês estão vendo aqui com as plantas pequenas ainda, nós estamos implantando aqui os corredores ecológicos, que são plantas de interesse agronômico, que já foram testadas cientificamente, que são capazes de chamar, né, de ser um habitat natural de insetos que combatem as pragas e doenças do cafeeiro, algumas pragas e doenças, o que diminui ainda mais o uso de defensivos. 1.026 árvores foram plantadas aqui no sítio, ao redor de todos os talhões da propriedade. Ou seja, daqui 2 anos ou 3 anos, a gente vai estar vendo isso aqui, ó, lá tem árvores que já foram plantadas há questão de 1 mês e meio atrás, já estão soltando flores. Isso é excelente, porque vai entrar agora o inverno, né? E ali vai ser o abrigo natural dos insetos, abelhas, vespas, que vão nos ajudar aqui no controle das pragas e doenças do café. Além disso, tem o sequestro de carbono, que é outro projeto que a gente entrou também, que agora nós negociamos por 20 anos o pagamento de sequestro de carbono da propriedade com base nessas árvores. E uma das árvores que estão colocadas, que foram plantadas, é o mogno, que aí, daqui a algum tempo, eu também vou poder cortar a árvore, né, e ter aquele lucro na madeira. Esse ano, como é ano de carga nosso, então, terminada a safra, eu vou eliminar algumas linhas de alguns talhões, dos talhões, e no lugar do café, nessas linhas de 10 em 10, eu vou plantar um corredor ecológico com essas árvores de interesse agronômico também. Hoje eu olho para as plantas, parece que elas conversam com a gente e falam muito obrigado, era isso que eu precisava, só olhar, que dá para ver, né? E aí mudou tudo, o solo tá diferente, tá, sabe, é um ambiente mais sadio, mais leve.
2: O Agricultura de hoje termina aqui. Obrigada pela sua companhia e até o próximo domingo às 10 horas da manhã. Uma ótima semana para todos.

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0: sou a Peppa. Esse é meu irmãozinho George. Essa é minha mamãe. E esse é meu papai. Peppa Pig. A fada do dente.
1: A Peppa e o George estão comendo o prato preferido deles, espaguete. Mas que barulheira!
0: Acabei!
2: Ah, teremos um pouco de silêncio.
0: O que é isso?
1: É um dente.
0: De onde veio isso?
2: Peppa, por que não se olha no espelho?
0: Ah. É o meu dente. Mas ele caiu.
2: Não se preocupe, Peppa. É só um dente de leite. Eles têm que cair.
0: Vai crescer um outro dente, mamãe?
2: Sim, vai, Peppa. E você também vai receber uma visita da Fada do Dente.
0: Fada do Dente?
2: Sim, a Fada do Dente. Se você botar o dente debaixo do seu travesseiro esta noite, a fada do dente virá. A fada vem para levar seu dente. E no lugar dele, ela vai deixar uma moeda.
0: Quando eu crescer, quero ser uma fada do dente.
1: Oh! E o que vai querer ser quando crescer, George?
3: Dinossauro.
1: Dinossauro.
0: Vamos, George. Está na hora de dormir. Não vamos querer perder a fada do dente.
1: Antes de ir para a cama, a Peppa e o George escovam os dentes. Peppa, o que está fazendo?
0: Estou escovando meu dente para ele estar bem bonito para a fada do dente.
1: A Peppa mal consegue esperar para ir para a cama. A Peppa está colocando seu dente debaixo do travesseiro para a fada do dente.
2: Boa noite, Peppa e George.
0: Boa noite, mamãe. Boa noite, papai.
1: Boa noite, meus lindinhos.
0: George, eu não vou dormir. Vamos ficar acordados a noite inteira para ver a fada do dente. Essa fada do dente está atrasada. Ah.
1: A fada do dente está demorando muito para chegar.
0: Onde está essa fada do dente?
1: Que barulho é esse? Será que é a fada do dente?
0: George, está ouvindo o barulho? Ah, George.
1: Ah, o barulho era o George. Ele estava tão cansado que adormeceu.
0: O George não é muito bom em ficar acordado. Mas eu sou. Eu vou ficar acordada para ver a fada do dente chegar.
4: Eu não vou dormir.
1: A fada do dente chegou. Mas a Peppa está dormindo.
5: Olá, Peppa. Você quer trocar esta moeda pelo seu dente? Que dente limpinho! Obrigada, Peppa. Boa noite.
2: Peppa, George, acordem. Já é de manhã.
0: O quê? Ah, não estava dormindo.
1: A fada do dente veio?
0: Não.
1: Vamos olhar debaixo do travesseiro.
2: Olha, Peppa, a fada do dente veio e deixou uma moeda para você.
0: Viva!
2: Você dormiu, não é mesmo?
0: Bom, talvez eu tenha dormido só um pouquinho. Na próxima vez eu vou ficar bem acordada, então vou ver a fada do dente chegar.
1: A vovó e o vovô estão preparando uma caça ao tesouro para Peppa e o George. A vovó está desenhando o mapa do tesouro. O vovô está enterrando o tesouro num lugar secreto no jardim.
6: Vovô Piggy! Já acabou! A Peppa e o George vão chegar!
7: Não precisa se preocupar, querida vovó.
1: A Peppa e sua família chegaram.
6: Depressa, vovô! Eles chegaram!
7: Oh, quase pronto.
1: Oh. O vovô acabou bem a tempo.
0: Vovó! Chegamos!
3: Bobó!
6: Olá, meus queridinhos.
0: Oi, vovó!
3: Bobó!
7: Salve, salve, meus marujos!
6: Peppa, George, preparamos uma caça ao tesouro.
7: Em algum lugar do jardim, há um tesouro enterrado.
0: Uau! Um tesouro! Onde ele está?
7: Oh, vocês têm que procurar.
6: Tome o mapa do tesouro, Peppa.
7: E George pode usar o meu chapéu de pirata. Salve, salve, Capitão George!
0: Ler mapa é um pouco difícil. Papai, pode me ajudar?
8: É claro, Peppa. Eu sou muito bom com mapas. É um pouco difícil mesmo.
6: Papai Pig está segurando o mapa de cabeça para baixo.
8: É, foi o que eu pensei.
0: É fácil. A cruz vermelha mostra onde está o tesouro.
8: Mas onde estão essas duas macieiras?
0: Eu não sei.
6: Querem uma pista?
0: Queremos.
6: A primeira pista está numa garrafa. Mas onde está a garrafa?
0: Estou vendo!
1: A Peppa achou a primeira pista. Uma mensagem numa garrafa.
0: Olha, pessoal, é a garrafa!
7: Muito bem, Peppa. Vamos ver o que diz a mensagem. Oh, é uma mensagem de um pirata.
0: Mamãe, pode ler a mensagem do pirata?
2: Esse pirata tem uma letra muito ruim.
7: Eu acho que a letra do pirata é ótima.
2: Não, eu não consigo entender.
7: O que o pirata escreveu está bem claro. Siga as setas.
0: Siga as setas?
1: O George achou a segunda pista. Gravetos em formato de seta.
0: Olha, elas apontam para lá.
1: A Peppa e o George estão seguindo as setas.
0: Olha, George, uma chave.
1: A Peppa achou a próxima pista. Uma chave.
6: Muito bem, Peppa. Agora só tem que achar o baú do tesouro e abrir com a chave.
0: Mas não tem mais pista.
6: Por que não olha para o mapa de novo? Olha, Peppa, tem duas macieiras no mapa.
0: Aqui tem uma macieira. E aqui tem outra macieira. Então o tesouro deve estar aqui.
8: Vamos cavar um pouco. Puxa vida, parece que não tem nada aqui. Esperem, tem alguma coisa aqui.
0: Uau, o tesouro!
9: Viva!
7: Muito bem, muito bem.
0: Eu tenho a chave para abrir.
8: Nossa, eu nem acredito. Moedas de ouro devem valer uma fortuna.
7: É melhor do que isso. Elas não são moedas de ouro. São moedas de chocolate.
6: E tem moeda de chocolate para todos.
9: Viva!
1: A Peppa e o George adoram moedas de chocolate. Todos adoram moedas de chocolate.
0: Vovó, vovó, para mim esta foi a melhor caça ao tesouro. A Princesa Sonolenta.
1: Está de noite. A Peppa e o George vão dormir.
2: Boa noite, Peppa e George.
0: Mamãe, papai.
2: Sim, Peppa.
0: Eu estou sem sono. Me conta uma história.
8: Mas talvez o George esteja e não queira ouvir histórias.
0: George, quer ouvir histórias? Diz sim.
8: Está bem. Eu vou contar, mas só uma história.
2: Se o papai contar uma história, vocês têm que prometer que vão dormir.
0: Juramos!
8: Acho que eu vou contar a história da princesa sonolenta.
0: Essa é uma história boa. Parece meio chatinha.
8: Não é chata. É muito boa.
0: Tem alguma princesinha nela?
6: Peppa, se continuar a falar, o papai não pode contar a história.
0: Desculpe, mamãe. Tem alguma princesinha nessa história, papai?
8: Sim, tem uma princesinha, sim. A princesa sonolenta. Era uma vez uma princesinha que vivia num castelo. E era chamada de Princesa Sonolenta.
0: Papai, por que era chamada assim?
8: Depois eu conto.
0: A princesinha sonolenta era muito bonita?
8: Sim, ela era muito bonita. Ela adorava se olhar no espelho.
0: Sou tão bonita. Quem mais vivia nesse castelo?
6: Os outros do castelo eram o príncipe pequeno, a mamãe rainha e o papai rei.
8: Isso mesmo. Todos eles viviam lá também.
0: O papai rei era barrigudo?
8: Claro que não. Ele era muito bonito, como eu. Mas sabem, lá também tinha um dragão.
0: Dinossauro.
8: Um dinossauro? Sim. Não era um dragão, era um dinossauro. Vivia lá fora um enorme e feroz dinossauro.
6: Puxa, o dinossauro até que não era assim tão feroz, não é, papai?
8: Desculpe, George. Não, o dinossauro era bonzinho. Ele comia muito capim.
6: Ora, papai.
8: Oh, desculpa. Imitei o dinossauro.
0: Papai, por que a princesa chamava Princesa Sonolenta?
8: Eu já vou chegar lá. Sabem, o sol se pôs, depois as estrelas e a lua apareceram. E todos ficaram com muito sono. Mas quem tinha mais sono era a Princesa Sonolenta. Peppa, está com sono?
0: Não, papai. Não estou nada com sono.
6: Mas alguém está.
0: George, acorda! Você vai perder o fim da história.
8: Bem, a Peppa pode não estar com sono, mas a Princesa Sonolenta estava. Ter ficado se olhando no espelho o dia todo deixou ela muito cansada. Eu vou levar você para a cama. Boa noite. A princesa sonolenta estava com tanto sono que ela adormeceu.
6: Obrigada pela história, papai rei.
8: Não tem de quê, mamãe rainha.
6: E nossos pequenos príncipe e princesa também gostaram.

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Léo, o caminhão. Lift, a empilhadeira, está brincando no playground. Olha como ele pega os blocos.

0: Hã?
1: Oh, Lift, é um balde de tinta. Lift ficou branco. Não se preocupe, vamos ver o Léo. Ele vai pintar você. Oi, Léo. Não ria. Lift precisa de ajuda. Você pode pintar ele?

0: Léo, tudo pronto?
1: Aham.
0: Quantas tintas precisamos? Preto. Cinza.

laranja, vermelho, amarelo, verde, azul. Lift, o Léo vai pintar você agora. Vamos falar as cores juntos. Preto.

vermelho. Léo, Lift tem nariz vermelho. Muito bom. Que cor é o boné dele? Azul. Léo, Lift tem um boné azul. Verde, isso. Agora tudo certo. Lift, Léo, vamos brincar.

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4: Hora de acordar, hora de acordar, hora de acordar, hora de...
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2: Vaca, sonhar é bom, mas a vida real também pode ser muito interessante. É preciso estar acordado para transformar os sonhos em realidade.
3: Você acha que eu posso ser uma cantora de verdade?
5: Estou decidido a formar uma banda.
6: Uma banda? E desde quando você é músico, Tatu?
5: Desde hoje. Apresento para vocês o astro do rock. Tum tum tá, tum tum tum tá, tum tum tá, tum tum tum tá.
6: Bom, vou pra minha cozinha que a vida real me chama.
5: Sei que meu sonho vai virar realidade.
7: Pular do peito da risada, a gente fica em frente, sabe que é cantar e cantar e cantar.
5: Bravo! Bravo! Por que você nunca fez isso antes?
7: Não sei do que você está falando, Tatu.
5: Sua voz é muito bonita. Você nunca pensou em ser cantora?
7: É o meu maior sonho, mas...
5: Mas o quê?
7: Eu tenho medo de não ser tão boa. Nunca vi uma vaca cantora antes.
5: Tatu, Tatu, tá tudo bem, vaca. Vamos fazer uma banda. Assim você não fica sozinha e eu me torno o astro do rock, que é o meu sonho.
7: Oh, você faria isso por mim?
5: Por nós? Você canta e eu, Patuco. Tum-tum-tá, tum-tum-tum-tá, tum-tum-tá, tum-tum-tum-tá.
7: Muito obrigada, Tatu. Mas como a gente faz som sem instrumentos musicais?
5: Já sei quem pode ajudar a gente!
6: G-A-R-R-A-F-A. Garrafa. Garrafa.
7: Muito legal!
6: Obrigado, obrigado. Dá pra improvisar sons com quase tudo. Querem ver?
7: Aham.
6: C-O-P-O. Copo. Copo.
7: Copo.
5: Fantástico! E pra batucar? O que você sabe fazer? Tum-tum-tá, tum-tum-tum-tá.
6: Vamos ver o que eu tenho aqui. B-A-L-D-E. Balde. Balde!
7: Balde!
5: Banda, é hora de debandar! Vamos fazer um som animal.
6: Banda? Do que vocês estão falando?
5: Vem com a gente que você vai se amarrar.

0: amigo.
1: Desculpa, não me contive.
2: Muito bom que todos estejam se divertindo. 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
3: A gente pode tocar mais baixinho.
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2: Mas eu já tô ficando rouca. Não consigo cantar mais alto do que isso.
0: 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Você precisa de um instrumento para voz. 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

0: Doug.
1: Doug e o distintivo da corrida com obstáculos. Ah, olhem só! Como vocês são atléticos!
2: Ha! Hã? Olhem! Pra onde todo mundo tá indo?
3: Woof! Woof!
1: Isso mesmo, Doug. Hoje é o dia da corrida anual com obstáculos.
2: O que é isso?
1: É uma corrida em que cada equipe tenta terminar o percurso passando por cima, por baixo ou por dentro de diferentes obstáculos o mais rápido possível. E a equipe que terminar primeiro ganha...
2: Um prêmio!
1: Bom, mais ou menos.
4: Nós também podemos correr, Doug!
1: Sim, porque o Doug tem o distintivo da corrida com obstáculos. Então, vocês podem entrar como... A equipe vermelha!
5: O tempo está maravilhoso hoje, Chuck.
6: Isso mesmo, Pan. Condições perfeitas para a 115ª corrida com obstáculos anual para animais.
5: As equipes dessa edição estão ótimas. Vamos dar um olá para a equipe azul.
7: Olá!
6: E para a equipe verde, que parece muito confiante.
5: E é sempre bom ver a equipe amarela.
6: E é claro, nossos bravos estreantes, a equipe vermelha. Será que eles têm o necessário para passar pelos 6 terríveis obstáculos?
5: Cada obstáculo é projetado para exigir o máximo de resistência dos competidores.
6: Eu estou nervoso por eles.
5: Rei Tigre, quando estiver pronto.
8: Agora eu declaro que a corrida com obstáculos vai começar.
6: Foi dada a largada!
9: Corre, Rowley, corre!
7: Cuidado com a cabeça!
10: Não é justo!
6: Técnica interessante da equipe vermelha.
5: Vamos ver como eles se saem no segundo obstáculo. A fossa do medo.
8: Eu não estou gostando muito disso.
5: Método inovador, não é, Chuck?
8: Caranguejão, caranguejinho, caranguejão, caranguejinho. Isso está parecendo até Ibiza.
11: Happy, anda logo.
5: Pensei que eles nunca mais fossem sair de lá.
6: Mas eles saíram, Pan. O que significa que chegou a hora dos pêndulos do perigo.
5: Qual será a abordagem da equipe vermelha para o obstáculo?
11: Lá, lá, lá, lá, lá, lá, lá, lá, lá.
5: Ela fez aquilo parecer fácil.
6: Essa aí foi mamão com açúcar.
5: Mas sabe o que não vai ser fácil, Chuck?
6: Um labirinto móvel.
10: O que ela tá fazendo?
11: Pronto, tudo bem. Já entendi.
6: Oh, estratégia brilhante da equipe vermelha.
5: Ah, finalmente o penúltimo.

0: obstáculo.
1: Os túneis do terror!
2: Atacar! Ah, aqui é meio escuro. Ah.
3: Não toque nos meus espinhos.
4: Isso vai doer.
2: Quem vai sair de lá primeiro? É!
0: Todos eles saíram, Chuck.
4: Isso nem sempre acontece, pá.
0: E agora, o último obstáculo. A pista muito lamacenta.
4: Não é tão fácil quanto parece, Pan. Aquela lama é grudenta. É uma lama muito, muito, muito grudenta.
0: Os participantes estão passando por maus momentos lá, Chuck.
4: Bom, nem todos eles, Pan.
5: Mal.
1: Não estou acreditando. A equipe amarela venceu.
6: Mal.
7: Esplêndido. Deixe-me parabenizar os vencedores com a taça.
2: Dog, esse é o prêmio? Uma taça?
8: Wolf.
2: Mas isso a gente já tem, Dog.
9: É!
7: Ah, maravilha! Então suco de blueberry pra todo mundo!
10: Os escoteiros se saíram bem, não acha, Doug? Bom trabalho, escoteiros. Vocês ganharam o distintivo da corrida com obstáculos.
9: É!
10: Ah, olhem, seus pais chegaram. Ainda há tempo para mais uma coisa.
2: Abraço no Doug.
9: Ganhamos nosso distintivo da corrida com obstáculos.
10: Até logo, escoteiros. Isso foi divertido, não foi, Doug?
1: Ponto pra ele.

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O sol está nascendo e o dia começando. É hora de acordar os Palaluz. Bom dia, Cazu. Bom dia, Pico. Bom dia, Balbal. Os Palaluz acordaram e estão prontos para se divertir. Do que será que eles vão brincar hoje? Estátua.

0: A Blue.
1: Hã?
0: A bola era a comida da Blue. O que será que Blue está fazendo? Blue quer brincar de estátua. Os Palaluz têm que imitar Blue. Agora é a sua vez. Muito bem! Blue fez uma pose de braços cruzados. Vamos tentar juntos? Que demais! Agora ela abriu um bocão. Será que você consegue fazer essa? Você conseguiu! Essa é difícil. Que pose engraçada! Cambalhota. Todo mundo gosta de dar cambalhotas. Blue está com fome. Ela quer comer uma fruta. Comeu tudo de uma vez só. É hora de Blue ir embora.

Que som é esse? Os Palaluz vão tentar descobrir de onde vem o som.

O som veio de lá. É o tutu. Tutu descobriu um novo som. Que som divertido! Os Palaluz gostam do som que Tutu descobriu. É uma harpa. Tutu quer tocar uma música para os Palaluz.

todos adoram a música de Tutu. Os Palalus querem ouvir a música de Tutu mais uma vez.

O show de Tutu é muito divertido. Tchau, Tutu. Os Palaluz precisam descansar. Vocês não querem dormir? Vamos dar um boa noite bem carinhoso para os Palaluz poderem dormir.

Boa noite, Balbal. Agora é a sua vez de descansar, pois amanhã será um dia cheio de aventuras.

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1: Opa, fechou!
2: Roto, eu tô tão feliz hoje!
3: Ah, é? E por quê?
2: Porque hoje é dia do lixeiro passar e ele sempre brinca comigo de atirar coisas.
3: Eu nunca entendi isso, sabe?
2: Isso o quê?
3: Essa brincadeira. Que graça tem você sair correndo pra pegar uma coisa que alguém jogou e depois devolver?
2: Ah, Roto, é divertido.
3: Divertido? Uhum. Ah, eu acho uma bobagem. Se fosse comigo, seria muito diferente.
2: Diferente?
3: É.
2: Como?
3: Bom, se me jogassem alguma coisa, eu correria, pegaria, mas sem essa de devolver, viu? Se jogou, jogou porque quis, foi.
2: Ah, é?
3: É.
2: Ah, Roto, mas assim não tem graça.
3: Claro que tem. Tanto esforço pra correr e pegar pra depois devolver. Ah, isso aqui não tem graça.
2: Nossa, Roto. Sabe que eu nunca tinha pensado nisso?
3: Oh, opa, abriu. Venha, venha.
2: Vai que
3: venha, rapaz. Oh.
4: De cavalo, dança de galinho, chulo, chacoalhando e olho, papapá, começando.

0: aposto que é uma comidinha bem gostosa.
1: Puxa, puxa, que puxa. A minha barriguinha tá curiosa.
2: É mesmo. Vai logo, mãe. Diga logo qual é o ranco de hoje pra barriga do Júlio não morrer de curiosidade.
3: E de fome.
1: Pronto, está pronto.
2: Xiii, macarrão instantâneo.
0: Ai, de novo? Eu nem sei porque que ele tem esse nome estranho diferente.
1: Olímpio, eu acho que é porque ele fica pronto rapidinho.
2: É mesmo, Olímpio. É só abrir o pacote, colocar na água, que em 3 minutos está pronto.
4: Mas eu não tô com pressa, não. Eu só tô com fome mesmo. É que eu não quero ficar assim, comendo toda noite a mesma coisa, né?
1: Ai, crianças. Eu não tive tempo pra fazer um jantar diferente. Eu trabalhei o dia inteiro.
4: Tudo bem, tia.
1: Minha barriguinha não liga, não. Né, barriguinha?
2: Ela ligou.
5: Olá, meninos. Dorinha, eu tenho muito trabalho para amanhã e não terei tempo de jantar. Então eu vou comer este lanchinho e me enfiar no trabalho.
6: Ai, ai, ai, Dorinha. Pode deixar que eu preparo o almoço de amanhã, querida. Você e o Noel estão trabalhando demais.
1: Oh, Zazá, muito obrigada, querida.
4: Que legal, Zazá. Eu tô com saudade da comidinha da fazenda, né?
2: A gente também.
0: O negócio é comer esse macarrão agora e sonhar com o almoço de amanhã, né?
4: É.
1: O bom de comer tudinho no almoço é que a vovó deixa a gente comer outras coisinhas de tarde, né, Cacô? Que delícia!
6: Este salgadinho que o pessoal da cidade mandou pra gente é muito bom. O único problema é que não dá pra parar de comer, né, Cacô?
4: Não dá.
6: Mais um pouquinho.
1: Mais um. Ti, vai ser mais um mesmo, viu, Cacô? Só tem um. Acho melhor a gente dividir, né, Cacô?
6: Não! Eu tenho uma ideia melhor, Toquinho!
1: É? Ti, algo me diz que isso não vai dar certo, é?
6: Toquinho, entrega o salgadinho!
0: Eita, Sur! Como esse almoço tá demorando!
4: Ai, Olímpio, nem me fale, viu? Aposto que lá na fazenda eles já almoçaram há um tempão, tenho certeza.
7: Leite em caixa, vidros, manteiga, geleia. Ué, cadê a comida? Ô, João! João! Vem aqui dar uma ajudinha, por favor.
2: Ai, o que foi, Zazá?
7: Ai, você pode me ajudar a achar o feijão aqui nessa cozinha?
2: Feijão? Feijão tá aqui, Zazá. Ó, tcharam!
7: Ah, aí dentro dessa latinha?
2: É, o feijão já vem pronto. Está escrito aqui, ó, que é só esquentar na panela.
7: Feijão pronto? Que graça tem se a gente não cozinha? Ô, João, e o arroz? Cadê?
2: Ah, o arroz? Peraí. O arroz é esse aqui, ó. É só colocar uma panela com água e deixar com saquinho e tudo.
7: Ai, ai, ai, ai, ai. Onde já se viu comprar comida pronta? A gente nem sabe quem cozinhou. Essas coisas práticas da cidade? Não sei, não. Eu vou fazer uma sopinha caseira bem quentinha.
2: Sopa caseira? Sopa caseira, Zazá? Tem essa aqui, ó. Sopa caseira em lata.
7: Ai, ai.
6: Pronto, agora é só esperar.
1: Posso perguntar que tipo de semente é essa?
6: Ah, Oriba, daqui a pouco nesse lugar vai nascer uma árvore enorme, cheia de salgadinhos.
1: É, sabor milho. Deixa eu ver esse saquinho de sementes. Cacô, pode esperar sentado? Que daí não vai sair planta nenhuma, viu?
6: Ué, por que não? Eu fiz igualzinho a avó. Primeiro eu deixei a terra bem fofa, fiz um buraco com a pá e coloquei o salgadinho.
1: Eu isso tudo direitinho. Gente, salgadinho não é semente como o girassol, não é fruta como a maçã, não é raiz como a mandioca. Não adianta plantar, não vai nascer nada.
3: É, pensando bem, Caquinho.
6: Nasce foi o último salgadinho do saquinho.
3: Ai, ai.
4: Ai, que medo, que barulho horrível. Vocês ouviram?
0: Pastor, eu acho que a minha barrigona também tá com fome.
4: Ai.
3: Eu acho que foi a minha barriguinha de novo, sabe, Lilica? Dessa vez ela tá nervosa.
2: Ué, primo. Eu jurava que tinha sido a minha barriga. Tem certeza que foi a sua?
4: Uhum. Ops!
0: Eita, Su, eu acho que a minha barrigona também tá com fome.
4: Ô, Zazá! Zazá! Cadê o almoço delicioso e gostosinho da fazenda que você prometeu?
0: Ai, ai, ai, batata, cenoura, milho, tomatinho. Ai, que saudade.
2: Cadê?
4: Ops! Agora acho que fui eu. Ué, cadê a Zazá, hein?
0: Ué?
3: Ai, cadê o almoço?
4: Olhem, a Zazá deixou um bilhetinho. F-U-F-U, fui. S-O-L, sol. V-R-V.
2: Deixa que eu leio, Lilica. Fui resolver o problema da comida e volto já já. Beijos, Zazá.
4: Isso.
3: Ih, João, olha lá, o tio dormiu no meio do trabalho.
2: Caramba, meu pai disse que precisava entregar esse trabalho ainda hoje.
4: Ai, João, é melhor você ir até lá.
2: Paiê, paiê, pai.
5: Eu já tô terminando o projeto, já tô terminando. Nossa, que horas são?
3: Calma, tio, o almoço nem saiu.
5: A gente bem podia fazer um lanchinho, hein, que tal?
2: Boa, Lípio, quero um lanchinho também, pai.
5: Lanchinho? Nananina, não. Vocês vão comer direitinho o almoço que a Zazá vai fazer.
4: Ah, mas tio, a gente tá com fome.
3: E a Zazá nem começou a fazer comida.
5: Nada de lanchinho antes do almoço. Bem, eu preciso sair.
3: Ah, tio, mas o senhor ainda não almoçou. E ontem o senhor só comeu um lanchinho.
5: É melhor a gente se alimentar direito pra não ficar que nem ele, todo fracote aí dormindo em cima do trabalho, senhor.
1: Estamos mandando semente de alface, de tomatinho, de salsinha, de cebolinha.
4: Oriba, eu tive uma ideia, deixa eu falar disso.
1: O Zazá, o Caco quer falar.
6: Zazá, eu posso pedir uma coisa pra você mandar aí da cidade, hein?
7: Tá na mesa, pessoal.
0: Quanto verde.
3: Puxa, que delícia!
7: Eu fiz uma feira e tanto hoje. Comprei um monte de legumes e verduras, tudo bem fresquinho.
2: O que é isso aqui?
3: Uma horta!
7: Pra gente ter comida gostosa sempre que quiser.
3: Puxa!
7: Mas ainda não tem nada plantado aí.
0: Ah, não?
7: Opa! Peraí. Ai, minha encomenda chegou!
0: Encomenda pra dona Zazá.
7: Muito obrigada. As sementes chegaram direto da fazenda.
0: Foi, eu trouxe.
7: Um momentinho só, viu?
0: Pois não.
7: O senhor, por favor, entregue esse pacote na fazenda para o Caco.
0: O Caco?
7: Mas diga que as crianças não podem comer antes do almoço, tá bem?
0: Tá bem, eu digo.
7: Obrigada. Muito obrigada, sim.
0: De nada.
7: Ai. Que bom. Ai, a minha encomenda.
3: Nossa, que barulhão!
0: Foi a minha barrigona agradecendo pelo almoço.
8: Patas de cavalo, dança de galinha, o jumbo do chapéu.

0: muito obrigado! Todo mundo...
1: Cadê?
0: Puxa, puxa, que puxa!

0: Você tem certeza que vai ficar bem, Lilica?
1: Podem ir sossegadas.
2: Então vamos logo, Lala.
0: Ai, ai, a gente volta no fim da tarde, Lilica.
1: Tá bem.
0: Ah, eu deixei uma pera para você comer daqui a pouco.
1: Eu adoro pera.
0: Será que você não quer que eu deixe mais alguma coisa, hein? Você vai ter fome.
2: Desse jeito ela vai explodir de tanto comer. Vamos logo, Lala.
1: Podem ir sossegadas que eu vou ficar bem.
0: Então está bem. Tchau.
1: Tchau. Tchau. Eu adoro peras. Perinha suculenta. As peras são doces e suculentas. Quer saber? Eu vou comer a minha agora mesmo.
3: Lilica. Mas que pera apetitosa, hein? Bom, Lilica, se eu estiver atrapalhando, eu posso voltar depois, tá?
1: Ah, que isso, Toquinho. Pode ficar. Eu ia comer a minha pera agora mesmo. Fique. Você gosta de pera também?
3: Lilica, eu amo peras. Bom, mas eu não quero estragar o seu lanche, né? É melhor eu ir embora.
1: Que isso, fique.
4: Mas que maravilha de pera é essa?
1: Mais um que gosta de pera.
4: Ah, mas eu gosto mesmo. Pera boa é aquela que quando a gente morde sai até uma aguinha.
3: Uma aguinha bem doce, não é? Bom, Lilica.
1: Quê?
3: Então pode ir.
1: Então o quê?
4: Ah, então coma a pera, só.
1: Ué, mas vocês não estão com vontade também?
3: Uhum. Vontade?
1: É.
3: Eu?
1: É.
3: Não, Lilica. Eu não tô nem sentindo esse cheirinho delicioso de pera.
4: Ah, de acho, Toquinho. Vamos falar a verdade.
1: É.
4: Nós estamos com vontade sim, Lilica.
1: Uhum.
4: Mas só tem uma pera, né?
3: É. E se só tem uma pera, tá resolvido. Vamos embora, Lipio.
1: Não. Podem ficar porque eu tive uma ideia.
3: Já.
1: Unido, unite, salame, mingue, um sorvete colorê, o escolhido para comer a pera foi você, Alipio!
4: Obrigado, Lilica, me dá!
1: Tá gostoso?
3: É sempre assim, viu? Eu sabia que eu não ia ganhar!
1: Ô, Toquinho, não fique triste, a gente pode comer pera outro dia!
3: Pode?
1: Pode!
3: Opa!
4: Ah, suculenta.
1: Ai, ai. É a vida, né?
5: Oi, pessoal.
1: Oi,
5: Júlio. Oh, puxa. Eu posso saber por que vocês estão assim tão desanimados?
1: Desanimados e tristes, né?
5: O que aconteceu, Lilica?
3: O de sempre, Júlio.
1: É que eu tinha uma pera.
5: Ah, uma pera? Puxa. Eu adoro as peras. Ai, elas são tão suculentas. Cadê?
3: Para, Júlio. Nem me fale.
1: Então, né? Eu só tinha uma pera.
3: Ah.
1: Eu, o Toquinho e o Alípio queríamos comer a pera. Aí eu tive de fazer unidunité. Sabe, Júlio? O Alípio venceu.
3: Nós perdemos, Júlio.
1: Foi.
3: Perdemos a pera. Mas quer saber? Eu já sabia que isso ia acontecer.
5: Peraí, pessoal. Não tô entendendo. Por que vocês não dividiram a pera?
1: Quê?
5: É, gente, amigos fazem assim. Se só tinha uma pera, o jeito era dividir em três pedaços.
1: É mesmo?
3: Mas, Júlio, será que ia dar certo?
5: Ai, Toquinho, claro que ia. Todo mundo ia comer um foco da pera. E ninguém ia passar vontade.
6: Oi, vó.
7: Júlio!
6: Oi?
7: Ah, eu e seu avô vamos até a cidade.
6: Ah, tá.
7: Eu deixei pra você na cozinha um pedaço de bolo de cenoura.
5: Puxa, obrigado, vovó. Muito obrigado, vozinha. Bolo de cenoura, eu adoro demais. Eu adoro bolo de cenoura.
1: Eu também.
5: Então, o que a gente tá esperando?
6: O quê?
5: Vamos pra cozinha. O amigo Júlio vai dividir o pedaço dele com vocês.
1: Oba!
5: Vamos. Puxa, esse deve ser o nosso bolo de cenoura! Puxa, viu? Eu achei que era um pedaço maior. Agora eu vou ter que dividir com todo mundo.
1: Que foi que você disse, Júlio?
5: É, não é nada, eu disse que eu vou dividir esse bolo com vocês, hein?
3: Bolo de cenoura? E você vai dividir com a gente, né, filho? Ai, será que isso é mesmo verdade, Lilica? Eu não posso nem acreditar.
5: Ai, nem eu.
1: É verdade sim, Toquinho. O Júlio é um garoto bem legal.
5: Eu sou um garoto bem legal, bem
3: divide,
5: legal.
3: Júlio.
5: E falo demais. Peraí, gente, ó. Eu aprendi que bolo a gente divide assim, ó. Primeiro, a gente corta um pedaço grande, um pedaço maior, né?
1: Sim.
5: Que dê pra sentir o gosto, pelo menos. Um pedaço maior pra quem é maior.
3: E quem é maior, Júlio?
5: Olha que daqui de nós três o maior sou eu, não é? Que engraçado. Bom, tá aqui o meu pedaço maior, muito bem. Agora, um pedaço um pouco menor, pra quem é um pouco menor.
1: Quem é? Não sou eu.
5: Pronto. A Liliquinha.
1: Obrigada, Julinho.
5: Pronto, a Lilica é um pouco menor. E agora, um toquinho de pedaço. Pra quem é um toquinho. É. Valeu, toquinho. Opa, vou comer.
3: Júlio! Ah, não, é sempre assim, viu? Eu sabia que isso ia acabar acontecendo.
1: Bolachinha. Oh. Ei, não fiquem tristes. Eu divido a minha bolacha com vocês, tá? É só cortar em várias partes iguais. Ó, dá uma mordidinha. Tô. Você também. Dá uma mordidinha. Você quer? E aí, ele fez uma divisão muito esquisita.
2: É, ele foi muito esperto, isso sim.
5: Eu nunca vi uma divisão tão injusta.
3: Não, mas até que ele deu um pedacinho pra gente, né?
5: Mas quando a gente vai dividir algo com os amigos, Toquinho, precisa ser justo. Todo mundo precisa ganhar pedaços iguais. Oi, pessoal!
2: Olha só quem chegou!
5: Precisamos muito ter uma conversa, Júlio. Que divisão mais maluca de bolo de cenoura você fez?
1: Eu queria ver se o Alípio estivesse lá. Do tamanho que ele é, não ia sobrar bolo pra ninguém.
5: Ai, calma aí, pessoal. Vocês têm razão. A divisão que eu fiz não foi legal, não foi certo.
2: Pelo menos reconhece.
5: É, dividir de acordo com o tamanho do amigo. Onde já se viu?
3: Ah, eu sei, não foi legal.
5: Júlio, nessa hora, dividir é somar. Quanto mais justa for a divisão, mais amigos você vai ter.
3: Ai, já me arrependi, Lola.
2: É, e na certa veio se desculpar, não é, Teté?
5: É, eu vim me desculpar e também vim fazer um convite.
3: Vamos passar a vontade de novo, Lili.
1: Deixa ele falar.
3: Tá.
5: É que a vovó fez suco de uva.
1: Adoro suco de uva.
5: Então, pra me desculpar, eu queria convidar vocês pra tomar suco.
3: Mas peraí. Tem pra todo mundo?
5: Claro que tem. E olha, eu prometo que dessa vez eu vou dividir direitinho, tá?
1: Oba! Então a gente topa, né?
5: Vamos!
3: Tá. Só quero ver se dessa vez vai dar certo.
1: Não vejo a hora de tomar suco de uva.
3: Eu ainda tô duvidando que é verdade.
5: Mas é verdade verdadeira, pessoal. Eu vou dividir tudo muito bem direitinho. Olha, Lica, você, por exemplo, pode ficar aqui, ó, aqui desse lado da mesa. Aqui, isso, bonitinha. E Toquinho, você desse lado aí. Olha, vocês podem até medir, viu? Tá dividido direitinho. Tudo lado igual pra todo mundo.
1: Ah, tá bom, Julinho. Não precisa exagerar, né?
5: Não é exagero, não. Com amigos é assim. Dividir é somar. Muito bem. Agora o suco.
1: O que foi?
3: Como suco?
5: Júlio, o suco. Puxa, gente, eu esqueci o suco. Mas eu vou até a cozinha. Já sei, ó, gente. Eu vou levar os copos, tá? Porque aí eu já trago o suco dividido, tá bom? Eu já volto, até já.
3: Ai, Lilica, eu sabia que ainda ia ter alguma coisa errada.
5: Puxa, viu? Como eu fui esquecer de dividir o suco? Vamos lá.
1: Ai, ai, viu?
3: Ah, Lilica, eu tô cansado. Será que a gente ainda espera?
1: Só mais um pouquinho, vai.
3: Ah, tá.
0: Nossa, 1,5 centímetros a mais. Aqui.
3: Pronto.
1: Ai, ai, que demora, viu?
3: É, mas eu sabia. Eu sabia que alguma coisa ia dar errado. Eu não falei?
0: Não, agora esse aqui tem menos. Será?
5: Ah, puxa, puxa aqui, puxa!
0: Ah, puxa, puxa aqui, puxa! Cheguei, pessoal!
1: Júlio, puxa, você demorou muito, viu?
3: A gente tá com muita sede.
5: Me desculpem, eu acho que eu levei mesmo muito a sério essa ideia de dividir certinho.
1: Ah, levou mesmo, viu, Julinho? Bom, agora vamos beber suco, que a minha boca está seca.
8: Opa, eu ouvi alguém aí falar em suco.
5: Ah, não, mais um, não.
1: Chegou tarde demais, Adelito.
5: Ah, não. Nada disso. Amigo é amigo na hora de dividir. Vamos dividir o suco por quatro, eu já volto, hein?
1: Ah,

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0: episódio de hoje, Festa no Escuro.
1: Ops! Ai, ai, ai! Onde será que está o manual da nave do Bita? O Pepe deve saber.
2: Epa, tô aqui no computador. Algum problema?
1: Você pode, por favor, vir aqui no porão me ajudar?
2: No porão? Tô fora. Aí é muito assustador.
3: Assustador? O que é tão assustador, Pepe?
2: O porão, Bita. Sempre fico me tremendo pra entrar.
3: Pepe, vamos juntos.
2: Mas é que eu esqueci que tem hora marcada no cabeleireiro.
3: Mas, Pepe, você nem cabelo tem.
2: Na verdade, eu acho que minha mãe tá me chamando.
3: Uhum.
1: Já vi que vou ficar aqui até de noite. Se aqui é assim, imagina na Terra.
4: Imagine-se.
5: Passa por um, passa por dois. Lá vai ele e... mais dois pontos! Agora aquela hora que a torcida gosta. Preparar pra lançar e... bote! Essa não...
6: O que aconteceu, Dan? Parece que vi um fantasma.
5: É que minha bola de basquete foi parar lá na garagem e tá tudo escuro.
6: Puxa vida. Mas que tal a gente resgatar ela?
5: No escuro?
6: Relaxa, cara. Você tá comigo e eu não tenho medo de nada.
1: Medo de quê?
5: Ai!
7: Calma, Tito. Não se assuste.
6: É que o Dan tá meio apavorado porque a bola caiu na garagem escura.
1: Eu tenho uma lanterna.
5: Ah, legal. Então me empresta ela aqui.
7: Ih, a pilha acabou. Peraí, acho que eu já sei quem pode ajudar a gente.
6: Isso! Eu vou mandar ver no meu bigode mágico.

0: Vamos para o mundo da imaginação!
1: Vem comigo, gente! A bola do Dan caiu logo ali naquele túnel.
2: Olha só! É o trem fantasma!
3: Trem fantasma? Não contem comigo!
4: Gente, o Dan continua com medo.
0: Oi, turma! Por mil bigodes! Por que o Dan tá tremendo tanto?
5: Porque ele tá com medo do escuro.
6: Dan, meu amigo, eu também conheço alguém que tem medo do escuro. Você não está sozinho nessa.
7: É, Dan, vamos juntos.
2: Eu vou na frente.
0: Gente, descobri uma coisa. Estamos perdidos.
1: Ai, ai, ai, além disso, tá tudo empoeirado.
2: Ah, é verdade.
8: Que horas são? Por que vocês me acordaram?
0: Opa, desculpa, amigo. A gente estava procurando a bola do Dan e acabou se perdendo.
8: Então vocês encontraram a pessoa certa.
3: Que demais! Morcegos conseguem voar no escuro.
8: Exatamente, garoto. Além disso, eu conheço esses túneis como ninguém. Todos prontos?
7: Vamos nessa!

0: Nossa, foi sensacional!
1: Encontramos a bola e ainda nos divertimos muito.
2: Dan, quando a gente enfrenta o medo, pode ter ótimas surpresas.
3: É, o escuro não tem que ser assustador, cara.
0: Verdade, galera! E encarar os desafios com vocês é ainda melhor.
2: Gente, já é noite. E vocês sabem que essa é a hora de dormir. Além disso, eu tenho que ir pra casa.
0: Valeu por mais essa aventura, Vita.
4: Tchau, Vita.
2: Dó, ré, mi, fá, fui.
5: Mr. Plot.
6: Ele já encantou o mundo inteiro e ganhou até o Emmy.

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0: Hoje é um dia tranquilo para os paramigos. Ah, vejam só. Parece que Geek e Zoom estão aproveitando para um jogo bem calminho.
1: Duny! É, ganhei de novo.
2: Legal. Quer jogar de novo?
1: Ei, peraí. Você acabou de perder e não tá nem aí?
2: Relaxa, Geek. De boa. Eu gosto é de me divertir e jogar.
1: De boa? Cadê sua determinação, sua estratégia? Hã?
0: Enquanto isso, no escritório de Donatella em Dubai, as coisas parecem estar quentes.
3: Oh, que calor é esse? Oh, que delícia! Como sempre, eu tomei uma decisão maravilhosa. Comprar esse ar-condicionado supra-supremo para o meu escritório de Dubai foi tudo. Por 1000 cheruminhos, mas que cidadezinha quente essa?
1: Essa máquina vai usar tanta energia que vai acabar com toda a água da enseada. Vai ser um desastre no clima de Dubai. A gente tem que agir. Essa é uma missão para os paramigos.
4: Quem serão os paramigos escolhidos para a missão de hoje? Kiki! Zoom!
5: Paramigos imparáveis!
2: A gente tem que saber em que andar a Donatella tá. E esse é um trabalho pro...

0: outro, um churuminho bebendo uma coisa que parece bem gostosa. Ah, achei! O tal do ar-condicionado é bom mesmo. Tá até nevando. Como será que funciona?
1: Kiki, foco.
0: Tá bom, vamos lá. Me segue que eu tenho um plano que é pura estratégia.
1: Espera, a gente ainda nem debateu o que fazer.
0: E esqueceu que eu sou o rei da estratégia? Vem na minha que sucesso, Zoom.
2: Ai, que delícia. Tô quase fazendo uma fogueira pra assar uns marshmallows. Ou um friozinho gostoso.
1: E se você chamar a atenção da Donatella e dos churuminhos? Aí eu vou até o ar-condicionado bem disfarçado e... tananananana, e desligo ele.
0: Sua visão de jogo não tá errada, não. Mas essa estratégia...
2: Ah, seus danadinhos! Nada de tomar o meu chocolate! Ah, me dá essa

0: aqui, anda, anda!
1: Já sei, vou hackear o sistema do prédio e desabilitar o ar-condicionado. Curtiu a estratégia?
2: Eu pensei em só tirar da tomada mesmo.
1: Mas aí não seria estratégico? Olha só isso, Zoom. Hora do show. Um, dois, três e...
3: Ih, apertou o botão errado. Ai, que música é essa?
0: Falsa, Juromeco. Encontrem quem está invadindo o meu recanto gelado.
1: Ai, Zoom, não sei o que fazer. Minha estratégia falhou.
2: Que tal improvisar, se divertir e jogar? Hã? Yeah!
0: Mas que churumense é essa? Quem quebrou meu precioso ar-condicionado?
2: Yeah!
1: Jogou bem demais, aí sim!
0: Seus imparavenzinhos! Essa vai ser a última vez que vocês se metem comigo!
2: Acho que agora a gente precisa de uma estratégia.
1: Quer saber? Acho que vai ser bem melhor se a gente improvisar.

0: E assim, a cidade de Dubai foi salva e as coisas ficaram frias para Donatella.
1: Isso não vai ficar assim.
2: Sua vez, Geek. Hora de dar um show usando a sua estratégia.
3: Na verdade, agora eu vou seguir uma dica de um grande amigo. Improvisar, me divertir
2: e jogar.

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9: Vamos, Flop!
10: Tô indo, Pink.
9: Jojo!
11: Oi, Bing!
9: Olá, Charlie!
12: Puti, Claudia, Puti!
13: Olá, Bing!
14: Olá, Pando!
15: Oi, Sola!
16: Tem alguém com pressa?
9: Bing!
10: Você está bem, Bing?
9: Tô!
17: Ele tá bem!
18: Balanço. Virando a esquina, aqui pertinho, Pink vai se balançar no parquinho.
9: Balanço, balanço, balanço!
11: Vamos, Flop!
12: Corre, Flop!
10: Tô indo!
9: Balanço!
11: Balanço!
9: Não aquele balanço, Flop. Este aqui.
10: Ok. As mãos estão segurando firme?
9: Sim.
10: Pronto?
9: Pronto!
10: Vux.
9: Ui!
10: Vux. Oi, Padgett.
19: Olá, Flop. Ui. Tudo bem, Bing?
11: Vamos, Bing. Agora é minha vez. Anda logo.
9: Ui.
19: Você pode andar nesse aqui, Pando.
11: Esse não vai alto. Eu quero ir no balanço grande.
19: Será sua vez logo, logo.
10: Que tal contar até 10 e depois é a vez de Pando?
19: Ok. Isso. Conta até 10.
10: Ok. Agora o Pando pode ir. E quando ele contar até 10, será sua vez de novo.
19: Isso. Conta até 10.
11: Tá bom. Vamos!
9: Opa!
11: Uhul!
9: Você tem que contar, Pando.
11: Uhul!
19: Vamos, Pando.
11: Ui!
9: E quando você chegar no 10, aí é minha vez de novo.
11: Tá bom. Um, dois, três, quatro.
9: Anda logo, Pando. Tá contando muito devagar.
11: Uhul, olha pra mim. Ui.
9: Ei, você não tá contando.
19: Que número? Vem agora. agora?
9: Flop, ele não tá fazendo direito.
11: Dois.
10: Por que não fazemos outra coisa enquanto esperamos o Pando contar?
13: Ah, tá bem.
11: Três. Quatro.
10: Já terminou?
13: Já.
9: Vamos, Flop. A minha vez agora.
10: Vamos lá ver se o Pando acabou.
9: Pando, a minha vez agora.
11: Nove. Nove.
19: Mas você já contou esse número, Pando. Agora é a vez do Pind.
10: Nove. O que vem depois?
11: Nove e meio.
9: Dez. Fala, dez.
10: Cuidado.
9: Bing.
10: Bing.
11: Oh. Oh, não. Desculpa, Bing.
10: Os seus pés estão bem?
11: Sim.
10: Suas pernas estão bem?
11: Sim.
10: E os joelhos, tudo bem?
11: Sim.
19: As mãos estão bem?
11: Sim. O bumbum tá bem?
14: Sim.
10: E o seu ombro? Tudo bem com o seu ombro?
14: Sim.
19: Pronto, já sarou.
11: Eu não queria te machucar, Bing. Eu não consegui parar.
19: Coitadinho do Bing. Por que você correu na frente do balanço?
14: Era a minha vez e eu queria que o Pando parasse.
10: Era mesmo a sua vez, Bing.
19: Depois que começa a balançar, tem que esperar parar.
10: Sim. Correr na frente do balanço não faz o Pando parar. Mas agora, o Pando parou no balanço e é a sua vez de novo.
11: Oh, eu posso empurrar.
9: Tá bom.
10: Esse balancinho não é nada mal.
11: Vai.
10: Opa!
11: Tava no balanço, quando o Pando quis ir também.
14: Então, eu contei até 10. E aí eu deixei ele brincar.
11: Mas o Pando não conseguia contar direito.
14: Isso me deixou bravo. Então, eu tentei parar o Pando no balanço. Mas aí, o balanço me acertou.
11: Puf!
14: E doeu. Mas não foi culpa do Pando. Depois, foi minha vez de novo. E o Pando me empurrou bem alto. Uhul!
11: Mesmo que seja sua vez, não se deve correr na frente de um balanço.
10: Brincar no balanço. Isso é coisa do Bing.
11: Sua vez.

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0: saindo a primeira fornada de bolinhos.
1: Glacê colocado. Sua vez, Loft.
2: Chantilly aplicado. Agora é a Lark.
1: Granuladinhos. Pronto.
3: Muito bom.
1: Chegou um cliente. Quem será que é?
4: Olá, Tilly. Você está um pouco pegajosa.
5: Problemas na minha fábrica de geleia de morango.
2: Ai, eu amo geleia de morango.
5: Eu também. Quando é feita da forma correta. A melhor parte sobre ser uma operária de fábrica é ficar observando as minhas máquinas funcionando. Tem uma coisa muito mágica em uma grande máquina transformando morangos frescos em geleia e esguichando ela em potes, deixando pronta para o mercado.
2: Uau!
4: Vamos limpar essa roupa para você.
5: Obrigada. Tchauzinho.
1: Vamos levar pro Suds, mãe.
2: Oi, Suds.
6: Olá, meus amiguinhos. E o que é que nós temos hoje?
2: É uma roupa de operária, Suds.
6: Pegajosa, doce, cheira a café da manhã. É uma fábrica de geleia de morango. Então é melhor eu começar a minha linha de produção e trabalhar nisso logo.
2: Suds, você tem roupas de operários de fábrica que a gente possa usar?
6: Vou ver o que eu posso fazer.

0: Uau! Nós somos operários de fábrica.
1: Eu não sei o que fazer.
2: Oi, Chili, o que aconteceu?
1: Oh, eu tô trabalhando em um novo queijo fedorento na minha leiteria. Mas também preciso fazer os engradados de geleia de morango pro supermercado. O Leonard vem buscar eles às 3 horas. Eu não posso trabalhar na minha fábrica e na leiteria ao mesmo tempo.
0: Por que a gente não cuida da sua fábrica pra você?
1: Oh, acho que vocês se parecem com operários de fábrica. Tá bom? Estão contratados?
2: É!
1: Eu vou mostrar pra vocês o Geleiotron. É tecnologia de ponta na fabricação de geleias. Os morangos entram aqui e o açúcar entra aqui. É bem fácil de fazer. E tudo se transforma em geleia bem aqui. E aí a geleia é esguichada em potes. Aqui.
2: Ah, inteligente.
1: É muito inteligente. Oh, mas uma fábrica é tão boa quanto seus operários. Mas vocês sabem disso.
0: Deixa com a gente, Tilly. Vamos ter toda a geleia pronta às 3 horas.
1: Uhul! É isso que eu gosto de ouvir.
2: Ah, Tilly, acho que esses morangos estão passados.
1: Isso são cebolas, Loft. Os morangos estão bem ali. Tchauzinho, então.
0: Vamos lá.

0: Só temos mais alguns minutos. Mais rápido, equipe, mais rápido.
1: Estamos indo mais rápido que podemos.
2: Vocês têm certeza de que não são morangos?
3: Não, Loft. Essas definitivamente são cebolas.
1: Imagine misturar morangos e cebolas.
0: Já tá bom de morangos. Agora vamos colocar mais açúcar. Faltam só mais 20 minutos. Mais rápido.

0: até o Leonard chegar.
1: 15 minutos.
2: Bem pouco tempo. A gente pode fazer a máquina trabalhar mais rápido.
1: O que isso significa?
0: É hora de esguichar a geleia em potes. E agora ela só precisa das tampas. Vamos!
3: Tampado! Tampado! Tampado!
2: Faltam 10 minutos pra ele chegar. Nós não vamos terminar a tempo nessa velocidade.
1: O Leonard vai chegar logo, logo!
4: Ai, eu tô tonto!
1: Milo, eu não tô mais aguentando!
5: Eu preciso de uma pausa!
1: Eu também!
2: Ei, mas e a geleia?
1: Tudo bem, eu posso fazer a fábrica funcionar sozinho! Hã?
2: Que nada.

0: estranho. O que foi que eu fiz? Ah, o que você fez? Alguma coisa nojenta com cebolas. Eu fiz a gente ir rápido demais. Eu achei que a máquina faria todo o trabalho difícil. Mas eu me enganei. E agora não temos nada pro Leonard. Ah, eu sou o pior operário de todos os tempos.
1: Coleta de geleia.
0: Ah, desculpa, Leonard. Não estão prontas.
1: Ah, eu posso esperar se quiserem. Agora é o meu intervalo mesmo.
2: Acho que dá tempo de fazer outro lote.
0: A gente consegue? E o que a Tilly falou? Uma fábrica é tão boa quanto seus operários.

0: lote de geleia coletado.
1: Uhul! Parece que vocês fizeram um ótimo trabalho. Muito bem. Oh, Bruno? O que você achou aí? Geleia de morango com cebola!
2: Isso foi um erro.
1: É exótico, mas é muito gostoso. Vai combinar perfeitamente com meu queijo super fedido. Pode levar, Leonard.
0: Entendido.
1: Oh, que operários de fábrica mais criativos vocês são. Obrigada.
3: Ah, e como os meus pequenos operários se saíram?
2: Ah, Sude, foi incrível. A gente teve que fazer um monte de geleia de morango. Mas eu tava preocupado por ter pouco tempo.
4: O Milo tentou fazer todo mundo ir mais rápido, mas deu tudo errado.
5: Aí nós lembramos que a fábrica era tão boa quanto seus operários e fizemos a geleia.
2: Quando eu crescer, acho que seria incrível ser um...
6: Operário de fábrica!

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0: segredo do templo.
1: Sabem, temos sorte de ter a Montanha do Mistério bem na nossa cidade.
2: E uma misteriosa garota dragoa que sabe tudo sobre ela. A Anil pode nos ensinar tanto.
1: É, e podemos ensinar coisas pra ela também. Eu amo aquela montanha. Imaginem só, nós dois trabalhando juntos. Um lance bem legal de dragoa gato.
2: Pessoal, olhe!
1: O ninja noturno! Temos que contar pra Anil. Os PJ Masks já vão chegar!
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4: 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E um time corajoso de heróis está pronto para encarar os vilões malvados e impedi-los de estragar o seu dia. A Maia se torna... O Greg se torna...
1: Lagartixão! É!
4: O Connor se torna...
1: Benigno Gato!

0: sinal de encrenca ninja na cidade. Eu digo pra irmos direto pra montanha.
1: Não se esqueça, com ninjas ou não, é o lugar da Anyu, não o nosso.
0: Espere só até ela encontrar o menino gato, seu ajudante legal da montanha. Aia! Para as PJ Motos!

0: Vamos andar devagar e em silêncio. Ela prefere assim.
1: Lá está ela.
0: Oi, Anil. Esperamos que não se importe com a nossa visita. Nós vimos pegadas de ninjalinos.
2: Aqueles ninjas estão sempre por aqui, mas eu acho que hoje não.
3: Bom, já que estamos aqui, você pode contar mais sobre a montanha? Nós amamos isso. E se o ninja noturno e os ninjalinos vierem, nós saberemos como lidar com eles.
2: Bem, normalmente eu não recebo visitas, mas já que estão aqui...
3: Isso! Obrigado, Niu!
0: Acredito que esteja se readaptando aqui.
2: Estou, mas sempre pertenci a este lugar.
3: Uau! Você deve saber tanta coisa!
2: A primeira coisa a saber é que se você demonstrar respeito pela montanha, ela revelará segredos.
3: Isso! Estas pedras às vezes lançam grude da montanha.
0: Tenho certeza que a Anil já sabe disso.
3: Mas e se ela não souber? Eu só quero ajudar. Então, aonde agora?
4: Na última vez que eu entrei no templo, eu achei um velho pergaminho bobo. Mas por ele descobri um grande segredo escondido lá. A varinha dourada. E hoje, eu vou até lá pegá-la. O quê? Eu preciso entrar naquele templo. E eu não posso fazer isso se ela me parar com aquele graveto bobo. Então, peguem aquele graveto.
0: Uau! Aqui é tão calmo.
2: Foi onde eu fui premiada com o meu bastão de guerreira dragoa.
3: Que demais! Você faz as árvores se mexerem?
0: Relaxante. Nos conte mais, Anil. Sobre o seu bastão, talvez?
3: Ele tem poderes como nós, certo?
2: Sim, mas são diferentes. O bastão aprimora o que está dentro de você.
3: Pode repetir?
2: Ele pega a minha energia e acrescenta a energia da montanha.
3: Bigodes de gato? E se eu usasse? Quer tentar comigo, bastão?
2: Eu acho que não. Leva muitos anos para dominá-lo.
3: Por favor, Anil.
0: Menino gato, que tal a gente deixar a Anil mostrar como se faz?

0: primo. Por favor, Aniu, eu posso tentar só uma vez, bem rapidinho. Eu serei muito cuidadoso.
1: Está bem, só uma vez. Mas tome cuidado.
0: Hã? Espere, eu consigo.
1: A montanha escolheu te ajudar.
0: Espere, eu quero tentar mais uma coisa. Talvez eu fique bom nisso. Legal! Isso aí, vocês viram? Eu sou...
1: Eu disse que leva tempo. Teve sorte que somente isso deu errado.
0: Mais uma vez.
1: Não.
0: Eu só quero tentar uma coisa, por favor. Energia felina! Energia felina!
2: É agora! Vai!
0: Vamos! Peguei!
1: Volte aqui, ele é meu! Espere, este não é o meu bastão. Onde ele está?
0: Ouvidos de gato! Ninjas!
3: Olhos de coruja! Oh, eu acho que eu sei quem está com o seu bastão! O ninja noturno!
1: Isso é sua culpa!
0: Aniu, eu não entendo como...
1: Shhh. A montanha! Me deixe ouvi-la. Eu preciso escutar.
0: Dourada. O que é isso?
1: Uma coisa poderosa. E fica no templo. Eu preciso protegê-la. Mas eu preciso do meu bastão.
3: Vamos!
2: Parem eles! Se você é tão esperto, então pegue você. É tão fácil.

0: olha este lugar.
1: Saiam daqui, seus bonzinhos. A varinha dourada é minha.
2: Não, ela pertence à montanha e deve ficar aqui no templo.
1: Mas o pergaminho diz que ela vai me dar o controle total da montanha. Ela obviamente foi feita pra mim.
2: Nunca! O pergaminho também não é seu.
1: Uia!
0: O que nós vamos fazer? Eu sei que fiquei muito empolgado, mas é você quem conhece a montanha.
2: Eu sei que a varinha tem grandes poderes, mas eu não sei exatamente quais. Deixe-me ouvir. Deixe-me sentir.

0: montanha diz para esperar.
1: Esperar? E aquilo?
2: Vamos lá, vamos lá.
0: Temos que esperar. Tenha paciência. Ninja Noturno, largue isso. É para o seu próprio bem.
2: Nunca!
1: O que está fazendo?
0: Espere, menino gato. Espere. Solte-a. O poder dela é verdadeiro. Somente aqueles que merecerem triunfarão. O meu bastão. A espera terminou, meu amigo.
1: Esperar é difícil pra mim. Me desculpe por ter sido tão impaciente, Anil.
0: Aceito sua desculpa.
1: Acho que fizemos um lance bem legal de dragão a gato, não é mesmo? E onde está a varinha dourada agora?
0: É novamente um segredo.
2: Ninjalinos, corram!
3: Parece que o segredo está protegido.
1: E vocês dois são amigos! Duplo!
0: A montanha está segura de novo. E como vocês e seus amigos dizem?
1: PJ Masks pela vitória, comemoramos!

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0: muito alto, querida.
1: Desculpa. Tac, tac.
0: Ah, quem é, querida?
1: Uma batata.
0: Bluey, muito alto. Batata quem?
1: Batata vai de carro pra loja de batata e compra uma batata.
0: Essa foi boa, Bingo. Bluey.
1: Desculpa. Tac, tac.
2: Ei, crianças, voltei do corte de cabelo.
1: Pai.
0: Tá, o jantar tá cozinhando e elas tomaram chá da tarde. Preciso de 20 minutos sem ninguém chegar perto de mim.
1: O quê?
2: Ah, é, tá bom. Crianças, é hora de ficar com o papai.
1: Opa!
0: E você tá com o mullet.
2: Falaram que a moda voltou.
1: A mamãe tá bem?
2: Tá.
1: A gente fez alguma coisa errada? O que é o mullet?
2: Não, não fizeram. E é um corte de cabelo que as pessoas descoladas estão voltando a fazer.
1: Ela se arrepende de ter tido a gente?
2: Não, Bluey, claro que não. Ela só precisa de 20 minutos.
3: Ah, adorei o mullet, Badite.
1: Eu só vou até lá pra ver se ela tá bem.
2: Oh, ei, ei, não, não faz isso. Fica aqui. Você pode me ver dançar o cancan.
1: Eu vou ver a mamãe.
2: Não, não, não, espera. Não tem nenhum jogo que você sempre quer jogar, mas eu não suporto?
1: Tem.
2: Tá bom, então, vamos jogar isso.
1: Quê? Tá falando sério?
2: Ah, peraí, qual é o jogo? Ah, é verdade.
1: Esse episódio se chama Ovelhinha. Vamos lá, ovelhinha, vamos. Come grama, ovelhinha. Não, você tem que comer de verdade. Oh, olha só que pelo mais fofinho. Que tal colocar um lacinho nele? É, onde estão os lacinhos? Eu não sei, vou perguntar pra mamãe. Sai da frente, ovelhinha.
4: Oi, o que acha de economizar R$200 por ano na conta de energia? Como é que é? Tem mais alguém que possa falar comigo?
1: Vou chamar minha mãe. Ei, me solta! Lacinho!
4: Eu volto uma outra hora.
1: Eu sei o que você tá fazendo! Você não quer que eu veja a mamãe! Mas isso não vai dar certo! Pronto! Pra onde você vai, ovelhinha? Mãe? Você tá aí dentro?
0: Sim, Bluey, eu tô aqui.
1: Desculpa se eu fiz alguma coisa que te deixou chateada.
5: Você não fez nada que me deixou chateada, meu bem.
1: Então por que você não quer ver a gente?
5: Eu quero ver vocês, amor. Mas pode ser bem trabalhoso cuidar de crianças. Às vezes as mães só precisam de 20 minutos.
1: Poxa, eu não entendo.
5: Algum dia vai entender, minha querida. Mas o que é que tá acontecendo?
1: O papai não quer que eu incomode você.
5: Oh, entendi.
1: Mas não vai funcionar.
6: O que que tá acontecendo aqui?
1: A Wendy!
5: Vai, vai, vai!
1: Ovelhinha, não!
6: Solta! Solta! Solta já! Você é uma ovelhinha muito levada.
1: Desculpa, Wendy. Ele não consegue escutar o que ninguém fala.
6: Já chega. Eu vou chamar a Tilly.
1: Ovelhinha, não! Ai, caramba.
6: Isso não vai acontecer de novo.
1: Chame a mamãe.
6: E por que não?
1: Porque a mamãe disse: preciso de 20 minutos sem ninguém chegar perto de mim. Aí ela foi pro quarto dela e fechou a porta.
6: Oh, entendi. E essa ovelha tá tentando garantir que ninguém incomode ela.
1: Eu acho que ela se arrepende de ter tido filhas.
6: Isso não é verdade, meu bem. Por que vocês não vão lá pra cima brincar com a Judon? Eu vou cuidar da ovelha pra vocês.
1: Tá falando sério? Tem certeza?
6: Entendo um pouco de ovelhas. O meu avô era um tosqueador.
1: O que é um tosqueador?
7: tosqueador.
6: Um tosqueador é alguém que corta o pelo das ovelhas. E isso vai te fazer muito bem.
7: Valeu, Andy. Não se preocupe, ovelhinha. Ainda amamos você. É que cuidar de você é bem trabalhoso.
6: Elas precisam de apenas 20 minutos.
7: É. Tchau.
6: Eu vou pegar a tesoura.
8: Oi. Oi.
9: Oi, mãe.
8: Ah, oi, meninas.
9: Aproveitou seus 20 minutos?
8: Aproveitei, sim.
7: Eu também.
8: Onde é que tá o seu pai?
6: Fica quieto aí, seu reclamão.
8: Oi, Wendy.
6: Oi, Tilly. Como é que você tá, meu bem?
8: Eu tô bem.
6: Agora sim. Fica parado.
8: Tá tudo bem por aí?
6: Tá, tudo certinho. Só tô dando um jeito nesse mullet.
8: Obrigada.
6: Você pode ir relaxar. Eu jogo ele por cima da cerca depois.
8: Tá bom. Valeu, Wendy.
9: Tchau, mãe.
8: Ai, caramba. Eu não gosto de limpar a casa.
10: Vamos acabar logo pra gente poder relaxar.
11: É, vai lá.
12: Tô limpando a casa.
13: Vamos sair logo daqui.
8: Paradas. Vamos limpar aqui depois. Então preciso que desmontem a cabana de cobertor.
7: Mas estamos brincando.
8: Podem brincar depois que terminarem de arrumar.
7: Tá bom.

0: Já encerrou o seu turno por hoje?
1: Olha só aquilo.
0: O que foi?
1: Essas crianças nunca andam do jeito normal.
0: O quê?
1: É, olha.
2: Billy Jump, Billy Jump, Billy Jump.
1: Tá vendo?
0: É, eu tô vendo sim.
1: Olha, começou de novo.
0: Anda, ainda temos muito trabalho.
1: Ah, não. Eu não vou fazer nada até uma dessas crianças passar por aqui sem andar desse jeito estranho.
0: Bandite.
1: Olha aquele passo. Ah, essas crianças são doidas.
0: Bom, eu sei de quem elas puxaram.
3: Esse episódio se chama Limpando a Casa.
0: Vai fazer isso mesmo?
1: Acho que eu preciso.
0: Ah, tá bom. Pelo menos defina regras. O que elas precisam fazer pra você voltar a limpar a casa?
1: Sabe, só andar com um pé na frente do outro. Acho que isso não é pedir demais.
0: Tá bom. Ah, viu? Andando normal. Bum, vambora.
1: Ah, ah, olha só pros braços. Estão seguindo as pernas.
0: É sério?
1: É, deviam se mover ao contrário. O oposto das pernas.
0: Oh, é? Que loucura.
1: É isso que eu tô falando.
2: Lençol. Oh, lençol.
0: Tá bom. Não é só o jeito de andar que tá estranho.
1: Não, peraí, calma. Olha só.
0: Pés certos, braços certos. Acho que esse tá bom.
3: E de costas.
0: Tava demorando. Isso é difícil.
1: Eu aceito até se elas andarem do mesmo jeito estranho daqui pra lá. Mas olha. Um, dois, três jeitos diferentes em 3 metros.
0: Por que elas fazem isso?
1: Porque elas são doidas.
3: Rema, rema, rema o barco sempre a sorrir.
1: Agora ela nem tá andando.
0: Eu vou fazer um chá. Isso vai demorar um pouco.
1: Elefante?
2: Pula, pula, pula.
1: Um canguru.
0: O que eu perdi?
1: Galinha. Estamos passando pelo reino animal. Aquilo é uma rima?
0: É, ou de repente um avestruz? Um pato grande?
1: E aquilo é um tipo de... O burro!
0: Parece que é bem difícil fazer alguns.
1: Também acho. Elas não se cansam? Temos um vencedor.
0: Ai, caramba! Isso é impressionante.
1: Como ela consegue fazer aquilo? Você tem que deixar os pés como um pato. Au! Mas aí pular e...
0: Enquanto gira.
1: Ah, é. Enquanto gira e... Au! Ai, meu joelho! Achou engraçado, né?
0: Um pouquinho.
1: Tenta você também.
0: Beleza. Bom, pés pra fora.
1: Mas no próximo passo vai ser pra dentro.
0: É, assim. E depois gira.
1: Não é fácil.
0: Mas eu consigo.
1: Você consegue, amor. Isso mesmo.
0: E os meus pés?
1: É, estão certinhos. Tá, vamos lá. Gira. Uou, caramba. Fiquei tonto.
0: É, peraí. Acho que eu consegui.
1: Tem que falar biup, biup enquanto faz isso.
0: Biup.
1: Você não tá girando. Você precisa girar.
0: Ah, é?
3: Bluey, olha.
1: Biup.
0: Biup.
1: Biup.
0: Biup.
2: O que estão fazendo?
1: Biup.
3: Eu não sei. Mas não parece que eles estão limpando a casa.
1: Biup.
0: Biup.
2: O que tá acontecendo?
0: Oi, crianças. Ah, vocês não deviam estar guardando os cobertores?
2: Já terminamos.
3: E vocês não deviam estar limpando a casa?
1: Nós nem começamos.
2: Por quê?
1: Estamos tentando andar que nem vocês.
2: Por quê?
0: Nós não sabemos.
2: tá bom.
1: Ensinem a gente a andar biup, biup, vai.
3: Sim. Tá, comecem com os pés pra fora. E aí vão pra dentro, fora, dentro, fora, dentro.
4: Fora, dentro.
3: Tem que
4: fora,
3: mexer mais o bumbum.
4: Dentro.
3: Fora, é isso mesmo.
4: Dentro.
3: Pai, tem que fazer
4: fora,
3: os pés de pato.
1: Ah, esqueci.
4: Fora,
3: e tem que
4: dentro.
3: Falar...
0: Tá uma bagunça, não aspiramos nada, mas agora sabemos fazer a andada biu.
1: Eu tô muito satisfeito com isso.
0: Também tô.
2: Bom, a gente terminou as tarefas. É hora de brincar.
0: Podem ir, meninas. Muito bem.
3: Tchau.
0: Bandite, Bandite, olha.
1: Hã? O quê?
0: Agora tá certo, tá certo.
1: Braços balançando, um pé na frente do outro.
0: E é normal, é normal?
1: Sim, acho que é.
0: É.
2: doidos.
0: Sabe o que isso significa?
1: É, eu sei. Vamos voltar a limpar a casa.
0: É.
1: Vamos acabar com isso?
0: Para depois relaxar.

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0: 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O show de talentos.
1: Atenção todos, o show de talentos vai começar. Qualquer um pode participar. A única coisa que precisa ter é um talento. Não percam e venham todos.
2: Menos. É que eu não sei bem qual é o meu talento, nem onde encontrá-lo.
0: Vejamos. Um talento é algo que você gosta muito de fazer e que você é bom fazendo.
2: Algo que eu gosto muito de fazer?
0: Certeza que tem várias coisas que gosta de fazer.
2: Eu acho...
0: E aposto que faz bem várias delas.
2: Talvez.
0: Não se preocupe.

0: fazer. Melhor tentar outra coisa. Oi, eu sou o trem. Piuí! Ah, acho que eu não tenho talento pra imitação, não.
1: E agora, uma salva de palmas para a Viola e seus passos de dança fantásticos.

0: Dançar como um robô maluco parece divertido.
1: Cuidado, Bombo. Preciso da bola pra apresentação.
0: Ah, desculpa, teclado. Eu pego.
1: Uau, sem problemas, Bombo. Ei, foi um bom arremesso.
2: A próxima atração é... Teclado!
1: Olá, amigos. Meu talento é cantar e dominar a bola ao mesmo tempo. Com meu talento, vocês se divertem. Sempre sorrindo, eu jogo bola cantando. Muito obrigado.
0: Jogar bola parece fácil e divertido. Tô bem. Descobri o meu talento.
2: E agora trazemos para vocês a incrível abacaxi.
3: Me deseje sorte, Bombo.
0: Boa sorte, abacaxi.
3: Senhoras e senhores, preparem-se para testemunhar meu grande talento. Eu vou fazer malabarismo com três. Isso mesmo, três bolas.
0: Abacaxi, aqui.
3: Obrigada, Bombo.
4: Uau, eles são tão talentosos.
3: Hã? Tô sozinha.
1: Sim, seu talento é malabarismo. Mas o Bombo tem uma mira perfeita.
0: Ah, verdade. O meu talento é ter uma super mira. Fantástico.
2: E agora trazemos a vocês o grande Bombo e sua mira infalível.
0: Ei, pessoal. Um pra cada. Aí vai! Muito obrigado por me ajudarem a achar o meu talento, amigos. Às vezes, o que é banal para nós é algo extraordinário para os outros.
3: Tem razão, Tambor. Bombo tem outro talento. Aquecer nossos corações.
5: Viola e Tambor!
3: A partida de futebol.
0: Os gols estão prontos.
2: Hã? Gol! Gol! O público vai ao delírio!
0: Mike, mas nós ainda nem começamos.
2: Você tem que prestar mais atenção, Bombo. É assim que a bola rola.
1: Se você quiser jogar com a gente, precisamos de mais um em um time.
2: Quem poderia ser? Interromper vocês, mas Viola, precisamos que se junte ao meu time.
1: Viola? Peraí, você quis dizer Tambor, certo?
3: Não sei. Estamos dançando.
0: Por favor, por favor, por favor.
3: Posso voltar mais tarde, Tambor? Será um prazer jogar no seu time, Mike.
1: Nem pensar. Meninas não podem jogar futebol.
2: Por quê? Você não sabe jogar?
3: Eu sei sim. Teclado. Por que meninas não podem jogar?
1: Porque... é que... porque elas não sabem regras e...
3: Teclado, você é hilário.
1: Ei, eu falei sério.
3: Eu sei todas as regras.
0: Você pode me lembrar? Eu não sei todas.
3: Claro! Regra número 1.
2: Todos nós sabemos que a Viola é muito rápida. Será que você quer ela pro seu time?
1: Rápida? Mas meninas só gostam de dança e coisas assim. Ei, Tambor!

0: Você quer jogar com a gente? O quê? Você não gosta de futebol? Mas por quê? Quer saber? Eu vou achar o jogador certo. Lelê! Você quer jogar com a gente?
1: Não, obrigado, teclado.
0: Trompete! Será que você quer jogar com a gente?
1: Não posso. Tenho que tomar conta da trompetina.
2: Nossa, posso jogar?
0: Não, Trixie. Você é uma menina.
2: E daí?
0: Deixa isso pra lá, vai.
2: Então, essas são as 308 regras do futebol.
3: Incrível. Acho que eu tô pronto.
0: Não consegui achar outro jogador. Não temos escolha. Viola, vem aqui pra eu poder te explicar as regras.
2: Eu te disse que eu já conheço as regras.
3: Mas vamos revisá-las. Podemos jogar logo? Porque eu já quero ganhar de vocês.
0: Primeiro, você não pode usar as mãos.
2: Eu sei.
0: Só os pés ou a cabeça pra fazer gols.
2: Eu sei.
0: Segundo, pra marcar gols.
2: Eu sei.
0: Tem de chutar a bola no gol do time adversário.
2: Eu sei.
3: Regra número 303.
2: Sim, muito bem, Bombo.
0: Ok. Vamos começar.
3: Eu não vou decepcionar vocês, meus queridos fãs.

0: Ela tem talento. Esse passe foi muito bom.
1: Passar a bola pros outros. Regra 288.
0: Presta atenção, Bumbo. Temos que recuperar a bola.
1: Tarde demais.

0: obrigado. A verdade é que eu sou um cara muito humilde. Eu pego! Eu pego!
1: Esse gol vai definir tudo!
0: Gol!
2: Ei! Bom jogo, amigos! Foi divertido! Vocês jogaram bem!
1: Viola, tenho que admitir que tava errado. A verdade é que você é tão boa que fez até o Mike marcar uns gols.
0: Eu sou o número um! Eu sou o melhor jogador em campo!
2: Onde o Mike conseguiu um troféu?

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0: Ele não tá aqui, Simon.
1: Yuhu! Cadê você, Milu? Tá ouvindo, Gaspar? Ela deve estar na moita.
0: A gente te achou, Milu!
1: É um gatinho!
0: Oh, ele é tão fofinho!
1: O que você tá fazendo aqui? Tá perdido?
0: Simon, a gente pode ficar com ele?
1: Temos que pedir pro papai e pra mamãe. Vai lá, chama eles. Eu vou ficar de olho no gatinho.
0: Mamãe! Papai! A gente achou um gatinho!
1: Vem, gatinho! Vem, vem aqui! Pode sair, não precisa ter medo.
0: Ele tá aqui, mamãe!
2: Então, cadê esse gatinho?
1: Ele tá aqui na moita, mas ele não quer sair. Ele tá com medo, mamãe.
3: Então vejamos. Oi, vem cá, rapazinho. Ele é um doce. Pode fazer carinho.
1: Nossa, que fofinho.
0: Ele é bem mais macio que o Milu.
1: Para com isso, Milu. Ele é nosso amigo. E ele bem que poderia morar com a gente, né?
3: Hã? O quê? Como assim ele vai morar com a gente, Simon?
1: Então...
0: É, a gente pode ficar com ele? A gente pode?
2: Sinto muito, coelhinhos, mas esse gatinho com certeza deve ter uma casa.
3: E a gente vai ter que encontrar os donos dele.
2: Mas não hoje, porque agora já tá tarde.
3: Então, podemos ficar com ele, mas só por hoje.
0: Eba! Legal!
1: Vem, gatinho, hoje você vai dormir com a gente.
0: Com a gente! Qual você acha que é o nome dele, Simon?
1: Eu não sei, mas ele é tão pequenininho. O que você acha de miudinho? Ei, miudinho?
0: Simon, você acertou o nome dele. Não é miudinho. Papai, o nome do gatinho é miudinho.
3: Talvez seja, Gaspar. Agora, crianças, é hora de irem dormir.
1: Tá bom, e o miudinho vai dormir comigo.
0: Não, isso não é justo, Simon.
1: Para, Milu.
0: O Milu vai pegar o miudinho.
1: Para, Milu, deixa o miudinho em paz.
0: Por que você quer vai dormir com o miudinho, hein?
1: Porque eu encontrei ele. Você pode dormir com o Milu.
0: Nada disso, eu também quero dormir com o miudinho.
2: Calma, Milu, deixa o gatinho em paz.
1: Mamãe, não é verdade que o miudinho vai dormir comigo?
0: Não, não vai não. Vai comigo. Comigo.
2: Por que vocês dois não dormem com o miudinho?
1: Tá bom.
2: Então, boa noite, crianças.
1: Boa noite, mamãe.
0: Boa noite, papai.
1: Chega pra lá, Gaspar. Tá ocupando a cama toda.
0: Não, não tô não. Você é que tá ocupando a cama toda.
1: Mas acontece que a cama é minha. Desculpa. Boa noite pra você também, miudinho.
0: Você fala gatês? O que ele disse, Simon?
1: Ele só disse que tá cansado.
0: Tá bom.

0: esses cartazes, devemos descobrir de quem é esse gato.
1: Ah, mas desse jeito a gente nunca mais vai ver o miudinho.
0: É, mas se a gente perdesse o Milu, a gente ficaria feliz se alguém o devolvesse.
1: É verdade. Se eu perdesse o Milu, eu ia ficar super triste.
2: Eu também. Eu amo o Milu um montão.
1: Já colocamos um montão de cartazes. Tomara que a gente encontre a família do miudinho.
0: Eu sei que sim. Vou colocar mais um na floricultura.
1: Tá bom. E eu vou colocar um ali na padaria. Aqui. Prontinho.
3: Olha, é o Marshmallow.
1: Ah, esse é o miudinho. Ah, esse é o seu gato?
3: Sim, é o Marshmallow. Eu perdi ele ontem. Mamãe, encontrei o Marshmallow.
1: Mamãe, mamãe.
0: O que foi, Simon?
1: Acho que achamos a família do miudinho. Tchau, miudinho. Você pode visitar a gente quando quiser. Não fui eu. Brum, brum. Brum, brum.
2: Simon. Hã? Ei, Simon, meu caminhão. Ah, você pegou.
1: Não, não. Eu não peguei nadinha.
2: Pegou sim. É isso que você tá escondendo atrás de você.
1: Não, não. Nada disso, Gaspar.
2: É ele mesmo. Olha, você tá querendo me enganar, não é, Simon?
1: Aqui, pode pegar seu caminhão de volta.
2: Simon, você quer brincar comigo?
1: Tá bom. Eu só vou pegar o meu super carrinho e a gente brinca lá fora. Ah, eu tive uma super ideia. Que tal montar uma pista de corrida?
2: Eba, que ótima ideia. Uma pista enorme.
1: Que legal. A nossa pista tá ficando super, super demais. Para com isso, Elvis. Não é pra pegar os gravetos da nossa super mega pista.
4: Ora, Elvis, seja um bom garoto e devolva o graveto.
1: Obrigado, Elvis.
4: Eu vou ali regar os tomates.
1: Tá bom, vovô. Eu vou pegar mais gravetos pra deixar nossa pista ainda mais super, hiper, mega gigante.
2: Tem um e dois e quatro e dois. Legal, prontinho. Agora a gente vai ver meu caminhão correr super rápido nessa pista. Ah, cadê ele? Ah, mas eu deixei bem aqui. Simon! Simon! Cadê meu caminhão? Você tá querendo me enganar de novo, é?
1: Oh, não, não fui eu que peguei. Eu não peguei seu caminhão.
2: Aposto que tá tentando me enganar de novo. Onde você escondeu, hein?
1: Não, dessa vez é verdade. Eu não peguei, Gaspar.
2: Então quem foi?
1: Eu acho que você não tá olhando direito. Seu caminhão tava perto dos tomates. Vem, vamos lá ver.
2: Ei, eu olhei no lugar certo, sim.
1: Cuidado, Elvis. Hã? Cadê ele?
2: Viu, Sean? Não tá aqui.
1: Ei, meu carrinho também sumiu.
4: Ah, estão procurando seus brinquedos? Eu coloquei todos eles na mesa pra não ficarem molhados.
2: Obrigado, vovô.
1: Olha, Gaspar, é o meu carrinho.
2: Mas e o meu caminhão? Onde o vovô colocou?
1: Vem, vamos lá perguntar pra ele.

0: Hum?
1: Eu disse que os coloquei na mesa, coelhinhos.
2: Mas não tá lá, vovô.
3: Eu já sei, tá querendo enganar a gente, né?
4: Ah, entendi. Fala, vovô, onde você escondeu? Me fala.
1: Mas eu não escondi. Eu realmente os coloquei sobre a mesa. Talvez tenham caído no chão. Tá bom, vem comigo, vamos procurar.
4: Viu, vovô? Meu caminhão não tá aqui, viu?
3: É verdade, olha, o meu carrinho também sumiu.
1: Entendi tudo. Agora são vocês que estão tentando me enganar, não é, coelhinhos?
4: Não estamos, vovô.
1: Ué, não esconderam seus brinquedos?
4: Não, vovô, eu tô falando sério.
1: Nossa, mas onde será que eles foram parar? Oh, olha o Elvis. Ele pegou a minha luva.
3: Acho que ele pegou nossos brinquedos também.
4: Ei, Elvis, devolve o meu caminho.
3: Vamos atrás dele sem fazer barulho.
1: Você está certo, Simon.
4: Ah, tá, eu entendi. Tá bom.

0: Elvis.
1: Ah, olha, Simon, meu caminhão tá ali. Achamos!
0: É, e o meu carrinho também.
2: Foi o Elvis que pegou as nossas coisas. Era ele que estava nos enganando esse tempo todo.
0: O Elvis é mesmo um super, hiper, mega brincalhão. Não, eu não sei onde foi parar sua bola, Elvis.
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0: resolver com a nave. O papai fica todo cheio de trabalho lá no laboratório. E o Arlo? Ai, o Arlo. O Arlo não serve pra nada. E pra completar, eu aqui morrendo de fome, o que temos pra comer? Ótimas e variadas opções, como sempre. Enlatados gosmentos ou desidratados fedidos? Vejamos. Hoje eu vou ficar com os gosmentos. Aff, eu tô cansada de comer essas coisas aqui da nave. E nunca tem nada que presta nesses planetas que a gente visita também.
1: O que tá fazendo, mana?
0: O de sempre.
1: E você precisa de ajuda?
0: Não.
1: Eu posso acrescentar alguns temperos. Eu sou bom com temperos cósmicos.
0: Não precisa, Arlo. Eu prefiro fazer sozinha. Arlo!
1: Relaxa, mana. Vai ficar bem melhor assim. Eu sou o mestre das galáxias na cozinha.
0: Você não é mestre coisa nenhuma. Nem aqui e nem Vulcan.
1: Deixa eu ver. Só mais um pouquinho de clorofídio.
0: Ah, eu já falei 1 milhão de vezes pra você não botar a mão onde não é chamado. Olha o que você fez.
1: Não fui eu, não. Não viu que a nave balançou?
0: Você sempre faz besteira.
1: Você
0: que
1: é uma chata. Nunca me deixa fazer nada. A comida caiu porque a nave balançou.
2: Ei, o que está acontecendo?
0: O Arlo derrubou todo o nosso almoço.
1: Não fui eu, mãe. Foi a nave que balançou.
2: Ah, então agora a culpa é minha. E cadê o pai de vocês que não está aqui?
0: Ai, no laboratório, trabalhando.
2: E por que ele não veio ajudar?
0: Ai, tava super ocupado, como sempre.
3: Liam!
4: Me chamou Tirulica.
2: Por que você não veio cozinhar para os meninos?
4: Eu precisava terminar de registrar algumas amostras. Faltam só umas 197.
2: E deixou os meninos com fome? Você sabe que quando eles ficam sozinhos, acaba em briga. O Arlo derrubou toda a comida no chão. Olha aí.
1: Ei, não fui eu
0: foi
1: não, mãe.
0: Eu
1: já falei, foi a nave que balançou.
2: Crianças, iniciar o protocolo de segurança agora. Não é simulação. Liam, força total nos foguetes laterais.
5: Já estamos em potência máxima, Zoe.
2: Ah, vamos, vamos. Liam, acorda. Liga os propulsores. Liam, os propulsores. Liga os propulsores.
5: Ai, e... propulsores ligados.
4: Crianças, vocês estão bem?
1: Se a gente tá bem, foi hiper mega legal. A mamãe virou a nave, aí batemos no meteoro, ficou tudo escuro, a nave tremendo toda e a mamãe ainda conseguiu fazer um pouso super radical. Tem como fazer de novo?
6: Ai, ai, Arlo, só você mesmo. Mas agora temos que sair radicalmente dessa nave pra fugir dessa hiper mega e tenebrosa fumaça. Vamos.
1: Da hora, mãe. Vamos nessa.
2: Liam, o protocolo. O protocolo de apresentação.
4: Nossa população sofre há milênios por falta de comida, desde que nosso planeta Vulcan entrou em uma longa era do gelo. E nós, da missão 347, estamos em busca de sementes, plantas e frutas comestíveis em planetas vizinhos. Queremos apenas levar alimentos de boa qualidade para Vulcan. Viemos em missão de paz.
0: Pai!
7: Ah, se vocês estão atrás de comida de qualidade, vocês caíram no melhor lugar do planeta Terra. Prazer, eu sou a Sônia.
4: Oi, eu sou o Liam e esta é minha esposa Zoe.
2: Desculpa aí pelo estrago na plantação. O terreno até que é plano, mas não consegui desviar das árvores maiores.
7: Relaxa, amiga. Essa nave sua dá uma boa colheitadeira, se você quer saber. E o Zé, dá um jeito nisso rapidinho.
2: Que bom, então. Ah, esses aqui são nossos filhos, Kira e Arlo.
7: Que gracinha esses bebês, gente. Eu nunca imaginei que eles poderiam ser tão fofos. sorriso assim? Vocês estão com fome, crianças?
0: Meu nome é Fome.
7: O Zé sempre fala isso. Vocês vão se dar bem. Então vem comigo que hoje vocês vão tirar a barriga da miséria. Falando no Zé, onde é que aquele cabra se meteu que não me atende? Então, família, essa é a minha morada. Nós plantamos de tudo um pouco aqui na nossa agrofloresta. É uma agricultura que convive em harmonia e respeito com a natureza. E eu me orgulho muito disso.
4: Incrível! Esse planeta vai contribuir muito para a nossa pesquisa.
7: Ah, com certeza! E para começar com chave de ouro, eu vou preparar a melhor refeição do universo para vocês. Vou fazer a famosa tapiocada da tia Sônia. Vocês vão amar.
1: Eba, eu posso ajudar, porque eu sou o mestre das galáxias na cozinha.
0: Ah, vai nessa. Só se for o mestre dos desastres.
7: Ai, ai, combinado, Arlo. Deixa só eu encontrar o danado do Zé pra ele me ajudar a pegar a goma de tapioca, então. Aham, olha ali o danado. Ô, Zé.
4: Ei, opa.
7: É, Zé. Então, uma nave alienígena cai aqui nas nossas terras e você não vê nada.
4: Nave alienígena? Eita, trem. É que eu tava concentrada aqui no trabalho, Soninha. Não vi nave nenhuma mesmo, não. Eu tenho que terminar de colher essas couves aqui antes de ser abduzido por esses aliens, é isso?
7: Ai, Zé, pode ficar tranquilo que esses aliens aqui são gente boa. Esse aqui é o Liam, essa é a esposa dele, Zoe, e esses são os seus filhos, Kira e Arlo.
4: Opa, bom.
7: Eles vieram atrás de comida, você acredita? Caíram logo aqui na minha agrofloresta, que é cheinha de biodiversidade.
4: É, deram sorte mesmo, que aqui é fartura que não acaba mais.
7: Então você pega um punhado de goma lá no armazém, que hoje eu vou fazer uma tapiocada pra esses aliens. Os coitados estão morrendo de fome.
4: É, aí eu botei fé. Pode deixar, Soninha.
3: Alô, alô, gravando. Planeta Terra, registro 01. É... me explica o que você está fazendo, Sônia?
7: Tapioca.
3: Impressionante! As tapiocas são uma espécie de grãos brancos com substâncias magnéticas que se unem magicamente quando submetidos a altas temperaturas e...
7: Não, não, não. Não tem nada de magnetismo aqui, não. Os grãos se unem por conta do amido umedecido. A tapioca vem de um processo da mandioca. Uma raiz muito versátil, cheia de amido e muito consumida por nós, humanos. Qualquer dia eu mostro todo o processo pra vocês.
3: Muito interessante a textura deste alimento terráqueo.
0: Ai, tá bom, pai. Agora vamos comer, eu não aguento mais de fome.
7: Podem levar o prato pra mesa, que essa foi a última.
1: Esse é um serviço para o mestre das galáxias, Arlo.
0: Nem pensar. A minha fome nas mãos de um moleque? Nana, Nina, não.
1: Pode confiar, mana. Eu levo.
0: Se eu bem me lembro, você derrubou toda a comida lá na nave.
1: Não fui eu que derrubei, eu já falei. Ai, ai, ai, lá de ser chata.
6: Crianças, não comecem de novo.
3: Pode deixar que eu levo para não ter briga.
0: Ahá! O Morphs nunca me decepciona. Kira salva toda a fome do planeta Terra. Quem é a mestre das galáxias agora em Arlo?
3: Nossa, o sabor dessa tal tapioca é das galáxias mesmo. Nunca comi algo tão saboroso em todos os meus anos vulcânicos.
0: É muito bom mesmo, pai. Finalmente encontramos um planeta com comida gostosa. Tia Sônia, qual o nome desse bichinho aqui? É tão fofinho.
7: Uai, é uma gatinha. Eu achei que ela tinha vindo com vocês.
0: Com a gente? Não. Quando chegamos, ela já estava aqui.
7: Que estranho. Tem que dar um nome pra ela, então.
0: Já sei. Para combinar com esses pelos todos branquinhos, agora ela se chama Tapioca.
4: Uma delícia de nome, hein?

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0: Alô, alô? Tring.
1: Alô?
0: Oi, Júpiter! Tá chovendo aí? Aqui tá um sol bem bonito!
2: Aqui também! Luna, podemos ligar pra vovó e pro vovô?
0: Claro! Mas a gente vai precisar de um telefone de verdade, porque o de lata não chega até o sítio. Vamos lá!
3: Alô?
0: Oi, vovó e vovô! Que saudade!
3: Luna, Júpiter!
4: Oi, capitão!
5: Tudo bem por aí?
3: Onde vocês estão?
0: Em Taipei! Fica aqui, em Taiwan!
6: Oh, que legal!
0: Aqui é moderno! Ontem a gente foi ao Museu de Ciência e Tecnologia!
3: Uau, que bacana!
6: Bom, então tá! Divirtam-se!
3: Tchau! Estamos com saudade!
2: Tchau! A gente também!
0: Mãe, o sítio do Bagre Azul fica muito longe?
7: Muito longe!
0: Como a nossa voz chega até lá? E como ela chega tão rápido que dá tempo da vovó responder a gente?
7: É por causa do celular!
0: Mas como o celular funciona? Nem tem fio! O que tá acontecendo aqui? Eu quero saber! Eu quero muito saber!

0: fazer pra descobrir como um celular funciona. Já volto, tá? Esse é meu walkie-talkie.
1: Olha, parece com um celular.
0: Isso mesmo, cientista Jupiter. E se a gente descobrir como ele funciona, aí saberemos de tudo. Afirmativo. Câmbio. Jupiter, Cláudio, alguma pista de como o walkie-talkie funciona?
2: Câmbio.
1: Deve ter alguma coisa a ver com essa antena aqui. Ah, câmbio.
0: É mesmo, cientista Júpiter. Como não tem fio, o walkie-talkie deve mandar a nossa voz pela antena. Câmbio. Cláudio, não estou ouvindo. O que você disse foi mimimi ou mimimimi? Câmbio. Agora eu ouvi. Parece que o walkie-talkie não funciona muito de longe. Mas o telefone sim.
1: Ô, cientista Luna, vamos abrir o walkie-talkie e o celular da mamãe pra gente ver o que tem dentro.
0: Boa ideia! Mas eu tive uma ideia ainda melhor.
1: Qual?
0: Vamos fazer de conta que a gente era telefone.
1: Legal! Espera um pouquinho. A gente vai ser telefone sem fio, né? Porque a gente não vai conseguir andar com fio por aí.
0: Sim! Nós vamos ser celulares!
1: É!
3: Somos telefones!
0: Que lugar estranho!
4: Ui! Vocês são novos por aqui?
1: Somos sim! E você?
4: Eu? Não! Eu estou aqui desde que inventaram os celulares. Naquela época, a vida era bem diferente.
3: Nossa, nem dá pra imaginar.
4: Ei, mas por que vocês não se chamam?
0: Júpiter!
1: Hein? Eu não entendi.
4: Não, eu quis dizer uma chamada pelo celular.
1: Oh!
0: Oh, faz cócegas! Alô? Oi, Júpiter!
5: Oi, Luna!
3: Oh, eu também quero participar, poxa. Ah, alô? Luna?
0: Oi, Cláudio. Ah. Agora vamos investigar.
3: Nossa, tem muita antena por aqui.
0: O vovô disse que os rádios precisavam de antena pra funcionar. Júpiter? Júpiter? Alô? Oh.
1: Luna? Luna?
6: Opa, foi mal.
0: Alô?
3: Luna, você pode me ouvir?
0: Ah, agora eu tô ouvindo.
6: Eu acho que eu dei uma cochilada.
0: Então a ligação passa pela antena. E quando ela dormiu, a ligação falhou.
6: É isso aí. As ligações aqui ao redor passam por mim.
7: E as que estão perto daqui passam por mim.
8: Oi, Luna.
0: Meus walkie-talkies. Vocês também têm antena, né?
8: Temos! Mas a gente só usa essa aqui!
0: Por isso que os walkie-talkies só funcionam de perto?
4: É isso mesmo! Porque as ondas deles não passam por mim.
0: Ondas?
8: É! Emitimos ondas eletromagnéticas, como vocês, mas em outra frequência, é claro!
3: Cadê? Eu não tô vendo nada.
0: Também não tô vendo nada.
4: É claro que não, porque as ondas eletromagnéticas são invisíveis.
0: Ah, dá pra ver aqui no AHA com o localizador de ondas.
1: Ah, eu quero ver.

0: celular é bem legal.
1: Vamos ligar pro vovô e contar tudo o que aprendemos sobre celular.
2: Grande ideia, Luna.
0: Eu ligo.
3: Oi, você ligou para a vovó.
4: E pro vovô,
3: deixe seu recado depois do pip.
1: Oi, vovó. A gente queria contar pra vocês tudo o que a gente aprendeu sobre celulares.
5: Ah, tenho certeza de que a vovó e o vovô vão adorar saber sobre as ondas eletromagnéticas.
1: Hã? Quem disse isso?
5: Adivinha.
1: Um satélite!
2: A ligação tá passando por ele.
0: Vai ver que o sítio do vovô fica muito longe para as antenas.
6: Isso mesmo. Para ligações distantes, a gente passa as ondas para os satélites, que depois passam para as outras antenas.
1: Incrível!
7: Luna! Júpiter!
1: Uau!
7: A vovó e o vovô querem falar com vocês.
8: Oi, crianças! Vocês ligaram?
1: A gente queria mostrar o que aprendemos hoje sobre celulares.
8: Que legal! Então, o que vocês aprenderam?
1: Precisamos de um minutinho para preparar tudo. Podemos ligar daqui a pouquinho? Ah, e o capitão vai gostar também.
8: Tá bom. Até daqui a pouco, crianças.

0: fantástico!
1: Esse show foi espetacular!
2: Que fofo! Eu acho que o capitão gostou também! Será que ele entendeu? Será que eles gostam de música? Será que entendem o que a gente fala? Ou só algumas palavras?

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1: Toma essa!
2: Toma isso!
1: E agora toma essa!
2: Essa não! Como a gente vai pegar a peteca de volta? Aquela planta queima! Ai! Por que que a gente tem uma planta idiota dessas aqui, hein?
3: Essa planta não é idiota, querida. Na verdade, é uma das plantas que mais usamos na medicina.
1: Isso é bem maneiro.
3: E tem mais. Essas plantas também podem ser usadas para comidas deliciosas. Sopas, saladas.
2: Salada? Posso comer uma salada dessa planta?
3: É claro que sim, querida. Eu vou fazer uma pra gente. Enquanto esperam, vocês podem tomar um sorvetinho. Mas não exagerem, senão ficam doentes.
1: Eba! Talvez dê pra usar essa planta nas sobremesas também, né? Pode ficar bom.
2: Não esquece do que ela falou. A gente só pode comer um pouco. Só um pouquinho. Você lavou as mãos?
4: Sim.
2: E cuidado pra não comer rápido demais. Isso pode te deixar doente. Ai, para com isso, pessoal!
1: Me dá o meu sorvete!
3: Eu não tô entendendo o que tá acontecendo.
2: Oi, vovó. A gente tava comendo sorvete e aí o guarda-chuva fechou.
3: Sorvete demais e agora ficou doente. Coitadinho.
5: Eu também tô doente. Tô com arrepios na calça.
2: Você tá? Eu te avisei que isso ia acontecer. Vocês dois não ouviram e agora estão doentes. Tentem descansar enquanto eu busco ajuda. E outra coisa, se a vovó aparecer, se esconde embaixo das cobertas.
1: E o que eu faço com as pernas dele pra fora, poxa? A vovó vai ver
5: não
1: isso.
5: Não se preocupa, eu encolho elas debaixo da coberta.
3: Oi, meu amor, eu trouxe um ótimo chá com mel pra você. Mas aonde eu coloquei os meus óculos? Eu não vejo nada sem eles. Coitadinho, as pernas estão congelando. Elas estão até azuis. Tem uma perna, duas pernas, três pernas, quatro pernas. Isso não faz sentido nenhum. Tem uma perna, tem duas pernas. Ufa, eu achei que eu tava ficando doida. Tenta descansar mais um pouco. Você ainda não tá nada bem.
6: O que você está dizendo é que Jerry comeu sorvete demais, não é isso? E agora está doente? Temos um problema, porque quando Jerry está doente, ele não consegue virar um drone.
2: Ai, mas que droga! A minha avó vai acabar vendo ele! A gente tem que correr para casa!
1: Vai, vai, Turbossauros!

0: acabei de perceber que ficar doente tem as suas vantagens. E é até legal, não é não? Quer saber? Eu acho que eu vou continuar doente.
1: Ei, que história é essa de você tá doente?
0: Ah, é verdade, meu amigo. Eu tô muito doente.
1: Eu tô vendo isso. Eu acho que nosso amigo precisa de uma ambulância.
2: Sem problemas. Eu cuido disso.
0: O que é isso? Pra onde vocês estão me levando?
1: Por milhões de anos, os dinossauros já sabem das qualidades medicinais dessa planta para a saúde. Ela pode ajudar contra várias doenças.
0: Eu já tô me sentindo muito melhor! Não!
1: Viu só? Olha só para isso! Você melhorou rapidinho!
0: Você tá certo, eu já tô bem melhor.
3: Finalmente achei os meus óculos. Ah. E agora eu vou ver tudo normal de novo.
4: Oi.
0: Já sabe que não é legal rir de um pterodáctilo que tá doente.

0: Hollywood. Daqui a pouco.
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0: apertar essa broca, puxar esse cabo aqui, dar uma apertadinha e... Terminei! Minha mais nova invenção! Aquela que vai mudar o curso da história! Minha grande máquina de viagem no tempo!
1: 3, 2, 1...
0: Pude! Vamos testar a máquina!
1: Já reparou que toda vez que você me chama para uma missão, eu perco a minha novela?
0: Deixa de exagero, Woody. Até parece que temos missões todos os dias.
1: Exagero, é? Você não lembra daquela vez que...
0: Agora o toque final. Hã? Funciona! Minha auto-antena guinética MX-16 funciona!
2: Ô, Yuri, tá atrapalhando aqui minha novela.
1: Jovens.
3: Você me pertence, Maria Augusta!
4: Eu não pertenço a ninguém, meu Carlos Ulisses. Eu sou livre.
2: Isso, Maria Augusta, mostra pra ele.
0: Olha, Woody, minha antena consegue passar eletricidade pelo ar e controlar equipamentos à distância. Me inspirei nos inventos do grande inventor Nikola Tesla.
2: Tá bom, já atrapalhou mesmo.
1: E não para por aí. Teve aquela outra vez em que... Ah, bem a tempo da minha novelinha.
3: Lágrimas são tão salgadas, credo.
1: Yuri, me dá aqui essa sua pistola que manda energia pelo ar.
0: Sério, Woody, eu não fiz nada.
1: É, mas se não foi você, então quem foi?
0: Bem, pra faltar energia na cidade inteira de uma vez, só pode ter acontecido algum problema lá na usina elétrica. Vamos lá ver.
1: Eu não vou coisa nenhuma.
0: Sem energia não tem novela.
1: Vamos agora!
0: Ah, sim, até que daquela vez foi isso mesmo.
1: E daquela outra vez também.
0: Eu duvido que ele tenha um balão igual ao meu, porque fui eu quem inventei.
1: Tá bem, eu sei o que eu disse. Mas você tinha que me ouvir justo hoje que começa a nova novela das 6.
0: É coisa rápida, Woody, prometo.
2: Ai, ai.
0: É, você tem razão. Mas relaxa aí, que agora você vai poder rever todos os capítulos que perdeu graças a essa máquina do tempo aqui.
1: Sei. E como é que um carro vai ajudar a gente a viajar no tempo? Isso aí não é coisa de filme?
0: Ah, mas é muito simples, meu caro Woody. Até hoje, a ciência não descobriu uma maneira de comprovar a viagem no tempo. Mas numa coisa todos concordam. Para viajar através do tempo, seria preciso um controle absurdo de 3 elementos. Tempo, espaço e gravidade. Quanto mais rápido a gente se mexer, mais devagar o tempo vai passar no mundo. Isso no nosso ponto de vista de quem está acelerado. Quem disse isso não fui eu, foi o incrível cientista Albert Einstein, com sua teoria da relatividade. Ele acreditava que o tempo podia passar diferente para cada um. Então, teoricamente, se a gente correr super rápido, vamos estar avançando para o futuro. Eu equipei o carro do papai para ser antigravitacional, leve e super veloz. Agora só precisamos decolar até o espaço na velocidade da luz para criar nosso próprio buraco de minhoca, que é tipo um portal aleatório, e cruzar o tempo e espaço seguindo meu GPS para voltar para o mesmo lugar onde saímos, só que em outra época, simples assim.
1: Garoto, você não me deixou dormir direito essa noite. Eu tô muito cansado. Por que você não vai lá brincar com seus amigos, hein?
0: Todos estão ocupados com a lição de casa e eu já acabei a minha faz tempo.
5: Ora.
0: Essa voz, Lorde Rodolfos!
5: Entregue-se seu carro agora! Os meus coelhos detectaram forte potencial radioativo e eu quero ele para mim!
0: Quê? Nem pensar!
5: Eu disse agora!
0: Vamos lá, Woody! É hora da ação! Woody, ativar!

0: paramos dentro da máquina. Woody, cadê você?
1: Eu tô aqui, Yuri. Eu acabei me fundindo com a máquina do tempo sem querer.
2: Hã? Onde eu tô?
3: Ah, entrei na máquina como eu planejei. Agora ela é minha!
0: Ah, mas eu não vou deixar, não. Woody, faz alguma coisa, tem que tirar ele daqui.
1: Tá, eu só não sei como esse negócio funciona, mas eu vou tentar.
0: Você tá bem? Levanta aí, amigão. Acorda aí.
4: 88 milhas por hora. 88 milhas por hora.
0: Essa não. Ele tá muito cansado.
3: O que você fez agora, moleque?
0: Eu? Você que me atacou durante a transformação. Agora o Woody, coitado, tá sem energia. Sabe-se lá quando vai acordar.
3: Você não quis me dar a minha energia radioativa.
0: Esse carro é do meu pai. E agora nem sei onde estamos. Mas que barulhão foi esse?
3: Finalmente o meu dia chegou! Bora começar essa bagaça!
0: A máquina funcionou, voltamos no tempo! Estamos no dia em que você sabotou a usina elétrica da cidade!
3: Possível que ninguém mais pode tirar umas selfies enquanto tenta dominar o mundo?
0: Mega Rodolfo!
3: Homem Tartaruga!
5: Eu sou um jabuti! Jabuti!
0: Prepare-se para enfrentar a justiça!
2: Ah, eu sempre quis dizer isso! Ficou bom, Woody!
5: Se concentra, Will!
3: E você chegou lá e estragou tudo como sempre!
0: Você queria dominar o meu planeta!
3: E por acaso é querer muito? Ah, agora eu vou lá e vou conseguir! Toma essa!
0: Cara, não pode mexer no passado!
3: Ache, e se mudar o passado é tão perigoso, por que é que você criou uma máquina do tempo?
0: Bem, eu queria saber se o meu conhecimento vai ser útil para a humanidade algum dia. É querer muito isso? Essa não!
3: Agora você não pode mais me impedir. Simplesmente senta e assista! Oh, droga, essa trava de segurança! Ah! O quê? Ah, eu sabia que eu não devia ter mudado a senha de última hora! Ah! Lembra! É, letra minúscula, letra maiúscula, caractere especial, número, número... Ah! Letra maiúscula, letra minúscula, caractere
0: Woody,
3: especial...
0: Woody! Vamos lá, amigão, levanta! Vamos! Precisamos virar o Homem Tartaruga para impedir o Lorde Rodolfo!
4: Ah, vai! Mostra para ele, Maria Augusta!
0: Ele não vai acordar tão cedo! Não adianta! Eu acho que agora só eu posso me ajudar! Vamos lá! Vamos ver primeiro qual é a situação! Precisamos de combustível para chegar até ele! Mas você tomou!
1: Ah, me desculpe, mas para sua informação, aquele refrigerante me deu crises de arroto.
0: Espera, isso pode resolver o problema.
1: É, isso aí era para eu entender ou...
0: Refrigerante é basicamente água com gás. A gente só precisa achar água. É isso! O arroto pode acordar o Woody. Lembro que foi tão alto que o mundo inteiro ouviu. Mas espera aí, o que é isso? Cadê a água? Tinha um túnel de água ali. Sem a água, eu não posso fazer o refrigerante que vai fazer o Woody dar um super arroto. Mas não tem problema. Acho que eu tive uma ideia. Ainda bem que eu trouxe o skate no carro. Agora é só passar de fininho. Aí está. Agora a gente pega essa garrafa vazia, coloca a água do tonel... E agora só falta o gás.
1: Tá, o que, que eu vou fazer?
0: Solta o seu melhor arroto aqui dentro. Se isso aí não acordar o Woody, eu não sei o que vai. É melhor eu voltar logo.
3: Eu consegui, eu lembrei. Cenourinha, um, dois, três. Tão fácil como esquecer. Agora vamos lá.
0: Ai, não, ele acertou a senha. Vamos lá, Woody. Só você pode nos salvar agora.

0: deixem a Maria Augusta, seu bando de chacais!
1: Woody! Ai, que bom, finalmente você acordou! O arroto funcionou!
2: Funcionou, é?
1: Sim, mas precisamos voltar pro futuro agora!
2: Mas e a minha novela?
1: Não dá tempo, amigão! Vamos lá! É hora da ação! Woody, ativar!

0: já chega disso. Isso não vai ficar assim, moleque. Da próxima vez eu volto com uma senha mais fácil de lembrar e com o sistema atualizado. Você vai ver!
1: Ufa, finalmente foi embora. Essa aventura foi bem cansativa com ele junto.
2: Nem me fala, eu tô aqui, tô só um caco, garoto.
1: Como é que você ainda pode estar com sono? Dormiu a aventura inteira.
2: Viajar no tempo cansa demais. Tá rindo o quê? Ô, Yuri.

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0: dos animais.
1: O mistério da lebre desaparecida. Cocô!
2: Sim, 101, 102. Acalmem-se, campistas. Eu sei que estão animados, mas temos que verificar se todos chegaram aqui em segurança. 103, 104, 105. Cadê o 105?
3: 105? Cadê o 105?
4: É, eu não vi ele.
2: Ah, um de nossos campistas sumiu.
4: Cadê você?
5: Poxa vida, aqui tá mais frio do que no Polo Norte.
6: Pra mim tá bem agradável, bem geladinho. Mas já que tá com frio, isso deve te aquecer.
5: Seu gorro de galinha não é meu estilo.
6: Qual é? Como não é seu estilo? Esse gorro é o mais quente.
5: Sim.
6: Mais macio e aconchegante.
5: Sim.
6: Oh, o sinal da LUAD.
5: A diretora tem um caso novo pra gente. Eu tava com um pouco de frio.
1: Bom, vão precisar se manter aquecidos pra onde estão indo. Toda primavera, essas lebres americanas vão da tundra para o seu acampamento na floresta. Mas esse ano, infelizmente, descobriram que uma delas desapareceu.
6: Uau! São coelhos à beça, né?
5: Não são coelhos, Sam. São lebres americanas. Lebres são maiores que coelhos e têm pernas mais longas.
1: De fato! Vocês devem descobrir o que aconteceu com a lebre desaparecida.
6: Pode deixar com a gente, diretora.

0: aterrissando no bioma de destino. Floresta norte-americana.
1: 105, você é o 105?
2: Não, eu sou o 23.
1: 105! 105, cadê você?
3: Com licença, campistas. Eu falei alguma besteira?
4: Lebres americanas sempre ficam paradas quando se sentem ameaçadas e o pelo ajuda a se camuflarem, tornando difícil de serem vistas.
3: É verdade. O pelo marrom se mistura mesmo com a floresta. Oi, como vai? Somos da LUAD e estamos aqui para encontrar o seu campista perdido.
5: Ah, que maravilha. Bom, percebemos que um campista tinha sumido quando chegamos. Sempre viemos para cá durante a primavera para fugir do frio e do gelo da tundra.
1: É porque os petiscos daqui são os melhores. Grama.
6: E flores.
4: Mas um campista desapareceu. Me diz como é a aparência dele.
5: Bom, ele é exatamente igual a todos nós.
4: Orelhas compridas, pelo castanho, pernas longas. O que você acha?
3: Parece que congelaram de novo.
5: Sinto muito, agentes. Estamos um pouco nervosos.
3: Tá tudo bem. Qual o nome do campista que sumiu?
5: Talvez Bárbara?
1: Eu sou a Bárbara.
5: Desculpa. São tantos campistas que não consigo lembrar de todos os nomes.
4: Tá legal. Então, o que acha?
3: Ah, não. De novo, não. Acho que eles não vão dar mais informações.
4: As lebres vieram da tundra nevada ao norte daqui. Então é melhor começarmos nossa investigação lá.
3: Parece um bom plano. Para a tundra!
4: Não se preocupem, campistas. Vamos achar a lebre que não sabemos o nome e trazê-la de volta.
3: O clima tá fechando.
4: E esfriando. Eu devia ter trazido o seu gorro de galinha.
3: Dá uma olhada. Pegadas.
4: Pelo que parece, são pegadas de lebre americana. Estamos no caminho certo.
3: Que foi, Kit?
4: Eu acho que eu ouvi alguma coisa. Eu tô com a sensação de que tem alguém nos observando.
3: Eu também ouvi alguma coisa.
4: Um lobo. Melhor achar a lebre perdida antes do lobo. Parece que ele tá com muita fome.
7: Cuidado, galera. Eu tô mandando ver aqui.
3: Que cara sem educação.
4: E ele destruiu as pegadas. Como vamos encontrar a lebre desaparecida?
8: Uma lebre desaparecida?
4: Mas que negócio é esse? Eu não tinha te visto, amiguinho.
8: E nem aquele lobo. Acho que é por isso que me chamam de Bola de Neve. Porque eu sou muito bom em me misturar à neve. Entenderam?
3: Bola de Neve, somos da LUAD. E estamos procurando uma lebre desaparecida.
4: Mais ou menos do seu tamanho, mas com pelo marrom.
8: Me parece familiar. Mas eu não vi. Tenho que ir.
3: Acho melhor continuar procurando.
4: Cascas de árvores.
3: Isso é uma pista?
4: Eu acho que sim. Quando não há muita comida por perto, as lebres americanas comem cascas de árvores.
3: Parece que alguém está fazendo um lanchinho bem perto da gente. Será que é...
8: E aí, agentes?
4: Você de novo.
8: Quem?
3: Bola de Neve, tem certeza que não viu uma lebre com pelo marrom aqui?
8: Toda certeza do mundo. Pelo marrom se destacaria bastante com toda essa neve branquinha. Bom, boa sorte!
3: Ainda não encontramos nenhuma pista. Será que aquelas lebres não contaram errado?
4: Talvez. Eu tô começando a achar que deixamos alguma coisa passar.
3: Aí, que é isso?
4: Parece uma toca no gelo, do tipo onde uma lebre perdida se esconderia. Oi! Tem alguém em casa? Mais cascas.
3: Acho que tem alguém lá dentro. Será que é...
4: Bola de neve!
8: Peguei vocês de jeito!
3: Bola de neve, não temos tempo para brincadeiras. Essa é uma investigação muito séria.
4: E como chegou aqui? Vemos você ir pro outro lado.
8: Eu falei! Sou bom em me misturar. Vocês não me viram se esgueirar até aqui. Essa é a minha lanchonete.
4: Espera aí, Bola de Neve. Tem certeza que não tem outras lebres por aqui?
8: Bom, tinha outras lebres aqui mais cedo. Pra onde será que elas foram? Agora sou só eu e o... Lobo, eu tenho que ir.
4: Mas que negócio é esse? Peguem aquela lebre.
3: Peraí, o quê?
4: Eu acho que o Bola de Neve pode ser a lebre que estamos procurando.
3: O Bola de Neve? Mas o pelo dele é todo branco.
4: Não o pelo todo. Ele tem uma mancha marrom na pata direita.
3: Não somos os únicos atrás dele. É melhor correr.

0: Bola de neve, sai do gelo!
1: O quê? Hã? Oh, não!
0: Busca pistas, vai!
1: Oh, obrigado pela carona.
2: Bola de neve, você é a lebre desaparecida que estávamos procurando.
1: Eu sou? Mas vocês não estavam procurando uma lebre com pelo marrom? Peraí, o meu pelo muda pra marrom nessa época do ano. Como fui me esquecer disso?
3: O seu pelo muda de cor?
2: Aham. Quando a temperatura muda, alguns animais acabam tendo a coloração do pelo alterada, como toninhas, renas...
3: E lebres americanas. Assim elas podem se misturar à tundra no inverno e à floresta na primavera.
1: Uau! Já é primavera? Por isso eu senti que o clima estava esquentando.
2: E olha só, o clima mais quente deixa seu pelo ainda mais marrom.
1: Aquele lobo ainda tá atrás de mim. Como vou me misturar com a neve desse jeito?
3: Vamos voltar pro acampamento, o que acha?
1: É muito longe, nós não vamos conseguir.
2: Talvez a gente não precise voltar até lá. Vamos. Tá legal, estamos no limite da tundra e da floresta. Agora temos que encontrar o lugar certo. Ali, metade marrom, metade branco, que nem seu pelo.
1: Perfeito.
3: Agora aquele lobo nunca vai te ver.
0: Bola de neve, do outro lado.
1: Hã? Ops.
0: Aí vem ele. Bola de neve, não se mexe.
4: Vocês dois viram um coelho?
2: Não, sem coelhos por aqui.
4: Vocês têm certeza de que não viram um coelho?
3: Aham.
2: Temos certeza. Coelhos aqui. Só uma lebre americana perfeitamente camuflada. Bom trabalho, Bola de Neve.
1: Obrigado pela ajuda, gente.
3: Vamos lá. É hora de voltar pro acampamento.
1: E aí, pessoal? Eu tô na área.
5: Bola de Neve, é claro. Era você quem estava faltando.
3: Parece que terminamos, Kit. Mais um mistério animal resolvido.
2: Pode ser primavera na tundra, mas eu ainda tô com frio. Ron, aumente a temperatura interna.
6: Sistema de aquecimento inoperante.
2: Sem aquecedor.
3: Tempos difíceis exigem medidas extremas, Kit.
2: Ah, me dá aquele gorro de galinha.
3: O que acha se eu tricotar um novo gorro pra você no caminho de volta?
2: Pode fazer um gorro de lebre americana?
3: É claro. Que cor? Branco ou marrom?
2: Por que não os dois?
7: Arquivar! É!
6: Dados novos, arquivar.
7: Bill!
2: Jill!
6: Status?
7: Show!
6: Sistema pronto.
7: Vamos lá!
8: Atualização lebres americanas.
7: Arquivar!
8: O pelo das lebres americanas muda de cor quando as estações mudam.
9: Eles são marrons na primavera e ficam brancos no inverno.
7: Arquivar!
8: Elas usam o pelo para se camuflar.
9: Ou seja, elas se misturam com as cores ao redor delas.
7: Arquivar!
8: Lebres são diferentes de coelhos.
9: As lebres têm pernas mais longas, patas grandes e orelhas maiores.
6: Erro. Upload incompleto.
8: Como consertar?
6: Comecem a dançar.

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9: Essa não. Como é que eu vou poder escapar?
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0: Celeste?
1: Oi?
0: Você acreditaria se eu te dissesse que dentro dessa caixa tem uma bicicleta de verdade?
1: É claro que não. Não cabe uma bicicleta aí dentro, dona Morgana.
0: Você vai ver, olha só.
1: Nossa, mas a senhora falou que era uma bicicleta de verdade. Isso é um brinquedo.
0: Ah, não, mas isso aqui já foi uma bicicleta de verdade. Aliás, era a minha preferida, antes do Nino fazer a magia do encolhimento.
1: Bem a cara do Nino.
0: É, você sabe que a bicicleta esteve na vida do castelo desde que ela foi inventada, né?
1: É mesmo? É sério?
0: É. Há mais de 200 anos, sabe, o Vitor chegou lá da Europa com uma novidade. Falou, pessoal, venham ver essa nova invenção, a Lauf Machine.
1: Saúde.
0: Não, isso não é um espirro, querida.
1: Não?
0: Lauf Machine quer dizer máquina de correr em alemão.
1: Lauf Machine, ah tá.
0: Era uma geringonça, sabe, com duas rodas de madeira, um corpo fino, assim, com comprido e com um banquinho pra você sentar.
1: Ah, que legal! Era a primeira bicicleta.
0: Não era bem a primeira bicicleta, ah, porque ela não tinha pedais, sabe?
1: Não sei, não tenho pernas.
0: Você tinha que dar o impulso com os pés, como se fosse um patinete.
1: Ah, tá.
0: Ah, mas a gente se divertia mesmo assim, correndo pra lá e pra cá. E só depois de 50 anos é que surgiram os pedais, que iam deixá-la muito mais rápida.
1: Ah, agora sim! Agora sim era a primeira bicicleta!
0: Isso, agora era a primeira bicicleta. Todo mundo podia pedalar sem colocar os pés no chão e percorrer longas e longas distâncias. E ela se tornou popular em todo o mundo.
1: Nossa!
0: Ai, gostava tanto da minha bicicleta, mas aí o Nino encolheu, a escondeu aqui no porão. Mas eu acho que nós podemos dar um jeito nisso.
1: Como assim? Como assim?
0: Calma.
1: Por favor, eu quero ver
0: isso,
1: como.
0: Só um instantinho. Só um instantinho.
1: Ai, que legal.
0: Então, vamos lá. Celeste!
1: Nossa! Uma bicicleta de verdade!
0: Isso mesmo, vamos dar uma voltinha?
1: Vamos
0: dar uma voltinha no jardim!
1: Eu quero ir! Tô indo! Vamos convidar o Nino! Nossa, dona Morgana, mas eu não tenho braços nem pernas! Você precisa me carregar! Dona Morgana, espera!
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6: Este é o mundo onde vivemos. E existem crianças como você pelo mundo todo. E onde elas moram, existem árvores, flores, rios, lagos e animais. É verdade. A natureza está em todo lugar. Quero saber quem está aqui hoje para nos ajudar a descobrir um pouco mais sobre a natureza. É o Imi. Olá, vocês quatro. O que a Wimmy quer nos mostrar hoje? Vocês estão todos perto da água? Este episódio vai ser sobre a água. E quem vai nos mostrar a água do país? Yukai, de Taiwan.
7: Hey, garro!
6: Tiago, de Cuba.
8: Olá!
6: Lorenzo, do Uruguai.
9: Olá!
6: E Pihawan, da Tailândia. Tiago e seus amigos descobrem como é a água em Cuba. Pihawan vai dançar na chuva de verão. Lorenzo e seus amigos vão tocar música com a água. E Yukai e seus amigos de Taiwan vão tentar adivinhar qual é o som. Vamos lá!
10: Esse é o som que a água faz quando ligamos o chuveiro.
7: É um barulho diferente. Vamos brincar de adivinhar de onde vem esse som. De onde vem esse som? Uma cachoeira.
9: Where's the hole? Hi.

água cai lá de cima. Isso é uma cachoeira. Vamos nos mover como uma cachoeira.

E onde vem esse som? São as ondas do mar. As ondas se movem no mar.

0: Aqui na Tailândia, sempre faz calor. E sempre tem uma estação do ano em que chove muito. A chuva é muito importante para as plantas. As plantas bebem água. E por isso temos muitas plantas verdes aqui. A gente bebe água também. Tá bom. Com a água da chuva é mais difícil, mas funciona. E a gente pode pular nas poças. Faz um splash.
1: O que você consegue fazer com a água?
2: Winnie?

Você consegue adivinhar o que estamos desenhando? São lugares onde podemos encontrar água e queremos saber como é a água nesses lugares. O que você acha?

corre pelo rio. Queremos fazer uma pequena piscina. A gente precisa colocar as pedras de um jeito que não passe muita água. Parece um quebra-cabeça. A gente tem que olhar com atenção para ver qual pedra se encaixa melhor. Construímos uma pequena parede de pedras para segurar a água.

falando sobre elas? Deixando as ondas te cobrirem.

Ontem choveu muito e tem uma poça muito grande na nossa rua.

Quando nossos pés estão molhados, eles deixam pegadas. E a gente pode fazer desenhos com elas. O que você acha que é? Talvez uma flor.

0: E isso aqui. É uma palmeira.
1: Este é o mundo onde vivemos. E existem crianças como você pelo mundo todo. E onde elas moram, existem árvores, flores, rios, lagos e animais. É verdade. A natureza está em todo lugar. A água é uma parte muito importante da natureza. É bom para as plantas quando chove. E você pode dançar na chuva. Tem ondas no mar. E você pode brincar com elas. E com os pés molhados, você pode até desenhar. Obrigada, Yukai, Tiago, Lorenzo e Pihauan, que nos mostraram a água hoje. E claro, muito obrigada, Winnie, por nos reunir aqui hoje.

0: sei tu, o oh, del legno!
1: Ah, capito, Pitocco! Ci falta un proteina!
2: Tu, Célia, só um minuto. Atende lá, filho. Eu tô ocupada.
1: Ah, mas eu tô vendo o Capitão Pitocco.
2: Ah, é? Hã? Quer trocar comigo?
1: Acho melhor eu atender a porta. Em que posso ajudar?
3: Boa tarde, vizinho. É, você gostaria de adquirir o número pra rifa de uma deliciosa cesta de café da manhã?
1: Não, obrigado. Eu já tomei café hoje. Ai, ai, é cada uma. Bom, será que eu perdi alguma coisa? Hã? Quem será dessa vez? Oi?
3: Olá, gostaria de comprar uma rifa para ganhar esta linda cesta.
1: Ai, acho que eu tô tendo um déjà vu.
3: É déjà vu.
1: Tá legal, olha, obrigado, mas eu realmente não tô interessado.
3: Pois tenho certeza de que você vai mudar de ideia quando provar estes saborosos biscoitos de nata.
1: Oba, eu adoro. Foi sua mãe que fez?
3: Não, fui eu.
1: Estão
3: bem crocantes, né?
1: Crocantes? Você voou meus dedos.
3: Deixa de ser besta, isso aí são pedaços de biscoito.
1: Hã? Tem certeza? Porque são mais duros que meus dentes.
3: Ai, chega! Vamos aos negócios. Quantos números da rifa vai querer?
1: Zero! Nenhum! Além disso, eu não tenho dinheiro.
3: Mas você pode pagar depois.
1: Ai, tá bom, vai. Me dá um aqui. Mas só pra você ir embora. Ai, será que agora eu posso ver meu desenho em paz? Oi, pois não!
3: É, eu vim buscar o dinheiro da rifa que você tá me devendo.
1: Você não disse que eu podia pagar depois?
3: Disse, mas isso foi antes. Agora já é depois.
1: Lógico que não. A gola é a gola, não é depois. Depois só vem depois de gola.
3: Hã? É, então eu volto mais tarde. Não tenta me enrolar, hein?
1: Magali?
3: Oi, eu preciso de um favorzinho.
1: Você não veio vender rifa, né?
3: Não, não. É que a Lala veio me visitar hoje. Mas o mingau não foi muito com a cara dela, não. Será que a Lala podia ficar aqui na sua casa só um pouquinho?
1: Ai, ai, ai. Tá bom, tá bom. A Lala é alguma prima sua?
3: Não. É a minha lagostona.
1: Ai, socorro! Que onda louca! Que louca! Que louca!
2: Mas que bagunça é essa?
1: Ela gostou na mãe! Ela agarrou meu dedo! E agora ela vai! Ela vai! Hã? Cadê ela?
2: Lagostona? Ai, eu com tanta coisa pra fazer!
1: Essa é boa! Os outros aprontam e eu é que levo a bronca! Assim não dá! Não dá! Quem é? Ai, ai,
3: desculpa!
1: O que você quer comigo, sua golducha? Eu já disse que não tenho dinheiro, sua baixinha, dentuça, elefante, castor, abridor de galapa! Ai!
3: Eu só vim entregar a cesta que você ganhou no sorteio da rifa! Parabéns, seu mal agradecido!
1: Quer saber? Pra mim, chega! De agora em diante, eu não vou mais abrir essa porta. Eu vou ver o meu desenho e ninguém vai me fazer levantar desse sofá.

0: que eu tô ouvindo coisas? Acho que eu fiquei até traumatizada.
1: Ai, socorro! Corro para as montanhas! É uma inundação!
0: Caslan,
1: temos que fugir agora mesmo! A tua privada entupiu e está jogando água para todo lado! Viu? Não falei? Então é uma calamidade!
0: Tem alguma coisa enorme no vaso!
1: Epa! Eu só vim fazer xixi!
0: Eu, sai fora!
1: Cebolinha, vem cá!
0: Nem vem! Esse monstro não vai me ferir mais!
1: Chame a Sociedade Protetora dos Animais!
2: Cascão! Toca minha lagosta!
1: Então manda ela me largar primeiro!
2: E eu achando que poderia contar com você, Cebolinha! Vamos pra casa, Lala! Já coloquei o mingau no quintal!
1: Ui, vou nessa, careca! Se precisar de alguma coisa, não me chama não, hein?
2: Cebolinha, sou eu. Vim buscar o dinheiro da rifa. Cebolinha.
3: Eu não entendo esse menino. Quer dizer que você prefere arrumar a casa, Cebolinha?
0: É isso mesmo, mãe. E você atende a porta. É muito mais difícil. Vai por mim.
3: Mas tem certeza, filho?
0: Pode confiar, mãe. Vai ver TV, vai. Quer dizer, se você conseguir, né?
4: Olá, veja daqui a pouco no Jornal da Tarde. Brincadeiras ao ar livre para crianças em idade pré-escolar diminuem dificuldades comportamentais e emocionais. Rodada da Copa do Mundo de Futebol teve grandes goleadas e estreia de possível adversário do Brasil na segunda fase. As investigações sobre a colisão entre dois helicópteros que causou a morte de 6 pessoas no Rio de Janeiro. Polícia aguarda resultados da perícia após a morte de uma jovem jogada de uma ponte sem equipamento de segurança em um salto na cidade de Limeira. Estados Unidos e o Irã afirmam que acordo de cessar-fogo será assinado nesta sexta-feira. E a entrevista de hoje é sobre a campanha de enfrentamento à violência contra a pessoa idosa. O Jornal da Tarde começa ao meio-dia e nós esperamos você. Até já.

0: Opa, respire mais uma vez. Dara! Parece que está tudo bem.
1: Oxê, mas e essa coisa que eu sinto na minha barriga, doutora?
0: Bem, conte-me mais. O que aconteceu com você hoje, antes de você sentir isso?
1: Tá, eu tava na fazenda, tirando leite da vaquinha. E resolvi tomar um copo desse leite fresquinho. Delícia!
0: Esse leite é bem forte.
1: Depois, eu fui ver se as galinhas tinham botado. É porque elas são poedeiras.
0: Ovo caipira de galinha feliz.
1: Sim, tudo lá na fazenda é orgânico.
0: E comeu algo cru ou sem lavar direito?
1: Eu vi o pé de maçã e o de laranja carregadinhos e eu acabei comendo. Comi até estufar a barriga. Aí, uma hora eu tive um soluço e quase engasguei.
0: Porque comeu demais.
1: Não! É porque eu vi uma formiga gigante do meu tamanho.
0: Formiga gigante do seu tamanho.
1: Acredita, doutora? É depois disso que eu senti esse desarranjo na barriga.
0: Eu acredito, Doru. Eu acho que fui eu que causei isso. Sem querer.
1: Você? Entenderê?
0: Sim.
1: Como assim?
0: Hoje de manhã, eu estava fazendo uns testes no laboratório de ciências. E experimentei uma...

0: que encolhe os humanos temporariamente. Mas, acidentalmente, a fórmula se espalhou no ar quando eu esbarrei na máquina de tornado. O que se espalhou no ar deve ter te encolhido temporariamente.
1: Encolhido?
0: Temporariamente.

0: E você viu uma formiga e achou que ela estava gigante. Mas era você que estava encolhida naquela hora.
1: Eita, Lerê! Que perigo de fórmula!
0: Fiz a fórmula só para pesquisar o corpo humano por dentro numa viagem científica. Já pensou em ver o cérebro de pertinho e conhecer melhor sobre os cinco sentidos? Visão,

Canadá e Tatu. Vão poder descobrir mais sobre o sistema circulatório e ver de pertinho um coração batendo.

0: verdade. São gases.
1: É. São gases? É, então eu só preciso soltar pum.
0: Mas antes, vou te mostrar um painel pra saber o que fazer além de imaginar. Quando comemos, a comida é mastigada.

0: misturada com a saliva na boca. Depois, ela desce pelo esôfago. Chegando até o estômago. Aí, os ácidos quebram a comida. No intestino delgado, o pâncreas
1: solta as enzimas.
0: E o fígado manda a bile para dissolver gorduras.
1: Entendi! E os nutrientes, então, são absorvidos.
0: Nadara.
1: E o que resta vem pro intestino. Olha o movimento! E aí, então, a água é retirada. E o que sobra no final
0: é o cocô.
1: Então...
0: Todo mundo salta pum.
1: E aí, você gostou da aventura?
0: E a gente vai seguir pra ver as outras exposições.

0: gente pode ver tudo isso?
1: Ziriguidum, aqui, aonde a gente teve esse tempo todo!
0: Vamos, Zelda!
1: Da imaginação!
0: O que você conhece esse museu? Aqui tem um monte de coisas ligadas à arte, ciência e tecnologia!

0: Olá, boa tarde.
1: Boa tarde.
0: Seja bem-vinda, bem-vindo ao Jornal da Tarde.
1: Presidente Lula está na França para participar como convidado do encontro do G7, grupo das 7 maiores economias do mundo.
0: Além de tratar das tarifas e do protecionismo europeu que afetam as relações comerciais do Brasil, Lula também tem expectativa de um encontro bilateral com o presidente norte-americano. Veja outros destaques.
1: Pesquisa aponta que brincadeiras ao ar livre antes dos 4 anos podem proteger saúde mental durante a infância.
2: Estudo aponta que o Brasil ainda não tem uma política nacional específica voltada a quem está na menopausa.
1: Polícia investiga causas do acidente com 2 helicópteros no Rio de Janeiro, que matou 6 pessoas. Entre elas, um cantor e um youtuber.
2: Em tempos de Copa, a ciência explica como funciona o cérebro do torcedor e por que o futebol mexe tanto com a nossa cabeça.
1: Acordo entre Irã e Estados Unidos pode ser assinado na sexta-feira. Mas ações de Israel contra o Líbano são um obstáculo.
2: Na entrevista de hoje, Dia Mundial de Conscientização da Violência contra a Pessoa Idosa, a campanha que pede políticas públicas de proteção e acolhimento.
1: As brincadeiras ao ar livre são fundamentais para toda a infância.
0: Pois é, e como é bom, né? Agora a ciência deu uma olhada nisso. Um estudo com 4 mil crianças feito por uma universidade do Reino Unido apontou os benefícios dessas atividades lúdicas para o desenvolvimento cerebral.
3: O estudo revelou que crianças entre 2 a 4 anos que brincam ao ar livre têm menos chances de ter dificuldades emocionais e comportamentais na infância. Os pesquisadores identificaram uma relação direta entre as brincadeiras ao ar livre e a saúde mental das crianças. Cada dia mais fora de casa, durante a fase pré-escolar, aumenta as chances de um desenvolvimento emocional saudável, até os 8 anos, em até 14%. Estar exposto à luz, manter o corpo ativo e compartilhar experiências com outras crianças ajuda no autocontrole e no estresse. Quando os pequenos não brincam ao ar livre, podem desenvolver uma série de sintomas.
4: O sintoma que a gente chama de externalizante com mais frequência, que são a irritabilidade, as birras, o descontrole emocional, como os sintomas que a gente fala de internalizantes, ou seja, você fica mais embotado, deprimido, quieto.
3: A falta do brincar ao ar livre traz outras complicações importantes para o desenvolvimento infantil.
5: Nosso cérebro, ele depende de estímulos sensoriais para ele poder se programar e entrar em contato direto com o ambiente. O fato da gente reduzir os canais sensoriais e reduzir esses estímulos sensoriais e justamente a rede sensorial que a natureza provoca, que envolve o tátil, olfativo, gustativo, auditivo, visual, faz com que esse cérebro trabalhe de forma muito uniprocessual. Esse é um dos motivos porque alguns estudos têm mostrado pela primeira vez uma redução do QI dos filhos em relação aos pais, né? Porque a gente está reduzindo os estímulos sensoriais de entrada e a capacidade desse cérebro de lidar com essa pluralidade de estímulos.
3: Segundo os pesquisadores do Reino Unido, a brincadeira ao ar livre pode ser uma maneira simples e de baixo custo para promover a saúde mental das crianças, desde que estejam incorporadas políticas públicas de planejamento urbano, saúde e educação. E isso pode ser aplicado ao Brasil também.
6: A gente tem o marco legal da primeira infância, a gente tem o plano nacional da primeira infância, a gente tem planos estaduais da primeira infância, planos municipais da primeira infância. Eu acho que o que é necessário, de fato, é vontade política para implementar essas ações e projetos e também dotação orçamentária dentro dos orçamentos orgânicos de cada município, que seja assegurada a sua aplicação, inclusive integrada a essa dimensão das mudanças climáticas e da prevenção de riscos, que acho que essa é uma dimensão muito importante.
0: A colisão entre 2 helicópteros no Rio de Janeiro, que provocou a morte de 6 pessoas, será investigada pelo CENIPA, o Centro de Investigação e Prevenção de Acidentes Aeronáuticos.
1: Os 2 helicópteros colidiram no ar ontem, por volta das 9 horas da manhã, no Recreio dos Bandeirantes, zona sudoeste do Rio de Janeiro. As aeronaves caíram no pátio de uma concessionária de veículos elétricos. Dezenas de carros ficaram destruídos. Os 6 mortos no acidente são os pilotos Alexandre Souza e Charles Marcilac, que também era músico e estava sozinho em uma das aeronaves, o produtor musical brasileiro Lucas Brito Chaves, conhecido como Lucas Frota, o diretor de videoclipes argentino Lucas Vignali, o youtuber Gaspar Prim Dias, conhecido como Gasp, também argentino, e o cantor americano Oliver Tree. A ANAC, Agência Nacional de Aviação Civil, vai avaliar a situação dos pilotos e das aeronaves. O CENIPA, Centro de Investigação e Prevenção de Acidentes Aeronáuticos, vai apurar as causas da colisão.
7: E a jovem que morreu ao ser jogada de uma ponte sem equipamento de segurança foi enterrada no interior de São Paulo.
0: A polícia aguarda os resultados da perícia e os três instrutores foram presos.
1: Luiz Felipe Feliciano, Vitor de Freitas Gonçalves e Maicon Fernandes Sintra foram presos em flagrante por homicídio com dolo eventual, quando a pessoa assume o risco de provocar a morte, mesmo sem intenção. Maria Eduarda Rodrigues de Freitas tinha 21 anos e caiu de uma altura de 40 metros numa ponte na divisa entre Limeira e Cordeirópolis, no interior do estado. Na hora do salto, os responsáveis pela atividade não prenderam a corda ao equipamento de segurança dela. Testemunhas gravaram o momento em que a jovem foi empurrada da plataforma. Logo depois, os responsáveis percebem que a corda ficou no chão. Uma pessoa que saltaria em seguida disse que os instrutores não fizeram a checagem de segurança. A polícia apura ainda o desaparecimento de uma câmera que estava com Maria Eduarda. A vítima era formada em educação física e compartilhava a paixão pela natureza nas redes sociais. Como se tratava de atividade de risco extremo, as empresas profissionais são obrigadas a adotar protocolos rígidos de segurança com a checagem dupla, onde a conferência é feita em detalhes por mais de uma pessoa. As investigações também constataram que os instrutores eram de grupos informais e que não tinham licença para operar. Ainda assim, cerca de 100 pessoas participaram do evento na hora. Novas testemunhas serão ouvidas e o laudo da perícia deve sair em breve. Os instrutores poderão ser denunciados e responder criminalmente pela morte da jovem. A Prefeitura de Limeira afirmou que vai processar a União por omissão, porque já tinha enviado ofícios aos órgãos federais cobrando segurança. O local faz parte do patrimônio imobiliário da extinta rede ferroviária federal.
0: Cerca de 29 milhões de mulheres estão na menopausa no Brasil.
7: E apesar disso, não há uma política pública nacional voltada para os cuidados dessa parte da população.
8: Os primeiros sintomas surgiram há cerca de 5 anos. Aos 55, Marilda está no climatério, fase de transição para a menopausa. Primeiro veio o cansaço e a queda acentuada de cabelos. Depois, unhas fracas, pele ressecada, mudanças de humor, ganho de peso, insônia, os fogachos, os chamados calorões e uma infecção urinária persistente.
9: E esses antibióticos foram me dados por 60 dias. Quando chegou 1 mês e meio, eu não aguentei tomar mais por conta do meu estômago. Né? E parei de tomar esses antibióticos. Só que futuramente, depois de idas e vindas, e é um médico, uma ginecologista, eu vim saber que tem a ver com o climatério, com essa mudança que vem acontecendo gradativamente.
8: Cerca de 29 milhões de mulheres estão no climatério ou na pós-menopausa no país, segundo uma estimativa baseada em dados do IBGE. Mas um estudo do Instituto Esfera aponta que o Brasil ainda não tem uma política nacional específica voltada para essa população. A menopausa costuma ser associada aos fogachos relatados por muitas mulheres, mas os efeitos dessa transição vão além. As alterações hormonais podem afetar o sono, os ossos, o metabolismo e até a saúde do coração. Como os sintomas surgem de forma gradual e variam de mulher para mulher, o reconhecimento nem sempre é imediato, e isso pode atrasar a busca por orientação e tratamento adequados. Em nota, o Ministério da Saúde informou que registrou 1 milhão e 400 mil atendimentos relacionados ao climatério e à menopausa em 2025, um aumento em relação ao ano anterior. A pasta afirma que tem investido na qualificação dos profissionais, na produção de materiais técnicos e na ampliação do acesso à informação e ao cuidado. Para esta endocrinologista, o reconhecimento precoce dos sintomas e o acompanhamento adequado são importantes não apenas para o bem-estar das pacientes, mas também para a prevenção de complicações futuras.
10: A mulher na menopausa, ela já tem chances maiores de ter infarto, derrame, diabetes, osteoporose. Então, tem algumas mulheres que não têm sintomas ou não sabem reconhecer os sintomas, ou até vivem bem com eles, mas a gente não faz o tratamento só pelos sintomas também, né? A gente cuida dessa mulher para evitar complicações futuras lá na frente.
8: Depois de anos buscando respostas, Marilda diz que finalmente encontrou uma médica que associou os sintomas ao climatério e apresentou alternativas de tratamento. Há 8 meses, ela colocou um DIU hormonal para controlar os sangramentos e há 2 meses iniciou a reposição hormonal.
11: Foi bem depois de correr atrás, de tentar entender e questionar e perguntar, né?
7: Agora a gente muda de assunto para falar da Copa do Mundo de Futebol, que teve uma rodada de grandes goleadas, com a estreia de um possível adversário da seleção brasileira na segunda fase.
0: Pois é, teve um placar que traumatiza o torcedor brasileiro. A mesma Alemanha reeditou o 7-1, só que dessa vez contra uma estreante.
12: Os alemães precisaram de apenas 5 minutos para apresentar o cartão de visitas a Curaçao. Em Mecha, abriu o placar com muito estilo. A seleção caribenha, que joga uma Copa do Mundo pela primeira vez, viveu um sonho quando Comenência empatou a partida. A esperança de Curaçao começou a ruir com a cabeçada de Chilotterebic. Dali para frente, foi um gol atrás do outro. Havertz marcou de pênalti. No início do segundo tempo, Musiala ampliou 4-1. Na bela trama de ataque alemã, Undavi tocou para Brown fazer o quinto. A bola cruzou a área de Curaçao de um lado para o outro, até Undavi receber o passe e fazer o dele, 6-1. Faltava mais um para repetir o placar da semifinal contra o Brasil em 2014. Com muita categoria, Havertz fechou a conta. Alemanha 7, Curaçao 1. Também pelo grupo E, Costa do Marfim e Equador tiveram o placar mais econômico da rodada, com um gol marcado no último minuto do tempo regulamentar. Diallo deu a vitória aos africanos, 1-0. No complemento do grupo D, que teve a vitória dos Estados Unidos na estreia sobre o Paraguai, a seleção da Austrália também anotou 3 pontos. Irã Kunda fez o primeiro sobre a Turquia. E Metcalf fechou o placar no segundo tempo. Austrália 2, Turquia 0. Na abertura do grupo F, um segundo tempo de muitos gols. A Holanda saiu na frente do Japão com um gol de cabeça de Van Dijk. O Japão respondeu pouco depois com Nakamura. Em outra jogada pela esquerda, a Holanda fez um gol parecido com Somerville. Mas os japoneses empataram novamente. Ogawa subiu mais alto e cabeceou para o gol. A bola ainda desviou em Kamada para atrapalhar o goleiro Verbruggen. Final 2-2. Pelo mesmo grupo, a Suécia passou com facilidade pela Tunísia. Logo aos 6 minutos, Ayari aproveitou o rebote e bateu sozinho de fora da área. Contra-ataque sueco pela esquerda, Isaac recebeu, passou pela marcação e chutou cruzado para fazer o segundo. A Tunísia descontou ainda no primeiro tempo com Rekik. A reação parou aí. Depois da falha na saída de bola, Isaac tocou para Gyökeres fazer o terceiro da Suécia. Nos minutos finais, veio a goleada. Svanberg aproveitou o cruzamento e marcou o quarto. E novamente ele, Ayari, acertou outro chutaço de longe e completou o placar. Suécia 5, Tunísia 1.
1: É desse grupo que sai o adversário do Brasil, caso a seleção siga em frente na Copa do Mundo.
0: E o bom da Copa, né, Joyce? Que tem jogo para todo lado, não importa a cor da camisa, quem gosta de futebol curte.
13: Vai assistir e vai aproveitar, né? Curte essa emoção.
0: Pois é. Você já se perguntou por que que o futebol mexe tanto com a nossa cabeça?
13: Pois é, essa é uma boa pergunta, né? E um estudo que já dura 10 anos mapeou o cérebro das torcidas para entender, afinal de contas, de onde vem tanta paixão.
14: Acho que torcer é você reunir as pessoas que você ama, que você gosta, tá em torno de um mesmo objetivo, do time que você se identifica, que você tem uma ligação, acho que é sobre isso.
15: Quando a seleção ganha, como é que fica o humor durante a semana, assim?
16: Ah, muito melhor. Trabalho muito mais feliz, animado e torcendo pro próximo, né? Pra que ganhe de novo.
17: Esse sentimento forte que toma conta dos estádios e das ruas tem explicação científica. Uma pesquisa revela que quando o torneio começa, o cérebro entra em uma sintonia mental bem específica. Publicadas em duas revistas internacionais, a Scientific Reports da Nature e na Evolution and Human Behavior, os estudos apontaram que quando dois torcedores do mesmo time se reconhecem um no outro, dois mecanismos do cérebro ligados ao apego e à recompensa são ativados. Usando questionários e exames de ressonância magnética, os estudos mostram que o ser humano tem uma facilidade enorme de se identificar com grupos.
18: Ainda que a gente não tenha uma área cerebral, por exemplo, da torcida de futebol, né? A gente tem algumas regiões cerebrais relacionadas à afiliação, né? Ao apego estendido a grupos, como a gente fala no laboratório, que é esse apego que a gente tem a grupos sociais, não somente a indivíduos, como a nossa família, né? Os nossos pais, enfim.
17: Os testes de imagem apontaram que ver o seu time vencer também ativa as áreas de apego e recompensa. É uma reação química parecida com o amor que sentimos por parentes muito próximos. Significa que a pessoa passa a enxergar a história do grupo e a própria vida como uma coisa só. E é exatamente essa fusão que desperta o melhor e o pior do comportamento humano. Do lado positivo, ela gera cooperação, solidariedade e festas bonitas. Do lado negativo, vira combustível para brigas. O estudo contesta a ideia de que a violência nos estádios é provocada apenas por indivíduos desajustados. Indica que a agressividade vem de uma herança guerreira, ancestral, ligada à sobrevivência e à defesa do território e do grupo contra ameaças externas.
18: Alguns torcedores, quando se veem ameaçados, seja por uma torcida adversária, seja pela polícia, seja por qualquer outra situação, pode responder agressivamente porque ela vê aquela ameaça para o grupo como para si mesma. Né?
17: Mas existe diferença entre torcer para um clube e torcer para a seleção brasileira. Na Copa do Mundo, o sentimento de rivalidade interna diminui porque quase todo mundo está do mesmo lado. O cérebro entende que o grupo aumentou e a união fica mais forte.
18: Então, no caso da vitória, obviamente você tem uma atividade muito grande nos mecanismos de recompensa, que é quase equivalente, digamos, aos mecanismos quando a gente come uma comida prazerosa ou a gente vai assistir um filme, a gente recebe um abraço, você tem essa resposta, né, cerebral ao reforço positivo.
13: E veja daqui a pouco, relatório internacional mostra que 2025 foi o ano mais violento desde a Guerra Fria, com 65 conflitos em 35 países.
0: A pesquisa sobre mudanças climáticas mostra que enchentes são a principal preocupação do brasileiro em diversas capitais do país. A gente volta já.
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0: Em sua primeira individual no Brasil, o artista nascido no Zimbábue, Mofata Kadiwa, exibe reverberações do gesto que reimagina o descarte do mundo ocidental em ricas composições de cor, textura e topologia. Com passagens por prestigiadas vitrines das artes visuais pelo mundo, o artista aborda nos trabalhos a cultura de consumo e suas origens coloniais, além das consequências para o meio ambiente. Kadiwa utiliza rejeitos plásticos e eletrônicos que, em grandes dimensões, se aproximam a mosaicos e a tapeçarias conectados com tradições ancestrais.
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0: Olha, se você mora em áreas de risco, né, Joyce, sabe do que a gente está falando. Basta as nuvens chegarem para o coração bater mais forte. Chuvas fortes e ruas alagadas já fazem parte da realidade de muitos moradores.
1: É isso, e uma pesquisa sobre meio ambiente e mudanças climáticas mostra que as enchentes estão entre as principais preocupações da população em diversas capitais brasileiras.
2: Basta só a chuva começar que a preocupação do Valdemir, que tem uma mercearia nessa rua de São Paulo, aparece.
3: Eu não cheguei a calcular ainda, mas já pedi bastante coisa, viu? Principalmente freezer, essas coisas, nem passa água no motor, já não presta mais, entendeu?
4: Muitas pessoas perderam muitas coisas aqui já, aqui mesmo nessa rua já alagou tudo. Vizinhos daqui que a gente gostava já foi embora também, né? Casos da enchente.
2: Os problemas envolvendo alagamentos e enchentes foram apontados numa pesquisa sobre meio ambiente e mudanças climáticas, que ouviu 3.500 pessoas em pelo menos 10 capitais brasileiras. Segundo o Instituto Cidades Sustentáveis, em parceria com a Ipsos, o tema aparece em primeiro lugar em Porto Alegre com 64%, seguida por Goiânia, Belo Horizonte, Recife e Rio de Janeiro.
5: É interessante notar que as pessoas agora percebem que isso não é só um problema talvez pontual ali da cidade delas, do bairro onde elas moram, mas passa a ser um problema mais sistêmico. A mudança do regime de chuvas, com volume, né, muito inesperado.
2: Para isso, o urbanista identificar os pontos onde esses problemas acontecem é o primeiro passo.
6: A primeira coisa, analisar, entender e depois cada problema, cada situação vai exigir um tipo de solução. A cidade ela tem que ter um plano de macro e micro drenagem prévio para poder ir implantando ao longo do tempo, porque são medidas estruturais e não estruturais, que pode afetar muita coisa na cidade.
2: De acordo com a pesquisa, aqui em São Paulo, 51% dos entrevistados disseram que o principal problema ambiental é a poluição atmosférica. A capital paulista é a única em que a má qualidade do ar aparece em primeiro lugar.
5: A gente vê cotidianamente, quem mora em São Paulo, o problema aqui é a poluição, né? Você consegue ver visualmente a mancha de poluição no ar. Então, acho que é um sinal claro de que a gente está caminhando por uma coisa insustentável, né? Para falar o mínimo, porque isso gera mortes, isso gera doenças graves aí do trato respiratório.
2: Eric sabe bem das consequências de respirar esse ar poluído todos os dias.
7: Os olhos, né? Muita irritação, a garganta, tá atrapalhando bastante. E precisa chover, né, para melhorar um pouco. Ainda bem que hoje já melhorou.
2: Moradora do centro de São Paulo há 3 décadas, Iracy se vira como pode para se proteger.
8: Deixar uma toalha molhada perto da cama, a gente compra aqueles aparelhos também que dá uma amenizada também no ar dentro do quarto. Leva as crianças de vez em quando tem um tempinho, no Parque da Luz, para respirar um pouquinho.
2: Muitos dos entrevistados disseram que políticas públicas podem melhorar esse cenário.
5: A gente está no ano eleitoral. É fundamental a gente ter uma atenção para o que classe política, né, deputados, senadores, governadores, o próprio presidente da República estão propondo aí como candidatos para essa questão das mudanças climáticas e principalmente para a adaptação das cidades a esse novo contexto. Então, acho que é um ano decisivo para a gente avançar nesse sentido.
1: 2025 foi um dos anos mais violentos desde a Guerra Fria.
0: Isso aqui mostra um relatório internacional divulgado pela Fundação Independente e Instituto de Pesquisa da Paz de Oslo.
9: Os 3 principais conflitos citados pela pesquisa são a invasão russa na Ucrânia, os bombardeios de Gaza e os altos níveis de violência no Sudão. O documento examina as tendências globais de conflitos entre 1946 e 2025 e conclui que 2025 foi um dos anos mais violentos desde a Guerra Fria, com 65 conflitos em 35 países, o maior número registrado desde 1946. Mais de 255 mil pessoas morreram. O número de mortos pela violência entre civis passou de 14.200 mortes em 2024 para 76.500 em 2025. Para o diretor da Human Rights Watch Brasil, o enfraquecimento do direito internacional é um dos fatores que explica o aumento da violência no mundo.
10: O direito internacional, digamos, a infraestrutura da ONU, não? Das agências da ONU, etc., foram criadas após a Segunda Guerra Mundial para manter a paz, para ter um mecanismo de resolução pacífica de conflitos. E esse mecanismo está muito enfraquecido, né? Está enfraquecido porque estamos em uma situação não de ordem mundial, mas de desordem mundial, onde o poder dita o que é certo.
9: Os Estados Unidos estão entre os grandes responsáveis neste cenário mundial de violência e morte.
10: Por exemplo, colocando sanções contra o Tribunal Penal Internacional. O Tribunal Penal Internacional é a instância, a corte internacional que se ocupa dos maiores, dos crimes mais graves da humanidade, os crimes de genocídio, de crimes contra a humanidade. E quando você tem países como Estados Unidos, a própria Rússia, tomando medidas contra esse tribunal, você enfraquece a justiça, né?
9: O Instituto de Pesquisa da Paz de Oslo também alerta para as crescentes tensões globais. Os conflitos internacionais duplicaram entre 2024 e 2025. Uma tendência preocupante, segundo o relatório, porque mostra que várias disputas de fronteiras se tornaram violentas. Em um mundo cada vez mais dividido, o caminho para diminuir os conflitos e as guerras é a pressão dos países democráticos.
10: Nós estamos pedindo uma aliança das democracias no mundo, inclusive obviamente o Brasil, mas também o Canadá, a União Europeia, a Austrália, Nova Zelândia, África do Sul, Coreia do Sul, Japão. Esses países juntos podem ter uma posição forte de defesa da paz e da democracia.
0: Depois do intervalo, na entrevista de hoje, a campanha de enfrentamento à violência contra a pessoa idosa.
1: Estados Unidos e o Irã afirmam que o acordo de cessar-fogo será assinado nesta sexta-feira. Em meio a conflitos e pressões mundiais, reunião do G7, grupo das 7 economias mais industrializadas do mundo, começa hoje na França. O Brasil é uma das nações convidadas. A gente volta já.
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0: Os Estados Unidos e o Irã afirmam que o acordo de cessar-fogo será assinado na sexta-feira, 19 de junho.
1: Os termos do documento ainda estão em negociação e há impasses.
2: Os Estados Unidos e o Irã concordaram em interromper as agressões de imediato. O Estreito de Hormuz também já pode ser considerado reaberto, mas ainda há pendências. Primeiro, o canal passará por uma varredura para a limpeza das minas explosivas. O tráfego pelas rotas seguras será liberado. O vice-presidente norte-americano corrigiu Donald Trump, que tinha dito que o Irã não cobraria pedágio dos navios. J.D. Vance disse que a questão ainda está em negociação. O Irã informou que não haverá tarifas nos próximos 60 dias, mas que pretende retomar o pedágio. Antes da guerra, a passagem pelo canal era livre. Segundo J.D. Vance, os Estados Unidos também ofereceram aos iranianos a reintegração ao sistema financeiro global, ou seja, o fim das sanções econômicas desde que Teerã se comprometa a não ter armas nucleares. Apesar de pairar dúvidas, o Irã sempre afirmou que o seu programa nuclear tem a finalidade de produzir energia limpa. Mais de 30 países no mundo, incluindo o Brasil, usam energia nuclear. O conflito entre Israel e Hezbollah, no Líbano, é visto como um dos pontos críticos do acordo. O Irã, aliado do Hezbollah, exige o cessar-fogo e a retirada do exército israelense do sul libanês para assinar o fim da guerra com os Estados Unidos. Há relatos de que Donald Trump tem enfrentado dificuldade para conter o primeiro-ministro israelense, Benjamin Netanyahu.
1: O G7, o grupo das sete economias mais industrializadas do mundo, se reúne a partir de hoje na França. Isso em meio às negociações do cessar-fogo dos Estados Unidos e de Israel com o Irã, o tarifaço imposto por Donald Trump ao mundo e a guerra da Ucrânia.
0: O presidente Lula participa do encontro como convidado.
2: O presidente Lula já está em Evian-le-Bain, onde acontece a cúpula do G7. A expectativa é que Lula defenda as reformas da ONU e da Organização Mundial do Comércio e cobre dos países ricos ajuda para o desenvolvimento dos demais. No âmbito nacional, Lula deverá tratar das tarifas e do protecionismo europeu que afetam as relações comerciais do Brasil. Existe ainda a expectativa de um encontro bilateral com o presidente Donald Trump. O Brasil está entre os cerca de 9 países convidados. O G7 é composto por França, Itália, Alemanha, Reino Unido, Japão, Canadá e Estados Unidos. A União Europeia faz parte como membro institucional. O ministro da Fazenda, Dário Durigan, participou na semana passada em Paris das discussões entre os ministros das Finanças do bloco que definiram os temas da economia que serão tratados pelos líderes agora em Evian. A segurança por terra, ar e água em Evian-le-Bain, nos Alpes, na fronteira da França com a Suíça, é uma das mais reforçadas já vistas no encontro do G7. Foram montadas duas barreiras no perímetro do hotel onde acontecem as reuniões. Rastreadores de explosivos e cachorros treinados ajudam na checagem. Atiradores de elite e policiais estão espalhados. Barrada, a organização não governamental Oxfam, que combate a pobreza e as injustiças, levou as caricaturas dos líderes globais para Publier, a 10 quilômetros de Evian, e os acusou de jogarem no lixo os direitos humanos, a igualdade de gênero e o clima do planeta. As grandes mobilizações também foram mantidas à distância. A cerca de 50 quilômetros de Evian, em Genebra, blocos de concreto impediam a passagem dos ativistas. Mesmo assim, houve confronto. Um grupo com a faixa "O Mundo é Nosso", reprimido com jatos d'água, reagiu com pedras e sinalizadores. Carros e vitrines de lojas de luxo se tornaram alvo dos ativistas, como símbolos da desigualdade social. As reuniões do G7 acontecem entre hoje e 17 de junho.
0: Hoje é o Dia Mundial de Conscientização da Violência contra a Pessoa Idosa. E a Sociedade Brasileira de Geriatria e Gerontologia lança hoje a campanha de enfrentamento à violência da pessoa idosa. O objetivo da ação, que vai se estender até 27 de junho, até junho de 2027, é pressionar por políticas públicas de acolhimento e apoio ao idoso vítima de violência para que ele possa denunciar e não sofrer calado.
1: Pois é, sobre isso eu conversei com assistente social especializada em gerontologia e integrante do Conselho Consultivo da Sociedade Brasileira de Geriatria e Gerontologia, Maria Angélica Sanches.
3: Os tipos de violência hoje que nós temos mais comuns são a negligência e a violência psicológica. Embora também tenhamos bastante casos de violência física, violência patrimonial ou financeira, violência sexual, né? Mas as mais comuns, pelos dados do Disque 100, no ano de 2025, foram a negligência e a violência psicológica.
1: Maria Angélica, em geral, quem são as pessoas que cometem essa violência? Quem são os agressores?
3: Infelizmente, são pessoas muito próximas, tá? Geralmente são os filhos os maiores perpetradores de violência. Filhos e filhas. E pessoas que convivem com uma pessoa idosa. Essa violência também, ela, o local onde temos maiores casos são no domicílio, né? Ou no domicílio da própria pessoa ou na casa do agressor, onde geralmente ela vive.
1: Maria Angélica, a gente sabe que nem sempre essa denúncia é fácil. Quais são as dificuldades para denunciar?
3: Então, como é o filho, que nós percebemos muitas vezes, eu já trabalhei com famílias, já trabalhei com pessoas idosas durante muito tempo em um ambulatório de geriatria, e o maior impeditivo era o fato de ser um filho. Sabe? As pessoas não querem denunciar seus próprios filhos e acabam ficando à mercê dessa prática. É muito difícil, assim, porque geralmente os filhos que agridem ou são usuários de álcool, de drogas, ou são pessoas que são dependentes dessa pessoa, dependentes financeiramente. Então, algo extremamente difícil. E, por outro lado, também tem a retaguarda, porque para onde que esse idoso vai? Depois que ele denuncia, nós não temos espaços de acolhida para essas pessoas que denunciam. Então, para onde ir depois que acontece essa denúncia, né? E o dia seguinte?
1: Aí entra a campanha, né, que acontece a partir de agora, justamente para fomentar ou cobrar políticas públicas para assistir a essa população, né?
3: Exatamente. Porque a violência, ela não é só a violência interpessoal, sabe? A violência que é praticada pela família. A gente também convive com essa violência estrutural, né? A violência da sociedade que banaliza, que é etarista, e pelas instituições também que não fornecem toda essa retaguarda. Vou te dar um exemplo, nós temos previsto na Política Nacional do Idoso os centros dias, que são locais onde as pessoas idosas que têm alguma dependência, elas poderiam ficar durante o dia. São equipamentos da assistência social às instituições de longa permanência, que é

0: Delegacia, o Conselho Municipal ou o Conselho Estadual da Pessoa Idosa e o Disque 100. O Disque 100, inclusive, é um espaço que essa denúncia pode ser anônima. A desvantagem é que quem fez a denúncia não consegue acompanhar, mas é um canal que funciona. E é muito importante que quem for denunciar envie o nome da pessoa que está sofrendo violência, o endereço. Quem é um possível suspeito de estar praticando a violência? Qual é o tipo de violência praticada? Uma vez informada pelo Disque 100, e de fato ela é anônima, é encaminhada para o conselho do idoso e dali ela tem outros encaminhamentos, ou vão para os programas de atenção à pessoa idosa dos municípios, ou vai para o Ministério Público, e são organizadas visitas. Há um envolvimento também de um outro equipamento da assistência, que é o CREAS, e aí a gente consegue, ainda que não consiga resolver totalmente essa violência, essa pessoa ela já passa a ser alvo do sistema de proteção, sabe? Porque aí pode ter uma visita da equipe do CREAS, que trabalha muito com fortalecimento de vínculos e violação de direitos. Então, esses são os canais mais importantes hoje para denúncia de violência.
1: O Jornal da Tarde termina aqui. Ótima tarde para você.
2: Uma boa tarde e até amanhã, ao meio-dia. Boa semana. Tchau, tchau.
1: Tchau.

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0: Opa, fechou.
1: Roto, eu tô tão feliz hoje.
2: Ah, é? E por quê?
1: Porque hoje é dia do lixeiro passar e ele sempre brinca comigo de atirar coisas.
2: Eu nunca entendi isso, sabe?
1: Isso o quê?
2: Essa brincadeira. Que graça tem você sair correndo pra pegar uma coisa que alguém jogou e depois devolver?
1: Ah, Roto, é divertido.
2: Divertido? Uhum. Ah, eu acho uma bobagem. Se fosse comigo, seria muito diferente.
1: Diferente?
2: É.
1: Como?
2: Bom, se me jogassem alguma coisa, eu correria, pegaria, mas sem essa de devolver, viu? Se jogou, jogou porque quis, foi.
1: Ah, é?
2: É.
1: Ah, Roto, mas assim não tem graça?
2: Claro que tem. Tanto esforço pra correr e pegar pra depois devolver. Ah, isso aqui não tem graça.
1: Nossa, Roto. Sabe que eu nunca tinha pensado nisso?
2: Opa, abriu. Venha, venha.
1: Vai ter
2: venha,
1: que...
2: rapaz. Oh.

0: O que temos para jantar hoje, hein, tia Dora?
1: Eu aposto que é uma comidinha bem gostosa.
2: Puxa, a minha barriguinha tá curiosa.
3: É mesmo? Vai logo, mãe. Diga logo qual é o ranco de hoje pra barriga do Júlio não morrer de curiosidade.
0: E de fome!
2: Pronto, está pronto.
3: Macarrão instantâneo?
1: Ai, de novo? Eu nem sei por que ele tem esse nome estranho diferente.
2: Olípio, eu acho que é porque ele fica pronto rapidinho.
3: É mesmo, Olípio. É só abrir o pacote, colocar na água, que em 3 minutos está pronto.
0: Mas eu não tô com pressa, não. Eu só tô com fome mesmo. É que eu não quero ficar assim, comendo toda noite a mesma coisa, né?
2: Ai, crianças. Eu não tive tempo pra fazer um jantar diferente. Eu trabalhei o dia inteiro.
0: Tudo bem, tia.
2: Minha barriguinha não liga, não. Né, barriguinha?
3: Opa, ligou. Ela ligou.
4: Olá, meninos. Dorinha, eu tenho muito trabalho para amanhã e não terei tempo de jantar. Então eu vou comer este lanchinho e me enfiar no trabalho.
5: Ai, ai, ai, Dorinha. Pode deixar que eu preparo o almoço de amanhã, querida. Você e o Noel estão trabalhando demais.
2: Oh, Zazá, muito obrigada, querida.
0: Que legal, Zazá. Eu tô com saudade da comidinha da fazenda, né?
3: A gente também.
1: O negócio é comer esse macarrão agora e sonhar com o almoço de amanhã, né?
0: É.
2: O bom de comer tudinho no almoço é que a vovó deixa a gente comer outras coisinhas de tarde, né, Cacô? Que delícia!
5: Este salgadinho que o pessoal da cidade mandou pra gente é muito bom. O único problema é que não dá pra parar de comer, né, Toquinho?
0: Não dá.
5: Mais um, Toquinho.
2: Mais um. Ti, vai ser mais um mesmo, viu, Caco? Só tem um. Acho melhor a gente dividir, né, Cacu?
5: Não! Eu tenho uma ideia melhor, Toquinha!
2: É? Ti, algo me diz que isso não vai dar certo, hein?
5: Toquinho, entrega o salgadinho!
1: Eita, Sur! Como esse almoço tá demorando!
0: Ai, Olípio, nem me fale, viu? Aposto que lá na fazenda eles já almoçaram há um tempão, tenho certeza.
6: Leite em caixa, vidros, manteiga, geleia. Ué, cadê a comida? Ô, João! João! Vem aqui dar uma ajudinha, por favor.
3: Ai, o que foi, Zazá?
6: Ai, você pode me ajudar a achar o feijão aqui nessa cozinha?
3: Feijão? Feijão tá aqui, Zazá. Ó, tcharam!
6: Ah, aí dentro dessa latinha?
3: É, o feijão já vem pronto. Está escrito aqui, ó, que é só esquentar na panela.
6: Feijão pronto? Que graça tem se a gente não cozinha? Ô, João, e o arroz, cadê?
3: Ah, o arroz? Peraí. O arroz é esse aqui, ó. É só colocar uma panela com água e deixar com saquinho e tudo.
6: Ai, ai, ai, ai, ai. Onde já se viu comprar comida pronta? A gente nem sabe quem cozinhou. Essas coisas práticas da cidade, não sei, não. Eu vou fazer uma sopinha caseira bem quentinha.
3: Sopa caseira? Sopa caseira, Zazá? Tem essa aqui, ó. Sopa caseira em lata.
6: Ai, ai.
5: Pronto, agora é só esperar.
2: Posso perguntar que tipo de semente é essa?
5: Ah, Oriba, daqui a pouco nesse lugar vai nascer uma árvore enorme, cheia de salgadinhos.
2: É, sabor milho. Deixa eu ver esse saquinho de sementes. Cacô, pode esperar sentado, que daí não vai sair planta nenhuma, viu?
5: Ué, por que não? Eu fiz igualzinho ao avô. Primeiro eu deixei a terra bem fofa, fiz um buraco.
7: ele fez isso tudo direitinho.
2: Gente, salgadinho não é semente como o girassol. Não é fruta como a maçã. Não é raiz como a mandioca. Não adianta plantar. Não vai nascer nada.
7: É, pensando bem, Caquinho.
5: Nasce foi o último salgadinho do saquinho.
7: Ai, ai.
0: Ai, que medo, que barulho horrível. Vocês ouviram?
1: Pastor, eu acho que a minha barrigona também tá com fome.
8: Ai. Eu acho que foi a minha barriguinha de novo, sabe, Lilica? Dessa vez ela tá nervosa.
3: Ué, primo, eu jurava que tinha sido a minha barriga. Tem certeza que foi a sua?
0: Uhum. Ops!
1: Eita, Su, eu acho que a minha barrigona também tá com fome.
0: Ô, Zazá! Zazá! Cadê o almoço delicioso e gostosinho da fazenda que você prometeu?
1: Ai, ai, ai, batata, cenoura, milho, tomatinho. Ai, que saudade.
3: Cadê?
0: Ops! Agora acho que fui eu. Ué, cadê a Zazá, hein?
1: Ué?
2: Ai, cadê o almoço?
0: Olhem, a Zazá deixou um bilhetinho. Fufu, fui. S-O-L, sol. V-R-V.
3: Deixa que eu leio, Lilica. Fui resolver o problema da comida e volto já já. Beijos, Zazá.
0: Isso.
2: Ih, João, olha lá, o tio dormiu no meio do trabalho.
3: Caramba, meu pai disse que precisava entregar esse trabalho ainda hoje.
0: Ah, João, é melhor você ir até lá.
3: É, paiê, pai.
4: Eu já tô terminando o projeto, nossa, que horas são?
2: Calma, tio, o almoço nem saiu.
4: A gente bem podia fazer um lanchinho, hein, que tal?
3: Boa, Alípio, quer um lanchinho também, pai?
4: Lanchinho?
3: Não.
4: Vocês vão comer direitinho o almoço que a Zazá vai fazer.
0: Mas tio, a gente tá com fome.
2: E a Zazá nem começou a fazer comida.
4: Nada de lanchinho antes do almoço. Bem, eu preciso sair.
2: Tio, mas o senhor ainda não almoçou. E ontem o senhor só comeu um lanchinho.
1: É melhor a gente se alimentar direito pra não ficar que nem ele, todo fracote aí dormindo em cima do trabalho, senhor.
2: Estamos mandando semente de alface, de tomatinho, de salsinha, de cebolinha.
0: Riba, eu tive uma ideia, deixa eu falar disso.
2: Zazá, o Caco quer falar.
5: Zazá, eu posso pedir uma coisa pra você mandar aí da cidade, hein?
6: Tá na mesa, pessoal.
1: Quanto verde.
2: Puxa, que delícia!
6: Eu fiz uma feira e tanto hoje. Comprei um monte de legumes e verduras, tudo bem fresquinho.
3: O que é isso aqui?
2: Uma horta!
6: Pra gente ter comida gostosa sempre que quiser.
2: Puxa!
6: Mas ainda não tem nada plantado aí.
1: Não?
6: Peraí. Ai, minha encomenda chegou! Pois não?
1: Encomenda pra dona Zazá.
6: Muito obrigada. As sementes chegaram direto da fazenda.
1: Foi, eu trouxe.
6: Momentinho só, viu?
1: Pois não.
6: O senhor, por favor, entregue esse pacote na fazenda para o Caco.
1: O Caco?
6: Diga que as crianças não podem comer antes do almoço, tá bem?
1: Tá bem, eu digo.
6: Obrigada. Muito obrigada, sim.
1: De nada.
6: Que bom! A minha encomenda!
2: Nossa! Que barulhão!
1: Foi a minha barrigona agradecendo pelo almoço!
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0: Ah, muito obrigado! Ah, todo mundo...
1: Cadê?
0: Ah, puxa, puxa, que puxa! Viva! Cocoricó, 30 anos! É muita história! Ah, somos cultura!

0: Você tem certeza que vai ficar bem, Lilica?
1: Uhum. Podem ir sossegadas.
2: Então vamos logo, Lala.
0: Ai, ai, a gente volta no fim da tarde, Lilica.
1: Tá bem.
0: Ah, eu deixei uma pera para você comer daqui a pouco.
1: Eu adoro pera.
0: Será que você não quer que eu deixe mais alguma coisa, hein? Você vai ter fome.
2: Desse jeito ela vai explodir de tanto comer. Vamos logo, Lala.
1: Ai. Podem ir sossegadas que eu vou ficar bem.
0: Então está bem. Tchau.
1: Tchau. Tchau. Eu adoro peras. Perinha suculenta. As peras são doces e suculentas. Quer saber? Eu vou comer a minha agora mesmo.
3: Lilica. Mas que pera apetitosa, hein? É bom, Lilica. Se eu estiver atrapalhando, eu posso voltar depois, tá?
1: Ah, que isso, Toquinho. Pode ficar. Eu ia comer a minha pera agora mesmo. Fique. Você gosta de pera também?
3: Lilica, eu amo peras. Bom, mas eu não quero estragar o seu lanche, né? É melhor eu ir embora.
1: Que isso, fique.
4: Mas que maravilha de pera é essa?
1: Mais um que gosta de pera.
4: Ah, mas eu gosto mesmo. Pera boa é aquela que quando a gente morde sai até uma aguinha.
3: Uma aguinha bem doce, não é?
1: É.
3: Bom, Lilica.
1: Quê?
3: Então pode ir.
1: Então o quê?
4: Ah, então coma a pera, só.
1: Ué, mas vocês não estão com vontade também?
3: Uhum. Vontade?
1: É.
3: Eu?
1: É.
3: Não, Lilica, eu não tô nem sentindo esse cheirinho delicioso de pera.
4: Ah, de acho, Toquinho, vamos falar a verdade.
1: É.
4: Nós estamos com vontade sim, Lilica, mas só tem uma pera, né?
3: É, e se só tem uma pera, tá resolvido. Vamos embora, Lipio.
1: Não. Podem ficar porque eu tive uma ideia. Já!
3: Já!
1: Unidune! Salame! Mingue! Um sorvete colorê! O escolhido para comer a pera foi você! Alívio!
4: Obrigado, Lilica!
1: Tá gostoso?
3: É sempre assim, viu? Eu sabia que eu não ia ganhar!
1: Ô, Toquinho! Não fique triste! A gente pode comer pera outro dia!
3: Pode?
1: Pode!
3: Opa!
4: Ai, suculenta.
1: Ai, ai. É a vida, né?
5: Oi, pessoal.
1: Oi, Júlio.
5: Oh, puxa. Eu posso saber por que vocês estão assim tão desanimados?
1: Desanimados e tristes, né?
5: O que aconteceu, Lilica?
3: Pude sempre, Júlio.
1: É que eu tinha uma pera.
5: Ah, uma pera? Puxa. Eu adoro as peras. Ai, elas são tão suculentas. Cadê?
3: Para, Júlio. Nem me fale.
1: Então, né? Eu só tinha uma pera.
5: Ah.
1: Eu, o Toquinho e o Alípio queríamos comer a pera. Aí, eu tive de fazer o Unidunité. Sabe, Júlio? O Alípio venceu.
3: Nós perdemos, Júlio.
1: Foi.
3: Perdemos a pera. Mas quer saber? Eu já sabia que isso ia acontecer.
5: Peraí, pessoal. Não tô entendendo. Por que vocês não dividiram a pera?
1: Quê?
5: É, gente, amigos fazem assim. Se só tinha uma pera, o jeito era dividir em três pedaços.
1: É mesmo?
3: Mas, Julião, será que ia dar certo?
5: Ai, Toquinho, claro que ia. Todo mundo ia comer um pouco da pera. E ninguém ia passar vontade.
6: Oi, vó.
3: Júlio!
6: Oi?
3: Ah, eu e seu avô vamos até a cidade.
6: Ah, tá.
3: Eu deixei pra você na cozinha um pedaço de bolo de cenoura.
5: Puxa, obrigado, vovó. Muito obrigado, vozinha. Bolo de cenoura, eu adoro demais. Eu adoro bolo de cenoura.
1: Eu também.
5: Então, o que a gente tá esperando?
3: O quê?
5: Vamos pra cozinha. O amigo Júlio vai dividir o pedaço dele com vocês. Puxa, esse deve ser o nosso bolo de cenoura. Puxa, viu? Eu achei que era um pedaço maior. Agora eu vou ter que dividir com todo mundo.
1: Que foi que você disse, Júlio?
5: Não é nada, eu disse que eu vou dividir esse bolo com vocês, é isso.
3: Bolo de cenoura? E você vai dividir com a gente, né, Júlio? Ai, será que isso é mesmo? mesmo verdade, Lilica. Eu não posso nem acreditar.
5: Ai, nem eu.
1: É verdade sim, Toquinho. O Júlio é um garoto bem legal.
5: Eu sou um garoto bem legal, bem
3: divide,
5: legal.
3: Júlio.
5: E falo demais. Peraí, gente, ó. Eu aprendi que bolo a gente divide assim, ó. Primeiro, a gente corta um pedaço grande, um pedaço maior, né?
1: Sim.
5: Que dê pra sentir o gosto, pelo menos. Um pedaço maior pra quem é maior.
3: E quem é maior, Júlio?
5: Eu. Olha que daqui de nós três, o maior sou eu, não é? Ah, que engraçado. Bom, tá aqui o meu pedaço maior, muito
1: já
5: bem.
1: Vi tudo.
5: Agora, agora um pedaço um pouco menor pra quem é um pouco menor.
1: Quem é? Não, eu sou eu. Não sou eu.
5: Pronto. A Liliquinha.
1: Obrigada, Julinho.
5: Pronto, a Lilica é um pouco menor. E agora, um toquinho de pedaço. Pra quem é um toquinho. É. Valeu, toquinho. Opa, vou comer.
3: Júlio! Ah, não, é sempre assim, viu? Eu sabia que isso ia acabar acontecendo.
1: Bolachinha. Oh. Ei, hey, não fiquem tristes. Eu divido a minha bolacha com vocês, tá? É só cortar em várias partes iguais. Dá uma mordidinha. Tô. Você também. Dá uma mordidinha. Você quer? E aí, ele fez uma divisão muito esquisita.
2: É, ele foi muito esperto, isso sim.
5: Eu nunca vi uma divisão tão injusta.
3: Não, mas até que ele deu um pedacinho pra gente, né?
5: Mas quando a gente vai dividir algo com os amigos, Toquinho, precisa ser justo. Todo mundo precisa ganhar pedaços iguais. Oi, pessoal!
2: Olha só quem chegou!
5: Precisamos muito ter uma conversa, Júlio. Que divisão mais maluca de bolo de cenoura você fez?
1: Eu queria ver se o Alip estivesse lá. Do tamanho que ele é, não ia sobrar bolo pra ninguém.
5: Ai, calma aí, pessoal. Vocês têm razão. A divisão que eu fiz não foi legal, não foi certo.
2: Pelo menos reconhece.
5: É, dividir de acordo com o tamanho do amigo. Onde já se viu?
3: Ah, eu sei, não foi legal.
5: Júlio, nessa hora, dividir é somar. Quanto mais justa for a divisão, mais amigos você vai ter.
3: Ai, já me arrependi, Lolo.
2: É, e na certa veio se desculpar, não é, Teté?
5: É, eu vim me desculpar e também vim fazer um convite.
3: Vamos passar a vontade de novo, Lili.
1: Deixa ele falar.
3: Tá.
5: É que a vovó fez suco de uva.
1: Adoro suco de uva.
5: Então, pra me desculpar, eu queria convidar vocês pra tomar suco.
3: Mas peraí, tem pra todo mundo?
5: Claro que tem. E olha, eu prometo que dessa vez eu vou dividir direitinho, tá?
1: Oba! Então a gente topa, né?
5: Vamos!
3: Tá. Só quero ver se dessa vez vai dar certo.
1: Não vejo a hora de tomar suco de uva.
3: Eu ainda tô duvidando que é verdade.
5: Mas é verdade verdadeira, pessoal. Eu vou dividir tudo muito bem direitinho. Olha, Lica, você, por exemplo, pode ficar aqui, ó, aqui desse lado da mesa. Aqui, isso, bonitinha. E Toquinho, você desse lado aí. Olha, vocês podem até medir, viu? Tá dividido direitinho. Tudo lado igual pra todo mundo.
1: Ah, tá bom, Julinho. Não precisa exagerar, né?
5: Não é exagero, não. Com amigos é assim. Dividir é somar. Muito bem. Agora o suco.
3: O suco.
1: O suco. O que foi?
3: Como o suco? Júlio, o suco.
5: Puxa, que puxa, gente. Eu esqueci o suco. Mas eu vou até a cozinha. Já sei, ó, gente. Eu vou levar os copos, tá? Porque aí... Aí eu já trago o suco dividido, tá bom? Eu já volto, até já.
3: Ai, Lilica, eu sabia que ainda ia ter alguma coisa errada.
5: Puxa, que puxa, viu? Como eu fui esquecer de dividir o suco? Vamos lá.
1: Ai, ai, viu?
3: Ah, Lilica, eu tô cansado. Será que a gente ainda espera?
1: Só mais um pouquinho, vai.
3: Ah, tá.
5: Nossa, 1,5 centímetros a mais.
3: Pronto.
1: Ai, ai, que demora, viu?
3: É, mas Mas eu sabia. Eu sabia que alguma coisa ia dar errado. Eu não falei?
7: Não, agora esse aqui tem menos. Será?
0: Ah, puxa, puxa aqui, puxa! Ah, puxa, puxa aqui, puxa! Cheguei, pessoal!
1: Júlio, puxa, você demorou muito, viu?
3: A gente tá com muita sede.
0: Me desculpem, eu acho que eu levei mesmo muito a sério essa ideia de dividir certinho.
1: Ah, levou mesmo, viu, Julinho? Bom, agora vamos beber suco, que a minha boca está seca.
0: Opa, né,
4: opa, eu ouvi alguém aí falar em suco.
0: Ah, não, mais um, não.
1: Chegou tarde demais, Adelita.
0: Ah, não, nada disso. Amigo é amigo na hora de dividir. Vamos dividir o suco por quatro, eu já volto, hein?
1: Ah,

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O sol está nascendo e o dia começando. É hora de acordar os Palaluz. Bom dia, Cazu. Bom dia, Pico. Bom dia, Balbal. Os Palaluz acordaram e estão prontos para se divertir. Do que será que eles vão brincar hoje?

É a Blue. A bola era a comida da Blue. O que será que Blue está fazendo? Blue quer brincar de estátua. Os Palaluz têm que imitar Blue. Agora é a sua vez. Muito bem! Blue fez uma pose de braços cruzados. Vamos tentar juntos? Que demais! Agora ela abriu um bocão. Será que você consegue fazer essa? Você conseguiu! Essa é difícil. Que pose engraçada! Pico deu uma cambalhota. Todo mundo gosta de dar cambalhotas. Blue está com fome. Ela quer comer uma fruta. Blue comeu tudo de uma vez só. É hora de Blue ir embora.

Que som é esse? Os Palaluz vão tentar descobrir de onde vem os

O som veio de lá. É o Tutu. Tutu descobriu um novo som. Que som divertido! Os Fala-Luz gostam do som que Tutu descobriu. É uma harpa. Tutu quer tocar uma música para os Fala-Luz.

todos adoram a música de Tutu. Os Palaluz querem ouvir a música de Tutu mais uma vez.

O show de Tutu é muito divertido. Tchau, Tutu. Os Palaluz precisam descansar. Vocês não querem dormir? Vamos dar um boa noite bem carinhoso para os Palaluz poderem dormir.

noite, Baobao. Agora é a sua vez de descansar, pois amanhã será um dia cheio de aventuras.

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Léo, o caminhão. Lift, a empilhadeira, está brincando no playground. Olha como ele pega os blocos.

0: Hã?
1: Oh, Lift, é um balde de tinta. Lift ficou branco. Não se preocupe, vamos ver o Léo. Ele vai pintar você. Oi, Léo. Não ria. Lift precisa de ajuda. Você pode pintar ele?

0: Léo, tudo pronto?
1: Aham.
0: Quantas tintas precisamos? Preto. Cinza.

amarelo, verde, azul. Lift, o Léo vai pintar você agora. Vamos falar as cores juntos. Preto.

amarelo, vermelho. Léo, Lift tem nariz vermelho. Muito bom. Que cor é o boné dele? Azul. Léo, Lift tem um boné azul. Verde, isso. Agora tudo certo. Lift, Léo, vamos brincar.

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2: Desde pequena, Vaca sonha em ser uma grande cantora.
3: Se não der certo logo, não é pra ficar tristonho. 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
4: Hora de acordar, hora de acordar, hora de acordar, hora de...
3: 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Hora de acordar.
2: Vaca. Sonhar é bom, mas a vida real também pode ser muito interessante. É preciso estar acordado para transformar os sonhos em realidade.
3: Você acha que eu posso ser uma cantora de verdade?
5: Estou decidida a formar uma banda.
6: Uma banda? E desde quando você é músico, Tatu?
5: Desde hoje. Apresento para vocês o astro do rock. 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
6: Bom, vou pra minha cozinha que a vida real me chama.
5: Sei que meu sonho vai virar realidade.
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5: Bravo! 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Por que você nunca fez isso antes?
8: Não sei do que você está falando, Tatu.
5: Sua voz é muito bonita. Você nunca pensou em ser cantora?
8: É o meu maior sonho. Mas...
5: Mas o quê?
8: Eu tenho medo de não ser tão boa. Nunca vi uma vaca cantora antes.
5: Tatu, Tatu, tá tudo bem, vaca. Vamos fazer uma banda. Assim você não fica sozinha e eu me torno o astro do rock, que é o meu sonho.
8: Oh, você faria isso por mim?
5: Por nós? Você canta e eu batuco. 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
8: Muito obrigada, Tatu. Mas como a gente faz som sem instrumentos musicais?
5: Já sei quem pode ajudar a gente.
6: G A R R A F A Garrafa. Garrafa.
1: Garrafa.
8: Muito legal.
6: Obrigado, obrigado. Dá pra improvisar sons com quase tudo. Querem ver?
1: Aham.
6: C, O, P, O. Copo. Copo.
1: Copo.
5: Fantástico. E pra batucar? O que você sabe fazer? Tum, tum, tá, tum, tum, tum, tá.
6: Vamos ver o que eu tenho aqui. B, A, L, D, E. Balde. Balde.
1: Balde.
5: Banda, é hora de debandar. Vamos fazer um som animal.
6: Banda? Do que vocês estão falando?
5: Vem com a gente que você vai se amarrar.

0: amigo.
1: Desculpa, não me contive.
2: Muito bom que todos estejam se divertindo. Mas com todo esse som, ninguém escuta a minha voz.
3: A gente pode tocar mais baixinho.
0: Ou você pode cantar mais alto.
2: Mas eu já tô ficando rouca. Não consigo cantar mais alto do que isso.
0: Nada de forçar a voz. Você precisa de um instrumento para voz. Amigos, é hora de formar palavras.

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1: Microfone.

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0: ganha.
1: Um prêmio!
0: Bom, mais ou menos.
2: Nós também podemos correr, Doug!
0: Sim, porque o Doug tem o distintivo da corrida com obstáculos. Então vocês podem entrar como. A equipe vermelha!
3: O tempo está maravilhoso hoje, Chuck.
4: Isso mesmo, Pan. Condições perfeitas para a 115ª corrida com obstáculos anual para animais.
3: As equipes dessa edição estão ótimas. Vamos dar um olá para a equipe azul.
5: Olá!
4: E para a equipe verde, que parece muito confiante.
3: E é sempre bom ver a equipe amarela.
4: E é claro, nossos bravos estreantes, a equipe vermelha. Será que eles têm o necessário para passar pelos 6 terríveis obstáculos?
3: Cada obstáculo é projetado para exigir o máximo de resistência dos competidores.
4: Eu estou nervoso por eles.
3: Rei Tigre, quando estiver pronto.
6: Agora eu declaro que a corrida com obstáculos vai começar.
4: Foi dada a largada!
7: Corre, Rowley, corre!
5: Cuidado com a cabeça!
8: Não é justo!
4: Técnica interessante da equipe vermelha.
3: Vamos ver como eles se saem no segundo obstáculo. A fossa do medo.
6: Eu não estou gostando muito disso.
3: Método inovador, não é, Chuck?
6: Caranguejão, caranguejinho, caranguejão, caranguejinho. Isso está parecendo até Ibiza.
9: Happy, anda logo.
3: Pensei que eles nunca mais fossem sair de lá.
4: Mas eles saíram, Pan. O que significa que chegou a hora dos pêndulos do perigo.
3: Qual será a abordagem da equipe vermelha para o obstáculo?
9: Lá, lá, lá, lá, plan, peren, peren, lá, lá, lá.
3: Ela fez aquilo parecer fácil.
4: Essa aí foi mamão com açúcar.
3: Mas sabe o que não vai ser fácil, Chuck?
4: Um labirinto móvel.
8: O que ela tá fazendo?
9: Pronto, tudo bem. Já entendi.
4: Estratégia brilhante da equipe vermelha.
3: Finalmente o penúltimo obstáculo.
4: Os túneis do terror.
9: Atacar! Aqui é meio escuro.
10: Não toque nos meus espinhos.
4: Isso vai doer.
8: Quem vai sair de lá primeiro?
3: Todos eles saíram, Chuck.
4: Isso nem sempre acontece, Pan.
3: E agora, o último obstáculo. A pista muito lamacenta.
4: Não é tão fácil quanto parece, Pan. Aquela lama é grudenta. É uma lama muito, muito, muito grudenta.
3: Os participantes estão passando por maus momentos lá, Chuck.
4: Bom, nem todos eles, Pan.
9: Mal.
4: Não estou acreditando. A equipe amarela venceu.
11: Mal.
6: Esplêndido. Deixe-me parabenizar os vencedores com a taça.
9: Doug, esse é o prêmio? Uma taça?
12: Wolf.
9: Mas isso a gente já tem, Doug.
7: É!
6: Ah, maravilha! Então, suco de blueberry pra todo mundo!
0: Os escoteiros se saíram bem, não acha, Doug? Bom trabalho, escoteiros! Vocês ganharam o distintivo da corrida com obstáculos!
7: É!
0: Ah, Olhem, seus pais chegaram.

0: Ainda há tempo para mais uma coisa.
1: Abraço no Doug!
2: Oh. Abraço no Doug!
1: Ganhamos nosso distintivo da corrida com obstáculos!
0: Oh. Até logo, escoteiros! Isso foi divertido, não foi, Doug?
3: Ponto pra ele!

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0: saindo a primeira fornada de bolinhos.
1: Glacê colocado. Sua vez, Loft.
2: Chantilly aplicado. Agora é a Lark.
3: Granuladinhos. Pronto.
4: Muito bom.
2: Chega um cliente.
1: Quem será que é?
5: Olá, Chilly. Você está um pouco pegajosa.
6: Problemas na minha fábrica de geleia de morango.
2: Ai, eu amo geleia de morango.
6: Eu também. Quando é feita da forma correta.
7: Bom, a melhor parte sobre ser uma operária de fábrica é ficar observando as minhas máquinas funcionando. Tem uma coisa muito mágica em uma grande máquina transformando morangos frescos em geleia e esguichando ela em potes, deixando pronta pro mercado.
2: Uau!
5: Vamos limpar essa roupa pra você.
6: Obrigada. Tchauzinho.
2: Vamos levar pro Suits, mãe.
3: Oi, Suits.
8: Olá, meus amiguinhos. E o que é que nós temos hoje?
3: É uma roupa de operária, Suits.
8: Pegajosa, doce, cheira a café da manhã. É uma fábrica de geleia de morango. Então é melhor eu começar a minha linha de produção e trabalhar nisso logo.
2: Suits, você tem roupas de operários de fábrica que a gente possa usar?
8: Vou ver o que eu posso fazer.

0: Nós somos operários de fábrica.
1: Eu não sei o que fazer.
2: Oi, Chili. O que aconteceu?
1: Oh, eu tô trabalhando em um novo queijo fedorento na minha leiteria. Mas também preciso fazer os engradados de geleia de morango pro supermercado. O Leonard vem buscar eles às 3 horas. Eu não posso trabalhar na minha fábrica e na leiteria ao mesmo tempo.
0: Por que a gente não cuida da sua fábrica pra você?
1: Oh, acho que vocês se parecem com operários de fábrica. Tá bom? Estão contratados?
2: É!
1: Eu vou mostrar pra vocês o Geleiotron. É tecnologia de ponta na fabricação de geleias. Os morangos entram aqui e o açúcar entra aqui. É bem fácil de fazer. E tudo se transforma em geleia bem aqui. E aí a geleia é esguichada em potes. Aqui.
2: Ah, inteligente.
1: É muito inteligente. Mas uma fábrica é tão boa quanto seus operários. Mas vocês sabem disso.
0: Deixa com a gente, Chili. Vamos ter toda a geleia pronta às 3 horas.
1: Uhul, é isso que eu gosto de ouvir.
2: Ah, Chili, acho que esses morangos estão passados.
1: Isso são cebolas, Loft. Os morangos estão bem ali. Tchauzinho, então.
0: Vamos lá.
2: Temos mais alguns minutos. Mais rápido, equipe, mais rápido.
3: Estamos indo mais rápido que podemos.
2: Vocês têm certeza de que não são morangos?
0: Não, Loft. Essas definitivamente são cebolas.
3: Imagine misturar morangos e cebolas.
0: Já tá bom de morangos. Agora vamos colocar mais açúcar.
2: Faltam só mais 20 minutos. Mais rápido.

0: até o Leonardo chegar.
1: 15 minutos. Bem pouco tempo. A gente pode fazer a máquina trabalhar mais rápido. Oh, o que isso significa?
2: É
1: hora de esguichar a geleia em potes. E agora elas só precisam das tampas. Vamos!
2: Tampado!
1: Chegar, nós não vamos terminar a tempo nessa velocidade.
2: Tampado, tampado, tampado, tampado, tampado,
1: tampado. Ai, tá rápido.
0: Faz isso parar.
1: Vocês perderam uma e mais uma. Sejam mais rápidos. O Leonardo vai chegar logo, logo.
3: Ai, eu tô tonto.
0: Milo, eu não tô mais aguentando.
1: Eu preciso de uma pausa. Eu posso fazer a fábrica funcionar sozinho.
0: A máquina tá vazia.

0: extraño. O que foi que eu fiz? Ah, o que você fez? Alguma coisa nojenta com cebolas. Eu fiz a gente ir rápido demais. Eu achei que a máquina faria todo o trabalho difícil, mas eu me enganei. E agora não temos nada pro Leonard. Ah, eu sou o pior operário de todos os tempos.
1: Coleta de geleia.
0: Ah, desculpa, Leonard. Não estão prontas.
1: Ah, eu posso esperar se quiserem. Agora é o meu intervalo mesmo.
2: Acho que dá tempo de fazer outro lote.
0: A gente consegue? E o que a Tilly falou? Uma fábrica é tão boa quanto seus operários.

0: pacote de geleia coletado.
1: Uhul, parece que vocês fizeram um ótimo trabalho. Muito bem. Oh, Bruno? O que você achou aí? Geleia de morango com cebola!
2: Isso foi um erro.
1: É exótico, mas é muito gostoso. Vai combinar perfeitamente com meu queijo super fedido. Pode levar, Leonard.
0: Entendido.
1: Oh, que operários de fábrica mais criativos vocês são. Obrigada.
3: Ah, e como os meus pequenos operários se saíram?
2: Ah, Sud, foi incrível. A gente teve que fazer um monte de geleia de morango. Mas eu tava preocupado por ter pouco tempo.
4: O Milo tentou fazer todo mundo ir mais rápido, mas deu tudo errado.
5: Aí nós lembramos que a fábrica era tão boa quanto seus operários e fizemos a geleia.
2: Quando eu crescer, acho que seria incrível ser um...
6: Operário de fábrica!

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0: gosto muito dela porque ela é muito linda.
1: Ela é linda.
2: É tão grande.
3: E é roxa.
2: Que flor é essa? Que foi? Você não sabe?
0: Claro que eu sei.
2: Tá, então... Qual é o nome dela?
0: É uma... Florinessa.
2: Uma Florinessa?
0: Uhum. Eu sei porque eu cuidei dela sozinha. Fala, Yuri.
3: Quanto tempo demorou pra ela crescer?
0: 2 dias.
4: Caramba,
5: isso é bem rápido pra uma planta crescer, Lili.
0: É? Bom, ela cresceu super rápido porque ao invés de água, eu dei... suco de uva pra ela.
5: Suco de uva? Que ótima ideia. Acho que eu vou tentar com as plantas lá de casa.
0: Não, é melhor não. Só as flores nessas que gostam de suco de uva. Eu posso sentar agora?
5: É claro que pode. Muito obrigada pela sua flor. Coloque ela na janela pra mim, Lili.
0: Tá bom. A tia Carol gostou muito da minha flor, né, Nessa?
6: Eu acho que sim. Lili, tem certeza de que ela se chama Florinessa? E eu não lembro de você ter dado suco de uva pra ela.
0: Nessa, não faz diferença.
7: Lili, deixa eu cheirar a sua flor, deixa. Aposto que ela tem perfume de uva.
3: Uma abelha. Cuidado, Golias. Às vezes elas picam.
0: Às vezes, mas não quando estão perto de uma Florinessa. As abelhas adoram as flores nessas. Elas pegam o que tem lá dentro pra fazer mel.
6: É sério?
7: Mel, eu adoro mel.
8: Lili, você também entende de abelha?
0: É claro que sim. Eu sei tudo sobre abelha. Porque sou uma abelha rainha.
6: Ô, Lili, eu acho que você...
0: Venham comigo que eu vou mostrar.

0: eu consigo dar cambalhotas. Tenta você, Bongo.
1: Beleza! Aí! Isso aqui é macio!
0: Claro que é! Tem que ser, porque é onde as abelhas pousam.
2: Como é que se chama essa parte da flor?
0: Se chama Aeroporto da Flor. Olha só isso! O que a abelha tá fazendo agora, Lili?
3: Agora... Bom, agora a abelha tá descansando e cheirando pra ver se a flor é gostosa.
2: É mesmo? Como é que ela cheira? Eu nunca vi nariz numa abelha, nem tromba.
4: A Lili não sabe tudo sobre abelhas.
0: Nessa, eu sei sim. As abelhas sentem cheiro batendo as asas.

0: porque você tá fazendo do jeito errado.
1: Mas como é que continua tentando?
2: Eu nunca ouvi dizer que as abelhas sentem cheiro pelas asas.
3: Se a Lili diz que elas fazem assim, deve ser isso mesmo. Ela é a abelha rainha, lembra?
1: Lili, tem certeza de que a abelha não tava batendo as asas só pra poder voar?
0: Não, ela tava cheirando.
1: Pra onde você acha que ela foi?
0: Bom, provavelmente voltou pra casa dela.
2: Você quer dizer a colmeia?
0: Aê! Colmeia! Foi isso que eu disse.
3: Como é que você sabia que se chama colmeia, Yuri? Você é um abelho rei?
2: Não, seu bobo. É que a tia Carol disse uma vez que as abelhas moram numa colmeia. É lá que as abelhas fazem o mel.
3: Mel! Eu quase esqueci. Lili, você acha que pode levar a gente até a colmeia pra pegar mel?
4: Nham, nham. O Bongo também adora mel.
1: E eu quero ver as outras abelhas.
3: Não.
0: Claro, todo mundo, vem comigo.

0: tem certeza?
1: Aham. É no chão porque as abelhas gostam muito do escuro.
0: Gostam? Irado! Vamos, Bongo! Ei!
2: Aqui é escuro mesmo.
3: As abelhas gostam do escuro, lembra? A Lily falou.
0: Lá em cima.
4: Devem ser as abelhas.
3: Isso não é abelha.
5: Acho que o Yuri tá certo. Elas parecem formigas.
1: Não, são abelhas. Só que abelhas muito mais velhas. Quando as abelhas ficam velhas, elas perdem as asas e vivem debaixo da terra pra poder descansar depois de voar tanto.
2: Faz sentido. Por favor, podem nos dar mel, senhoras abelhas velhas.
3: Eu acho que elas não têm mel.
2: Não tem mel?
1: Quando as abelhas ficam velhas e perdem as asas, elas também não precisam mais trazer mel.
0: Então o que elas comem?
1: Elas comem folhas, é claro.
2: Folhas? Ah, é. Não, muito obrigado. Eu prefiro comer mel.
3: A Lily vai levar a gente pra uma colmeia de verdade. Não é, Lily?
1: Claro que eu vou levar. Vambora!
4: Tchauzinho! Aproveitem as folhas!
1: Colmeia, colmeia...
5: Lily, você sabe mesmo onde fica a colmeia?
1: Claro que sei. Fica... bem ali dentro.
0: Show de bola! Vou apostar corrida, Bongo!
4: Só se for agora!
0: Bongo, cuidado!
4: Por quê?
0: Bongo, você tá legal? Vamos puxar ele!
2: Foi divertido!
3: Bongo, você tá bem?
2: Melhor do que nunca. A cauda dele é tão macia, mas faz cócegas no meu nariz. Saúde!
5: Lily, isso não é uma abelha.
2: Vanessa tem razão. Eu acho que é um esquilo.
3: É um esquilo. Então a colmeia também não é aí.
1: É, não é aí agora. Isso já foi uma colmeia, mas... era grande para as abelhas, então elas trocaram com o esquilo.
2: Com licença, seu esquilo, mas sobrou meu aí. Isso não é meu.
3: Eu acho que é uma avelã.
2: Obrigado, mas eu não quero estragar meu apetite para quando a gente encontrar o mel.
0: Se é que a gente vai achar.
1: A gente vai achar. Eu sei exatamente onde está.
0: Cadê ela?
3: Ela sumiu.
1: Lily! Teresa! Socorro!
2: Ah, acho que veio de lá.
5: Aguenta firme, Lily. Lily, você tá bem?
1: Não. Eu tô presa numa teia de aranha. E é tudo culpa minha. Eu não sei onde tá a colmeia. Eu só disse que sabia porque tinha vergonha de dizer que não sabia.
0: Lily, não tem problema não saber de alguma coisa.
3: O Matt tá certo. Você só precisa perguntar.
1: Sério?
3: Aham.
0: É.
4: Pode apostar.
1: Vocês podem me ajudar a sair da teia? Eu não sei como.
4: Vamos lá, pessoal!
2: O que é isso?
1: É um sanduíche de mel.
2: Hã?
1: Quero dar ele pra você.
2: Opa, mel! Obrigado, Lily. Minha rainha. Oh.
1: Tá bom, tá bom. Tia Carol, eu preciso contar uma coisa. Eu não sabia como cuidar de uma flor sozinha. Aí... eu inventei algumas respostas, porque eu não sabia.
6: Lily, não tem problema não saber a resposta. É só perguntar pra alguém que saiba. pode me ensinar a cuidar de flores?
7: Olha, por que você não planta essas sementes e conta pra gente o que acontece com elas?
6: Legal! Obrigada, tia Carol!

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0: salve a rainha.
1: Quem veio nos agraciar com a sua presença? O senhor é um... Não pode ser. O senhor é o rei? É sério?
0: De pedra comestível.

0: sozinho. Não é adequado que o rei se curve e colha frutinhas? Não é adequado para um rei. Não, nem um pouco. Mas não é adequado que um rei conserte carros desse jeito. Não para um rei, eu repito. Não é o que os reis devem fazer. Ah, não. Não é adequado que um rei saia abraçando ursos. Dos outros. E não é adequado que o rei arrume e limpe a casa. Eu estou falando a Vossa Majestade. Ai, o que vocês estão pensando? Acham mesmo que é adequado que um rei saia por aí para pescar e leve picadas de mosquitos?
1: Decreto real. Estou de férias. Rei Leão III.
0: Estou de férias, Rei Leão III. Em minha ausência real, a coroa será temporariamente concedida à Rainha Mariana, 71ª. É para mim? Eu sou a rainha!

fazer quando eu for com vocês. Muito bem, vai e prepare um banquete digno de uma rainha. E você, construa topiarias, aviários e pontos. Eu tenho que verificar...

0: patrões reais.
1: Uhul! Eu gostei demais disso! Afazeres reais! As pessoas que eu governo até que não são tão ruins. Isso que eu chamo de apropriado. Bom, esses eu gostei muito. Excelentes obras. O que é bom para uma rainha é o que é bom para o seu povo. Sou tão soberanamente majestosa, tão magnificamente imperial. Estamos prontos para a nossa comida real. Devem obedecer.

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1: Eu estou tão entediada. A gente realmente jogou todos os jogos que existem no mundo todo. Tem uma coisa que a gente pode fazer? Podemos fazer uma peça, tipo um teatro. Por que não disse isso antes, Tasha? Vamos começar isso agora mesmo, montar uma peça. Olha, vamos começar com um teatro clássico. É chato demais. A ópera é muito melhor. Tem as fantasias incríveis. E as canções também. Ainda assim, é chato. Eu acho que nós devemos fazer um grande drama clássico. Ou talvez uma tragédia. Eu acho que devemos fazer uma ópera. Apenas a ópera tem música. Eu acho então que nós vamos fazer uma grande drama clássica. Não, eu acho que devemos fazer uma

0: acho que nós devemos fazer um drama.
1: Eu acho que devemos fazer uma ópera.
0: Essa é uma ótima ideia. 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
2: Atenção todos, o show de talentos vai começar. Qualquer um pode participar. A única coisa que precisa ter é um talento. Não percam e venham todos.

0: ou menos. É que eu não sei bem qual é o meu talento, nem onde encontrá-lo.
1: Vejamos. Um talento é algo que você gosta muito de fazer e que você é bom fazendo.
0: Algo que eu gosto muito de fazer?
1: Certeza que tem várias coisas que gosta de fazer.
0: Eu acho...
1: E aposto que faz bem várias delas.
0: Talvez.
1: Não se preocupe, amigo. Sei que vai descobrir seu talento. E aposto que vai ser um estouro.
2: Primeiro, deixem-me apresentá-los ao melhor imitador de sons e vozes. Eu. Primeiro, vou imitar um pintinho.
3: Piu, piu, piu, piu, piu.
2: Minha próxima imitação é um trem.
3: Piuí!
2: E agora, minha próxima imitação é da viola.
4: Eita, amor, você é meu melhor amigo. Eu sou a melhor dançarina.
1: Uau! Ele me imita muito bem!
0: Imitações. Vamos ver.
5: Oi, eu sou o abacaxi.
0: Ah? Não. Vamos ver. Melhor tentar outra coisa. Oi, eu sou o trem. Piuí! Acho que eu não tenho talento pra imitação, não.
2: E agora, uma salva de palmas para a viola e seus passos de dança fantásticos.

0: Dançar como um robô maluco parece divertido.
1: Cuidado, Bombo. Preciso da bola pra apresentação.
0: Ah, desculpa, teclado. Eu pego.
1: Uau, sem problemas, Bombo. Ei, foi um bom arremesso.
2: A próxima atração é... teclado!
1: Olá, amigos. Meu talento é cantar e dominar a bola ao mesmo tempo. Com meu talento, vocês se divertem. Sempre sorrindo, eu jogo bola cantando. Muito obrigado.
0: Jogar bola parece fácil e divertido. Tô bem.

0: eu vou descobrir o meu talento.
1: E agora trazemos para vocês a incrível abacaxi.
2: Me deseje sorte, Bongo.
0: Boa sorte, abacaxi.
2: Senhoras e senhores, preparem-se para testemunhar meu grande talento. Eu vou fazer malabarismo com três, isso mesmo, três bolas.
0: Abacaxi, aqui.
2: Obrigada, Bongo.
3: Uau, eles são tão talentosos.
2: Hã? Tô sozinha.
4: Sim, seu talento é malabarismo. Mas o Bongo tem uma mira perfeita.
0: Hã? Verdade. O meu talento é ter uma super mira. Fantástico.
1: E agora trazemos a vocês o grande Bongo e sua mira infalível.
0: Ei, pessoal. Um pra cada um. Aí vai! Muito obrigado por me ajudarem a achar o meu talento, amigos. Às vezes, o que é banal para nós é algo extraordinário para os outros.

0: Peraí, você quis dizer tambor, certo?
1: Não sei. Estamos dançando.
2: Por favor, por favor, por favor.
1: Posso voltar mais tarde, tambor? Será um prazer jogar no seu time, Mike.
0: Nem pensar. Meninas não podem jogar futebol.
2: Por quê? Você não sabe jogar?
1: Eu sei sim. Teclado. Por que meninas não podem jogar?
0: Porque... é que... porque elas não sabem regras e...
1: Teclado, você é hilário.
0: Ei, eu falei sério.
1: Eu sei todas as regras.
2: Você pode me lembrar? Eu não sei todas.
1: Claro. Regra número 1.
2: Todos nós sabemos que a viola é muito rápida. Será que você quer ela pro seu time?
0: Rápida? Mas meninas só gostam de dança e coisas assim. Ei, tambor, você quer jogar com a gente? O quê? Você não gosta de futebol? Mas por quê? Quer saber? Eu vou achar o jogador certo. Lelê! Você quer jogar com a gente?
3: Não, obrigado, teclado.
0: Trompete! Será que você quer jogar com a gente?
3: Não posso. Tenho que tomar conta da trompetina.
1: Nossa, posso jogar?
0: Não, Trixie. Você é uma menina.
1: E daí?
0: Ah, deixa isso pra lá, vai.
1: Então, essas são as 308 regras do futebol.
2: Incrível. Acho que eu tô pronto.
0: Não consegui achar outro jogador. Não temos escolha. Viola, vem aqui pra eu poder te explicar as regras.
1: Eu te disse que eu já conheço as regras.
2: Mas vamos revisá-las. Podemos jogar logo? Porque eu já quero ganhar de vocês.
0: Primeiro, você não pode usar as mãos.
1: Eu sei.
0: Só os pés ou a cabeça pra fazer gols.
1: Eu sei.
0: Segundo, pra marcar gols.
1: Eu sei.
0: Tem de chutar a bola no gol do time adversário.
1: Eu sei.
2: Regra número 303.
1: Sim, muito bem, Bombo.
0: Ok, vamos começar.
2: Eu não vou decepcionar vocês, meus queridos fãs.

0: ela tem talento. Esse passe foi muito bom.
1: Passar a bola pros outros. Regra 288.
0: Presta atenção, Bumbo. Temos que recuperar a bola.
1: Tarde demais.

0: faz isso?
1: Obrigado. A verdade é que eu sou um cara muito humilde.
2: Eu pego! Eu pego!
0: Esse gol vai definir tudo!
2: Gol!
3: Ei! Bom jogo, amigos! Foi divertido! Vocês jogaram bem!
0: Viola, tenho que admitir que estava errado. A verdade é que você é tão boa que fez até o Mike marcar uns gols.
2: Eu sou o número um! Eu sou o melhor jogador em campo!
3: Onde o Mike conseguiu um troféu?

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0: desfrutar.
1: A gente está habituado a ver pessoas que cantam e tocam um instrumento simultaneamente. Piano, guitarra, um pouco mais raro, o contrabaixo. Agora, pessoas que cantam e tocam bateria ao mesmo tempo, isso é raríssimo. Marcelo Dai, aqui o novo sempre vem.

0: Vou dar só uma dica, Sol. A música é um chorinho.
1: Mas você tá feliz? Já sei! É aquela música do Pixinguinha!
0: O nome do som é carinhoso. Vamos lá, agora é sua vez, Sol. Acho que esse som é um trompete.
1: É a minha barriga. Acho que eu tô com fome.
0: Você acha? Eu tenho certeza.
1: E qual o menu do jantar hoje? Sorvete de chocolate?
0: Olha, não é uma ideia ruim. Mas hoje o menu é arroz branquinho, feijão pretinho e uma salada de vagem bem verdinha.
2: Vagem?
1: Primeiro que vagem parece os dedos de um monstro que toca piano muito mal. Bem desafinado. Péssimo. Eu também não gosto do som que a vagem faz.
0: Os alimentos têm os sons da natureza. São lindos. E eu vou fazer bem temperado.
1: Mas, pai...
0: Bom, vou indo, porque se existe um som no mundo que eu não gosto, é o da barriga da minha filhota roncando.
1: Eu não vou comer vagem coisa nenhuma. Eu vou ir pra Doremi e lá eu vou comer o que eu quiser.

0: sons das comidas na boca, Sol.
1: Uba!
0: Quando a gente morde, faz nhoc. Mas tem comida que a gente morde e faz croc. E na hora de engolir, faz... Mas se a gente tá com fome, faz...
1: Ai, não. Nem me fala em fome. Eu tô é verde de fome. Luda, tá com fome também?
0: Não, eu acabei de jantar. Comi uma porção de nachos com pimenta. Eu amo comida apimentada.
1: Tem certeza que não sobrou nem um pedaço? Ei, Luda, essa não foi a minha barriga.
0: É melhor você ir lá e descobrir. Mas não esquece de me trazer um chazinho pra digestão na volta, ok?
1: Aham.
2: Oxe, que fome da gota.
3: Eu não consigo nem tocar.
1: Ei, acabou a comida aqui em Doremi? Foi isso?
4: Não, a gente só não tem nada pra comer. Nada que a gente goste.
5: Tem sim. Eu fui convidada para fazer um jantar especial. Mas nenhum mani agradou vocês. Difícil, viu?
1: E quem é você?
5: Prazer! Sou Sandra Rosa Madalena, baterista de jazz nas horas vagas e cozinheira profissional.
1: Uau, uma cozinheira profissional! Você sabe preparar sorvete?
5: A sobremesa é por último, Sol. Primeiro uma salada verdinha, cheia de vagem.
1: Vagem? Que novo! De
3: a gente também não.
4: Eu só quero comer uma cenoura laranjinha. E eu um brócolis verdinho.
3: E eu grama.
1: Mas você já comeu grama pra saber o gosto, Tuntum?
3: Foi sem querer.
5: Desculpa, não vou cozinhar grama. E também não vou cozinhar só cenoura ou apenas brócolis. Sou uma cozinheira e vim aqui apresentar meu trabalho como uma session de jazz. Então, meus amores, se não quiserem a minha salada, eu farei um jantar só pra mim. Um concerto particular.
4: Ah, imagem, não, de jeito nenhum.
1: Se ninguém quer comida, a gente pode fazer música com as panelas, né?
5: Boa, Sol! Curti a sua levada! Olha aí, Sol, você continua com fome. Não dá pra fazer música com a galera sem energia assim.
1: Mas, Rosa, não é sua culpa. O seu menu é ótimo. Eu só não curto a vagem.
5: Mas tem vários pratos que posso fazer. Várias maneiras de preparar. Assim como o jazz, a cozinha é o espaço do improviso. Na cozinha, a gente mistura os sabores. Assim como no jazz, a gente mistura os instrumentos. Tem o sal para deixar salgadinho, agitado como uma levada de jazz cubano. E do outro lado, o açúcar, para deixar mais doce, mais suave, como um jazz romântico. E tem esse mundo infinito de temperos e sabores. Parece o mundo da música mesmo, cheio de possibilidades. Eu só queria mostrar esse mundo de sabores pra galerinha aqui de Do Re Mi. E olha só a sobremesa que eu fiz.
1: Bolo de morango, bolo de morango.
5: É, mas bolo é só depois do jantar. Senão ninguém vai querer comer a minha comida.
1: Rosa, a gente tem que achar um jeito das suas comidas chamarem atenção. Pode ser pelo sabor, pela cor ou pelo jeito que elas foram feitas. Se você quiser, eu te ajudo a preparar esse banquete.
5: Nossa, está contratada minha assistente. Agora desce daí.
6: Pode ir entrando na cozinha, mastiga seu sapato.
5: Sapato? Se preparem, meus amores, que desse lugar lindo, limpo e perfumado sairão belos pratos.
6: Querida Sol,
5: pode me passar nosso primeiro convidado.
6: Nosso primeiro convidado é...
7: Não é por nada, não, mas eu senti um leve cheiro de chulé.
6: Arroz, feijão, chimichurri com bunda, Nova Guiné. Quem é? Ovo, macarrão e bacalhau da Noruega.
5: Você sabe onde é? É um país frio e cheio de peixe, mas sempre outra música.

0: os alimentos têm? Dá pra brincar de mastigar. De mastigar, meu bem.
1: Mas de boca fechada.
2: Apresento pra vocês... O restaurante improvisado com mais variedades de Torremi.
3: Mas e cadê a cenoura?
2: Não tem cenoura, mas tem várias comidas que eu acho que você vai amar.
4: Não tem grama, mas tá delicioso. O que é isso? Nunca comi antes.
5: É um ensopado de peixe bem temperado. Ali no canto tem um omelete sem cenoura, mas com queijo e outros legumes.
3: Duvido que omelete sem cenoura fique bom, mas vou prestigiar o esforço de vocês.
6: Tá maravilhoso!
4: Mas
2: deu certo, Rosa! Tá todo mundo comendo!
5: E eu preparei um prato especial pra você, Sol.
2: Lagem!
4: Que delícia essa bolinha!
2: Delicioso!
5: É o meu tempero especial. Que bom que gostaram. Olha só a sobremesa. E o primeiro pedaço vai para... Pra mim! Porque cozinhei tudo, deu maior trabalhão, é meu. Delicioso. Tem cocrância.
7: Pelo visto, você esqueceu do meu chazinho digestivo.
2: Desculpa, Luda, mas é que o jantar tava muito bom.
7: Pelo menos você volta de barriga cheia.
2: Papi, o jantar tá pronto?
8: Sim, dedo de monstro pianista.
2: Adoro vagem.
8: Ué, mas eu pensei que...
2: Vamos que a comida tá esfriando e a minha barriga tá roncando, né?

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0: amigos, dia dos amigos. Eba, hoje é dia dos amigos. Quero passar o dia inteirinho na companhia dos meus amigos. A começar pela minha amiga Socorro.
1: Hã? Socorro?
0: Socorro, cadê você?
1: Socorro? Que estranho.
2: O dia 20 de julho foi escolhido como a data para celebrar o Dia dos Amigos, porque foi nessa data que o homem pisou na Lua pela primeira vez. A data serve de inspiração para mostrar que juntos, amigos podem fazer coisas quase impossíveis.
3: Uhul!
4: Uhul!
1: Também saiu e não esperaram por mim.
0: Paulo! Socorro! Vá, vá!
3: Uhul!
0: Vá!
1: Oi, gente! Posso brincar também?
3: Ah, Gildo! Não dá, né? Só tem dois lugares.
0: Mas nós sempre damos um jeito de brincar os três juntos.
3: Se você faz tanta questão, tudo bem. Pode brincar.
0: Ei, pessoal! Por que meus amigos estão me tratando assim? Oh. Oi, Verinha! Oi, Vanessa!
5: Oi, Gildo!
0: Vocês querem brincar comigo?
6: Agora não dá, Gildo.
5: Quem sabe mais tarde?
0: Vocês sabiam que hoje é o dia do...
1: Deixa pra lá.
0: Será que a turma toda descobriu que eu fico com o sovaco fedido? Ou será que foi por causa daquela vez que eu joguei a bola de vôlei dentro do buraco do barranco? Ou quando enganei todo mundo com a banda GPS?
7: Olha o algodão doce! Compre um e ganhe outro pra compartilhar com seus amigos.
1: Ah, compartilhar com os amigos.
7: Oi, Gildo. Aconteceu alguma coisa, Gildo?
0: Meus amigos não querem brincar comigo.
7: Eu tenho uma ideia. Por que que você não vai lá pra biblioteca ler um livro, hein?
0: Mas hoje eu queria ficar com os meus amigos.
7: Ah, mas Gildo, livros são ótimos amigos. Livros são excelente companhia. Livros são divertidos, emocionantes, eletrizantes, esfuriantes, borbulhantes. É, dentro de cada livro vive uma chuva de amigos.
0: É, acho que você me convenceu. Obrigado, seu taumaturgo.
7: Ufa! Deu certo, meninas!
8: Tem umas que tem água, né? Tem umas que não tem nada, tem umas que é sem final.
9: Bom dia, Povoc!
10: Bom dia, Povoc!
11: Bom dia, pessoal! Acorda aí! Acorda aí! Como é bom ter amigo que se preocupa, né?
9: Ah, eu vou até o final do mundo com meus amigos.
12: Quanto mais amigos, melhor.
11: Mas você já brigou com um amigo?
12: Já. Uma amiga minha lá da minha sala, que tipo, eu gosto muito dela. Só que o problema é que ela gosta mais da Giovanna.
11: E a fofó.
10: Aí ela teve que se abraçar com você.
11: Ah, eu gosto de abraço também. E como saber quem é um bom amigo?
10: Eu fico com medo de você sempre foi meu amigo, sabe?
11: Ah, que bonito.
12: A mesma coisa que ele falou é a mesma coisa que eu sinto por ele.
11: E o que ele disse mesmo?
12: Eu não lembro. Às vezes eu espio nos meus amigos.
11: O quê? É melhor voltar pro abraço.
12: Abraço!
11: Muito obrigado. Eu vou espirrar, hein? Eu vou espirrar. Muito obrigado. Manda um abraço pra Giovana, tá? Poxa, que amizade forte vocês têm.

0: Oi, dona Fátima.
1: Ai, oi, Gildo. Desculpa, eu nem te vi aí. Ué, cadê o Paulo e a Socorro?
0: Ah, eles acordaram meio estranhos. Por isso hoje eu quero ficar de boas, na biblioteca, sem ninguém.
1: Ótima ideia. Eu tenho uma dica bem legal. Eu acho que você vai se divertir muito.
0: Aposto que é bem melhor do que certos amigos estranhos. Obrigado, dona Fátima.
1: Ele chegou.
0: Ah, nada melhor do que uma biblioteca vazia para ler um bom livro em boa companhia. Eu mesmo.

0: Não ligo. Eu posso viver muito bem sem aqueles amigos estranhos.
1: Está tudo certo, dona Fátima?
2: Tá sim, mas eu preciso arrumar mais uma desculpa para segurar o Gildo. Me dá uma ideia.
0: Dona Fátima?
2: Ah, não, não. Foi engano. Não tem ninguém aqui com esse nome.
1: Ai, ai, ai.
2: Ah, tá bom. Tchau. Hã? Desligou.
0: Bom, o livro estava ótimo, mas agora eu vou voltar para casa. Tchau, dona Fátima.
2: Espera aí, Gildo.
0: Hã? O que foi, dona Fátima?
2: Leitor do mês.
0: Dona Fátima, a senhora também?
2: Poxa vida, essa estante tá uma bagunça. Logo hoje que meu pescoço tá doendo tanto.
0: Pode deixar, dona Fátima, eu arrumo. É pra isso que servem os amigos, né?
2: Ah, que ótimo. Obrigada.
0: Eu, hein?

0: prontinho.
1: Aqui, dona Fátima.
2: Ah, boa ideia.
0: Acabei, dona Fátima.
2: Ah, então eu vou te pedir mais um favor.
0: Sabe o que é, dona Fátima? É que hoje é o dia do amigo.
2: Ah, sim. Ah.
0: Tá bom, tá bom.
1: Obrigada. Yes.

0: Dona Fátima, já fiz tudo o que a senhora pediu.
1: Ai, que bom. Já deu horário.
0: Horário pra quê?
1: Não, não, não. Não é nada.
0: Feliz dia do...
1: Hã?
0: A senhora tá sabendo de alguma coisa que eu não sei.
1: Eu? Por que você acha isso?
0: Tá bom. Agora eu tô me sentindo muito melhor. Tchau, Dona Fátima.
1: Ai, será que eu estraguei a surpresa?
2: Não! Olá, galera que me assiste! Curte aí, se inscreve!
3: Outro dia eu tava pensando em uma coisa. Pensei que é muito difícil fazer uma surpresa. Imagine que fulano quer fazer uma surpresa pra Cicrano. Ô, fulano, tava escondendo alguma coisa, fulano? Imagina, Cicrano. Ah, tá sim, fulano. Mas eu não posso falar, é surpresa. Fala!
2: Tá bem.
3: Pronto, Cicrano e fulano estragaram a surpresa. Por isso, hoje eu vou mostrar a vocês como não estragar uma surpresa para um amigo.
2: Primeiro passo, disfarce bem. Finja que você não é você. Sai pra lá, assombração. Segundo passo, mantenha o seu bico bem calado.
4: Eu não posso. Nunca era seu bico.
0: Cheguei! Ah, por um momento eu pensei que meus amigos estavam fazendo uma pegadinha.
2: Surpresa! Imogildo!
5: Viva!
0: Pô, gente!
6: Algodão doce pra compartilhar com seus amigos.
0: Ah.
6: E é só hoje, no dia do Gildo!
7: Feliz dia dos amigos!
0: Ai, gente, vocês me trollaram direitinho!
2: Amigo é pra essas coisas! Viva o Gildo!
5: Viva!
2: Viva o Gildo!
5: Viva!
2: O melhor amigo do mundo!
0: Tiveram de fazer um grande esforço para que eu não desconfiasse de nadinha. A coisa mais estranha daquele dia foi ver o Paulo e a Socorro brincando sem implicar um com o outro. Muito estranho. E a Dona Fátima não é nada boa em preparar surpresas, mas é muito caprichosa e criativa. Mas o melhor mesmo foi terminar o dia cercado de amigos.
8: Muito bem, pessoal. Quem avisa, amigo é. E amanhã tem mais.
0: Oba!
9: Tchau!
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0: tac.
1: Bluey, tá muito alto, querida.
0: Desculpa. Tac, tac.
1: Ah, quem é, querida?
0: Uma batata.
1: Bluey, muito alto. Batata quem?
0: Batata vai de carro pra loja de batata e compra uma batata.
1: Essa foi boa, Bingo. Bluey!
0: Desculpa. Tac, tac.
2: Ei, crianças, voltei do corte de cabelo.
0: Pai!
1: Tá, o jantar tá cozinhando e elas tomaram chá da tarde. Preciso de 20 minutos sem ninguém chegar perto de mim.
0: O quê?
2: Ah, é, tá bom. Crianças, é hora de ficar com o papai.
0: Opa!
1: E você tá com o mullet.
2: Falaram que a moda voltou.
0: A mamãe tá bem?
2: Tá.
0: A gente fez alguma coisa errada? O que é o mullet?
2: Não, não fizeram. E é um corte de cabelo que as pessoas descoladas estão voltando a fazer.
0: Ela se arrepende de ter tido a gente?
2: Não, Bluey, claro que não. Ela só precisa de 20 minutos.
3: Ah, adorei o mullet, Badete.
0: Eu só vou até lá pra ver se ela tá bem.
2: Oh, não, não faz isso. Fica aqui. Você pode me ver dançar o cancan.
0: Eu vou ver a mamãe.
2: Não, não, não, espera. Não tem nenhum jogo que você sempre quer jogar, mas eu não suporto?
0: Tem.
2: Tá bom, então, vamos jogar isso.
0: Quê? Tá falando sério?
2: Ah, peraí, qual é o jogo? É verdade.
0: Esse episódio se chama Ovelhinha. Vamos lá, ovelhinha, vamos. Come grama, ovelhinha. Não, você tem que comer de verdade. Oh, olha só que pelo mais fofinho. Que tal colocar um lacinho nele? Onde estão os lacinhos? Eu não sei. Vou perguntar pra mamãe. Sai da frente, ovelhinha.
4: Oi, o que acha de economizar R$200 por ano na conta de energia? Como é que é? Tem mais alguém que possa falar comigo?
0: Vou chamar minha mãe. Ei, me solta! Lacinho!
4: Eu volto uma outra hora.
0: Eu sei o que você tá fazendo! Você não quer que eu veja a mamãe! Mas isso não vai dar certo! Pronto! Pra onde você vai? Você tá aí dentro?
1: Sim, Bluey, eu tô aqui.
0: Desculpa se eu fiz alguma coisa que te deixou chateada.
1: Você não fez nada que me deixou chateada, meu bem.
0: Então por que você não quer ver a gente?
1: Eu quero ver vocês, amor. Mas pode ser bem trabalhoso cuidar de crianças. Às vezes as mães só precisam de 20 minutos.
0: Poxa, eu não entendo.
1: Algum dia vai entender, minha querida. Mas o que é que tá acontecendo?
0: O papai não quer que eu incomode você.
1: Oh, entendi.
0: Mas não vai funcionar.
5: O que tá acontecendo aqui?
0: A Wendy!
1: Vai, vai, vai!
0: Ovelhinha, não!
5: Solta!
6: Solta!
5: Solta já! Você é uma ovelhinha muito levada.
0: Desculpa, Wendy. Ele não consegue escutar o que ninguém fala.
5: Já chega. Eu vou chamar a Tilly.
0: Ovelhinha, não! Ai, caramba.
5: Isso não vai acontecer de novo.
0: Chame a mamãe.
5: E por que não?
0: Porque a mamãe disse: preciso de 20 minutos sem ninguém chegar perto de mim. Aí ela foi pro quarto dela e fechou a porta.
5: Oh, entendi. E essa ovelha tá tentando garantir que ninguém incomode ela.
0: Eu acho que ela se arrepende de ter tido filhas.
5: Isso não é verdade, meu bem. Por que vocês não vão lá pra cima brincar com a Judo? Eu vou cuidar da ovelha pra vocês.
0: Tá falando sério? Tem certeza?
5: Entendo um pouco de ovelhas. O meu avô era um tosqueador.
0: O que é um tosqueador? tosqueador.
5: Um tosqueador é alguém que corta o pelo das ovelhas. E isso vai te fazer muito bem.
0: Valeu, Andy. Não se preocupe, ovelhinha. Ainda amamos você. É que cuidar de você é bem trabalhoso.
5: Elas precisam de apenas 20 minutos.
0: É. Tchau.
5: Eu vou pegar a tesoura.
6: Oi. Oi.
0: Oi, mãe.
6: Ah, oi, meninas.
0: Aproveitou seus 20 minutos?
6: Aproveitei, sim.
0: Eu também.
6: Onde é que tá o seu pai?
5: Oh, fica quieto aí, seu reclamão.
6: Ah, oi, Wendy.
5: Oh, oi, Tilly. Como é que você tá, meu bem?
6: Ah, eu tô bem.
5: Oh, agora sim. Fica parado.
6: Ah, tá tudo bem por aí?
5: Tá, tudo certinho. Só tô dando um jeito nesse mullet.
6: Ah, obrigada.
5: Você pode ir relaxar. Eu jogo ele por cima da cerca depois.
6: Ah, tá bom. Valeu, Wendy.
0: Tchau, mãe.
5: Ah, tá, tá, tá.
7: Ai, caramba. Eu não gosto de limpar a casa.
2: Vamos acabar logo pra gente poder relaxar.
7: Vamos limpar aqui depois, então preciso que desmontem a cabana de cobertor.
0: Mas estamos brincando.
7: Podem brincar depois que terminarem de arrumar.
0: Tá bom.

0: Já encerrou o seu turno por hoje?
1: Olha só aquilo.
0: O que foi?
1: Essas crianças nunca andam do jeito normal.
0: O quê?
1: É, olha.
2: Billy Jump, Billy Jump, Billy Jump.
1: Tá vendo?
0: É, eu tô vendo sim.
1: Olha, começou de novo.
0: Anda, ainda temos muito trabalho.
1: Ah, não. Eu não vou fazer nada até uma dessas crianças passar por aqui sem andar desse jeito estranho.
0: Bandite.
1: Olha aquele passo. Ah, essas crianças são doidas.
0: Bom, eu sei de quem elas puxaram.
3: Esse episódio se chama Limpando a Casa.
0: Vai fazer isso mesmo?
1: Acho que eu preciso.
0: Ah, tá bom. Pelo menos defina regras. O que elas precisam fazer pra você voltar a limpar a casa?
1: Sabe, só andar com um pé na frente do outro. Acho que isso não é pedir demais.
0: Tá bom. Ah, viu? Andando normal. Bum, vambora.
1: Ah, ah, olha só pros braços. Estão seguindo as pernas.
0: É sério?
1: É, deviam se mover ao contrário. O oposto das pernas.
0: Oh, é? Que loucura.
1: É isso que eu tô falando.
4: Lençol. Oh, lençol.
0: Tá bom. Não é só o jeito de andar que tá estranho.
1: Não, peraí, calma. Olha só.
0: Pés certos, braços certos. Acho que esse tá bom.
3: E de costas.
0: Tava demorando. Isso é difícil.
1: Eu aceito até se elas andarem do mesmo jeito estranho daqui pra lá. Mas olha. Um, dois, três jeitos diferentes em 3 metros.
0: Por que elas fazem isso?
1: Porque elas são doidas.
5: Rema, rema, rema o barco sempre a sorrir.
1: Agora ela nem tá andando.
0: Eu vou fazer um chá. Isso vai demorar um pouco.
1: Elefante?
3: Pula, pula, pula.
1: Um canguru.
0: O que eu perdi?
1: Galinha. Estamos passando pelo reino animal. Aquilo é uma rima?
0: É, ou de repente um avestruz? Ou um pato grande?
1: E aquilo é um tipo de... O burro!
0: Parece que é bem difícil fazer alguns.
1: Também acho. Elas não se cansam? Burro, temos um vencedor.
0: Ai, caramba! Isso é impressionante.
1: Como ela consegue fazer aquilo? Você tem que deixar os pés como um pato. Au! Mas aí pular e...
0: Enquanto gira.
1: Ah, é. Enquanto gira e... Au! Ai, meu joelho! Achou engraçado, né?
0: Um pouquinho.
1: Tenta você também.
0: Beleza. Bom, pés pra fora.
1: Mas no próximo passo vai ser pra dentro.
0: É, assim. E depois gira.
1: Não é fácil.
0: Mas eu consigo.
1: Você consegue, amor. Isso mesmo.
0: E os meus pés?
1: É, estão certinhos. Tá, vamos lá. Gira. Uou, caramba. Fiquei tonto.
3: Ai. Ada. Ada. Ada.
0: É, peraí. Acho que eu consegui.
1: Tem que falar biup, biup enquanto faz isso.
0: Biup, biup.
1: Você não tá girando. Você precisa girar.
0: Ah, é?
3: Biup. Olha.
1: Biup.
0: Biup.
4: O que estão fazendo?
1: Biup.
3: Eu não sei. Mas não parece que eles estão limpando a casa.
1: Biup.
4: Biup.
3: O que está acontecendo?
0: Oi, crianças. Ah, vocês não deviam estar guardando os cobertores?
4: Já terminamos.
3: E vocês não deviam estar limpando a casa?
1: Nós nem começamos.
4: Por quê?
1: Estamos tentando andar que nem vocês.
4: Por quê?
0: Nós não sabemos.
1: Ensinem a gente a andar. Biup, biup, vai.
3: Sim. Tá, comecem com os pés pra fora. E aí vão pra dentro, fora, dentro, fora, dentro.
6: Fora, dentro.
3: Tem que
6: fora,
3: mexer mais o bumbum.
6: Dentro,
3: fora, é isso mesmo.
6: Dentro,
3: vai, tem que fazer os pés de pato.
1: Ah, é, esqueci.
6: Fora,
3: e tem que
6: dentro,
3: falar.
0: Tá uma bagunça, não aspiramos nada, mas agora sabemos fazer a andada biu.
1: Eu tô muito satisfeito com isso.
0: Também tô.
3: Bom, a gente terminou as tarefas. É hora de brincar.
0: Podem ir, meninas. Muito bem.
3: Tchau.
0: Bandite, Bandite, olha.
1: Hã? O quê?
0: Agora tá certo, tá certo.
1: Braços balançando, um pé na frente do outro.
0: E é normal, é normal.
1: Sim, acho que é.
0: É.
7: Roraima!
8: Os adultos são doidos.
0: Sabe o que isso significa?
1: É, eu sei. Vamos voltar a limpar a casa.
0: É.
1: Vamos acabar com isso?
0: Pra depois relaxar.

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0: só apertar essa broca, puxar esse cabo aqui, dar uma apertadinha e... Terminei! 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Minha grande máquina de viagem no tempo!
1: 3, 2, 1...
0: Woody, vamos testar a máquina!
1: Já reparou que toda vez que você me chama para uma missão, eu perco a minha novela?
0: Deixa de exagero, Woody. Até parece que temos missões todos os dias.
1: Exagero, é? Você não lembra daquela vez que...
0: Agora o toque final. Funciona! Minha auto-antena guinética MX-16 funciona!
2: Ô, Yuri, tá atrapalhando aqui minha novela.
1: Jovens.
3: Você me pertence, Maria Augusta!
4: Eu não pertenço a ninguém, não, Carlos Ulisses. Eu sou livre.
2: Isso, Maria Augusta, mostra pra ele.
0: Olha, Woody, minha antena consegue passar eletricidade pelo ar e controlar equipamentos à distância. Me inspirei nos inventos do grande inventor Nikola Tesla.
2: Tá bom, já atrapalhou mesmo.
1: E não para por aí. Teve aquela outra vez em que... Ah, bem a tempo da minha novelinha.
3: Lágrimas são tão salgadas, credo.
1: Yuri, me dá aqui essa sua pistola que manda energia pelo ar.
0: Sério, Woody, eu não fiz nada.
1: É, mas se não foi você, então quem foi?
0: Bem, pra faltar energia na cidade inteira de uma vez, só pode ter acontecido algum problema lá na usina elétrica. Vamos lá ver.
1: Eu não vou coisa nenhuma.
0: Sem energia não tem novela.
1: Vamos agora!
0: Ah, sim, até que daquela vez foi isso mesmo.
1: E daquela outra vez também.
0: Eu duvido que ele tenha um balão igual ao meu, porque fui eu quem inventei.
1: Tá bem, eu sei o que eu disse, mas você tinha que me ouvir justo hoje que começa a nova novela das 6.
0: É coisa rápida, Woody, prometo.
1: Ai, ai.
0: É, você tem razão, mas relaxa aí, que agora você vai poder rever todos os capítulos que perdeu graças a essa máquina do tempo aqui.
1: Sei, e como é que um carro vai ajudar a gente a viajar no tempo? Isso aí não é coisa de filme?
0: Ah, mas é muito simples, meu caro Woody. Até hoje, a ciência não descobriu uma maneira de comprovar a viagem no tempo. Mas numa coisa todos concordam. Para viajar através do tempo, seria preciso um controle absurdo de 3 elementos. Tempo, espaço e gravidade. Quanto mais rápido a gente se mexer, mais devagar o tempo vai passar no mundo. Isso no nosso ponto de vista de quem está acelerado. Quem disse isso não fui eu, foi o incrível cientista Albert Einstein, com sua teoria da relatividade. Ele acreditava que o tempo podia passar diferente para cada um. Então, teoricamente, se a gente correr super rápido, vamos estar avançando para o futuro. Eu equipei o carro do papai para ser antigravitacional, leve e super veloz. Agora só precisamos decolar até o espaço na velocidade da luz para criar nosso próprio buraco de minhoca, que é tipo um portal aleatório, e cruzar o tempo e espaço seguindo meu GPS para voltar para o mesmo lugar onde saímos, só que em outra época. Simples assim.
1: Garoto, você não me deixou dormir direito essa noite. Eu tô muito cansado. Por que você não vai lá brincar com seus amigos, hein?
0: Todos estão ocupados com a lição de casa e eu já acabei a minha faz tempo.
5: Ora.
0: Essa voz, Lorde Rodolfos!
5: Entregue-se seu carro agora! Os meus coelhos detectaram forte potencial radioativo e eu quero ele para mim!
0: Quê? Nem pensar!
5: Eu disse agora!
0: Vamos lá, Woody! É hora da ação! Woody, ativar!

0: precisão. Eita, paramos dentro da máquina. Woody, cadê você?
1: Eu tô aqui, Yuri. Eu acabei me fundindo com a máquina do tempo sem querer.
2: Hã? Onde eu tô? Ah, entrei na máquina como eu planejei. Agora ela é minha!
0: Ah, mas eu não vou deixar, não. Woody, faz alguma coisa, tem que tirar ele daqui.
1: Tá, eu só não sei como esse negócio funciona, mas eu vou tentar.
0: Ei, ei, Woody, você tá bem? Levanta aí, amigão, acorda aí.
3: 88 milhas por hora. 88 milhas por hora.
0: Essa não, ele tá muito cansado.
2: O que você fez agora, moleque?
0: Eu? Você que me atacou durante a transformação. Agora o Woody, coitado, tá sem energia. Sabe-se lá quando vai acordar.
2: Você não quis me dar a minha energia radioativa.
0: Esse carro é do meu pai. E agora nem sei onde estamos. Mas que barulhão foi esse?
2: Finalmente o meu dia chegou. Bora começar essa bagaça.
0: Funcionou, voltamos no tempo. Estamos no dia em que você sabotou a usina elétrica da cidade.
2: Ora, ora, ora, mas será possível que ninguém mais pode tirar umas selfies enquanto tenta dominar o mundo?
0: Mega Rodolfo!
2: Homem tartaruga!
1: Eu sou um jabuti! Jabuti!
0: Prepare-se para enfrentar a justiça! Ah, eu sempre quis dizer isso. Ficou bom, Woody.
1: Se conserta, Will.
2: E você chegou lá e estragou tudo como sempre.
0: Você queria dominar o meu planeta.
2: E por acaso querer muito? Agora eu vou lá e vou conseguir. Toma essa!
0: Cara, não pode mexer no passado.
2: Ache, e se mudar o passado é tão perigoso, por que é que você criou uma máquina do tempo?
0: Bem, eu queria saber se o meu conhecimento vai ser útil para a humanidade algum dia. É querer muito isso? Essa não!
2: Agora você não pode mais me impedir. Simplesmente senta e assista! Oh, droga, essa trava de segurança! Ah! O quê? Ah, eu sabia que eu não devia ter mudado a senha de última hora. Ah! Lembra, lembra, lembra! Letra minúscula, letra maiúscula, caractere especial, número, número... Ah! Letra maiúscula, letra minúscula, caractere
0: Woody,
2: especial...
0: Woody! Woody! Vamos lá, amigão, levanta! Vamos! Precisamos virar o Homem Tartaruga para impedir o Lorde Rodolfo!
3: Vai, vai! Mostra pra ele, Maria Augusta!
0: Ele não vai acordar tão cedo. Não adianta. Eu acho que agora só eu posso me ajudar. Vamos lá! Vamos ver primeiro qual é a situação. Precisamos de combustível para chegar até ele. Mas você tomou.
1: Ah, me desculpe, mas para sua informação, aquele refrigerante me deu crises de arroto.
0: Espera! Isso pode resolver o problema.
1: É, isso aí era para eu entender ou...
0: Refrigerante é basicamente água com gás. A gente só precisa achar água. É isso! O arroto pode acordar o Woody. Lembro que foi tão alto que o mundo inteiro ouviu. Mas peraí, o que é isso? Cadê a água? Tinha um túnel de água ali. Sem a água, eu não posso fazer o refrigerante que vai fazer o Woody dar um super arroto. Mas não tem problema. Acho que eu tive uma ideia. Ainda bem que eu trouxe o skate no carro. Agora é só passar de fininho. Aí está! Agora a gente pega essa garrafa vazia, coloca a água do tonel e agora só falta o gás.
1: Tá, o que, que eu vou fazer?
0: Solta o seu melhor arroto aqui dentro. Se isso aí não acordar o Woody, eu não sei o que vai. É melhor eu voltar logo.
2: Eu consegui! Eu lembrei! Senhorinha, 1, 2, 3. Tão fácil como esquecer. Agora vamos lá!
0: Ai, não. Ele acertou a senha. Vamos lá, Woody. Só você pode nos salvar agora.

0: deixem a Maria Augusta, seu bando de chacais!
1: Woody! Ai, que bom, finalmente você acordou! O arroto funcionou!
2: Funcionou, é?
1: Sim, mas precisamos voltar pro futuro agora!
2: Mas e a minha novela?
1: Não dá tempo, amigão! Vamos lá!
3: É hora da ação! Woody, ativar!

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4: Essa não. Como é que eu vou poder escapar?
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0: chovendo aí? Aqui tá um sol bem bonito.
1: Aqui também. Luna, podemos ligar pra vovó e pro vovô?
0: Claro! Mas a gente vai precisar de um telefone de verdade, porque o de lata não chega até o sítio. Vamos lá!
2: Alô?
0: Oi, vovó e vovô! Que saudade!
2: Luna, Júpiter!
3: Oi, capitão!
4: Tudo bem por aí?
2: Onde vocês estão?
0: Em Taipei! Fica aqui, em Taiwan!
5: Oh, que legal!
0: Aqui é moderno! Ontem a gente foi ao Museu de Ciência e Tecnologia!
2: Uau, que bacana!
5: Bom, então tá! Divirtam-se!
2: Tchau! Estamos com saudade!
1: Tchau! A gente também!
0: Mãe, o sítio do Bagre Azul fica muito longe?
6: Muito longe!
0: Como a nossa voz chega até lá? E como ela chega tão rápido que dá tempo da vovó responder a gente?
6: É por causa do celular!
0: Mas como o celular funciona? Nem tem fio! O que tá acontecendo aqui? Eu quero saber! Eu quero muito saber!

0: meninos, eu já sei o que fazer pra descobrir como um celular funciona. Já volto, tá? Esse é meu walkie-talkie.
1: Olha, parece com um celular.
0: Isso mesmo, cientista Júpiter. E se a gente descobrir como ele funciona, aí saberemos de tudo. Afirmativo. Câmbio. Júpiter, Cláudio, alguma pista de como o walkie-talkie funciona?
2: Câmbio.
1: Deve ter alguma coisa a ver com essa antena aqui. Ah, câmbio.
0: É mesmo, cientista Júpiter. Como não tem fio, o walkie-talkie deve mandar a nossa voz pela antena. Câmbio. Cláudio, não estou ouvindo. O que você disse foi mimimi ou mimimimi? Câmbio. Agora eu ouvi. Parece que o walkie-talkie não funciona muito de longe. Mas o telefone sim.
1: Ô, cientista Luna, vamos abrir o walkie-talkie e o celular da mamãe pra gente ver o que tem dentro.
0: Boa ideia! Mas eu tive uma ideia ainda melhor.
1: Qual?
0: Vamos fazer de conta que a gente era telefone.
1: Legal! Espera um pouquinho. A gente vai ser telefone sem fio, né? Porque a gente não vai conseguir andar com fio por aí.
0: Sim! Nós vamos ser celulares!
1: É!
3: Somos telefones!
0: Que lugar estranho!
4: Oi! Vocês são novos por aqui?
1: Somos sim! E você?
4: Eu? Não. Eu estou aqui desde que inventaram os celulares. Naquela época, a vida era bem diferente.
3: Nossa, nem dá pra imaginar.
4: Ei, mas por que vocês não se chamam?
0: Júpiter!
1: Hein? Eu não entendi.
4: Não, eu quis dizer uma chamada pelo celular.
1: Oh!
0: Alô? Oi, Júpiter!
5: Oi, Luna!
3: Eu também quero participar, poxa! Alô? Luna?
0: Oi, Cláudio! Agora vamos investigar!
3: Nossa, tem muita antena por aqui!
0: O vovô disse que os rádios precisavam de antena pra funcionar! Júpiter! Júpiter! Alô?
1: Luna! Luna!
6: Opa, foi mal!
0: Alô?
3: Luna, você pode me ouvir?
0: Ah, agora eu tô ouvindo!
6: Eu acho que eu dei uma cochilada.
0: Então a ligação passa pela antena. E quando ela dormiu, a ligação falhou.
6: É isso aí! As ligações aqui ao redor passam por mim.
7: E as que estão perto daqui passam por mim.
8: Oi, Luna!
0: Meus walkie-talkies! Vocês também têm antena, né?
8: Temos! Mas a gente só usa essa aqui!
0: Por isso que os walkie-talkies só funcionam de perto?
4: É isso mesmo! Porque as ondas deles não passam por mim.
0: Ondas?
8: Emitimos ondas eletromagnéticas, como vocês, mas em outra frequência, é claro!
3: Cadê? Eu não tô vendo nada!
0: Também não tô vendo nada!
4: É claro que não, porque as ondas eletromagnéticas são invisíveis!
0: Ah, dá pra ver aqui no AHA, com o localizador de ondas!
1: Ah, eu quero ver!

0: celular é bem legal.
1: Vamos ligar pro vovô e contar tudo o que aprendemos sobre celular.
2: Grande ideia, Luna.
0: Eu ligo.
3: Oi, você ligou para a vovó.
4: E pro vovô,
3: deixe seu recado depois do bip.
1: Oi, vovó. A gente queria contar pra vocês tudo o que a gente aprendeu sobre celulares.
5: Ah, tenho certeza de que a vovó e o vovô vão adorar saber sobre as ondas eletromagnéticas.
1: Hã? Quem disse isso?
5: Adivinha?
2: A ligação tá passando por ele.
0: Vai ver que o sítio do vovô fica muito longe para as antenas.
6: Isso mesmo. Para ligações distantes, a gente passa as ondas para os satélites, que depois passam para as outras antenas.
1: Incrível! Luna, Júpiter, qual? A vovó e o vovô querem falar com vocês.
7: Oi, crianças. Vocês ligaram?
1: A gente queria mostrar o que aprendemos hoje sobre celulares.
7: Que legal! Então, o que vocês aprenderam?
1: Precisamos de um minutinho para preparar tudo. Podemos ligar daqui a pouquinho? Ah, e o capitão vai gostar também.
7: Tá bom. Até daqui a pouco, crianças.

0: Esse show foi espetacular!
1: Que fofo! Eu acho que o capitão gostou também. Será que ele entendeu? Será que eles gostam de música? Será que entendem o que a gente fala? Ou só algumas palavras?

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0: desfrutar.
1: A gente está habituado a ver pessoas que cantam e tocam um instrumento simultaneamente. Piano, guitarra, um pouco mais raro, o contrabaixo. Agora, pessoas que cantam e tocam bateria ao mesmo tempo, isso é raríssimo. Marcelo Dai, aqui o novo sempre vem.

0: Este é o mundo onde vivemos. E existem crianças como você pelo mundo todo. E onde elas moram, existem árvores, flores, rios, lagos e animais. É verdade. A natureza está em todo lugar. Quero saber quem está aqui hoje para nos ajudar a descobrir um pouco mais sobre a natureza. É o Imi. Olá, vocês quatro. O que a Wimmy quer nos mostrar hoje? Vocês estão todos perto da água? Este episódio vai ser sobre a água. E quem vai nos mostrar a água do país? Yukai, de Taiwan.
1: Hey, garro!
0: Tiago, de Cuba.
2: Olá!
0: Lorenzo, do Uruguai.
3: Olá!
0: E Pihawan, da Tailândia. Tiago e seus amigos descobrem como é a água em Cuba. Pihawan vai dançar na chuva de verão. Lorenzo e seus amigos vão tocar música com a água. E Yukai e seus amigos de Taiwan vão tentar adivinhar qual é o som. Vamos lá!
4: Esse é o som que a água faz quando ligamos o chuveiro. É um barulho diferente. Vamos brincar de adivinhar de onde vem esse som. De onde vem esse som? Cachoeira.
5: Vem, surro.

água cai lá de cima. Isso é uma cachoeira. Vamos nos mover como uma cachoeira.

0: esse som?
1: Hi-ya!
0: São as ondas do mar.

0: Tailândia, sempre faz calor. E sempre tem uma estação do ano em que chove muito. A chuva é muito importante para as plantas. As plantas bebem água. E por isso temos muitas plantas verdes aqui. A gente bebe água também. Tá bom. Com a água da chuva é mais difícil, mas funciona. E a gente pode pular nas poças. Faz um splash.
1: O que você consegue fazer com a água?
2: Winnie?

Você consegue adivinhar o que estamos desenhando? São lugares onde podemos encontrar água e queremos saber como é a água nesses lugares. O que você acha?

ela corre pelo rio. Queremos fazer uma pequena piscina. A gente precisa colocar as pedras de um jeito que não passe muita água. Parece um quebra-cabeça. A gente tem que olhar com atenção para ver qual pedra se encaixa melhor. Construímos uma pequena parede de pedras para segurar a água.

falando sobre elas? Deixando as ondas te cobrirem,

choveu muito. Tem uma poça muito grande na nossa rua.

Quando nossos pés estão molhados, eles deixam pegadas. E a gente pode fazer desenhos com elas. O que você acha que é? Talvez uma flor.

0: E isso aqui. É uma palmeira.
1: Este é o mundo onde vivemos. E existem crianças como você pelo mundo todo. E onde elas moram, existem árvores, flores, rios, lagos e animais. É verdade. A natureza está em todo lugar. A água é uma parte muito importante da natureza. É bom para as plantas quando chove. E você pode dançar na chuva. Tem ondas no mar. E você pode brincar com elas. E com os pés molhados, você pode até desenhar. Obrigada, Yukai, Tiago, Lorenzo e Pihauan, que nos mostraram a água hoje. E claro, muito obrigada, Wimi, por nos reunir aqui hoje.

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1: Capito, Pitocco, ci falta un proteina.
2: Célia, só um minuto. Atende lá, filho. Eu tô ocupada.
3: Ah, mas eu tô vendo o Capitão Pitoco.
2: Ah, é? Quer trocar comigo?
3: Acho melhor eu atender a porta. Em que posso ajudar?
4: Boa tarde, vizinho. É, você gostaria de adquirir o número pra rifa de uma deliciosa cesta de café da manhã?
3: Não, obrigado. Eu já tomei café hoje. Ai, ai, é cada uma. Bom, será que eu perdi alguma coisa? Hã? Quem será dessa vez? Oi?
4: Olá, gostaria de comprar uma rifa para ganhar esta linda cesta.
3: Ai, acho que eu tô tendo um déjà vu.
4: É déjà vu.
3: Tá legal, olha, obrigado, mas eu realmente não tô interessado.
4: Pois tenho certeza de que você vai mudar de ideia quando provar estes saborosos biscoitos de nata.
3: Opa, eu adoro. Foi sua mãe que fez?
4: Não, fui eu.
3: Estão bem crocantes, né? Crocantes? Você voou meus dedos.
4: Deixa de ser besta, isso aí são pedaços de biscoito.
3: Hã? Certeza? Porque são mais duros que meus dentes.
4: Ai, chega! Vamos aos negócios. Quantos números da rifa vai querer?
3: Zero! Nenhum! Além disso, eu não tenho dinheiro.
4: Mas você pode pagar depois.
3: Ai, tá bom, vai. Me dá um aqui, mas só pra você ir embora. Ai, será que agora eu posso ver meu desenho em paz? Oi, pois não!
4: É, eu vim buscar o dinheiro da rifa que você tá me devendo.
3: Você não disse que eu podia pagar depois?
4: Disse, mas isso foi antes. Agora já é depois.
3: Lógico que não. A gola é a gola, não é depois. Depois só vem depois de gola.
4: Hã? É, então eu volto mais tarde. Não tenta me enrolar, hein?
3: Magali?
4: Oi, eu preciso de um favorzinho.
3: Você não veio vender rifa, né?
4: Não, não. É que a Lala veio me visitar hoje. Mas o mingau não foi muito com a cara dela, não. Será que a Lala podia ficar aqui na sua casa só um pouquinho?
3: Ai, ai, ai. Tá bom, tá bom. A Lala é alguma prima sua?
4: Não, é a minha lagostona.
3: Cadê ela?
2: Lagostona? Ai, eu com tanta coisa pra fazer.
3: Essa é boa. Os outros nos aprontam e eu é que levo a bronca. Assim não dá. Não dá. Quem é? Ai, ai.
4: Desculpa.
3: O que você quer comigo, sua golducha? Eu já disse que não tenho dinheiro, sua baixinha dentuça, elefante, castor, abridor de galáxia.
4: Eu só vim entregar a cesta que você ganhou no sorteio da rifa. Parabéns, seu mal agradecido.
3: Quer saber? Pra mim chega. De agora em diante eu não vou mais abrir essa porta. Eu vou ver o meu desenho e ninguém vai me fazer levantar desse sofá.

0: Será que eu tô ouvindo coisas? Acho que eu fiquei até traumatizada.
1: Ai, socorro! Corro para as montanhas! É uma inundação!
0: Cascão!
1: Temos que fugir agora mesmo! A tua privada entupiu! Está jogando água para todo lado! Viu? Não falei? Então é uma calamidade!
0: Tem alguma coisa enorme no vaso!
1: Epa! Eu só vim fazer xixi!
0: Eu, sai fora!
1: Cebolinha, vem cá!
0: Nem vem! Esse monstro não vai me ver, ele morre!
1: Chame a Sociedade Protetora dos Animais!
2: Cascão! Nossa, minha lagosta!
1: Então manda ela me largar primeiro!
2: E eu achando que poderia contar com você, Cebolinha! Vamos pra casa, Lala! Já coloquei o mingau no quintal!
1: Vou nessa, careca! Se precisar de alguma coisa, não me chama não, hein?
2: Cebolinha, sou eu. Vim buscar o dinheiro da rifa. Cebolinha.
3: Eu não entendo esse menino. Quer dizer que você prefere arrumar a casa, Cebolinha?
0: É isso mesmo, mãe. E você atende a porta. É muito mais difícil. Vai por mim.
3: Mas tem certeza, filho?
0: Pode confiar, mãe. Vai ver TV, vai. Quer dizer, se você conseguir, né?
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0: Profundo. Respire mais uma vez. Odara. Parece que está tudo bem.
1: Puxa, mas e essa coisa que eu sinto na minha barriga, doutora?
0: Bem, conte-me mais. O que aconteceu com você hoje, antes de você sentir isso?
1: Tá, eu tava na fazenda, tirando leite da vaquinha. E resolvi tomar um copo desse leite fresquinho. Delícia!
0: Esse leite é bem forte.
1: Depois, eu fui ver se as galinhas tinham botado. É porque elas são poedeiras.
0: Ovo caipira de galinha feliz.
1: Sim, tudo lá na fazenda é orgânico.
0: E comeu algo cru ou sem lavar direito?
1: Eu vi o pé de maçã e o de laranja carregadinhos e eu acabei comendo. Comi até estufar a barriga. Aí, uma hora eu tive um soluço e quase engasguei.
0: Porque comeu demais.
1: Não! É porque eu vi uma formiga gigante do meu tamanho.
0: Formiga gigante do seu tamanho.
1: Acredita, doutora? É depois disso que eu senti esse desarranjo na barriga.
0: Eu acredito, Doru. Eu acho que fui eu que causei isso. Sem querer.
1: Você? Itererê?
0: Sim.
1: Como assim?
0: Hoje de manhã, eu estava fazendo uns testes no laboratório de ciências. E experimentei uma

0: que encolhe os humanos temporariamente. Mas, acidentalmente, a fórmula se espalhou no ar quando eu esbarrei na máquina de tornado. O que se espalhou no ar deve ter te encolhido temporariamente.
1: Encolhido?
0: Temporariamente.

0: aí você viu uma formiga e achou que ela estava gigante. Mas era você que estava encolhida naquela hora.
1: Eita, Lerê! Que perigo de fórmula!
0: Fiz a fórmula só para pesquisar o corpo humano por dentro numa viagem científica. Já pensou em ver o cérebro de pertinho e conhecer melhor sobre os cinco sentidos? Visão,

Canadá. E Tatu. Vão poder descobrir mais sobre o sistema circulatório e ver de pertinho um coração batendo.

0: verdade? São gases.
1: É. São gases? É, então eu só preciso soltar pum.
0: Mas antes, vou te mostrar um painel pra saber o que fazer além de imaginar. Quando comemos, a comida é mastigada.

0: misturada com a saliva na boca. Depois, ela desce pelo esôfago. Chegando até o estômago. Aí, os ácidos quebram a comida. No intestino delgado, o pâncreas...
1: Solta as enzimas!
0: E o fígado manda a bile para dissolver gorduras.
1: Entendi! E os nutrientes, então, são absorvidos.
0: Mudara!
1: E o que resta vem pro intestino. Olha o movimento. E aí, então, a água é retirada. E o que sobra no final...
0: É o cocô.
1: E então...
0: Todo mundo salta pum.
1: E aí, você gostou da aventura?
0: E a gente vai seguir para ver as outras exposições.

0: gente pode ver tudo isso?
1: Ziriguidum, aqui, aonde a gente teve esse tempo todo!
0: Vamos, Zelda!
1: Da imaginação!
0: Conhece esse museu? Aqui tem um monte de coisas ligadas à arte, ciência e tecnologia.

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3: Atenção! Nem tudo é o que parece.

0: Eles querem guerra? Então é guerra que eles vão ter.
1: Isso mesmo, Idumu. Eu vou atrás do Curupira e vocês aguentem o tranco por aqui.
0: Isso.
2: Tá bom, o pé de garrafa, mas toma muito cuidado, tá?
3: Se cuida.
2: Boa sorte, pé de garrafa.
4: E agora, o que a gente vai fazer?
5: Não sei, mas o que eu sei é que a gente não pode ficar aqui sem fazer nada.
2: É, disso a gente sabe, né? Mas do lado de lá tem aquele monstro que eu tenho muito medo. E a gente não pode chegar de mãos limpas.
5: Peraí, mãos limpas? Gente,
6: o mundo cinza é formado por coisas ruins que juntas se transformam em destruição, poluição e fedor, né?
0: Isso! Exatamente, Mia!
6: E se a gente usasse as coisas que são o oposto do mundo cinza?
2: Boa ideia, Mia! Tipo, amor e água limpa!
4: Plantas verdes, sinceridade.
5: Felicidade e cores.
0: Solidariedade. Ah, adorei. Então, vamos à obra?
5: Ah, eu tive uma ideia. Vamos fazer o seguinte. Vai cada um para um lado. A gente junta todas essas coisas em 10 minutos. A gente se encontra aqui.
6: Ok.
0: Beleza. Sim, sim.
4: Bora. Vamos,
0: então.

0: Ai, olha que eu consegui. São lindas.
1: Cadê o resto da galera? O Zibi, Troá, mãe do morro.
2: Cheguei!
0: Oi, Zibi.
2: Aqui, ó. Pra você.
0: Obrigada.
2: Pra você. Olha que bonito. Eu vou querer um depois, hein? Pra você.
1: Já tem um aqui.
2: Ah, obrigada.
0: Ei.

0: Cadê o Troy, a mãe do morro?
1: Olá, meus amores e minhas amoras. Ai, olha só o que eu trouxe pra gente utilizar na batalha contra o mundo cinza. O
2: que tem aí dentro? Pra você. O que tem aí dentro, mãe do morro?
1: É a mais pura água do cerrado.
0: Que delícia, mãe do morro.
1: Olha, vocês podem beber, porque eu posso buscar mais depois.
3: Nossa, delicioso. Isso aqui devia ser a coisa mais valiosa do mundo.
1: Isso mesmo, Zip. Mas, infelizmente, tem alguns seres humanos que, por pura ganância, destroem, matam, desmatam tudo que vê pela frente. Sabe pra quê? Pra plantar comida pra boi.
0: Verdade.
1: Pode.
3: Esse aqui é o do Troar.
1: É o meu. Entra aqui. O que você está falando? Ele está dizendo assim que centenas de abelhas ajudaram ele a coletar pólen, que ele também vai jogar lá no mundo cinza quando tiver essa batalha.
0: Que legal.
1: Ah, deixa eu arrumar essas flores aqui, que lindas. Peraí.
2: Galera, então vamos que minha fome já está na regressiva, bora?
0: Bora.
2: Bora.
1: Vamos, vamos.
0: Pra cá.

0: Isso aqui é lugar Caatinguém.
1: Doze mesmo.
2: Ai, eu não quero nem imaginar o mundo todo com esse fedor e essa sujeira.
1: Ai, melhor que já tem lugares que já estão assim.
2: Verdade, Nia.
3: Vocês estão vendo aquele vulto lá na frente?
0: Pior que não dá pra saber se é o pé de garrafa, o curupira ou mais sujeira.
1: É, eu também não sei o que é aquilo ali, não.
0: Ixi, e agora?
3: Não se esqueçam que eles são o oposto de tudo que a gente acredita para o mundo e para nós mesmos.
1: É.
3: Vamos, joguem água neles!

encontrar.

0: Olá, boa tarde. Um estudo com 4 mil crianças feito por uma universidade do Reino Unido apontou os benefícios de brincadeiras lúdicas para o desenvolvimento cerebral.
1: O estudo revelou que crianças entre 2 a 4 anos que brincam ao ar livre têm menos chances de ter dificuldades emocionais e comportamentais na infância. Os pesquisadores identificaram uma relação direta entre as brincadeiras ao ar livre e a saúde mental das crianças. Cada dia mais fora de casa, durante a fase pré-escolar, aumenta as chances de um desenvolvimento emocional saudável, até os 8 anos, em até 14%. Estar exposto à luz, manter o corpo ativo e compartilhar experiências com outras crianças ajuda no autocontrole e no estresse. Quando os pequenos não brincam ao ar livre, podem desenvolver uma série de sintomas.
2: A irritabilidade, as birras, o descontrole emocional, como sintomas que a gente fala de internalizantes, ou seja, você fica mais embotado, deprimido, quieto.
1: A falta do brincar ao ar livre traz outras complicações importantes para o desenvolvimento infantil.
3: Nosso cérebro, ele depende de estímulos sensoriais para ele poder se programar e entrar em contato direto com o ambiente. O fato da gente reduzir os canais sensoriais faz com que esse cérebro trabalhe de forma muito uniprocessual.
1: De São Paulo, Antônio Ferreira.
0: Bolsas de valores em alta e petróleo em baixa. O mundo respira aliviado depois do anúncio neste domingo do acordo entre Estados Unidos e Irã para a suspensão das hostilidades.
4: Ainda há versões discordantes sobre o teor do acordo. Os Estados Unidos e o Irã concordam com a reabertura do Estreito de Hormuz, mas divergem sobre a cobrança de uma taxa de travessia, como quer o governo de Teerã. De qualquer forma, nos próximos 60 dias, não haverá cobrança. Segundo o governo norte-americano, o Irã se comprometeu a não desenvolver bomba atômica. Segundo o vice-presidente J.D. Vance, os Estados Unidos também ofereceram aos iranianos a reintegração ao sistema financeiro global, ou seja, o fim das sanções econômicas, desde que Teerã se comprometa a não ter mais armas nucleares. Apesar de pairar dúvidas, o Irã sempre afirmou que o seu programa nuclear tem finalidade de produzir energia limpa. A assinatura oficial do acordo está prevista para sexta-feira na Suíça. Até lá, o governo iraniano afirma que começará a aplicar o cessar-fogo, mas a implementação completa do pacto dependerá da formalização do documento. Para outros dois países envolvidos no conflito, a trégua ainda não chegou. Israel voltou a atacar hoje o sul do Líbano e uma pessoa morreu. O ministro da Defesa, Israel Katz, disse que as forças israelenses não vão abandonar o sul do Líbano.
0: Eu espero você no próximo Repórter Cultura. Até já.

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3: Acabei de lembrar. E o pai e a mãe, será que eles estão bem?
4: Acho que sim, né? Mas só devem ter passado alguns segundos desde que a gente saiu de lá.

0: esperei a minha vida toda por isso.
1: Nossa, ele tá mais novo que meu pai.
2: Eu acho que são os ares fora da caverna.
0: Estão prontos? Vamos!

0: se juntar ao nosso mundo cinza. Vou gostar de fazer um churrasco desses bichos que não se juntam com você.
1: De maneira alguma. Estamos todos aqui determinados a acabar com você e com esse mundo cinza, que jamais deveria ter existido.
0: Como assim? Não fomos nós do mundo cinza que começamos a desviar as águas das nascentes, causar de maneira totalmente descontrolada na irrigação de grãos. Não somos nós do mundo cinza que estamos transformando o cerrado, que é um centro de distribuição de água de 8 bacias hidrográficas do Brasil, em deserto, meu caro.

0: Marcha.
1: Não é uma triste verdade, João Pedro.
2: Vocês humanos pegam essa rica, limpa e vitaminada água do cerrado, que vai alimentar peixes, plantas e espalhar florestas pelos caminhos do rio. Pra quê? Pra encher seus bolsos e nada além disso. Vocês começaram o meu reinado hoje na Terra. Vou lutar para que todo o planeta seja.

0: Eles conseguiram.
1: Sim. Bem feito, seu monstro fedido e horroroso. Ai, que delícia de cheiro. Que delícia de ar. Ai, que delícia de vento.
0: É, mas a gente tem que cuidar para que esse mundo cinza não aconteça de novo, Curupira.
1: Temos mesmo. Toca aqui.
0: Vamos encontrar nossos amigos?
1: Vamos.
2: Ei, Manimu. Oh, hein? Será que o Curupira e o Pé de Garrafa estão bem mesmo?
3: Se eles estão bem, eles estão ótimos e felizes. E logo em breve estarão aqui com a gente.
4: Biso, aquela história que o monstro disse sobre as águas do cerrado, é verdade?
5: Sim, filha. Fechem os olhos e imaginem. O cerrado é uma imensa caixa d'água. Com seus rios, nascentes, riachos, abastece grande parte do nosso país e de outros países da América Latina. O cerrado abastece grandes rios, como São Francisco, e também do Paraná, do Paraguai. Chegam até a bacia amazônica e não param por aí. Quando chega a bacia do Paraguai, se une a do Paraná e forma a bacia Platina, abrangendo também Uruguai, Paraguai, Argentina. Eu simplifiquei bastante, mas creio que deu para todo mundo entender a importância do cerrado, não foi?
4: Sim, eu fiquei impressionada.
6: Eu também.
2: É, eu fiquei impressionado, mas eu tô muito brocado agora.
5: Vou embora agora, meus amigos, que nós tivemos um dia muito cansativo e longo para todos.
6: Tchau, até mais.
2: Até mais. Ah.
6: Tchau. Muito bom te conhecer, Zé. Até mais. Oh,
2: rapaz, até mais, hein? Ó, oh, não vai ficar caindo por aí. Tchau. Tchau.

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5: O projeto Expedição Copa é um trabalho que visa aprofundar o conhecimento dos alunos em relação aos países participantes da Copa do Mundo. Para além do futebol, nós pensamos em fazer uma verdadeira pesquisa sobre a história desses países.
6: E quando a gente trata de temas da contemporaneidade, o processo de aprendizagem se dá de uma maneira muito mais fluida.
7: Ensinar matemática já é um grande desafio, né, para eles, mas o projeto trouxe esse engajamento tanto do professor quanto dos alunos.
8: É muito difícil a gente introduzir ela num projeto dentro da escola interdisciplinar. Então a gente buscou dentro do projeto da Copa a falar um pouco sobre a moeda, sobre a economia do país, né? Como que é calculado a planilha da Copa, as pontuações. Qual moeda que usa na Coreia, vocês lembram?
9: É o Hanso coreano.
8: Hanso coreano? E vocês pesquisaram quanto que é o Hanso coreano no real?
9: Ele sim, várias valores, né? Cada moedinha vale várias valores.
8: Ah, é moedinha, igual as nossas moedas aqui, centavos. Eles usam mais moeda.
7: Foi um desafio também, né? Mas a gente pôde ver o brilho nos olhos deles, de participar de algo grandioso, de trazer para a escola o conhecimento que eles têm também e contribuir também com o nosso projeto. Então, por exemplo, teve grupos que fizeram orçamentos de quanto ficaria se a minha família fosse assistir aos jogos da Copa do Mundo. Quanto que eu gastaria com hospedagem? Quanto que eu gastaria com alimentação, com transporte? A gente pode ver que eles têm um conhecimento único. E por mais que você ache que ele não entenda ali uma equação, que não entenda um conteúdo de matemática que seja muito complicado, eles conseguem compreender o básico, que é o mais importante na vivência deles.

0: agora!
1: Tá tudo bem aí, filho?
2: Quer que a mamãe faça uma vitamina?
3: Meu maionese!
4: Tá tudo bem, ué. Eu entrei correndo no banheiro pra lavar as mãos mesmo. É importante, né? Lavar bem as mãos sempre.
3: Irmão Jorel, não deixe a sua família saber que você tá com piolho, irmão Jorel!
1: O que foi que a Lara disse?
4: Nada não, pai. Foi ali ver TV com a vovó Gigi. Tchau.
5: Só existe uma forma de você me reconquistar, Jennifer.
6: Faço qualquer coisa por você, Steve.
5: Apenas coce minhas costas.
7: É só você mudar de canal, garoto.
8: Com o incrível Rub Rub, você pode coçar suas costas sem precisar de ninguém. Ah, que gostoso.
7: É o último episódio de Jet Ski Brutal da Paixão.
5: Sim, isso. Mais pra direita. Muito bom, muito relaxante. Ah,

0: tudo sob controle, tá? Numa boa. Total, total. Tá sim.
1: Querido, você tá com piolho?
2: Fala a verdade.
0: Não, eu não peguei piolho, não. Eu tava quebrando o recorde mundial com meu ioiô quando uma lesão por esforço repetitivo tomou conta das minhas mãos. E os movimentos involuntários dos meus braços invocaram o espírito de uma lenda egípcia que não queria ser incomodada. Me amaldiçoando com essa coceira incontrolável na ponta dos dedos que só consigo aliviar com a minha cabeça. Me pedindo de brincar com o ioiô pra sempre e de usar os braços pra qualquer outra atividade. Ai.
3: Na verdade,
0: eu ainda consigo brincar de ioiô. Os pés.
4: É, essa história faz todo sentido. Mas vamos examinar sua cabeça mesmo assim.
0: Pai, você não vai encontrar nada.
4: Vamos dar uma olhadinha aqui. Existe uma civilização inteira na cabeça dele! Tinha até um piolho inaugurando uma ponte!
5: Eu não quero pegar piolho, eu não quero pegar piolho, eu não quero pegar piolho, eu não quero pegar piolho.
4: Fazer! Iniciar a quarentena! Rápido!
5: Por que a gente não dá uma surra nesses piolhos um por um com um taco de hóquei?
4: Não fala besteira, Nico! Onde iríamos arranjar uma loja de artigos esportivos uma hora dessas? E se ele fizer um intercâmbio na China? A China é um país muito interessante.
5: Oh, China. Maneiro.
0: Tira esse troço de mim. Ai, eu só quero coçar a ponta dos meus dedos e com a minha cabeça.
4: Tente manter a calma, filhinho. Isso é apenas um instrumento para evitar o contágio, ok? Logo, logo, vamos encontrar uma solução. Porque todo problema tem solução. É, e se não existir solução nenhuma, é porque nunca houve um problema.
5: Total.
6: Vocês sabem muito bem que só existe uma solução. O pente fino.
4: Não podemos fazer isso com ele de novo. Precisamos encontrar outra saída.
7: Olha, vitamina especial. Edson, a gente combinou que não ia mais usar o capacete, não combinou? Calminha, querido. A melhor forma de combater qualquer problema é o pensamento positivo. Pense numa floresta com muitas árvores floridas. Numa cachoeira, no som da água e um cavalo branco bebendo essa água.
1: E um arco-íris passando por cima de tudo.
8: Pipoca. Oh, pipoca. Que pipoca, bem?
4: Alerta vermelho! Vamos evacuar a casa imediatamente!
7: Nada disso, Edson. Vamos superar isso juntos.
5: Que brilho!
8: Que brilho!
7: Que macio! Que sedoso!
6: Já chega! Vamos raspar logo nossas cabeças e acabar com esse sofrimento.
5: Oh, não posso passar por isso. O sucesso da minha banda depende do meu cabelo.
6: Sucesso?
9: E aí, galera? Então, tamo com piolho também, hein? Eles invadiram a minha garagem. O que tem pra comer?
4: A minha garagem não é hotel de maluco, Carlinhos. É um espaço sério pra vocês ensaiarem o grupo, o conjunto de música jovem lá, o... Cuecas Ardentes!
7: É Cuecas em Chamas, Edson.
9: Valeu, Lona Musa! É isso aí! Meu nome é Carlos Menino! Yeah!
10: Oh, ver a família toda reunida assim até me inspirou a compor uma canção cheia de positividade.
9: Se liga!

0: Você tem que acabar agora! Sua cabeça não é área de lazer de piolho? Estão usando sua cabeça em um condomínio? E aí, curtiram?
1: O Carlinhos tá certo. A gente tem que fazer os piolhos sofrerem.
2: Já não causamos sofrimento suficiente com essa música?
0: Suquinho! Vocês estão tentando envenenar Carlos Felino? Coisa horrível!
1: É isso! Vamos usar essa vitamina para aniquilar todos os piolhos com esse gosto horrível e... rico em nutrientes e muito saudável que ajuda na digestão.
3: Ok, vou fazer mais.
4: E se os piolhos forem imunes a esse essa vitamina nutritiva da mamãe?
1: Tem alguma coisa errada.
4: Tem um bicho saindo da sua cabeça, mãe.
3: Da sua também, querido. Pipoca!

0: Desculpa, caras. Eu não consigo bater em bichos fofinhos.
1: Piolho cresceu bonito, cheio de saúde.
2: Piolho?
3: Pai, a gente pode ficar com eles?
2: Como assim ficar com a gente? Não somos um brinquedo que vocês podem ter.
4: Ah, claro que não. Vocês podem ir quando quiserem.
1: Curte, curte, curte, curte, curte.
5: Mas para onde devemos ir?
6: Vocês podem trabalhar carregando os instrumentos de Carlos Felino. Carlos Felino sou eu mesmo.
5: Não, obrigada.
6: Piores malditos, eu vou exterminá-los com o poder da minha música.
5: Onde estamos? Onde estão nossas coisas?
3: É que vocês moravam nas nossas cabeças.
5: E com a minha super vitamina, vocês se transformaram em piolhos lindos, fortes e gigantes.
2: Peraí, pessoal, por que vocês insistem em nos chamar de piolhos?
5: Mas vocês são piolhos. Como podemos ser piolhos se nós temos piolhos?
3: Calma aí. Como assim?
7: Piolhos também têm piolhos.
3: Eu tô vendo o piolho dele.
7: Agora veja o piolho do piolho deles.
3: É verdade! Os seus piolhos têm piolhos, que têm piolhos e que têm piolhos.
2: Quer dizer então que a gente vivia na cabeça de vocês?
8: Uhum.
2: Realmente não sei o que dizer. Toda a nossa existência acaba de perder o sentido. Então não estávamos sós no universo esse tempo todo. Somos apenas seres insignificantes.
5: Vamos embora. Já abusamos demais de vocês.
3: Ah, fica morando aqui com a gente.
5: Não conseguiríamos viver aqui nessas condições precárias.
2: Precisamos reconstruir nossas vidas, agora que enxergamos o universo com outros olhos. Mas antes disso, precisamos fazer uma última coisa.
4: Tudo bem. Não precisa agradecer.
7: Devemos destruir toda a raça humana e erguer uma nova civilização de piolhos no seu planeta.
1: Ai, que fofo.
9: Ah!

0: vocês.
1: Protejam-se.
2: Não! Pô, eles eram tão fofos.
3: Garoto, você entendeu que nós, humanos, não somos diferentes dos piolhos, não entendeu?
4: Como assim, Fofó Xixi?
3: Nós, humanos, também somos piolhos de alguém. A única questão é... de quem? De quem? De quem? De quem? De quem?
5: Ih, vai começar tudo de novo.
3: Cara, eu queria muito poder coçar minha cabeça.
2: Pode crer.

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1: Meu Deus do céu, o que que isso está fazendo no quarto da Emília?
2: Eu perguntei para ela a mesma coisa e ela disse, você vai ter que adivinhar.
1: Mas nós duas sabemos bem quem foi, né?
2: Claro, mas eu entrei na brincadeira e falei, por acaso o nome dessa pessoa começa com a letra E? Ela disse que não.
1: Como assim falou que não?
2: Ela não mente. Fala as piores coisas do mundo, mas mentir, ela não mente.
1: Mas aí eu tive uma ideia. E eu disse, pra você deve começar com a letra D, né? Aí ela disse, é, né? D de Dudu.
2: Então é isso, mas e aí?
1: Aí eu peguei e falei, mas você vai querer que isso fique aqui? Aí ela disse, quero, Berê. Eu não sou criancinha que tem medo de uma coisa que todo mundo sabe que tem dentro da gente.
2: Então tá, né? Se ela quer e gosta, a caveira fica.
1: Eu falei a mesma coisa e ela me corrigiu. Ai, esqueleto. Caveira é o conjunto de ossos da cabeça. Mas aí ela disse uma coisa que, aqueceu meu coração.
2: É, o que que foi?
1: Quando eu for adulta, eu vou ser cientista. E eu vou ter que saber todos os ossos do corpo humano.
2: Então tá. A caveira fica.
1: Caveira não, esqueleto.

0: Negócio maluco.
1: Cuidado que isso aí...
2: Ô! Oh, o que foi?
0: Tá.
2: Tem que subir. Isso. Não. Isso.
0: Agora foi, né?
2: Foi.
1: Vamos.
0: Cuidado aí atrás, né?
1: Hã? Ah.
0: Vamos. É pra lá, né?
1: É, pra lá. Cozinha, ah, né? Vou subir.
2: Opa!
1: Vambora!
2: Deixa eu arrumar aqui. Ai, quase que eu quebro aqui. Ah.
0: Opa, obrigado.
1: Oh, você tá tomando café sem açúcar?
2: Você não tá tomando também?
1: Tô, desde que me falaram que sem açúcar dá pra sentir o verdadeiro sabor do café.
2: É isso mesmo. Eu decidi experimentar, né? Mas quando eu dei o primeiro gole, sabe, foi...
1: Você cuspiu?
2: Não, eu não consegui engolir, né? Mas aí, depois eu repeti, né? Dei outro gole e...
1: Nossa, boa engolida, hein?
2: É, e depois de três... Eu passei a gostar. Parecia que eu tinha, assim, tomado o café desadoçado toda a minha vida.
1: Ah, bom saber. Eu vou sugerir para mais gente.
3: Isso já é demais, né? Não é possível.
2: O quê? A senhora não aprova pessoas que bebem café sem açúcar?
3: Não, eu tô falando dessas coisas aqui, ó.
1: Ah, não. A gente só deu uma paradinha para tomar um café.
2: É isso, a gente já vai levar para outro lugar.
3: Ah, pra garagem de volta, né? Lógico. Ah,
1: não, senhora. Inclusive, com licença, porque dentro de pouco tempo teremos um compromisso profissional.
2: Compromisso profissional? Okay. Cuidado.
3: Peraí, aonde vocês estão... Onde vocês estão indo com isso? Vocês não estão pensando em colocar essa tralha na sala?
2: Olha, não sei por quê, mas eu acho que lá seria um bom lugar, viu?
3: Não, lá na sala já tem uma TV velha.
1: Olha, em primeiro lugar, a TV não é velha, é uma relíquia.
3: Tá, e em segundo?
1: Não cabe mais nada lá?
3: Não, não cabe, nem lá e nem em nenhum outro lugar da casa.
1: Ah, você decidiu, é?
3: Decidi, sim. Por quê?
1: Agora a casa é sua, é? Só sua?
3: O que você quer dizer com isso?
1: Isso mesmo. A casa agora é sua, é só sua?
3: Não, a casa também é minha a partir do momento que eu vim morar aqui com o Lucas.
4: O Dudu morou nessa casa desde pequenininho, viu?
5: Que isso, bom?
3: Tá, Dudu, eu entendi, mas isso não te dá o direito de você decidir aonde vai colocar essa bodega.
1: Eu tenho um bom motivo pra ter pensado em trazer essa bodega pra cá.
3: E você poderia falar logo porque eu ainda preciso trabalhar.
1: Então, esse é o projetor da infância do Rogério, minha e da Beta. A gente viu muita coisa aqui com a nossa mãe.
3: Puxa vida, Beta é a sua irmã?
2: É, irmã dele, que é mãe do Conrado, que é primo do seu Lucas, pai do Bruce.
3: Ah, já deu, bom. Fecha a boca.
1: Então, o Rogério tá macambúzio porque tá chegando o dia do aniversário da nossa mãe. Não sei porque esse ano tá pior.
3: Tá, e aí você pensou que isso poderia dar um conforto pra ele?
1: Nossa, que jeito bonito de falar.
3: Agora eu entendi. Então você pode deixar essa... relíquia? Aonde você acha melhor? Tá?
5: Ai, desculpa, dona Isabel.
3: Mas eu ainda tô brava com você.
4: Por quê?
3: Porque você deixou uma caveira, um esqueleto, sei lá o quê, no quarto da Emília. Mas a gente fala sobre esse absurdo mais tarde.
2: Não seria uma boa ideia a gente testar esse projetor?
1: Não.
2: Tem certeza?
1: Tenho.
2: Hã?
1: Não, tinha. Você me convenceu.
2: Ah?
1: Não, quase. Quase.
2: Oh, já pensou se na hora que o seu Roger estiver assistindo os slides o projetor falhar?
1: Pronto, vamos testar o projetor. Você sabe onde que tem uma tomada aqui mesmo?
2: Ué, ali, né?
1: Ah, na mosca. Você passou no teste.
2: Mas o teste era pra mim ou pro projetor?
1: Os dois. Você acha que eu não sei que tem uma tomada ali? Eu morei nessa casa um monte de anos.
2: Mas você podia ter esquecido, né?
1: Eu? Esqueci alguma coisa?
2: Hein? Liga lá. Como é que vocês assistiam o slide aqui nessa sala?
1: Devia ter uma extensão.
2: Extensão? Tem uma extensão lá na garagem, uma extensão velhinha, vai combinar com o projetor.
1: Boa, boa.
2: Peraí. É 110, 220?
1: 110, claro.
2: Ah, quer ver como eu vou e volto antes de você contar até 10?
1: Não, sou bobo.
2: Quer apostar?
1: Não.
2: Já!
1: 1, 2, 3, 4, 5, 6, 7, 8, 9!
2: Com
1: que você fez isso? Como você fez isso?
6: Ah, não, depois eu te conto.
1: Ah, tá, tá. Até parece que eu tô interessado.
6: E aí?
1: Ligue esse magnífico túnel do tempo.
6: Ó, você que falou, hein?
1: Ah, deixa de ser medroso e liga aí, ó.
6: Eu tô indo. Dois e... Foi você que falou!
1: É, tá. Eu tinha certeza que essa tomada da sala era 110. Eu liguei essa biboca milhões de vezes.
6: Tá bom que eu acredito que o seu Roger deixou você encostar a mão nessa biboca.
1: Ah, vá.
7: Laguna de Santa Luzia!
1: Farsa. Nossa!
8: O que foi, Berê?
6: Como isso foi acontecer?
1: Como pode ter acontecido esse apagão?
6: Puxa vida.
7: Ai, bora. Circuito, bora. Dona Isabela.
1: A extensão.
8: Não deve ser nada demais, Berê. Só uma oscilação.
7: Nenhuma luz acende.
8: Que estranho. Eu vou lá embaixo checar o quadro de força.
1: Peraí. Me conta como foi esse truque. Me lembra de comprar pra você um diploma de conhecimento geral e total.
6: Tá bom.
8: Calma, Berê. Deve ser só o disjuntor.
6: Vamos.
9: Bom dia, Berê.
7: Bom dia.
9: Seu Rogério parece que tá meio bastante triste.
10: É saudade da mãe.
9: E do pai, não?
10: Ah, do pai também, claro. Mas é que tá se aproximando a data de aniversário da mãe. Aí já viu, né?
9: Essas datas são sempre assim, né? É.
10: Ele só quer ficar enfiado no sítio.
9: Feito um bicho triste, né?
10: Eu tive que praticamente trazer ele à força pra cá, pra ver se a Emília tira ele dessa caverna onde ele se enfiou.
11: Ah! Ai, que susto!
12: Nossa, vô, desse jeito parece que eu sou um fantasma, né?
11: Você me pegou de surpresa, eu não vi você entrar.
12: É que eu não queria atrapalhar o senhor doutor professor escritor, né?
11: Muito agradecido.
12: Lê pra mim.
11: Mas esse livro é tão chato que nem eu tô conseguindo ler.
12: Aí pega outro. Eu tenho vários livros do Sítio do Pica-Pau Amarelo. Se você quiser, eu te empresto um.
11: Me dá um abraço.
12: Não. Eu vou te dar 17 abraços.
11: Um, dois, três, quatro.
9: Viu só? Eita. Pelos descabelos de São Mendes, dá gosto de ver e ouvir.
10: Ah, ele não é assim com ninguém. Só mesmo a Emília pra fazer ele ficar desse jeito.
9: Ah, dona Carolina, deve ser divino ter um avô assim quando você é criança, né?
10: Você não conheceu nenhum dos seus avós?
9: Não. Eu sou a caçula de 9 irmãos, sou raspa de tacho.
3: E tá frio aí?
13: Tá nevando?
3: Tá nevando, que delícia. Não, e quando o gelo derrete e gela de novo? Parece que o chão fica escorregadio, passou sabão.
13: É, tô morrendo de saudade, meu amor.
3: Eu também tô morrendo de saudade, meu amor. Ai, eu vejo a hora disso acabar.
13: Você quer não sentir mais saudade de mim? Nunca?
3: Ah, Lucas, mas eu achei que com o tempo eu pudesse me acostumar com um marido que eu vejo só de vez em quando.
13: É. Mas pensa que eu também passo muito tempo sem a minha mulher.
3: É verdade. Eu não tinha pensado pelo seu ponto de vista.
13: Agora me conta, amor. Peraí, o que tá rolando nessa casa?
3: Ah, o seu tio. Seu tio aprontou mais uma. Ele colocou uma caveira, um esqueleto, em tamanho natural no quarto da sua filha.
13: É bem educativo.
3: Educativo, Lucas?
13: A criança aprende sem nem perceber o nome de todos os ossos, meu amor.
3: Tá, mas a criança não precisa tomar um susto toda vez que acorda só pra aprender o nome dos ossos do corpo.
13: Talvez seja bom a criança ouvir falar da morte até pra fazer perguntas, meu amor.
3: É.
13: Faz parte da vida, entendeu?
3: Você tá quase me convencendo. Mas ainda não conseguiu.
12: Vovô, por que uma pessoa sente saudade?
11: Ela fica muito tempo sem ver uma pessoa de quem ela gosta.
12: Mas se aí a pessoa morrer, a pessoa vai ficar sentindo saudade daquela pessoa pro resto da vida?
11: Bom, aí depende da pessoa, né? Porque a saudade é um sentimento assim, meio elástico. Aumenta, diminui.
12: Você sabe tudo, né?
11: Não mesmo.
12: Pra mim, sim. Você sempre responde as perguntas que eu te faço.
11: É, daqui pra frente vai ficar cada vez mais difícil responder.
12: Tá. Assim, ó. De quem você sente mais saudade, vovô?
11: Da minha mãe. Não. Eu sinto falta do meu pai também. Muito forte. Mas minha mãe morreu quando eu era muito jovem.
12: Você ainda é?
11: Tem certeza?
12: A sua cabeça eu sei que é.
11: Hoje você tá demais.
12: Continua falando da sua saudade da Bisa Vitória.
11: Minha mãe morreu quando tinha 41 aninhos. Então, ela não foi no meu casamento, não foi na maternidade quando seu pai, a Juliana e o Duda nasceram. Perdeu um monte de momentos importantes.
12: Você tem vontade de falar com ela só um pouquinho?
11: Eu tenho muita vontade de falar muito. Mas de onde é que você tira essas ideias?
12: Do mesmo lugar onde você tirou as suas ideias para escrever 5 livros. 5 livros.

0: Dona Carolina.
1: Oi.
0: De quem que você sente mais saudade? De quem tá vivo ou das pessoas que já se foram desse mundo?
1: Opa! Puxa, que pergunta difícil.

0: Roger, vim ver uma coisa que eu achei.
1: Duvido que eu vá gostar.
2: Vô, não custa nada ela ver.
0: Dá uma olhada.
2: Que é isso?
1: É um projetor.
2: Tem certeza?
0: Aqui, ele só passava fotografias e fotos muito especiais.
1: É, mas essas fotos eram como pedacinhos de filme, eles chamavam de slides.
0: Esse nome era em inglês, né? Em português era diapositivos.
1: Esse nome não pegou, eles chamavam de slide mesmo.
2: Eu acho que a infância de vocês não foi muito alegre, não.
0: Você que pensa, a gente brincava na rua?
2: Sem nenhum adulto tomando conta?
1: Não tinha por quê.
2: Como a gente sente saudade de alguma coisa que a gente nunca viu e nem sabe como é?
1: Claro que tem.
0: Mas deve ter outro nome.
2: Qual? Qual?
1: Tenho que confessar que eu não sei.
0: Nossa, senhor, professor, doutor, o senhor não sabe uma coisa?
1: Para de falar bobagem.
0: Bom, não estará mais aqui quem falou. Vamos logo ali um pouquinho. Preciso combinar uma coisa com você. Vem.

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0: Abertos os trabalhos da 20ª sessão, da 2ª sessão legislativa da 19ª legislatura, nesse dia 15 de julho de 2026. Convido a todos que puderem para que saudemos os pavilhões nacional, estadual e municipal. Cumprimento também aqui o ex-vereador dessa casa, sempre vereador, o senhor Éder Miller, que também nos honra com a presença. Considerando os termos do artigo 21 do regimento interno, pergunto aos nobres colegas o desejo de manifestação antes de darmos início ao expediente dessa sessão. Com a palavra o vereador Marco Roquel Neto.
1: Boa noite, presidente. Boa noite, vereadores. Um cumprimento também especial ao ex-vereador Éder Donizete Miller. Fomos vereadores juntos aqui nesta casa de 2013 a 2016. Presidente, quero aqui pedir um minuto de silêncio em virtude de alguns falecimentos. O primeiro, do seu Antônio Finotti, faleceu com 100 anos, viúvo, residia no Jardim Santa Rosa. Também o senhor Marcos Roberto Bonfim, 51 anos, solteiro, residia no bairro Narciso Gomes, deixa a mãe Lourdes, os irmãos Robson e Adriano, os filhos Maicon, Mari e Eduardo. O Marcos Roberto Bonfim era irmão do meu grande amigo e colega, cabeleireiro Robinho, que atua ali no Parque Industrial. Um abraço aí ao Robinho, meus pesares a toda a família Bonfim. E também quero aqui pedir um minuto de silêncio em virtude do falecimento no dia 12 da senhora Lenira Meneghetti Bordini, 71 anos, casada, residia aqui no Jardim Belvedere, esposa do nosso secretário de planejamento, engenheiro Bordini, do qual eu mando um abraço para ele, para toda a família, meus sentimentos. E por fim, peço também para a senhora Santa Curto Lulu Sari, 93 anos, viúva, residia no Jardim Cândida. Presidente, estendo também meus pesares a todas as famílias enlutadas do nosso município. Obrigado.
0: Obrigado, nobre vereador. Mais algum vereador? Com a palavra, vereadora Ana Júlia Casagrande.
2: Muito obrigada, senhor presidente. Boa noite. Boa noite aqui aos nobres pares. Também uma saudação especial ao ex-vereador e amigo Éder Miller, que está aqui hoje presente na nossa sessão camarária. Bom, eu gostaria de, nessa sessão, solicitar aqui um minuto de silêncio pelo falecimento de várias pessoas queridas, como o senhor Abílio Botigueri, que faleceu aos 96 anos e era morador do Jardim Belvedere, ao Carlos Alberto Louleiro, faleceu aos 75 anos, morador do Nova Olinda, também aqui, faz coro ao vereador Bonezinho, em solicitar um minuto de silêncio à senhora Lenira Meneghetti Bordini, esposa do nosso secretário de Planejamento, Bordini, que faleceu aos 71 anos e era moradora aqui do Jardim Belvedere, e também do senhor Antônio Finotti, que faleceu aos 100 anos e era morador do Jardim Santa Rosa. Não posso deixar aqui também de solicitar nessa noite um minuto de silêncio pela tragédia que aconteceu no município aqui vizinho de Limeira, da jovem Maria Eduarda Rodrigues de Freitas. Uma tragédia mesmo que aconteceu, acabou falecendo aí por uma questão bem complicada, presidente. E a todos que perderam seus entes queridos durante essa semana, obrigada.
0: Obrigado, nobre vereador. Com a palavra, o vereador Dercy Toffolo.
3: Senhor presidente, queria aqui saudar a presença do Éder Miller, nosso companheiro, ex-vereador. E eu queria também, senhor presidente, apesar de falecimento e um minuto de silêncio, para a Lenira Meleghetti Bordini. A Lenira era muito conhecida, amiga, né, nossa, esposa do secretário de Planejamento Bordini, nosso amigo, inclusive foi meu professor na época de colégio técnico. E também, senhor presidente, para a senhora Santa Curto Lussari, amiga nossa de muitas e muitas datas, isso mais de 50 anos atrás, muito conhecida na família Toffolo, do meu pai, que veio a falecer também aí nesse final de semana. Senhor presidente, meus sentimentos a todas essas duas pessoas, a família dessas pessoas e também a todos que perderam seus entes queridos durante essa semana. Obrigado, senhor presidente.
0: Obrigado, vereador. Mais algum vereador? Bom, ex-presidente, os nobres colegas, externo um voto de pesar a todas as pessoas das famílias citadas, bem assim as famílias das pessoas que infelizmente nos deixaram essa semana. Por favor, de pé, os que puderem.

0: Também boas-vindas aos nascidos durante essa semana e aos seus familiares. Cumprimento também a presidente do sindicato que está aqui, a senhora Eliana, representando o Sindicato de Servidores Municipais. Aliás, daqui a pouco nós teremos uma reunião entre o Executivo, a Câmara Municipal de Araras e o sindicato também, para falar sobre a questão da empresa Luminar, o convênio dos servidores municipais. Bem, essa presidência prima pelo regimento interno dessa casa, que proíbe a manifestação, quer produzindo qualquer tipo de som que atrapalhe os trabalhos camarários, quer produzindo qualquer emissão de sinal de aprovação, desaprovação dos parlamentares, determinam que não sejam questionados. Aos servidores da casa, peço disciplina integral das normas regimentais. Passaremos agora para o expediente dessa sessão, em cima do artigo 171, parágrafo 1º do regimento interno, coloco em votação. Antes de colocar em votação, peço que o secretário desta mesa, vereador Lúcio Bittencourt de Andrade, informe se há quórum para a votação da ata.
1: Senhor presidente, há quórum.
0: Bem, então, há quórum, está a ata da 19ª sessão ordinária, realizada no dia 8 de junho de 2026, em votação. A votação é simbólica e depende de maioria simples para a sua aprovação. Está aberto o painel de votação. Está encerrada a votação, a ata foi aprovada por 9-0, com ausência justificada do vereador José Roberto Rimério, vereador José Miqueira. Gostaria, por gentileza, que dando continuidade, o nosso secretário da mesa, Lúcio Bittencourt de Andrade, Lúcio Casabella, realize a leitura resumida das matérias constantes em pauta.
1: Projeto de Lei número 74/2026, de autoria do vereador Rodrigo Soares dos Santos. Institui o Dia Municipal dos Legendários no município de Araras e dá outras providências. Projeto de Lei número 75/2026, de autoria da vereadora Ana Júlia Casagrande. Institui diretrizes para ações de segurança viária no entorno das unidades escolares no âmbito do município de Araras e dá outras providências. Projeto de Lei 76/2026, de autoria da vereadora Ana Júlia Casagrande, dispõe sobre a inclusão da triagem para atrofia muscular espinhal, AME, e distrofia muscular de Duchenne, no teste de pezinho da Rede Municipal de Saúde de Araras, e estabelece diretrizes para diagnóstico precoce e encaminhamento. Requerimento número 125/2026, de autoria da vereadora Ana Júlia Casagrande, informações sobre troca de tubulação do bairro Jardim Fátima. Requerimento número 126/2026, de autoria da vereadora Ana Júlia Casagrande, informações sobre o teste do pezinho ampliado. Senhor presidente, essas são as proposituras em pauta.
0: Obrigado, nobre vereador. Dispenso a leitura e mais itens da pauta. Antes de passar para a tribuna livre, eu peço que aguarde, por gentileza, quem vai utilizar aqui a tribuna livre. Eu vou suspender a sessão, porque nós precisamos ter uma reunião breve, mas uma reunião muito importante, referente ao convênio dos servidores municipais. Gostaria que a presidente do sindicato, por gentileza, se dirigisse à sala de reunião e os nobres vereadores também. A sessão está suspensa.

Bom, retomando aqui a sessão, nós acabamos de ter uma reunião junto com o Executivo, através do secretário de governo André Batistella, junto com o secretário jurídico também, Benetti, doutor Benetti, e também esteve do lado do sindicato a Eliana, que é presidente, e o Raul, que é vice-presidente, correto, também esteve aqui junto com a gente. Bom, aos servidores municipais, a gente hoje, praticamente alguns vereadores soube dessa informação por completo, a gente tentou buscar um apoio para tentar descobrir todas as questões, há algumas coisas que precisam ser acertadas e ficou combinado amanhã que a empresa Luminar, com o sindicato e também o executivo e a Câmara Municipal, às 16 horas, fará uma reunião com a empresa Luminar. Quem estará representando os novos vereadores será o Donizete, doutor Donizete, que é responsável pela comissão do convênio, que faz todo esse acompanhamento, junto com o vereador Gustavo Dias Brambilla e também junto com a Rosa Maria Scanavini. Então, a partir da manhã, às 16 horas, depois nós soltaremos uma nota pela Câmara e estamos cobrando.

0: a reativação em caráter de urgência, o mais rápido possível, sobre a questão dos credenciamentos que já estão aprovados. E uma da cobrança da Câmara, que a empresa Luminar cumpra o contrato por completo. Bem, nesse exato momento passaremos agora para a Tribuna Livre. Nós temos uma oradora, que é a senhora Maria Deise da Silva, que vai discorrer sobre Somos Todos Professores. Gostaria, por gentileza, que a nobre vereadora Marluce Natália Góes de Lima recepcionasse a senhora Maria Deise da Silva para que use a tribuna. Senhores vereadores e vereadoras, informo que cada vereador solicitar ou a parte, nos termos regimentais, terá um único prazo de um minuto, em cima do artigo 249, em cima do artigo 299 também. Boa noite, senhora Maria. A senhora terá 10 minutos para discorrer sobre o tema apresentado no ato da sua inscrição, sendo vedado propaganda de guerra, de preconceito à religião, de raça, de classe ou de pronunciamento contrário à moral e os bons costumes. Publicidade de qualquer natureza, salientando ainda que deverá conceder os apartes aos vereadores e vereadoras em cima do artigo 20, inciso 3º da linha G do Regimento Interno. Passo a palavra agora para a senhora Maria Deise.
1: Isso mesmo. Boa noite, excelentíssimo presidente dessa casa, nobres vereadores, público presente, minhas companheiras aqui presentes de luta e todos que nos acompanham nessa transmissão. Meu nome é Deise, eu sou diretora sindical do Sindsepa e também representante do movimento Somos Todas Professoras. Esse movimento é um movimento nacional que acontece em várias cidades e estados aqui do Brasil, né? E eu sou representante aqui da cidade de Araras. Hoje eu venho aqui na tribuna para falar para vocês a respeito do enquadramento da Lei 15.326. Hoje eu subo aqui para falar de quem sustenta o chão das creches, todos os dias aqui na nossa cidade, que somos os monitores educacionais. Senhores e senhoras, para quem não sabe, a educação infantil é a primeira e a mais importante etapa da educação básica. Nela, cuidar, brincar e educar são ações indissociáveis. Quem está em sala de aula, alimentando, higienizando, acolhendo e protegendo, também estimula a oralidade, o letramento, a socialização e desenvolve as atividades previstas no projeto político pedagógico. Ou seja, exerce a função docente. Por muitos anos, administrações municipais utilizaram uma barreira invisível para desvalorizar esses profissionais. Disseram que éramos apenas apoio. Apoio das professoras, apoio das crianças. Que pertencíamos ao quadro administrativo, ignorando a realidade pedagógica vivida diariamente dentro das unidades escolares. Mas, dia 6 de janeiro deste ano de 2026, essa desculpa deixou de existir. A Lei Federal 15.326/2026 alterou a LDB e a Lei do Piso Nacional do Magistério para reconhecer os profissionais que atuam diretamente na educação infantil, exercendo função docente. Devem ser todos enquadrados na carreira do magistério, independente da nomenclatura. No nosso caso, o cargo de monitor educacional. Mas existem algumas cidades que são profissional de apoio, berçaristas e até mesmo babá. Nos últimos meses, surgiram diversas interpretações, dúvidas e expectativas sobre os efeitos dessa lei. E, justamente por isso, entendemos que esse debate precisa acontecer de forma transparente, responsável e respeitosa. Primeiramente, é importante lembrar que o cargo de monitor não surgiu de agora. Em Araras, esse cargo existe há muitos anos. Houve concursos públicos para monitor em 2006, 2013, 2015 e o mais recente agora, em 2025. Isso só demonstra que o próprio município reconhece a necessidade permanente desses profissionais dentro da rede municipal de ensino. Não estamos falando de uma função temporária, e sim de uma função permanente. Sabemos que o executivo e seus setores jurídicos podem buscar interpretações para adiar a efetivação desse direito. Podem tentar argumentar, como já ocorreu em outros municípios, que concursos antigos não exigem formação específica numa tentativa de dividir a categoria. A esses argumentos, respondemos com a própria evolução da legislação. A análise da habilitação deve ocorrer no momento do enquadramento e não com base nos requisitos exigidos no concurso público realizado há mais de décadas. Se o profissional já exerce a função docente e possui atualmente a formação exigida pela legislação, ela tem direito ao enquadramento. Não aceitaremos qualquer tentativa de contemplar apenas uma parte da categoria e abandonar as demais trabalhadoras. Utilizar formalismos ultrapassados para negar a docência exigida diariamente é uma omissão que afronta os princípios da legalidade, da moralidade administrativa e da valorização dos profissionais da educação. A Lei 15.326 possui aplicação imediata. Ela não depende de regulamentação municipal para produzir efeitos. O direito ao enquadramento e à carreira existe desde a publicação da lei, em janeiro. Os três requisitos previstos são claros. Seria a aprovação em concurso público, formação em magistério ou pedagogia, sendo assegurado um prazo para adequação aos profissionais que ainda não necessitam essa formação. E o efetivo exercício docente seria a terceiro requisito, né, exigido dentro dessa lei. É importante destacar que a grande maioria das monitoras aqui de Araras já possui formação compatível. E as três exigências já são contempladas. Dito isso, não venho hoje apenas cobrar providências do Poder Executivo. Venho também cobrar essa Casa de Leis assumir seu papel nesse processo. Sabemos que, muitas vezes, a justificativa para adiar direitos é a alegação da falta de recurso ou de planejamento orçamentário. Pois bem, se a questão é planejamento, a solução pode começar aqui dentro dessa Câmara. Estamos no período de discussão das diretrizes orçamentárias do nosso município. Por isso, faço um apelo formal e urgente a cada vereador e vereadora aqui presente. Apresentem uma emenda à Lei de Diretrizes Orçamentárias, a LDO, prevendo expressamente os recursos necessários para o enquadramento funcional para a implementação do Piso Nacional dos Monitores Educacionais. Não basta declarar apoio somente nas redes sociais. Apoiar a educação é garantir condições concretas para a valorização dos seus profissionais. Inserir essa previsão na LDO é o instrumento técnico e legal capaz de assegurar a viabilidade financeira da medida e impedir futuras alegações de insuficiência orçamentária para descumprir uma lei que é federal. Município como São Bernardo do Campo, Osasco, Atatiba e Nova Odessa já avançaram nesse reconhecimento. Araras não pode ficar para trás neste reconhecimento dos monitores educacionais. Eu vou citar aqui para vocês o que muitas vezes as pessoas perguntam e falam, às vezes a gente ouve até mesmo de professores a questão de por que do enquadramento, né, e qual o papel da monitora dentro da creche, né? Um dos principais, né, eu acho que, argumento, aí é a questão do berçário. O berçário que seria ficar com os bebês, né? Muitos ainda têm dúvidas sobre o que significa exercer essa função docente dentro da educação infantil, principalmente com os bebês, né? A função docente está presente em todas as ações realizadas com os bebês. O trabalho começa a observar o desenvolvimento infantil de cada criança. Estimulamos a linguagem, promovemos a autonomia, mediamos as primeiras interações sociais, organizamos o espaço de aprendizagem, acolhemos emocionalmente as crianças a utilizar qualquer brincar, seja qualquer brincadeira, como ferramenta pedagógica. Além disso, são realizados os registros e os acompanhamentos contínuos desses bebês. Como aprendizagem, acontece em todos os momentos da rotina desse bebê. Quem atua diretamente com os bebês exerce essa função permanente e todos os dias. A docência se concretiza nas interações diárias, nas intervenções pedagógicas e na intencionalidade presente em cada ação. Um exemplo de atividade que é conhecida como Cesta do Tesouros, não sei se vocês conhecem, mas a profissional ela organiza uma cesta com vários objetos diferentes, de texturas, de cores, tamanhos e sons, adequado para cada faixa etária. Durante a exploração, essa monitora ela incentiva a curiosidade, nomeia os objetos, estimula a linguagem oral, acompanha as descobertas e registra os avanços observados em cada bebê. Nessa atividade, há planejamento...
0: Agradeço aqui a palavra da Maria Deice. Por gentileza, algum vereador gostaria de se manifestar? Com a palavra o vereador Marco Roquel Neto.
2: Obrigado, presidente. Boa noite a Vossa Excelência, boa noite aos vereadores, vereadoras. Boa noite, Deice. Uma satisfação recebê-la aqui. Você sempre presente aí conosco nas discussões, tanto aqui na Câmara Municipal, lá no Araras Pod, no podcast, sempre participativa, sempre aí lutando por melhorias, não só na educação, mas no município de forma geral. Eu me manifesto a favor, né, do que você falou a respeito do piso nacional dos monitores. Até você comentou a respeito da LDO. O meu gabinete está aberto, tá, para sugestão de emenda. Você tem aí auxílio jurídico também, nós temos aqui. Vamos pensar juntos na forma de construir isso. Acredito que outros vereadores também vão apoiar, a causa é nobre. Então, assim, conta com o meu esforço nesse sentido e vamos construir juntos essa emenda para ser uma emenda legal, uma emenda bem construída e aprovada aqui na Câmara. Obrigado e parabéns por estar aqui.
0: Obrigado, vereador. Mais algum vereador? Com a palavra, a vereadora Ana Júlia Casagrande.
3: Muito obrigada, senhor presidente. Boa noite. Deice trabalha muito, milita bastante também. Em seu nome, eu gostaria de deixar aqui um abraço a todos os monitores da nossa rede municipal de ensino, tá? Que, desde a alteração da lei, tem nos procurado também no gabinete. Nós estamos conversando com a Secretaria da Educação em relação a isso. Você trouxe aqui o sucesso de 4 municípios que já implementaram. Como você disse, é uma lei federal que tem uma ação imediata. Eu gostaria só que você falasse aqui mais uma vez qual que é essa manifestação que está tendo em relação ao enquadramento.
0: Mais algum vereador? Com a palavra a futura vereadora, vamos dizer assim, Deice, com a palavra Deice.
1: Então, os movimentos eles estão acontecendo em cada cidade. Eles acontecem em grupos, eles são grupos, é um grupo nacional, na realidade, que foi, ele recebeu o apoio da deputada Luciene Cavalcante, e eles estão acontecendo nas cidades. E aqui na cidade eu fui procurada, né, para fazer o movimento das monitoras aqui e tentar o enquadramento aqui das monitoras. Eles estão acontecendo, por enquanto, somente no WhatsApp. A gente ainda não fez nenhuma manifestação. Hoje a gente está aqui para iniciar, né?
0: Obrigado, Deice. Mais alguém gostaria de falar?
4: Presidente.
0: Com a palavra, o vereador Lúcio Bittencourt de Andrade. Lúcio Casabella.
5: Boa noite, Deice. Depois gostaria de te dar mais uma oportunidade para você explicar. Então, o que acontece nessas outras cidades, lá já foi concretizado essa luta que você inicia aqui hoje. E o que eu queria dizer, se o governo não valorizar quem fica com nossas crianças, né, nossos filhos, nossos netos na escola, a gente que tem aí ido fiscalizar as escolas, visitar, enfim, ver a monitora andando com 10, 12 crianças da idade dos meus netos. Se a gente tiver um governo que não valorizar esse profissional, vai valorizar quem? Essa é a minha pergunta. E gostaria de novamente pedir, você citou algumas cidades aí. Nessas cidades, a conquista que você quer para Araras, nessas cidades, já aconteceram? Porque se aconteceram, a gente precisa descobrir lá de que forma foi feito e cobrar do governo municipal aqui para que aconteça na nossa cidade também. Parabéns.
1: Sim, nessas cidades já aconteceram o enquadramento e em algumas cidades está sendo estudado. Né, está sendo aí mostrado para os vereadores, para os prefeitos, levando a lei que foi implementada em janeiro e trazendo, né, no caso, para casa o porquê do enquadramento. É como eu falei, os três requisitos necessários é ter passado no concurso público, que nós monitores temos, exercer a função docente, né, com as crianças e ter o magistério ou a pedagogia para conseguir esse enquadramento e o piso nacional, no caso, dos professores.
0: Com a palavra a vereadora Marluce Natália Góes de Lima.
4: Obrigada, presidente. Maria Deice, queria parabenizar você pela sua coragem, a sua força de estar aqui, trazendo para a gente um tema muito importante. Só vocês que estão lá na educação básica, cuidando das crianças, sabem o que vocês passam e a dificuldade que é para entregar um trabalho de qualidade, para cuidar das nossas crianças. E é importantíssimo que o governo valorize esses profissionais, porque os profissionais, quando eles são valorizados, eles têm mais alegria para entregar o trabalho. Então, conte com a gente aqui, com o meu apoio, no que puder. Eu estou à disposição, viu? Muito obrigada.
0: Sim. Obrigado, vereadora. Com a palavra o vereador Fábio Aparecido Domingues.
6: Deice, boa noite. Gostaria também de parabenizar pela coragem de vir aqui representar e realmente trazer um tema importante, que eu acho que muitas pessoas realmente às vezes deixam passar a questão do monitor. Nós sabemos que os professores têm um cargo importante também na formação das crianças, mas sem o apoio eles não conseguem fazer tudo 100% sozinhos. Então, parabéns. E como o vereador Lúcio bem disse, se em outras cidades já aconteceram, vamos estudar juntos essa situação para que nós consigamos fazer acontecer também dentro da nossa cidade. Muito obrigado e parabéns mais uma vez.
0: Mais algum vereador?
7: Presidente.
0: Com a palavra o vereador Gustavo Brambila.
7: Maria Deise, boa noite. Parabéns pela fala. E qual que é o posicionamento da Secretaria de Educação a esse respeito? Vocês já tiveram reunião, eles já falaram de impacto, já teve... Como que está sendo a abordagem até o momento da Secretaria, por gentileza?
1: Então, aqui, como vários outros municípios, falam que a gente não estamos enquadradas, por questão de quando a gente fez o concurso, não foi exigido a formação, que seria pedagogia ou magistério. O que foi falado foi isso, que a gente não, no caso, não seguia um dos critérios. Porque quando a gente fez o concurso, quando eu fiz, foi exigido o ensino médio. Algumas agora, o último concurso que foi feito, ele foi exigido o fundamental. Só que não é no ato do concurso, é no ato do enquadramento que tem que ser verificado se você tem ou não aí a pedagogia ou o magistério. Mas o que foi falado foi isso, da secretaria foi isso, que nós não nos enquadramos.
0: Mais algum vereador? Bom, quero parabenizar aqui pela sua luta, né? Conheço aí, percebi a dedicação de boa parte das monitoras, porque a gente recebe as crianças aqui, e principalmente com a questão da inclusão, a gente vê que algumas crianças precisam de uma atenção muito redobrada, são crianças que têm autismo, e dependendo do grau, são muito agitadas, não conseguem ficar paradas, e a gente vê a atenção e o carinho, principalmente das monitoras. Eu vou sugerir aqui aos vereadores aqui que a gente faça uma indicação em conjunto, assinamos aqui e encaminhamos para o Executivo. É uma forma aí de tentar ser uma força assinada por todos os vereadores para que o Executivo possa analisar com muito carinho para que a Lei 15.326 de 2026 aí possa também vigorar e que a nossa cidade também seja uma das pioneiras a implementar essa questão. Agradeço aqui a sua palavra, agradeço a sua participação. Nesse exato momento, nós vamos suspender a sessão para cumprimentar a oradora. A sessão está suspensa.

Bom, passaremos agora para a palavra livre, não houve inscrito. Nesse exato momento nós teremos intervalo regimental, mas coloco para vossas excelências em plenário, em votação, para a suspensão do intervalo regimental, para que a gente já possa entrar na pauta de votação. Os vereadores que são favoráveis à suspensão do plenário, que a gente já entra na ordem do dia, permaneçam como estão. Foi aprovado por 9 votos, com ausência justificada do vereador José Roberto Rimério Miqueira. Bom, passaremos para o veto do autógrafo número... Passaremos para a ordem do dia. Veto parcial no autógrafo 28 de autoria do Executivo Municipal, que refere ao projeto de lei 12/2026, que dispõe sobre a exigência moral para a investidura em exercício de cargos, empregos, contratações e funções públicas no município de Araras, pessoas que tenham sido condenadas por crime de maus tratos aos animais e da autos providências. O projeto de lei possui pareceres favoráveis da Comissão de Justiça e Redação, decidiu encaminhar para o plenário, visto que esse é soberano para a discussão da liberação. O projeto de lei 12/2026, já de autoria do vereador Mário Corroquiel Neto. A emenda está em votação. Não havendo ninguém para discutir, coloque em votação. O veto.

0: Bom, está encerrada a votação, o veto foi aprovado. Projeto de lei número 72/2026, de autoria do Executivo Municipal, que autoriza o Executivo a abrir crédito adicional no orçamento vigente, revitalização da Praça João Paulo II, Praça Major Levi Sobrinho e também a Praça Ignácio Zurita, no valor de R$ 329 mil. O projeto possui pareceres favoráveis da unidade jurídica e das comissões permanentes. O projeto está em discussão. Esse daqui é um recurso que a nobre vereadora Miriam Vanessa Pires Franzini conseguiu na ocasião, se eu não me engano, acho que desde o ano passado, e que agora entra em pauta, o recurso chegou para que possa entrar no orçamento vigente. Não havendo ninguém para discutir, coloco nesse exato momento em votação. Está aberto o painel de votação. Está encerrada a votação. O projeto foi aprovado por 9 votos a 0, com ausência justificada do vereador José Roberto Rimério. Projeto de lei número 63/2026, de autoria da vereadora Ana Júlia Casagrande, que institui e inclui no calendário oficial do município de Araras o evento Encontro dos Motociclistas, realizado pelo Sinistro Motoclube e da Outras Providências. O projeto possui pareceres favoráveis da unidade jurídica e da comissões permanentes, e o projeto está em discussão. Com a palavra, a vereadora Ana Júlia Casagrande.
1: Presidente, gostaria de colocar aqui um pouco sobre esse projeto importantíssimo que coloca no nosso calendário oficial do município o evento do Sinistro Motoclube e da Outras Providências. O Sinistro, ele tem uma história linda aqui na nossa cidade de Araras, principalmente pelas ações sociais que realizam aqui. Ajudam muito não só a nossa cidade de Araras, mas também as cidades vizinhas. Então, esse projeto de lei tem como objetivo incluir no calendário esse evento promovido pela Associação de Motociclistas de Araras, o Sinistro Motoclube.
2: Primeiro
1: Esse evento
2: sinistro.
1: acontece uma vez por ano lá no nosso Parque Ecológico. Inclusive, fui este ano, participei com eles e já vou há muitos anos nesse evento, mesmo antes de estar vereadora, e falo, cada ano está mais bonito, cada ano está melhor. A ser realizado anualmente na primeira quinzena de maio. O Sinistro, ele foi fundado a partir da união de irmãos apaixonados pelo motociclismo. O Sinistro teve início de forma simples e, ao longo dos anos, consolidou-se como uma importante entidade no município, reunindo pessoas de todo o país e até de fora dele. Então, quando eu estive lá, tinha pessoas de alguns países, tá, representando, foi muito lindo. A inclusão do referido evento no calendário oficial do município visa reconhecer sua importância histórica, cultural, social e econômica de Araras, porque muitas pessoas vêm aqui, acabam dormindo nos hotéis, consumindo nos restaurantes, nos postos de combustíveis, tudo aqui da nossa cidade. Então, fomenta bastante a economia aqui de Araras. Então, eu conto com o apoio dos nobres pares para que possamos colocar esse evento importantíssimo aqui da nossa cidade no nosso calendário. Deixo aqui um abraço para a Tânia, também para o presidente Vagão do Sinistro, que, quando nós falamos do projeto, eles também acabaram nos procurando aqui. Sabíamos que ia ajudar muito o nosso município e também o nosso município colaborar com esse importante evento. Obrigada, presidente.
0: Obrigado, nobre vereadora. Parabenizar aí pela propositura. Sem dúvida, o Sinistro faz um trabalho social. Já vi várias vezes, entrega de sopa, questão de alimentos, questão também de roupas também, conseguindo agasalhos. Então, faz um trabalho maravilhoso, além do pessoal que ser fã, né? Movimenta a economia da nossa cidade. Quando a gente fala nos eventos, questão da parte da hotelaria, a parte de alimentação. Então, um excelente projeto e que a gente aqui pode somar junto. Nesse exato momento, está em votação. Está encerrado, foi aprovado por 9 votos a 0. Projeto de decreto legislativo 15/2026, de autoria da vereadora Marluce Natália Góes de Lima, que outorga o senhor Álvaro Nunes o título de cidadão ararense. O projeto possui pareceres favoráveis da unidade jurídica e das comissões permanentes, e o projeto está em discussão. Com a palavra, a vereadora Marluce Natália de Góes Lima.
3: Obrigada, presidente. Para mim é uma alegria muito grande colocar aqui em votação o título de cidadão ararense para o querido Álvaro Nunes, né? Álvaro Nunes, ele é natural de Matão e ele chegou aqui em Araras no ano de 2008, onde ele passou a construir uma trajetória de vida, fé. Ele é uma referência para todos que convivem ao seu redor. O Álvaro é casado com a nossa querida Paula, pai de 3 filhos, Álvaro Júnior, o Tiago e o Miguel. É um pai muito zeloso, um exemplo com valores e princípios cristãos no seio da sua família. Há 29 anos tem uma vida de fé, né, e tem exercido ministério na Igreja do Evangelho Quadrangular como obreiro credenciado, músico e professor de canto. Eu digo assim que eu tenho a oportunidade de liderar mais de 1000 pessoas, e dentre essas pessoas ele já deu aula para a maioria dessas pessoas, se dedicando, ensinando, zelando realmente para o ministério da música na igreja. E todos que o cercam, todos que convivem com ele, podem realmente ver o temor que ele tem a Deus e a sua fé. E todo ensinamento, toda ajuda, ele faz gratuitamente, né, sem cobrar. Então, ele é já um cidadão ararense, mesmo sem receber o título, porque ele faz por amor e dedicação à obra, dedicação às pessoas que ele tem tanto amor e tanto zelo. Eu gostaria aqui, com muito carinho, pedir para os meus colegas que possam, né, votar favorável ao título de cidadão ararense para esse homem de bem, esse homem que tanto tem ajudado pessoas. Muito obrigada.
0: Obrigado, nobre vereadora. Mais alguém que gostaria de discutir? Não havendo ninguém para discutir nesse
2: exato momento.
0: Com a palavra, o vereador Marco Roquel Neto.
2: Obrigado, presidente. Também me manifesto favoravelmente. Tenho um carinho muito grande pelo Álvaro. Fiz parte da Igreja do Evangelho Quadrangular. Não faço mais, mas o carinho, o respeito que eu tenho pelas pessoas ali é muito grande. E o Álvaro, sempre educado, sempre prestativo, faz um trabalho muito importante dentro da igreja, no Ministério de Louvor. É um homem de Deus realmente, presidente. E é um grande compositor também. Todas as minhas eleições ele participou na construção de jingles, na minha primeira de vereador, agora nesta última, e nas que eu disputei a prefeitura ao lado do Dr. Donizete, ele sempre compunha, escrevia e gravava também as músicas. É um ótimo cantor, tem várias vertentes aí, muito dinâmico, grande dirigente de louvor. Quero aqui parabenizar a vereadora Marluce por lembrar do Álvaro, que está há tanto tempo em Araras e que tem feito a diferença ali junto, principalmente ao Ministério da Igreja do Evangelho Quadrangular. Parabéns, vereadora. Conte com meu voto favorável.
0: Obrigado, nobre par. Mais alguém?
4: Presidente.
0: Com a palavra, o vereador Fábio Aparecido Domingues.
4: Presidente, gostaria de parabenizar aqui a vereadora Marluce pela indicação do Álvaro. Álvaro, nós nos conhecemos há muito tempo, graças a Deus, ali através da igreja. Ele realmente desenvolve um trabalho muito importante e ele que começou uma grande transformação. Vamos se falar assim, né, Marluce? Começou uma grande transformação na parte do louvor ali da igreja. Então, nada mais justo do que poder fazer esse reconhecimento e te parabenizar pela propositura. Obrigado, presidente.
0: Obrigado, nobre vereador. Passamos para a moção. Perdão, para a votação. Está aberto o painel de votação. Qual decreta o senhor Álvaro Nunes ao título de cidadão ararense? Está encerrado? Foi aprovado. Aprovado o nome do senhor Álvaro Nunes ao título de cidadão ararense. Parabéns, com a ausência justificada do vereador José Roberto Quimério. Moção número 462/2026, de autoria do vereador Gustavo Dias Brambila. Apoio aos projetos de lei estadual número 748/2025, que regulamenta os convênios firmados entre os órgãos dos poderes executivo, legislativo e judiciário do estado e os municípios paulistas. A moção está em discussão. Com a palavra, o vereador Gustavo Dias Brambila.
5: Presidente, esse projeto de extrema necessidade, o projeto de lei 748/2025, e ele está na comissão do deputado Alex Madureira, então a gente quer também fazer uma pressão do bem, porque isso vai vir para ajudar muitos municípios que contam com orçamento em situação de dificuldade, como é o município de Araras. Vamos também acreditar os deputados que criaram essa proposta, que é o Itamar Borges, Solange Freitas, o Mauro Bragato, Dirceu Dalben, o Paulo Correia Júnior, delegado Lim, Fábio de Sá, Ricardo Madalena, o Vitão do Cachorrão, Bruna Furlan, Átila, Maria Lúcia, Conte Lopes, Jorge Caruso, Rogério Santos, Léo Oliveira e Sebastião Santos. Por que eu fiz questão de nomear eles? Eles estão cobrando do Estado que o Estado pague os servidores que ele utiliza dos municípios para fazer esses contratos, que esses contratos sejam renovados. Então, em situações como a delegacia de Araras, nós temos muitos funcionários municipais. Então, isso precisa da ajuda do Estado aos municípios. Ou a questão do fórum também, a maior parte dos funcionários são servidores do município. Então, que esses deputados tiveram a delicadeza e o carinho para olhar para os municípios e estão cobrando que esses convênios sejam formalizados e que o Estado, inclusive, pague por esses funcionários municipais. Então, no caso de Araras, ajudaria muito a nossa cidade, viu, presidente? Eu acho que precisa do nosso apoio e da nossa pressão do bem para esse projeto ser aprovado. Isso vai ajudar muito os municípios paulistas. Muito obrigado.
0: Obrigado, nobre vereador. Tem o nosso apoio. Pelo menos acredito que os vereadores aqui votarão favoráveis e que a gente também possa encaminhar depois, até faço um apelo aqui para a minha assessoria, que a gente caminhe para a região metropolitana também, para as outras câmaras, para fazer um fomento muito maior com essas moções de apoio, para que a gente possa fomentar essa demanda importante. Bom, nesse exato momento está em votação a moção que regulamenta os convênios firmados entre os órgãos dos poderes executivo, legislativo e judiciário no Estado de São Paulo. Vai, Rosinha. Isso, Rosa. Bom, está encerrado, foi aprovado por 9-0. Já foi realizado o sorteio aqui das explicações pessoais. Cada vereador tem um prazo regimental de 5 minutos para uso das explicações pessoais. Primeiro vereador inscrito é o vereador Lúcio Bittencourt de Andrade. Lúcio Casabella.
6: Boa noite, presidente. Na sua pessoa, cumprimento os demais pares, público que nos acompanha pessoalmente, pelas redes sociais, todas as mídias. Enfim, meu boa noite. Vou aproveitar o espaço aqui, falar um pouquinho do plano diretor que tem sido discutido, tem acontecido as audiências públicas. Amanhã temos a terceira audiência a respeito desse assunto. Já passamos por 2 e deixei já agendado mais uma para o dia 3 de julho. Quer dizer, já abri a 4ª audiência pública a respeito. Por quê? Tem sido muito bem debatido. Eu tenho procurado fazer o possível para abrir ao máximo de pessoas, todos com o máximo de liberdade. Algumas pessoas vieram falar para mim, Lúcio, não é assim, não faz assim, eu vou fazer do jeito que eu acho que é certo. Eu acredito que a população é a maior interessada nesse assunto. Eu disse no início, quando assumi que era meu nome que estava em jogo e que eu jamais vou arriscar meu jogo em troca de nada. O meu interesse é o melhor para a população ararense. E sempre digo, já não é mais nem tanto por mim, porque eu tenho 50 anos, mas preciso pensar nos meus filhos e nos meus netos, que hoje tem um de 1 ano e 5 meses. Se eu não pensar neles, vou pensar em quem? Assim como falei a respeito da Deice falando aqui, se o governo não valorizar quem cuida das nossas crianças, vamos valorizar o quê? Então, fica aí mais uma vez. Amanhã, audiência pública sobre o plano diretor, às 18 horas, na Câmara Municipal. E já tem mais uma agendada agora para o dia 3 de julho. Quero falar aqui um pouquinho do... Parabenizando aqui a secretária Miriam Vanessa. Hoje foi promovido, ela falou a primeira até hoje de manhã comigo, mas foi a 2ª festa junina no Centro Pop para os já acolhidos, para os que estão sendo cuidados, os ararenses que estão sendo cuidados, que foram tirados das ruas do nosso município. E na hora nem conversei com a secretária a respeito. A segunda por quê? Porque quando eu fui diretor do Centro Pop, eu já tinha feito a primeira festa junina para a população de rua. Para os quase 40 que eu acolhi no Centro Pop à época, com apenas 19 leitos. E hoje, mais uma vez, falei lá em frente de toda a equipe, e vou repetir aqui, parabéns à secretária Miriam Vanessa, a todos que trabalham, do diretor, a faxineira no Centro Pop, as equipes de abordagem que hoje temos durante o dia e durante a noite, fica aqui mais uma vez o meu agradecimento. Como disse hoje, no início do ano passado, no início do meu mandato, eu não imaginei que no segundo ano a gente já teria um trabalho tão à frente, sendo tão bem desenvolvido. Lembrando, mais uma vez, hoje temos até uma cabine dentro da rodoviária para disponibilizar a passagem para aquele trecheiro que chega no nosso município, não precisa nem subir na Praça Barão, atravessar o nosso centro para ir no Centro Pop e buscar uma passagem. A passagem está disponível dentro da rodoviária do nosso município. Isso é um avanço gigante. Pode parecer pouca coisa, mas não é. Podem andar em diversos municípios, conheço vários, acompanho os trabalhos com pessoas em situação de rua. Araras hoje, garanto para todos vocês, está muito à frente da maioria das cidades da nossa região. E falar aqui, parabenizar os vereadores Marluce, Fábio, que tem encampado. Quinta-feira fizemos as oitivas, ou seja, os questionamentos sobre as investigações que a SEI, a população às vezes nem sabe, acontece uma SEI aqui, como se fosse uma CPI do Congresso mais lá em cima, sobre os investimentos no Banco Master. Então estávamos eu, Fábio, Marluce, Dona Rosa e Miqueira, essa é a comissão. Já passamos um processo todo de investigação e na quinta-feira iniciamos as oitivas. Não vou ficar citando nomes, não vou ficar falando ainda o que aconteceu, mas em torno de 10 a 15 perguntas foram feitas para todos eles. Vieram aqui em torno de 8 pessoas que a gente está investigando. Fica aí para a população. Boa semana a todos, fiquem com Deus.
0: Obrigado, nobre vereador. Próximo vereador inscrito é o vereador Donizete Florenço de Lima. E eu transfiro regimentalmente a presidência dessa sessão ao vereador Lúcio Bittencourt de Andrade.

0: Verdade.
1: Com a palavra, o vereador Donizete Florencio de Lima.
0: Boa noite, senhor presidente Lúcio. Na sua pessoa, cumprimento os demais nobres colegas vereadores. Realmente não é fácil ser ararense, realmente não é fácil ser vereador, realmente não é fácil ser servidor no município de Araras. Hoje eu não consigo pensar em falar outra coisa, a não ser chamar atenção para a questão do convênio da Luminar Saúde. Queria dizer algumas coisas para vocês. No ano passado, os servidores e os vereadores foram pegos de surpresa em relação à mudança do sistema de atendimento de saúde. O convênio de saúde dos servidores foi mudado para a Saluzmed. Nós nos assustamos, todo mundo ficou apreensivo. A gente tentou ajudar da melhor forma possível. Todos os vereadores trabalharam bastante. A gente fez uma comissão de assuntos relevantes, acompanhou a transição. A hora que a gente estava acertando, se acostumando, corrigindo as arestas e melhorando para o servidor, a gente teve novamente a mudança. O executivo trouxe até essa casa a votação sobre a possibilidade da autogestão, que foi passado para nós, vereadores, que a autogestão simplesmente seria a possibilidade futura dos servidores municipais optarem e não ter apenas um convênio, mas o servidor terá opção de ter dois ou mais opções. Foi isso que foi passado ao servidor. Beleza. O que aconteceu? A Câmara deu a palavra, aceitou, deu o voto de confiança ao Executivo, foi aprovado, e depois nós tivemos a mudança da Saluzmed para a Luminar. Um modelo totalmente diferente de autogestão, que existe em vários lugares, existe até perto, próximo a gente aqui. Sou favorável, sempre falei isso, sempre defendi, falei que não era o problema, desde que fosse bem executado, desde que fosse bem acordado, desde que fosse bem contratado. Perfeito. Aí começamos a transição, os servidores estavam tranquilos. Realmente a Luminar, ela possibilitou ao servidor escolher entre o São Luís e a Unimed. Isso foi maravilhoso. O servidor ficou feliz, ficou satisfeito, aumentou muito a gama de médicos para atender, muitos consultórios, além de dois prontos-socorros. Isso foi realizado, foi muito bem. Há 2 semanas atrás, recebemos um comunicado que o São Luís fosse descredenciado os consultórios. A gente não entendeu muito, aquilo não evoluiu. Entrei em contato com o jurídico da prefeitura, através do meu amigo, doutor Benetti. Ele falou: não, Donizete, isso não tem como, precisa ser cumprido o contrato. Beleza, me tranquilizou. Semana passada o assunto ficou morno. Hoje de manhã tivemos a surpresa. Todos os usuários, todos os servidores que tinham procedimentos ou consultas agendadas começaram a receber comunicados de que não mais poderiam ser atendidos pela rede São Luís. Fiquei bastante preocupado, bastante chateado, quis entender o que que eu fiz. Primeiro, liguei novamente para o doutor Benetti. Ele falou: Donizete, estou me inteirando do assunto, voltamos a conversar. Liguei para o André Batistella. André, o que que está acontecendo? Coisa... Olha, Donizete, a gente foi pego de surpresa também, nós estamos tentando entender, mas nós vamos conversar. O que eu fiz? Não fiquei satisfeito, liguei para a Sara. Sara Alves, ela trabalha na Luminar. Falei: doutor, tivemos um problema realmente com o São Luís e agora, a partir de agora, nós usamos a Santa Casa, usamos o pronto-socorro da Unimed, usamos exames da Santa Casa sem problema algum. Simplesmente o consultório do São Luís, ele vai ser descredenciado e nós vamos credenciar os médicos do São Luís no próprio centro de atendimento da Luminar. Não vai ter prejuízo algum, tal. Eu falei: mas e o consultório pela Unimed? Não, continua normalmente. Fiz, entrei em contato com os vereadores, gravei um áudio no grupo de vereadores, que até saiu do nosso grupo, infelizmente. Gravei um áudio explicando, falei: olha, gente, está mantido assim, içado, vai ter uma reunião hoje à noite, eles vão passar para a gente o que aconteceu, não é isso? Beleza. Na hora do almoço, eu tive o retorno do senhor Jorge Braga, que é presidente lá da Luminar. Ele me disse o seguinte: olha, Donizete, realmente vai ser mantido pronto-socorro e tudo mais e tal, só que a Unimed vai ser descredenciada dos consultórios também. Eu falei: mas era compromisso seu, era compromisso do prefeito, era compromisso seu. Quando chegou, fizemos várias reuniões, redes sociais, programas, entrevistas. Como isso não tem sentido algum? Se teve algum problema com o São Luís, qual problema teve com a Unimed? Nenhum. Tivemos algum problema? Não. Qual o problema de descredenciar, então? Por que não se respeita o servidor? Por que não se respeita a palavra? Gente do céu, nós precisamos ter palavra. Nós precisamos ter compromisso. Não dá para
1: Vereador, o assunto é relevante. Estamos nas explicações pessoais. Acho que, como a gente falou lá, tem muita gente interessada na fala. Nem vou permitir 30 segundos. Fica à vontade para concluir.
0: Lembrando que nós montamos a comissão novamente, né? E hoje a comissão correu para lá, correu para cá, tentou conversar. O discurso da Luminar qual era? A nossa preocupação é o servidor. A nossa preocupação é o usuário. A nossa preocupação é dar o melhor atendimento. Como dar o melhor atendimento, descredenciando de uma hora para outra? A reavaliação do convênio está em contrato, é depois de 2 anos. Ah, mas nós tivemos um problema com o São Luís. Não tivemos um problema com a Unimed. Por que descredenciar? Por que obrigar o usuário a procurar um único ponto de atendimento? E se esse médico lá não atender, o que nós vamos fazer? Ah, mas está... Mantenha o atendimento pelo pronto-socorro da Unimed. Gente, se você vai até o pronto-atendimento da Unimed, com uma apendicite, você faz uma cirurgia, beleza, resolveu o seu problema, voltou para casa, quem vai te acompanhar? O médico da Unimed não pode atender no consultório, não existe isso. Isso não tem como acontecer. Como que isso vai acontecer? Está errado. É o seguinte, olha... Não estamos falando de honorário, nós estamos falando de contrato. Precisa o contrato ser cumprido. O nosso prefeito precisa cobrar. Nosso jurídico precisa cobrar. Nós estamos cobrando. Hoje marcamos uma reunião, o pessoal da prefeitura veio, da Luminar não pôde. Remarcamos para amanhã à tarde, estaremos na reunião. Nós exigimos, enquanto vereadores, a reativação imediata. Como nós podemos discutir? Ah, é um modelo de autogestão, vocês poderão participar das decisões. Qual decisão nós fomos chamados? Qual decisão o servidor participou? Qual decisão o servidor foi procurado? Ele foi informado? Não tem sentido algum. As pessoas precisam ter palavra, as pessoas precisam ter compromisso. O servidor não pode ser desrespeitado, mais uma vez. Os vereadores não vão aceitar. Estou falando em nome de todos os vereadores. Sou presidente da comissão, mas não sou o único vereador. Nós não vamos aceitar. Eu peço a imediata revisão. Não vamos aceitar. Precisa voltar imediatamente. Falar a última vez. As pessoas precisam ter palavra, ter compromisso. Foi acordado, foi divulgado, foi passado ao servidor... que teria os dois atendimentos. Ah, mas nós vamos descredenciar um consultório, mas nós vamos descredenciar todos no centro de atendimento. Beleza. Mas e a Unimed, o que tem a ver uma coisa com outra? Faça um apelo em nome do servidor, em nome dos vereadores, ao executivo. Tome suas providências. Exija o contrato, exija o cumprimento do contrato. Exija o que foi acordado, o que foi proposto, o que foi assinado, o que foi prometido ao vereador, o que foi prometido ao servidor. E ponto final. Quero deixar também um recado, Lúcio, parabenizar sua condução no plano diretor, convidar a população, amanhã temos mais uma sessão do plano diretor. Fiquei muito feliz na última semana com a participação popular, e é com iniciativas, é com sugestões, é com a participação da população que nós faremos o melhor plano possível para a nossa cidade. Uma excelente semana e Deus abençoe.
1: Lembrando, vereador, também... Hoje nós recebemos, está aqui no plenário, o Danilo, né? O Danilo que é muito dedicado no assunto, um ambientalista, e de forma mais particular, como foi prometido na audiência pública, esteve aqui, foi recebido, não me lembro mais se tinha os 11 vereadores, mas a maioria estava aqui, e foi legal que ele pôde explanar para todos, né? Mostrar, porque na audiência pública, inclusive na última até, gera uma certa confusão, e aí é muita gente, depois quem não escreveu quer perguntar de novo, enfim, mas faz parte aquilo ali, a audiência, tanto é que é por isso que a gente abriu mais uma, e conforme a gente tem conversado, né, vereadora, a pretensão demais, que precisa ser realmente muito bem discutido. Bom, próxima vereadora inscrita, a vereadora Ana Júlia Casagrande.
2: Boa noite, presidente Lúcio. Boa noite também aos meus colegas vereadores, a todos que nos acompanham aqui presencialmente na Câmara Municipal e através dos demais veículos de comunicação. Boa noite a todos. Primeiramente, eu gostaria de agradecer muito ao Danilo, que está aqui acompanhando a sessão. Um pouquinho antes, nós tivemos a oportunidade de conversar com os vereadores sobre alguns assuntos mais pontuais do plano diretor. Foi muito rico, foi muito importante. Amanhã nós temos audiência pública aqui na Câmara Municipal, às 18 horas, e tenho certeza que vários temas que nós debatemos aqui nos bastidores, nós traremos para a audiência e para a participação popular. Um abraço também ao meu amigo Armandinho do Morro Grande, que está nos acompanhando aqui. E também quero mandar um abraço para Marildo, do Nova Cascata, que está acompanhando a sessão. Ele falou, vereadora, fala aqui sobre o Nova Cascata lá. A gente está conversando bastante sobre as problemáticas. Pode contar com o nosso mandato, mas eu vim aqui também me posicionar nessa tribuna em relação à notícia do dia, né? Principalmente para nós aqui, vereadores, servidores públicos, que é em questão ao convênio luminar. Eu trouxe aqui uma mensagem que eu recebi de uma servidora pública que entrou em contato comigo, e olha a mensagem que ela recebeu. Estamos entrando em contato porque houve uma alteração da cobertura do convênio luminar. Até o momento, os atendimentos eram realizados por meio dos convênios São Luís e Unimed, porém, a luminar encerrou um vínculo com essas operadoras. Dessa forma, infelizmente, não será possível realizar a sua consulta pelo convênio na data agendada, sendo necessário o cancelamento do atendimento. Caso tenha interesse em manter o atendimento na mesma data, podemos oferecer a consulta na modalidade particular com valor diferenciado de R$ 200. Para esclarecimentos sobre essa alteração e demais dúvidas relacionadas ao convênio, os orientamos a entrar em contato diretamente com a luminar pelo telefone. Gente, nessa situação, receber uma mensagem sem nenhum tipo de conversa, sem nenhum tipo de transição, sendo que teve aqui o representante da Luminar utilizando essa tribuna, onde nós fizemos várias perguntas e isso aqui não estava no contexto, é uma surpresa para todo mundo, é uma surpresa que nós não podemos deixar acontecer aqui como vereadores na Câmara Municipal. Hoje nós tivemos uma reunião importante também, depois do Danilo, aqui na Câmara, onde nós conversamos com o jurídico da Prefeitura, também com a Secretaria de Governo, para saber a condução mediante a tudo isso, porque temos que ter principalmente responsabilidade, e quando se fala de saúde, nós sabemos que é prioridade do nosso servidor público. Doutor Donizete, falou muito bem aqui. E a servidora pública, que está gestante, que vai ter o bebê, quem vai acompanhar depois? Tem lá a lista de credenciados, e tem credenciados lá que nem se credenciaram. Então, é outra pauta que nós temos também que levar a debate e levar à construção. Isso não poderia ter acontecido da noite para o dia como foi. Tá? Ah, vai ter uma alteração? Avisa. Conversa com os representantes, conversa com o servidor público, com o sindicato. Eliana, presidente do sindicato, esteve conosco aqui na reunião. O que não pode acontecer é o servidor público ser pego de surpresa, o servidor que tinha, sim, uma consulta agendada, às vezes uma consulta para realizar uma cirurgia, e essa consulta ser cancelada assim, da noite para o dia e de uma hora para outra. Isso não pode acontecer. E isso nós vamos cobrar aqui bastante, porque não podemos permitir uma atitude como essa. Então, o nosso gabinete aqui está à disposição. Eu tive também uma senhora que entrou em contato com o nosso gabinete, me preocupou muito, que era uma senhora, é uma senhora, que faz um tratamento aqui oncológico e parece que a médica dela não está nesse novo credenciamento. E aí, como fica a continuidade dos pacientes oncológicos, tá? Os nossos servidores públicos? Então, são questionamentos que nós estamos fazendo aqui na Câmara Municipal, são questionamentos que nós estamos cobrando, sim, aqui a nossa prefeitura, através do secretário de governo, do secretário jurídico, para que nós possamos dar uma resposta para a nossa população. Então, pode contar aqui com o nosso mandato, porque nós queremos soluções. Amanhã terá uma reunião também com a comissão da Câmara Municipal, o sindicato, o jurídico, o governo, e depois dessa reunião, tenho certeza que eles darão a notícia aqui para nós na Câmara Municipal. Por hoje é só, presidente. Boa noite, obrigada.
1: Obrigado, vereadora. A gente fica olhando essas coisas. Então, será que ninguém se coloca no lugar do próximo, do ser humano? Porque a pessoa está doente, ela está aguardando a data de um exame, ela está aguardando a data de uma cirurgia e simplesmente recebe uma mensagem desse tipo. Eu lembro muito bem, vereadora, no começo do ano passado, vereador Boné, daquela mensagem que as pessoas

0: Bonezinho Corroquel.
1: Boa noite, presidente em exercício, vereador Lúcio Casabella. Boa noite aos vereadores que estão aqui no plenário. Boa noite à população de Araras. Presidente, também quero aqui falar a respeito do convênio do servidor público, convênio com a Luminar. E nós, vereadores, de boa fé, ajudando o governo, quando votamos aqui a autogestão, presidente, nós votamos a autogestão porque foi nos dada a palavra, o compromisso que o servidor público teria um atendimento especializado, um atendimento melhor, não só no convênio São Luís, mas também seria ofertado ao servidor público o convênio da Unimed. Mais do que isso, foi nos passado aqui que o servidor público poderia viajar, poderia ir para o litoral, poderia ir para a capital, qualquer lugar do Brasil, e seria atendido de alto nível pela Unimed. Hoje nos surpreendeu, pela manhã, tanto o meu celular quanto o celular do gabinete, as assessoras, os vereadores, muitos servidores públicos nos procurando, indignados. Por quê? Os médicos estavam desmarcando as consultas e os procedimentos cirúrgicos que estavam marcados. Fomos apurar, como foi falado aqui nesta tribuna, os vereadores, todo o tempo, durante o dia, liga para um, liga para outro, tenta entender melhor, percebe que o governo também não estava entendendo o que está acontecendo. E a gente fica sabendo que o São Luís está com um problema com a Luminar. Os médicos estavam sendo descredenciados, mas depois, no fim do dia, a gente sabe também que a Unimed é a mesma coisa. Então, a gente pede aqui para a administração apenas que exija que o contrato seja cumprido na íntegra. O servidor público de Araras não pode perder, além de tudo que já perdeu, de todos os benefícios que perdeu. Que a gente tem que ser justo, não foi culpa dessa administração, mas foi culpa da prefeitura. E não importa que prefeito é, o servidor foi prejudicado. Agora, não podemos tocar naquilo que é mais sagrado para o servidor público, presidente Lúcio, que é a sua saúde. Eu, por exemplo, sou filho de servidora pública aposentada. E minha mãe sempre falava na minha casa: eu fico na prefeitura, eu trabalho na prefeitura, eu tenho propostas de colégios particulares para ganhar duas, três vezes mais do que eu ganho na prefeitura, mas eu não saio da prefeitura, porque a prefeitura é a minha estabilidade. Eu vou aposentar na prefeitura e vou ter o convênio, que é um convênio sagrado. As famílias que muitas vezes não têm condição, o servidor aposenta e mantém o seu convênio. E a gente vê agora todo esse descaso, tudo o que tem acontecido. E a Câmara Municipal se posiciona firmemente aqui, através dos vereadores, através do Poder Legislativo, para pedir providências e para pedir, quem está aí mexendo a cabeça no auditório, para o contrato ser cumprido. Tem que cumprir o contrato. Tem que cumprir o contrato. Se não cumprir o contrato, cabe o quê? Ministério Público. Cabe à Câmara Municipal se posicionar. É isso que é o Poder Legislativo, a Casa do Povo. Então, nós estamos aqui firmemente se posicionando ao lado do servidor público. Não é um posicionamento, como o vereador Donizete falou ali comigo, não é um posicionamento contra a gestão, não, contra o prefeito, contra ninguém. É um posicionamento em prol do servidor público. Tem coisa que não dá para a gente aceitar. Então, eu estou me posicionando, externando aqui a minha indignação. Quero aqui, por fim, parabenizar o Danilo, que está aqui, Coronel Fioramonte, que tem feito os dois um papel muito importante aqui dentro da discussão do plano diretor. E eu também estou acompanhando esse assunto. Muitas coisas, vereador Lúcio, muitos pormenores, às vezes a gente não percebe que o plano diretor, ele é muito denso, ele é muito complexo e não tem vereador nesta casa que de imediato consegue perceber todas as anuências, todos os pormenores do plano diretor. Por isso que nós precisamos da audiência pública, por isso que nós precisamos do debate, vereador Lúcio, por isso que nós precisamos que a população venha até nós

0: trazer o que está enxergando, que talvez o parlamentar não enxergou. E hoje tivemos uma reunião importante. Vossa Excelência, me dá mais um minuto, presidente?
1: Acabou. Está encerrando o tempo agora. Isso. À vontade, vereador. Só um minuto, vou liberar o microfone. Não foi.
0: Obrigado, presidente Lúcio. E nós, vereadores aqui, temos que dar importância para a população, para essas discussões do plano diretor. Não sou favorável ao lobby pesado imobiliário que tem em muitas áreas. Sou contra o lobby imobiliário em áreas que prejudicam o meio ambiente. Esta semana convidei o Danilo, que é um munícipe que tanto nos ajuda aqui, para ir até o meu gabinete, para que a gente possa se debruçar em mais questões, muitas questões nos preocupando, como a represa Hermínio Meto. Também tem me causado muita preocupação, presidente, toda a área ali do tanque da Fazenda Santo Antônio, ali na Avenida Luiz Carlos Tunes, conhecido como Via Novela. E eu estarei também amanhã, se Deus quiser, na audiência pública, para somar esforços aí junto com a população, junto com o Danilo, Coronel Ferramonte, que tem feito um trabalho importante, e outros munícipes que têm nos procurado. Obrigado, presidente. Boa semana, Vossa Excelência. Boa
1: Obrigado, vereador. Para quem não acompanhou as falas, então amanhã é audiência pública às 18 horas sobre o plano diretor. E já temos outra agendada para o dia 3 de julho, também às 18 horas. Bom, nada mais havendo, convoco as senhoras, os senhores vereadores e as senhoras vereadoras para a próxima sessão ordinária a ser realizada na segunda-feira, dia 22 de junho de 2026, às 19 horas. Declaro encerrada a presente sessão. Boa noite.
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Mesmo as pessoas que não acessassem a exposição teriam contato, era um espaço de bastante visibilidade. Ela falou assim: eu não vou te cobrar nada, mas se você quiser, faz dessa obra um manifesto também. Ela já tinha essa proposta de que na obra tivesse ali uma homenagem aos nossos. Falei assim, não, com certeza, eu vou fazer isso. E encontrei ali da minha maneira uma forma de fazer essa homenagem através ali de uma etiqueta que fala não só sobre o cuidado que a gente tem que ter ao tênis, né? Que geralmente vem no tênis, ah, você tem que lavar desse jeito e tal, mas fala sobre o cuidado que a gente tem que ter com a memória. Né? E a própria obra em si, ela já fala sobre isso, porque é uma representação desse calçado com 1,75 m. Então, quando eu mudo a dimensão desse tênis, você muda o olhar como você olha. Ele já não é mais um calçado, porque quem que vai calçar um tênis desse tamanho, né? Mas é uma obra que fala muito sobre o direito à memória. E a gente vive numa cidade, num país, que tem um dos maiores museus a céu aberto que homenageiam racistas, né? Escravagistas. Mas quantas obras em espaços públicos a gente tem, por exemplo, que homenageiam funkeiros, né? Quais esculturas a gente tem que fala do Felipe Boladão, MC da Leste, né? E como essa memória ela é preservada, né? Porque o papelão também é aquilo que guarda, aquilo que protege. Então, eu construí essa obra, tive a oportunidade de fazer isso junto com a Renata, junto com representantes, né, do movimento Os Nove que Perdemos. E durante a montagem teve uma cena que eu queria trazer como exemplo sobre como um exemplo da importância dessa exposição. Né, um dos rapazes que estava na montagem estava me ajudando a carregar o tênis. E aí ele viu a etiqueta e ele falou, pô, isso aqui é homenagem ao pessoal que foi pisoteado lá no Paraisópolis, né? E aí é que tá, ainda existe essa narrativa de que essas pessoas foram pisoteadas, né? Existe essa narrativa de culpabilizar a própria organização, as próprias pessoas que foram, né, atrás de um lazer como responsáveis pelo que aconteceu. E aí eu falei, não, justamente é sobre isso que a etiqueta está falando, que não foi um pisoteamento, mas foi um sufocamento, né? Foi um protocolo policial usado ali para matar aquelas pessoas, né? Que prensaram todos na viela, tacaram gás lacrimogênio, né? E elas sofreram asfixia mecânica. Então, infelizmente, hoje a gente não tem mais a oportunidade de ver essa obra. Né? Acho que alguns devem ter visto, outros não, né? E como era importante essas pessoas terem um contato com essa história e entender que não foi um pisoteamento. Eu queria aproveitar aqui o meu espaço de voz rapidamente para trazer também um pouco do texto que eu fiz e o nome de cada uma dessas pessoas. O texto ele fala: Cuidado, esse tênis é um corpo ausente. Carrega o caminho que foi interrompido, o passo que não chegou em casa. Ele é o vestígio da história mal contada. Não foi pisoteamento, foi sufocamento. Aqui, o papelão é usado para proteger a memória dos 9 que perdemos no dia 1 de dezembro de 2019, no massacre de Paraisópolis. Luara Vitória de Oliveira, de 18 anos, Bruno Gabriel dos Santos, de 14 anos, Gabriel Rogério de Moraes, de 20 anos, Matheus dos Santos Costa, de 23 anos, Eduardo da Silva, de 21 anos, Marcos Paulo Oliveira dos Santos, de 16 anos. E queria também tomar um pouquinho mais do tempo e aproveitar o espaço de voz para que trazer aqui algo que nós, artistas, juntos construímos e que exigimos enquanto resposta, né, do porquê a exposição ela foi fechada e que a gente lutou para que essa exposição não fosse fechada, mas entendendo, né, que já foi, já fecharam, né, quiseram inclusive jogar obras fora,
né? Mas entender que, como contrapartida, a gente quer que o museu realize uma programação relacionada à exposição e que, nessa programação, os artistas sejam contratados, pagos para participar. A gente quer a publicação de um material educativo sobre a exposição, porque é uma exposição com viés pedagógico, feita por uma curadora que também é pedagoga, né? Feito por pessoas que também são educadores,